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1: Uau, sejam todos muito bem-vindos a mais uma série do nosso programa Negócios com Propósito, aqui pela Doe Mais FM, a maior rádio gospel do Brasil. 102.1, sejam bem-vindos vocês. Você que está me assistindo pelo TikTok, pelo Instagram, Elisângela Gomes Aeli, do YouTube da rádio, Adore Mais FM, sejam todos bem-vindos. E eu tenho certeza que hoje é um dia, que hoje é aquele dia que Deus ele preparou esse encontro entre a gente, para a gente poder conversar um pouco, para a gente poder expandir a nossa mentalidade. Afinal, esse programa, Negócios com Propósito, é onde eu convido você a pensar sobre uma vida de alto valor, a pensar e a ter um negócio de alto valor. Existem coisas que têm preços, outras coisas que têm valor. E aquelas que têm valor, não há dinheiro nenhum no mundo que pague. Agora, aquelas que com dinheiro você consegue comprar, elas, será que vale muito? Então, para mim é uma honra servi-los nesse programa também. Eu sou CEO da família Adore Mais. E com 28 anos de como executiva de negócios, eu já vivi bastante, já aprendi bastante, já acertei, já errei de novo, já acertei de novo. E parece que todas as vezes que você não acerta, é uma chance para que você aprenda de novo. É um momento que Deus está te dando para que você consiga, nesse desafio, você tirar lições, você tirar aprendizados, você tirar o mais precioso. Você já viu para o azeite? Para a gente colocar ele na saladinha lá em casa, bem gostoso? Pois é, a uva ela foi muito prensada. A uva não, a azeitona foi muito prensada. A uva é o suco de uva. Foi prensado. A oliva foi prensada para sair o azeite. E parece que com a nossa vida não é diferente. Então, sejam bem-vindos. Hoje a gente vai falar sobre as três maiores responsabilidades de um líder. As três maiores responsabilidades de um líder. Você que está me ouvindo, você se considera um líder? Você que está me ouvindo aí dirigindo o seu carro, você que está aí no YouTube, no Instagram, você que está me assistindo aqui no Elisângela Gomes Aeli. Esse é meu Instagram. Você que não me segue, vem me seguir para a gente passar mais tempo juntos. Já acaba esse programa, a gente tem pouco tempo aqui e eu quero compartilhar boas novas, muito mais, com você. Então, Elisângela Gomes, Aeli, me segue lá no Instagram. Então, você que está me ouvindo, me assistindo aqui, você se considera um líder? Você sabe que todas as vezes que você traz isso para a sua consciência, você já pode começar a ser usado por Deus. E hoje você vai entender quais são as responsabilidades de um líder. Tem responsabilidade do pai e da mãe. Tem responsabilidades em você ser um filho. Tem responsabilidades de você ser um empresário. Tem responsabilidades de você ser um esposo melhor, de uma mulher melhor, de uma esposa. Não existem essas responsabilidades? Pois é, um líder não necessariamente ele precisa ser um empresário. Não necessariamente ele precisa ser um dono de empresa. Não necessariamente ele precisa ter vários negócios. Não, porque em todas as áreas, todas elas, se você não está liderando, você está sendo liderado. Todas as áreas. Se você não está liderando, você está sendo liderado. Quando você traz isso para a consciência, clarificar se torna um alívio, sabia? Por quê? Às vezes você está tomando decisões que não é você que tem que tomar essas decisões. Você está querendo dar algum certo de exemplo que não é você, não é a sua responsabilidade para isso, não é. Agora, quando você clarifica dentro da sua realidade, do seu lugar de liderança, você consegue avançar. Então, papel e caneta, você que está comigo aqui, tomei uma aguinha, você que não confia tanto na sua memória, bora anotar as três maiores responsabilidades de um líder. A primeira delas, gente, é gerar crescimento. Você que é um líder de empresas, ou de departamentos, ou um líder na sua igreja, você é um pastor, você é um líder de célula, você é um líder no seu negócio. Primeira coisa, primeira responsabilidade que você tem que ter é de gerar crescimento. A sua mentalidade, ela precisa estar nesse lugar de crescimento. E como que gera crescimento? Quando você enxerga um futuro. Quando você consegue olhar lá na frente. Quando você consegue identificar o tamanho do seu projeto. Você mãe, você pai que está me ouvindo, quando nasce o seu filho, você consegue imaginar ele adulto, tendo, de repente, uma faculdade, tendo uma profissão incrível, transformando pessoas, ajudando pessoas, ou ele com um casamento, sendo bem aceito no casamento, feliz, tendo uma casa, tendo uma faculdade, conquistando seus sonhos. Quando seu filho nasce, você já não começa a olhar o futuro dele? Não é uma coisa automática? Você que é pai, você que é mãe, você como empreendedor, você como empresário, é a mesma coisa. Você precisa enxergar esse futuro para que você consiga gerar crescimento no seu negócio, para que você consiga gerar avanço e grandes resultados no seu negócio. Agora, você precisa entender uma coisa, que toda vez que você tiver essa consciência em gerar crescimento, ter uma mente ampliada, uma mente potencializada para crescer, se prepara, porque vai doer. Porque o crescimento dói. Ai, Eli, você não pode dar uma outra notícia? Eu até gostaria, gente, mas não. O crescimento, ele pode doer sim. Porque tudo que está expandindo, está se modificando. E tudo que se modifica, gera desconforto. Tudo que se modifica, dói. Tudo que se modifica, está se transformando em uma nova forma. Como eu trago alguns exemplos de exercício físico, né? Você que já me ouviu aqui, sabe que quando você vai para academia, você está treinando perna. Puxa vida, você treinou hoje, amanhã, você não consegue levantar. Um, dois, três dias, você não consegue levantar da cama. De tanto que doeu. De tanto que está doendo. Eu uso salto, né? Todos os dias. É, há muitos anos. Nossa, gente, como é difícil pegar o sapato, botar no pé e sair. Começa andando assim, ó, com a perna torta. Então, já entenda isso, que quando você for gerar o crescimento, que essa é a sua responsabilidade como líder, vai doer. E aí a hora que a dor chegar, você fala, ah, já sabia. E aí você tem energia o suficiente pra continuar. Você vai investir tempo o suficiente pra fazer isso crescer. Você vai investir dinheiro suficiente pra fazer isso prosperar. Porque o que é prosperidade? É crescimento. Prosperidade é crescimento. Prosperidade é crescimento. Gente, grava isso. Mas Eli, prosperidade não é dinheiro? É também. O dinheiro faz parte. Então, quando você tem uma mentalidade expandida, você atrai pessoas do mesmo padrão, sabia? Quando você tem uma mente ampliada, as pessoas que também pensam assim, elas vão se aproximar de você. Elas vão começar a te ouvir. os seus colaboradores no seu negócio vai querer estar na mesma missão, naquele trabalho contigo? Por quê? Pensa grande também. Pensa ampliado também. Então, olha só. Quando você não gera crescimento em você, primeiro, é aí que tá. O líder, ele tem que preparar. O líder, ele tem que ter uma preparação na responsabilidade de crescer. Porque se você não cresce como ser humano, se você não cresce como pessoa, você não consegue influenciar outros a crescerem. Você não consegue influenciar outros a melhorarem. Você não consegue liderar o seu time. Você não consegue liderar o seu ministério. Não consegue. Não adianta. E dificilmente você vai atrair pessoas assim. Olha a sua volta. Pessoas de mentalidade pequena. Lembra que eu disse aqui no começo do programa que crescer dói. E verdades nos faz crescer. E verdades podem doer. Mas é para um bem maior. É para um bem muito maior. Quando a gente vai para a palavra, todos os heróis da fé, todos, eles enfrentaram as suas dores. O nosso Cristo, ele enfrentou dores para que eu e você estivéssemos hoje aqui. Ele enfrentou muitas, mas muitas mesmo. Então, você pode estar com uma dor aí que parece maior que você. Mas se você tiver uma crença instalável, eu sou líder da minha vida, eu sou líder da minha empresa, eu sou líder do meu ministério, eu sou líder da minha igreja, eu sou líder das minhas emoções, eu sou líder da minha família. Quando você fincar essa crença, essa responsabilidade é sua. E aí sim você vai atrair gente grande. Aí sim você vai formar gente grande. Aí sim você vai querer gente grande do seu lado. Porque dá preguiça gente pequena. Na mentalidade. Por quê? Quando você amplia a mentalidade, você amplia os seus negócios. Quando você amplia a mentalidade, você amplia o seu ambiente. Quando você amplia a sua mentalidade, você amplia o seu amor pela sua família. Então, tenha como regra absoluta, você que é líder, você que decide ser líder hoje, você que é líder do seu negócio, decida ter essa primeira responsabilidade, que é gerar crescimento. Você sabia que empresas perdem seus talentos por não ter um plano de crescimento? Sabia disso? Aí você que tem empresa que está aqui no nosso programa Negócios com Propósito, você tem compartilhado a visão de futuro do seu negócio com seus colaboradores? Você tem compartilhado a visão de futuro com a sua família? Você tem compartilhado a visão de futuro no seu relacionamento? Você tem compartilhado isso como um líder? Não. Se não, pois é, não tem como. É obrigação e não opção crescer. Para que você tenha pessoas fidelizadas na sua visão. É. E aí você vai precisar investir em qualificação, em capacitação, nos seus colaboradores, na sua família, nos seus negócios. Então decida hoje você ser um líder que gera crescimento. Combinado, minha gente? Olha, você que está me ouvindo aqui no 102.1 na rádio, seja muito bem-vindo. Esse é um negócio com propósitos. Esse programa é um programa onde vai fazer você ter uma vida de alto valor, um negócio de alto valor. E como CEO da Adore Mais FM, para mim é uma honra servi-los aqui também. Eu tô ao vivo, gente, no Instagram, Elisângela Gomes Aeli. Me segue se você não segue ainda. Elisângela Gomes Aeli. Mais de 28 anos como executiva de negócios. E é lindo isso, quando você empreende, não se trata de um negócio, se trata da mentalidade do empreendedor, do empresário. Hoje é esse negócio, a rádio, que eu tenho, e outros também. E antes, não era a rádio. Então, quando você tem, o telefone tocou aqui, quando você tem a mentalidade do empresário, a mentalidade estabelecida, independente do negócio, você vai fazer ele funcionar. Isso é lindo, né, gente? Isso não é lindo? Hoje eu tô num lugar diferente, eu não tô no estúdio ao vivo da rádio. Eu tô no outro escritório e que delícia poder, de onde a gente estiver, nos conectarmos, não é mesmo? Porque é a conexão que faz a mudança. É a conexão, olha só, a conexão que faz diferença quando eu tô em outro lugar transmitindo para você um conteúdo que vai mudar a sua vida, que vai transformar a sua vida. É a conexão entre você e seu filho que vai fazer o amor de vocês crescerem. É a conexão, você que é empreendedor, você com seu colaborador, essa conexão que vocês têm que construir, que vai gerar o crescimento. Você com Deus, eu não sei como tá a sua espiritualidade hoje. Não sei como é que tá a sua espiritualidade. Mas se você não se conectar com Deus todos os dias, se você não falar com Deus todos os dias, você não vai ter uma boa conexão com Ele. Sabe aqueles amigos que só se vêem de vez em quando, mas quando se vê tem algo tão forte que os conecta? Então, é lindo isso, né, gente? Tudo isso eu tô falando porque eu tô dizendo que eu não tô nos estúdios da família Adore Mais na Paulista. Mas que bom que você tá aqui. Me segue lá no Instagram, Elisângela Gomes aí. 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E eu tenho certeza, se você não tem o resultado que você quer hoje, é pelo que você não sabe ainda. E para mim é uma honra te ensinar. Muita coisa eu aprendi, porque eu investi tempo, investi energia, investi dinheiro. Não tem como você crescer se você não investe isso. Não tem como, porque é a lei da semeadura, plantar para colher. Você investe e colhe. Né? Se você quer comer uma maçã, primeiro você tem que plantar ali na terra. A semente, colocar água, né? Esperar ele crescer. Aí você vai colher a maçã. Então, é assim com os resultados na sua vida, é assim com a sua transformação, é assim com o seu crescimento, é assim com o novo de Deus na sua vida. Quando você investe para aprender, quando você coloca o seu coração no melhor lugar de crescimento. Ah, hoje você vai sair daqui desse programa muito maior do que quando você chegou aqui. Hoje você vai sair bem grande na sua mentalidade. Desde o momento que você ligou o rádio aqui para estar comigo. Desde o momento que você entrou aqui na live no Instagram. Em nome de Jesus. Desde o momento que você está me assistindo aqui pelo TikTok. Porque a gente está em todas as mídias. No YouTube também. Um beijo no coração de todos vocês, gente. Obrigada. Muito obrigada pelo carinho que a gente tem recebido todos os dias. Mensagens que aquecem o nosso coração e nos apontam que a gente está no caminho certo. Que é o compartilhar. Deus faz coisas na nossa vida para compartilhar, para que o outro não precise sofrer tanto. Então, esse programa, você que está chegando agora, eu estou falando sobre as 3 maiores responsabilidades de um líder no programa Negócio com Propósito. 2. A primeira, então, está comigo? Você está comigo aqui? Então, a primeira responsabilidade é gerar crescimento. A segunda, duplicar a sua liderança. Eita, como esse troço é difícil. Gente do céu, que negócio difícil. Mas olha só o que o John Maxwell diz. Que todo problema é um problema de liderança. Ai, ai, ai. Todo problema é um problema de liderança. E essa é uma verdade absoluta, gente. É uma verdade absoluta. Se uma empresa não tá indo bem, quem são os líderes? Se uma família não tá indo bem, quem é o líder dessa família? Se uma igreja não tá indo bem, quem é o líder dessa igreja? Quem é o líder desse empreendimento que tá capenga? Se a sua vida tá ruim, quem é o líder da sua vida? É Deus ou não? É Deus que tá liderando? É a sua espiritualidade que tá liderando você? Ou são suas emoções, o medo, a insegurança, a incerteza? Não deixa não, que ela só vai te levar pro buraco. Em nome de Jesus, levanta hoje. Em nome de Jesus, seja líder da sua vida hoje. Em nome de Jesus, seja um líder incrível. Você não cresce de acordo com quantas horas que você trabalha. Eita! Agora é pro empreendedor, pro empresário que me ouve aqui. Os meus pares que empreendem também. É um desafio, né, gente? Pois é. Então, você não cresce de acordo com quantas horas você trabalha. Sabia disso? Por muitos anos, eu achei que era trabalhando 24 horas por dia que ia melhorar. Você cresce de acordo com o nível de liderança que você exerce. Você pode trabalhar 24 horas que nem morrer. Vai morrer de trabalhar. Mas você não vai dar conta. Não vai. Por quê? Um negócio, uma empresa, são várias áreas. Várias áreas, gente. Você sabe disso. É o administrativo, é o planejamento estratégico, é vendas, é o RH. E por aí vai. É o marketing. E por aí vai. Então, assim, 24 horas seria pouco. Se você trabalhasse por hora para fazer tudo isso funcionar. Você cresce de acordo com o nível de liderança que você exerce. Então, desenvolver a liderança é o que vai fazer você crescer. É. E aí, quando você é um bom líder, você duplica a sua liderança. Porque aí você é um líder bom, um líder forte. E aí você ensina outros naturalmente a ser líder também. Porque aí você vai delegar. E quando você delega, e a pessoa entende que a responsabilidade naquele assunto é dela, ela também desenvolve a liderança. Então tem liderança de pessoas, tem liderança de projetos, tem de liderança em várias áreas. Então, bora duplicar a sua liderança, formando outros líderes, desenvolvendo outros líderes. 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Você sabe que uma empresa, o maestro, atende pelo nome de líder. Você gosta de coral? Você já foi assistir um coral lá na igreja? Natal, né, gente? É gostoso de ver. Aquele coral com várias vozes. Aí tem... Eu tenho uma família que vem da música, não sei se você sabe. Eu achei que eu ia ser cantora, gente, mas não foi que Deus me chamou, não. Ele só me ensinou sobre música. Eu sei bastante coisa. Instrumentos, notas, harmonização. Eu conheço bastante. Amo música. Amo, amo, amo. Então, já cantei em coral também, lá nos meus 15 anos. E olha só, o maestro é que com uma varinha, né, ele vai fazendo a gestão das notas, dos musicistas, dos cantores. Não é assim que funciona? Um coral. Então, o maestro da sua empresa, do seu negócio, da sua vida, é o líder. Viu? Como você não tem pra onde sair? E o que significa, né, gente, essa liderança? É habilidade. Grava isso. A liderança significa que é a habilidade de gerar resultados por meio das pessoas. Quer conhecer uma mãe boa, um pai bom? Olha pro filho dela. Quer conhecer um funcionário bacana? Olha pro líder dele, pro líder, pro empresário. Você vai. Você vai. Vai saber. Então, o que que significa essa liderança? Na sua empresa, trazendo para os negócios aqui, é a habilidade de gerar resultados por meio das pessoas. Olha que lindo isso. E aí, cada um na sua esfera, não é? Cada um no seu business, no seu negócio, no seu empreendimento, na sua família é empreendimento, a sua vida é empreendimento, a sua casa é empreendimento. Uhum. Então, minha gente, bora falar com Deus todos os momentos, para que Ele te direcione, para que Ele traga a clareza na sua liderança agora, em nome de Jesus. Porque se você não está liderando a sua vida, alguém está. Se você não está liderando o seu negócio, alguém está. Que seja economia, que seja a política, alguém está. E sempre tem uma influência, claro. Mas quem que é o líder? Quem? Ai, que seja você, em nome de Jesus. Que seja você. Olha só, negócios com propósito aqui na Adore Mais FM no 102.1. Você que está chegando agora, seja bem-vindo na nossa audiência. Gente, o rádio, ele é muito incrível. A gente transmite para mais de 25 milhões de habitantes do estado de São Paulo, sabia? Esse é o poder da nossa frequência aqui no estado de São Paulo. Então, você que está aqui comigo aprendendo sobre as três maiores responsabilidades de um líder, você já aprendeu. Primeiro, você tem que gerar crescimento. Segundo, duplicar a sua liderança. E terceiro, transmitir a visão. Transmitir a visão. O líder é o único que é capaz de enxergar e prever o futuro. Logo, né, gente? É o único que consegue transmitir também. Então, é uma característica de quem é empreendedor, parece que ele quer fazer tudo sozinho, né, do empresário. Ele acha que consegue fazer tudo sozinho, consegue não. E aí tá tudo dentro da cabeça dele. Só que ele precisa tirar isso, ele precisa trazer pra fora isso. Transmitir. E é aí que tá o desafio. Você precisa transmitir a sua visão. Querer que o seu time compre o futuro e os seus objetivos sem transmitir essa visão, minha gente, olha isso, é o mesmo que você entrar num táxi e pedir pro motorista levar você em algum lugar sem dizer para ele qual que é o destino que você quer chegar. Quando você não tem essa responsabilidade como líder de transmitir a visão, você não vai fazer os seus liderados chegarem no objetivo, no futuro desejado, no resultado promissor que precisa chegar. A vida é feita de resultado. Você me ouve muito dizer isso aqui. Sim, resultados é quem diz quem você é. Deus vê o coração, agora você vê, as pessoas veem resultado. Eu vejo resultado em você, você vê resultado em mim. Você vê resultados, não tem jeito, é automático. Por isso que quando você chega com um carro mais ou menos em um restaurante, o manobrista ali até pega, né, sem muito interesse. Chega com um carro poderoso pra você ver como ele vai te tratar. Vai dobrar. Mas por quê? Porque você tem dinheiro, você tem resultado. É fato que você precisou gerar resultado. E para quem gera resultado é uma pessoa grande, interessante, importante, que pensa à frente, que todo mundo quer estar perto, todo mundo quer estar junto, todo mundo quer ouvir, todo mundo quer... Tá ali! Entendeu? Quer aprender! Então gere resultados! Para você ser uma pessoa interessante. Não interesseira, né, gente? É interessante. Porque quem gosta de resultado, ele prioriza a troca. Então, assim, eu dou meu resultado para você e você dá o seu para mim e juntos a gente cresce. Uhum. Então, você que é líder, ou que hoje vai ser tocado por essa mensagem, vai ser tocado por esse programa, em liderar a sua vida. Em nome de Jesus. Em nome de Jesus. Transmita a sua visão. Tira da sua cabeça. Passe para o outro. Porque senão, ninguém vai chegar onde Deus falou que era para você chegar e levar outros. Levando com você. Para isso, você vai precisar, para transmitir essa visão, marcar reuniões. Você vai precisar marcar almoços. Vai precisar sentar, passar tempo explicando. Ai, Eli, a minha vida é tão corrida. Tá, corrida com as coisas que você tem priorizado. Se você não priorizar as pessoas que vão levar você para esse lugar, você não vai chegar. Então pare, dê tempo, marque essas reuniões, invista tempo para conectar, para transmitir essa visão, para compartilhar, passar momentos agradáveis. Combinado, minha gente? Então, olha só. As três maiores responsabilidades de um líder. Responsabilidade. Tem coisa que não é responsabilidade sua, não. Agora, como líder, você tem que gerar crescimento. Dois, duplicar sua liderança. E três, transmitir a visão para essa galera. Claro que tem outras coisas que, como líder, você tem como responsabilidade. Mas hoje eu só quis trazer três para você gravar aí na sua cabeça e focar nela. Eu poderia falar milhões, várias responsabilidades de um líder. Várias. Mas essas três aqui é o pilar. São os pilares. E tudo na vida não quebra se tiver pilar. Eli, meu negócio tá quebrando. Tá, o negócio pode estar quebrando, mas e você? Tá também quebrando? Se você, empreendedor, quebrar, você não faz outra coisa acontecer. Você não pode quebrar. Seu negócio pode. Mas você, como ser humano, como líder, como filho de Deus, como chefe da sua família, você como pai, como mãe, você como esposo, você como mulher, você como homem, não pode quebrar. Não vai quebrar em nome de Jesus. Agora, precisa ter esses pilares bem alicerçados. Precisa ter essas raízes fortes e poderosas. Uhum. Ai, que lindo isso, gente. Então, olha só. Eu sou uma pessoa muito futurista. Eu amo o futuro. Assim, quando eu olho, se tá hoje um momento tá difícil, eu olho lá na frente. Eu quero olhar de trás pra frente. Porque aí eu consigo energia o suficiente para andar, para avançar, para continuar. E de tudo que eu estou falando aqui, nesse programa, Negócios com Propósito, aqui na rádio, na Dore Mais FM, você que está me assistindo no Instagram, e você que não me segue ainda, dá um azar danado, sabia, né? Não me seguir no Instagram, Elisângela Gomes Aeli. Me segue agora, Elisângela Gomes Aeli. Que é um ponto em comum que nós temos. 24 horas a gente vai poder estar em contato ali, falando, aprendendo, conversando, compartilhando, dividindo, não é? E eu gosto de falar muito de negócio com propósito. O que, que é tudo isso? É, a gente trabalhar os princípios. É a gente trabalhar as verdades absolutas. Que tem muita mentira por aí. Tem muita mentira. Tem muita enganação. Não é? Tem muita mentira, muita enganação. E aqui comigo, Elisângela Gomes, a Eli, você vai aprender os princípios. Você vai aprender as verdades. Porque é só assim para você ser forte e absoluto. Só assim para você ser o representante incrível de Deus aqui na Terra. A semana passada, no nosso programa, a gente falou de sabedoria. Né? Que a sabedoria é Deus, a sabedoria estava com Deus. E o que é sabedoria? Então, cada programa, eu venho trazendo temas relevantes que trabalham pilares em você, que fortalecem os seus princípios, que fortalecem os seus valores, que clarificam os seus valores. Porque se você não sabe quem você é, você não chega a lugar nenhum. Se você não sabe quem você é de fato, você não vai fazer coisas incríveis. Você vai cair. Sabe aquela pessoa que não sabe dizer não? Sabe aquela pessoa que fala sim pra tudo? Ai, gente. Quando você vê uma pessoa assim, olha, corre. Porque se ela não sabe os momentos e não consegue dizer não, ela não entendeu a identidade dela. E negócio com propósito trabalha a sua identidade. 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Se você não tem o que você gostaria, porque você não tá treinando. Ah, Eli, tô com problema nas finanças. Você me ajuda com isso? Eu ajudo também. Tem essa matéria lá no curso, Negócio com Propósito. É claro que eu tô trabalhando o comportamento. Tem muitas técnicas. Tem sim. Mas você tem que ter um começo. Você tem que ter um caminho. E a palavra, ela se renova a cada manhã. O seu conhecimento, ele precisa se renovar também. Porque você, o que você sabe te trouxe até aqui. Para você avançar, é só com conhecimento novo. Para de doidura. Ah, vai vir de graça. Não vai, não. Nada que é importante, que é poderoso. Você que tem uma família incrível, você sabe o que você teve que pagar para essa família ficar de pé. Você que tem um relacionamento inabalável, sabe o que você teve que investir. De oração, de tempo, de dinheiro, de treinamento, em se autoconhecer, joelho no chão. Quem fala que é um passe de mágica a vida, tá mentindo. Quem fala pra você que vai ser fácil, tá mentindo. Tá querendo te enganar. Ou tá querendo te vender algo pra você comprar e não vai mudar em nada. Foge de promessas rápidas. Foge de passe de mágica. Isso não funciona. Isso não é vida real. Se você quiser acreditar, tá tudo bem. Coloca sua conta em risco. Você sabe, gente, eu já viajei para mais de 20 países. Já. Então, muita coisa que eu sei hoje foi fruto desse investimento. Muita coisa que eu sei hoje foi porque eu investi dias em oração e um objetivo. Trabalhei a espiritualidade, trabalhei as emoções, a inteligência emocional. Qual que é o pilar dela? Não é quando o problema chega, é quando você sabe o que fazer quando o problema chega. Isso é inteligência emocional. Talvez o resultado que você não está conseguindo é porque suas emoções estão abaladas. Vamos trabalhar isso. Vamos aprender sobre isso, vamos entender sobre isso. Lá em Negócio com Propósito eu ensino. Meu Instagram é Elisângela Gomes Aeli, me segue. Elisângela Gomes Aeli. Estamos caminhando para o final do nosso programa aqui, mas eu ainda quero deixar para você. Como uma boa pessoa que pensa em futuro, como uma boa pessoa futurista, eu quero deixar ainda para você como bônus que ficou comigo até aqui. Como bônus para você que está me assistindo desde o começo. Sete coisas para mudar o seu futuro. E você pode começar hoje. Aliás, você deve começar hoje. Para você mudar o futuro, você só consegue mudar ele começando hoje, viu? Porque o que você tem de resultado hoje foi o que você construiu lá no passado. Ah, Eli, eu não tô feliz, eu não tô gostando, não é isso que eu quero pra minha vida, não foi isso que Deus prometeu pra mim. Não foi, não é isso. Então, mas foi o que você plantou o ano passado, o mês passado, a semana passada, 5 anos atrás, 10 anos atrás. Então, para você hoje ter um futuro incrível, incrível, você precisa começar agora. Aprenda novas técnicas. Aprenda novas técnicas. Para eu estar falando com você hoje aqui, eu tive que aprender técnicas sobre comunicação, gente. Para ter um negócio, os meus negócios, eu tive que aprender novas técnicas para isso. Então, quer mudar o seu futuro? Aprenda novas técnicas. Dois, invista em adaptabilidade. Se você é uma pessoa que não se adapta com facilidade, trabalhe isso. Porque você vai precisar se adaptar. Quando a notícia ruim chegar, uma pessoa que não pensa como você vai precisar se adaptar. Então, invista em adaptabilidade. Agora, quer ser poderoso mesmo? Quer mudar mesmo o seu futuro de uma forma cabulosa? Domine seus medos. Gente, ai, como é difícil, não é? Dominar os medos. Pois é, mas você só vai mudar o seu futuro se hoje você dominar esse medo aí que tá querendo te travar, que tá querendo te paralisar, que tá querendo falar para você que é ele que domina. Não, fala você, domina você esse medo. Em nome de Jesus. Na autoridade do nome de Jesus, domina esse medo você. Ai, a culpa é da minha mãe que me fez ter esse medo, porque me abandonou. O meu pai. Para, o medo tá em quem? Tá em você, não é? Então é você. Ah lá, o Michel tá falando. Tenho medo de viajar de avião. Michel, sabe quando você vai vencer esse medo aí? Quando você andar de avião. Eli, como é que eu paro de ter medo de andar de avião? Andando. Como é que eu resolvo o meu medo de falar em público? Falando. Por quê? Por quê, gente? Ai, a psicologia diz que 85% dos nossos medos, eles não acontecem. Então, assim, quem tem medo de andar de avião é porque no mínimo vai achar que ele vai cair, né, Michel? Só que quando você anda e vê que ele não cai, quando você vê que ele não cai, você fica autoconfiante, você fala, puxa, não caiu. Ah, que beleza! Aí a segunda viagem que você vai fazer, o seu medo tá bem menor. É ou não é? Não é assim que funciona? Quer vencer o medo? Vai lá e faz. Vai com medo mesmo, mas vai. Porque o fracassado é aquele que para no meio do caminho, é aquele que desiste, não é aquele que erra. E se o avião tiver que cair, vai cair. Se você tiver que morrer aquele dia, vai morrer. Porque a minha vida, a sua vida, a nossa vida está nas mãos do Senhor. E se você tiver que errar falando em público, você vai errar. E que bom, porque aí você vai ter a chance de corrigir, de ficar melhor ainda. Agora, se você nem começa, você não vai ficar melhor em quem? Entendeu? Então, quer mudar o seu futuro? Domine os seus medos. 4. Controle a ansiedade. É. Bora controlar a ansiedade. Ah, Eli, tá doendo, eu nem sei o que vai acontecer. Tá bom. No mundo tereis aflições, mas tende bom ânimo. Tende bom ânimo, porque se eu venci, você também vence. Esse foi o nosso Jesus. Então, controle a sua ansiedade, controle. Quando você consegue controlá-la, tudo fica mais possível. Eu não disse fácil, eu disse possível. Você que está aqui na rádio, na Dore Mais FM, seja bem-vindo. Esse é o programa Negócios com Propósito. E o pilar do nosso assunto hoje foi as três maiores responsabilidades de um líder. E aí, quem ficou comigo aqui até o final, no meu Instagram, Elisângela Gomes, a Eli, você que está me seguindo, você que está aqui comigo até agora, você que está aqui no TikTok até agora, está tendo um bônus de mudar futuro. Eu já falei, aprenda novas técnicas, já falei, invista em adaptabilidade e já falei, domine o seu medo, controle a ansiedade. E 5, tenha a mente aberta. Tenha a mente aberta. 6, não perca a humanidade. Gente, o que é esse não perder a humanidade? É quando você tem empatia pelo outro. É quando você se coloca no lugar do outro. É quando você vai ofender. Você olha e fala, puxa vida, eu não gostaria que alguém me ofendesse assim. E aí você está sendo humano. Não perca isso em nome de Jesus. Não perca. Não perca a sua humanidade. Não perca a sua humanidade. Ai. E por último, não abandone a sua fé. Nunca. Jamais. Jamais abandone a sua fé. Porque é a fé que vai fazer você continuar. É a fé que vai fazer você dar um passo a mais. É a fé que vai fazer você investir o seu dinheiro. Ali como o Raul tá falando. Hoje invisto em dólar, amanhã alugo casas. Olá. Certeza absoluta. É a fé que tá fazendo você fazer isso, Raul. Porque o que é a fé? Você acreditar aquilo que você não tá vendo. Você não tá vendo, mas você foi lá e fez. E aí teve um bom resultado. Não foi? Assim é com a sua família. Assim é com tudo. Tudo que você tem. E mais. Esse é o primeiro pilar para você ter um futuro brilhante. Para você ser um líder inabalável. Um líder que vai liderar não apenas a sua vida, mas vai liderar as suas emoções, a sua empresa, o seu negócio, a sua casa. Em nome de Jesus. Em nome de Jesus. Gente, esse é o programa Negócios com Propósito. 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E lembra que se você está aqui comigo, você foi escolhido por Deus. Porque o nosso programa aqui, o nosso momento aqui, é para que você honre a sua vida com seus negócios. Para que você honre a Deus através da sua vida. Para que você honre a Deus através da sua família. Para que você honre a Deus através do seu casamento. Para que você honre a Deus através dos seus negócios. Então, seja abundante, seja firme e seja constante na autoridade do nome de Jesus. Eu espero você, gente, no meu Instagram, Elisângela Gomes, a Eli, me segue. Tem muito conteúdo ainda para você, que eu tenho certeza que você vai prosperar muito com princípios, com valores, com base, com estrutura. Porque é para isso que Deus me chamou. Combinado, minha gente? Um beijo no seu coração. Espero você no meu Instagram, Angela Gomes, a Eli. Tchau, gente. Deus abençoe.
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3: Com a mão no coração, então. Eclesiastes 7 e 8 e 9 diz assim: o fim das coisas é melhor do que o seu início. E o paciente é melhor que o orgulhoso. Não permita que a ira domine depressa o seu espírito. Pois a ira se aloja no íntimo dos tolos. E aí Tiago 4:6, eu vou ler só essa parte. Diz, mas ele nos concede graça maior. Por isso diz a Escritura, Deus se opõe aos orgulhosos, mas concede graça aos humildes. Aquela história da mulher sírio-fenícia, a cananeia, que você conhece bem, que ela vai até Jesus e ela começa a gritar, Jesus, filho de Davi, tem misericórdia de mim. Jesus a ignora,

0: Ela pede ajuda. Ela não para. E Jesus faz silêncio. É só você imaginar no momento de aflição, você ora ao Senhor e parece que o céu está cerrado, está tudo fechado. E Deus faz silêncio. Deus parece que está te ignorando. E essa mulher, ela cai de joelhos, apesar de Jesus não dar importância. Ela grita por ajuda por uma filha que está endemoniada. E quando Jesus para dar atenção a ela, ela se ajoelha, ela adora. E quando parece que não dá para piorar, eu acredito que os discípulos já estavam um pouco apavorados internamente, porque aquilo estava estranho, a forma de Jesus agir estava diferente, ele estava ignorando, mas havia um discernimento nele e que, com certeza, estava doendo mais nele do que nela. Ele estava testando, era a grande prova daquela mulher. Ela estava sendo testada. Porque essa mulher, com certeza, ela fazia parte de uma elite grega. Ela devia ser uma mulher rica, muito culta. E o que acontecia com essas pessoas é que elas eram arrogantes, orgulhosas. E aquela mulher estava sendo testada a quebrar aquela estrutura de orgulho. Até que Jesus dá a porretada final, que ela fala que a filha está num estado gravíssimo, endemoniada, e ele fala que ele não veio senão para as ovelhas perdidas de Israel, e que não é bom tirar o pão da boca dos filhos para dar aos cachorrinhos. E essa mulher, ela pede ajuda e ela responde, mas até os cachorrinhos comem das migalhas que caem da mesa de seus donos. E o Senhor olha para ela e fala, mulher, pela resposta que você deu, grande é a sua fé. Você deu uma resposta de fé. E ele disse, vai, sua filha está liberta. Seja feito segundo a sua fé. Jesus já disse isso. Nós encontramos isso várias vezes. Seja feito conforme, segundo a sua fé. Você não vê ele expulsando o que normalmente nós queremos. Nós queremos que simplesmente o Senhor chegue e atenda a nossa oração quando nós expulsamos os demônios. Nós expulsamos aquele problema e aquele problema é resolvido de imediato. Ninguém quer ser pressionado e tratado, provado, testado a um nível tão doloroso, porque para essa mulher que se sentia, com certeza, muito acima de qualquer judeu, porque nessa época os judeus eram escravizados pelos romanos. E apesar dos romanos terem ganhado o mundo, mas foi a cultura grega que dominou o mundo, que ditava tudo. E então, uma mulher da alta sociedade chamar um judeu de senhor era uma quebra no orgulho, uma derrota tão grande para Satanás. Jesus discerniu uma coisa que não estava aparente. Eu tenho falado bastante que diabo é colateral, é uma febre. Quando você tem febre, é apenas um sintoma de que algo está acontecendo e precisa ser investigado. É a manifestação de um problema que precisa ser investigado, descoberto. Então, o diabo é só a febre. É colateral. E quando essa mulher se humilhou, ela estava dizendo para o Senhor, o Senhor tem razão quando ela disse, até os cachorrinhos comem das migalhas que caem da mesa, ela estava dizendo, o Senhor tem razão. Quando ele fala, eu não vim senão para as ovelhas perdidas de Israel, ela estava dizendo para ele, o Senhor tem razão. Nós temos pecado, nós temos sido orgulhosos. Nós não temos demonstrado nenhuma boa vontade em querer obedecer a Deus. O Senhor tem razão. Mas tem misericórdia. Até os cachorrinhos comem das migalhas que caem da mesa de seus donos. Nos dias atuais, numa geração mimizenta, você imagina o que ia acontecer com Jesus. Ele seria acusado de tudo. Porque não deu importância para a mulher, discriminação racial, porque eu não vim, não quero saber de você, eu só vim para Israel que se dane você. Aí dá a porretada, chamou a mulher de cachorra. Mas ali era um discernimento tão profundo, porque Deus é simples, mas ele é profundo. E ele vai tratar as estruturas, ele vai fundo para lidar com coisas que estão lá tão escondidas, mas que são a causa de tantos problemas e de alguns problemas que nunca se resolvem. É o orgulho. Aliás, mais de 90% dos problemas das pessoas vem do orgulho. O orgulho é a raiz do pecado. Orgulho. E o Senhor não expulsou o demônio da menina, da filha dela. Quando ela se humilhou, o demônio saiu. No início da fé da gente, e mesmo do ministério, a gente tem... Ainda você tem que ir mais profundo. Então, a visão da gente ainda está mais rasa. Então, é normal a gente acreditar que uma oração de expulsar demônios, o que não estou dizendo que não tenha que ser feita, e não estou dizendo que muitas vezes é o que vai resolver, mas eu garanto a você que a maior parte das situações, dos problemas, não serão resolvidos com "em nome de Jesus, saia demônio". Mas indo fundo e dando a Deus a resposta que Ele está nos pedindo, uma resposta de fé, em meio às provas, em meio aos testes, que muitas vezes estão ali para nos transformar, para tirar de nós aquilo que está sendo o grande problema da nossa vida, que tem feito com que o próprio Deus coloque a mão no nosso peito e diga: daqui você não passa. Tem gente que está acusando o diabo de problemas que a pessoa está vivendo, e não é o diabo. É Deus que está se opondo e está dizendo: eu quero uma resposta de fé nesse teste agora. Ou você vai passar no teste, ou daqui você não passa. Ou seja, não é demônio, é o próprio Deus que está impedindo, que está segurando isso. Ele não expulsou o demônio da vida da menina. Quando a mãe deu a resposta de fé, que era se humilhar, o demônio saiu. Então, a resposta para várias situações que talvez estão aí aparentemente sem solução é se humilhar.
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0: O final, o fim das coisas é melhor do que o seu início. E o paciente é melhor do que o orgulhoso. E o que é ser uma pessoa paciente? É como você passa pelas coisas. É como você espera, confiando em Deus e dando a resposta certa. E algumas pessoas, elas não dão a resposta certa. Elas se tornam mais orgulhosas ainda. E aí elas se iram, mas não permita que a ira domine depressa o seu espírito. Pois a ira se aloja no íntimo dos tolos. Quando você vê uma pessoa que por pouca coisa não suporta ser contrariada, se ela não muda a perspectiva dela, quer dizer, a visão de mundo dela, você está falando uma coisa para ela, ela está recebendo de uma forma totalmente diferente, porque você pode falar com a perspectiva bíblica, mas se ela não tem a perspectiva bíblica, quer dizer, a visão, a cosmovisão bíblica, ela vai receber com a visão que ela tem de mundo, com as crenças dela, com as fortalezas. E essas fortalezas, elas representam, porque elas vão ser vistas no nosso modo de falar, no nosso estilo de vida. A gente sabe qual é a fortaleza de uma pessoa falando com ela e vendo o estilo de vida dela, como ela lida na vida. Você já sabe se você está diante de um escravo. E muitas vezes um escravo que virou rei, que é uma tragédia. Porque você imagina uma pessoa com a mentalidade escrava, com muito poder, num cargo importante, com muito dinheiro. Que tragédia que isso se torna, porque ela está cheia de crenças erradas, e agora ela tem um certo poder, o que aumenta as suas atitudes tolas. Então, se ela já era tola, ela vai ficar muito mais tola agora, porque o poder potencializa isso. Vai potencializar. E aí, Tiago, ele vai... Tiago, você vê uma simplicidade, um apóstolo direto. Ele fala de forma direta, muito clara. Ele vem e ele fala que o humilde, ele tem graça maior. Ele vai ser favorecido muito mais. Mas os orgulhosos, Deus vai se opor. Na Amplificada vai falar, Deus vai frustrar. Deus vai humilhar. Né? Deus vai colocar a mão no peito dele e vai dizer, rapaz, daqui você não vai passar, não. Daqui você não passa. Então, se eu quero um bom final, eu preciso lembrar da carta aos Efésios, à igreja de Éfeso. O Senhor fala boas coisas que eles estavam fazendo, não era tudo ruim, mas ele disse, eu tenho contra você, que você perdeu o seu primeiro amor, você precisa ver onde é que você caiu, você precisa voltar à prática das primeiras obras. Então, a gente vai ver gente que está perdendo as oportunidades de dar a Deus. E o que Deus normalmente está nos pedindo, a mensagem é muito clara, né? São coisas simples, não são complicadas. É que Ele seja a nossa prioridade. E que nós sejamos capazes de nos humilhar diante dele, diante dos desafios, como essa mulher se humilhou. Essa mulher foi levada, e eu acredito que quando ela deu a última resposta, que foi uma resposta tão assim, tomada de fé, Jesus deve ter respirado aliviado e deve ter pensado, ufa, ela passou, porque eu espremi ela até o último aí. Jesus foi espremendo. E às vezes ele vai nos espremendo para ver o que, que vai sair de nós. Essa mulher não foi embora, como muita gente faz, essa mulher não desistiu, essa mulher caiu de joelhos, essa mulher chamou ele de Senhor, essa mulher... Deus, as respostas certas, respostas de fé. Tanto que são duas pessoas, as únicas duas pessoas que Jesus falou que tinham uma grande fé, foram o centurião e a mulher cananeia. As duas pessoas não eram, eles não eram judeus. Eram gentios. É incrível. Eles deram respostas de fé. E essa mulher deu uma resposta de fé. E que resposta é essa? Se humilhando. Ela se humilhou, ela deu uma resposta de humildade. Se eu quero terminar bem, como termina é que importa. Eu posso ter ido bem até o dia de hoje e agora fazer uma bobagem. fazer uma bobagem. Eu vou aproveitar para falar algo, que essa madrugada eu fui acordada pelo Senhor. Madrugada mesmo. É até as duas. E confesso que dá aquela tristeza, sabe? Aquele aperto na alma que você... E aí eu não dormi mais, eu falei com Deus, fiquei e tal, mas eu... Porque isso dá uma tristeza na alma de pensar que no momento em que Deus está nos chamando para um lugar mais alto, tem gente fazendo bobagens com a vida. Então eu tive como uma visão de uma pessoa dentro de um carro e com a mulher do lado, e ela ia, e essa pessoa é casada, tem família, e essa pessoa, essa moça, ia tocar de forma totalmente indevida, fazer algo ali indevido, e eu abri e vi, falei, não. Eu ia gritar, não, não faz isso. Eu vi que era uma visão. Então, deixa eu te avisar. Eu não sei se você está aqui. Se você já fez ou se Deus está te alertando. Eu, sinceramente, espero que seja um alerta, que você não tenha chegado nesse nível. Até dispara meu coração, você vai destruir com a sua vida. De onde Deus te tirou, rapaz? A família que você construiu. Para você fazer uma bobagem dessa. Você deixou Satanás tomar sua cabeça, sua mente. Te falo, ó, eu estou tremendo. Estou me arrepiando. Porque é muito triste quando a gente vê alguém destruindo com a vida assim, flertando com o pecado, flertando com o pecado. Eu quero crer de todo o meu coração que você está flertando, mas que você não chegou a consumar. E Deus está te alertando, apesar de o que acontece no seu coração, para Deus é uma consumação. E é um abismo puxa outro abismo, esse abismo vai destruir com você. E sabe o que é isso? É que você nunca deixou a palavra entrar, você sempre foi um questionador. E gente questionadora é orgulhosa. E afunda com a vida. Você vai perder sua família. Você abriu uma brecha já para os seus filhos. Você vai pagar um preço caro. Porque você flertou gratuitamente com o mal. Como você termina, meus queridos, é que importa. Você pode ter começado bem. Mas se hoje você tomar um rumo errado, você pode destruir com tudo que você fez lá. Com tudo. Então a resposta para alguns aqui que estão se esguelando, estão ficando roucos de expulsar Satanás, é que o seu problema não é o diabo, não. É Deus que botou a mão no seu peito e disse, daqui você não passa. Demônio é colateral, É só a febre. Se hoje você der a Deus o que Ele está, se você der a resposta certa, que é uma resposta de fé, de quebrantamento, de humildade, você não vai precisar expulsar, não. O mal vai sair. E você vai ver a glória de Deus. A libertação vai acontecer. A libertação vai acontecer. Então, com a mão no coração, os olhos fechados, ore ao Senhor. Peça para Deus colocar luz na sua vida. Colocar luz nas suas trevas. Colocar temor no seu coração. Trazer revelação para você do que você não está vendo. Para que você dê uma resposta de fé. Para que você se humilhe. Porque Deus se opõe aos orgulhosos. Deus dá graça aos humildes. Deus favorece humildes. Mas se opõe aos orgulhosos. E tem gente que não está enxergando o orgulho. Que o que está fazendo é uma estrutura, o que está acontecendo é uma estrutura de orgulho que Deus está lhe dando, que precisa cair e ser demolida. Mas se você entender isso hoje, se humilhar, Deus vai agir. Deus vai dar a resposta. E você vai ver o demônio da menina, porque essa menina pode representar muita coisa. Um financeiro apertado, uma saúde também. Um problema talvez familiar que não se resolve. Se você se humilha, aquele mal não pode mais suportar ficar lá. Ele vai sair. Ele vai ser derrotado.
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0: Ah, Senhor, eu oro por mudança, Senhor. Eu oro por temor, Senhor. Eu oro para que venha a luz. Traga luz, Senhor, põe luz nessas trevas, mostra, dá discernimento, dá revelação, coloca clareza, coloca temor, quebranta, que agora essa pessoa esteja tendo o discernimento, a visão, a clareza do que está acontecendo, Senhor, que ela esteja discernindo e se humilhando. Ai, Espírito Santo, eu não posso ir além, mas o Senhor pode. O Senhor pode. O Senhor pode fazer o que ninguém pode fazer. O Senhor pode. Vem até nós, Senhor. Fala, mostra, quebranta. Porque talvez tem situações travadas e essa pessoa já expulsou, fez o jejum, fez as unções, Mas o Senhor está dizendo claramente: eu quero uma resposta de humildade. Eu quero que esse orgulho seja quebrado. É o que o Senhor está dizendo para pessoas, que muitas vezes a imagem prevalece, as suas opiniões, os seus achismos, os seus questionamentos, é que prevalecem. As suas murmurações, tudo isso são manifestações de orgulho. Quantas pessoas que, ao invés de dar uma resposta de fé, de humildade, elas estão cheias delas mesmas, Senhor. E elas continuam fazendo as coisas ao modo delas. Algumas até começaram bem, mas já estão se perdendo. Não tem estrutura para aguentar mínimas coisas, uma mínima promoção. Não tem um caráter para isso. Estão vazias do propósito. Nem sequer entendem o que é propósito. Não entendem que o que o Senhor quer é um coração quebrantado. O Senhor habita num lugar alto e sublime, mas também habita nos corações quebrantados e contritos. O que o Senhor quer, o que o Senhor está dizendo para nós, é que não são os nossos problemas o nosso problema, mas o nosso orgulho tem sido o nosso problema, o problema da nossa vida. Tem pessoas tratando o problema como um problema, e o Senhor está dizendo: não, não, seu problema não é um problema. Problemas nunca foram problemas para os crentes. O orgulho foi um problema. Sempre foi um problema. Muitos só sabem falar de suas lutas, de seus problemas. E o Senhor está dizendo: seu problema não é um problema. O problema da sua vida não são os seus problemas. O problema da sua vida é o seu orgulho. Porque problema não é problema para quem anda comigo. Problema nunca é um problema para quem depende da fé. Ai, Espírito Santo, eu oro por mudanças. Eu oro por quebrantamento. Eu oro por entendimento. Eu oro, Senhor, para que o Senhor venha e clareie o entendimento de cada pessoa. Dê o discernimento a cada uma. E que hoje um povo sábio esteja se levantando. Porque sabedoria começa temendo o Senhor. Através do discernimento que leva ao quebrantamento, a um coração humilde. E quando nos humilhamos diante do Senhor, o Senhor se manifesta. E aquilo que não tinha solução, é como que é de repente aquilo muda. Tem situações que é como tirar com a mão, apenas se humilhando. Não uma falsa humildade, é uma humildade que acontece internamente, que é quando nós simplesmente nos rendemos e a única coisa que importa é o Senhor. Que esse entendimento, esse discernimento esteja tomando conta dos corações. Eu abençoo o teu povo. Passa do teu sangue aqui. Fala profundamente aos corações. assuma essa reunião, se manifesta aqui, venha até nós com poder, que a sua presença seja real, que a unção e o poder do Senhor estejam sobre nós. Toma a igreja, toma os corações, que nenhuma pessoa fique indiferente ao que está ouvindo, mas que seja um momento de transformação, que essa unção esteja tomando conta agora dos corações e um quebrantamento esteja possuindo os corações. Porque o Senhor está respondendo aqui. Não. Mude. Pare de fazer o que você está fazendo. Apenas se humilhe. E humildade começa ouvindo a Deus. E simplesmente se submetendo à vontade dEle. Tira o olhar de tudo. E coloca nele. Assuma essa reunião, vem até nós, Senhor. Não abra os seus olhos. Paulo falou sobre profetizar de uma maneira. Ele nos incentivou a profetizarmos sobre nós, sobre nossas famílias, sobre nossos irmãos. E a profecia, alguém que realmente está sendo usado por Deus, você vai ver da boca dele sair, ele vai ser positivo, ele vai ser breve. Ele vai ser gentil, ele vai ser humilde, mas ele vai ser ousado. Então eu digo para você, seja positivo, seja breve, seja gentil, seja humilde, seja ousado. E profetiza algo poderoso na sua vida agora. Profetiza algo poderoso na sua vida agora. Em nome de Jesus. Com coragem, com fé. Com coragem, com fé. Profetiza algo poderoso na sua vida, em nome de Jesus. Em nome de Jesus. Em nome de Jesus. Agora faça isso na vida da pessoa que está aí do seu lado. O que, que eu disse? Seja positivo, seja breve. Seja gentil, seja humilde, mas seja ousado. Profetiza algo poderoso na vida dessa pessoa. Poderoso, com coragem. Deus nos quer ousados. Em nome de Jesus. Em nome de Jesus. Em nome de Jesus. E após fazer na vida de quem está aí, é assim que a gente vai rompendo. Saia de onde você está e vá até alguém que você quer liberar uma palavra poderosa sobre essa pessoa. Profetize algo sobre ela de forma corajosa. Tenha essa ousadia, essa coragem de sair de onde você está e ir até essa pessoa e profetizar sobre ela. Em nome de Jesus. É assim que a gente vai mudando a nossa vida. É assim que nós vamos rompendo. É assim que nós mostramos ao Espírito Santo que Ele pode nos usar, que Ele pode se manifestar na nossa vida. É desse jeito. Não tenha medo. Tenha coragem. Profetiza! Profetiza! Espero que vocês estejam tendo a coragem de profetizar coisas grandes. Obreiros com obreiros, louvor, cada um, cadê? Mais instrumentos nas mãos de Deus. Mais homens e mulheres cheios do poder de Deus. Cheios de unção, de autoridade e poder. Em nome de Jesus. Em nome de Jesus. Em nome de Jesus. Em nome de Jesus. Em nome de Jesus. E eu concordo com cada palavra que foi liberada, profetizada, declarada aqui nesta reunião. Eu concordo em nome de Jesus. E ligo aqui na terra para que sejam ligadas no céu. Em nome de Jesus. Em nome de Jesus Cristo. Obrigada por tudo, meu Deus. Amém. Amém, amém.
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Eu quero começar lendo um texto bíblico em Gênesis 40, a partir do versículo 14, diz assim: Mas lembra-te de mim quando estiver tudo bem contigo, e mostra bondade. Eu te peço que você me mencione diante de Faraó, para que ele me tire dessa prisão, pois na verdade eu fui roubado, e aqui também não fiz nada para que eles me pusessem nesta masmorra. Capítulo 41.

versículo 1. E aconteceu que ao final de dois... Não estão acompanhando? Aqui é reunião de crente aqui? Quantos crentes nós temos? Amém. Então vamos acompanhar a Bíblia, amém? Capítulo 41, versículo 1. E aconteceu que ao final de dois... Afinal de dois anos, Faraó sonhou. Dois anos é muito ou pouco tempo? Depende. Depende. Dois anos é muito ou pouco tempo, dependendo de como você está nesses dois anos. Se você estiver com saúde, com dinheiro no bolso, teus filhos bem, você viajando pelo mundo, tudo certo, é pouco tempo. Dois anos vai passar assim. Uma mosca endemoniada vindo aqui. Senhor, mata essa mosca. Daí, pronto. Mas se você estiver na pior fase da tua vida, dois anos é muito tempo. Se for com uma doença, dois anos é muito tempo. Se for sem um real no bolso, dois anos é muito tempo. Se for administrando um problema no casamento, dois anos é muito tempo. Na verdade, o muito ou pouco dessa vida depende. Depende de tantos fatores. Eu sei que um homem chamado José estava preso. E ele deixa claro que estava injustamente, foi vendido sem causa, foi mandado para aquela masmorra de forma injusta. E ele usa um dom que ele tinha, que era de interpretar sonhos, para resolver um problema de dois homens. Nesse sonho que ele interpretou, um homem iria morrer e o outro iria voltar a servir à mesa de Faraó. Para prestar atenção. José está preso, mas não está preso em qualquer lugar. Ele está preso em um lugar onde pessoas que estavam presas ali também tinham um relacionamento com o homem mais poderoso do mundo. Porque não existe nada que acontece na tua vida que seja por acaso. Tudo tem um propósito. Você pode estar reclamando que está preso, mas as pessoas que vão soprar o teu nome nos ouvidos de quem precisa escutar, às vezes estão naquele lugar que você hoje está. Por isso Deus te deixa ali um tempo. Não é para você pagar teus pecados, é para você conhecer algumas pessoas. Você reclama porque quer. Você reclama porque não entende, porque não enxerga o futuro. Mas quem te colocou lá já te enxergou daqui a 10 anos. Já viu quem você vai se tornar daqui a 5 anos. Ele confia no que vai acontecer na tua vida, porque ele que escreveu. Dois anos é muito tempo para quem está preso injustamente. Para pensar aí, você dois dias, a partir de hoje, preso aqui na delegacia injustamente. Só duas noites dormindo fora da tua cama, numa cela, por algo que você não fez. Só duas noites você já entra em desespero. Eu estou falando de dois anos, fora todos os outros anos em que ele estava preso, vendido, escravizado injustamente. Mas algo aconteceu. Ele usa o dom, interpreta o sonho de dois presos que estavam ali. O que ele sabia que ia morrer, porque na interpretação do sonho ele já sabia que ia morrer, ele nem deu muita atenção. Por outro, ele começa a implorar pela vida dele. Nós acabamos de ler, ele diz o seguinte: lembra-te de mim, eu não quero mais ficar aqui. Quando você sair daqui, fala para Faraó que eu estou preso injustamente aqui. Fala que eu tenho um dom que pode ajudá-lo. Afinal de contas, quem não quer ter do seu lado uma pessoa que tem um dom que pode resolver seus problemas? Quem aqui está passando por algum problema? Financeiro, emocional, conjugal, espiritual, algum problema de relacionamento com alguém? Três pessoas? Meu Deus, glória a Deus. Chapecó está em avivamento. Senhor, leva a tua igreja. Todos estão preparados em Chapecó. Deixa só os três que levantaram. Quem aqui está passando por algum problema? Ah, que susto. Todos nós. Quem aqui gostaria de ter uma pessoa do teu lado que tem um dom de resolver qualquer problema? Todo mundo. Pergunta óbvia. Esse homem era José. Tinha o dom de resolver problemas, tinha o dom de interpretar coisas, tinha sabedoria divina, tinha um espírito de governo dentro dele. Ainda assim,
Ele foi esquecido 2 anos na prisão, a mais dos anos que já tinha pago na prisão. 2 anos antes, ele estava implorando, falando: me tira daqui, fala para Faraó que fui eu que interpretei esse sonho, lembra de mim quando saí daqui. E no capítulo 41, versículo 1 diz: passado 2 anos, 2 anos, Faraó teve um sonho. Faraó começa a contar o sonho das vacas gordas, das vacas magras. Versículo 5: e aconteceu que de manhã seu espírito se perturbou. Ele enviou e mandou chamar todos os magos do Egito e todos os homens sábios que haviam por lá. E Faraó lhes contou o seu sonho, mas ninguém pôde interpretá-los. Então falou o chefe dos mordomos a Faraó, dizendo: reconheço hoje as minhas falhas. Faraó está virado com seus servos e me colocou na prisão da casa do capitão da guarda, a mim e ao chefe dos padeiros. E nós sonhamos um sonho certa noite, eu e ele. Sonhamos de acordo com a interpretação do seu sonho. E havia lá conosco um jovem, um hebreu, servo do capitão da guarda, e nós lhe contamos. E ele nos interpretou nossos sonhos, e para cada homem de acordo com o seu sonho, ele interpretou. E assim como ele interpretou para cada um de nós, foi feito. A mim ele restabeleceu o meu ofício, e ao outro ele enforcou. Então Faraó enviou e mandou chamar José, e lhe trouxeram apressadamente da masmorra. O barbearam, mudaram suas vestes, e ele se apresentou a Faraó. 2 anos é muito tempo para quem está injustiçado. Mas a palavra que eu quero te ministrar hoje à noite chama-se tempo de conquista. Tempo de conquista. Quem acredita que está num tempo de conquistar? Isso é só uma frase motivacional, não tem efeito nenhum na tua vida, tá? Porque ninguém aqui sabe o tempo de conquistar nada. Tem tempo de conquistar, não dá! Conquistar o quê? Tá cheio de problema no casamento, não sabe lidar com o teu dinheiro, estoura cartão de crédito, vem na igreja quando quer. Aí o pastor grita: é tempo de conquistar, todo mundo celebra, vai conquistar nada. Porque para o tempo de conquistar chegar na tua vida, muita coisa precisa acontecer ao mesmo tempo. Essa é a verdade. Você está maduro para receber o que os céus têm para você, senão você perde. Você precisa estar humilde para administrar a grandeza que Deus traz junto com o dom que Ele te dá, senão você humilha as pessoas. Você precisa estar quebrantado diante do altar para não ser levantado e depois, pior, cair escandalizando. Então muita coisa tem que dar certo ao mesmo tempo para chegar o tempo de conquistar. Você imagina que José foi bem criado? Sabe de quem ele era filho? Ele era filho do homem que lutou com um anjo e venceu. Ele não era um bastardo qualquer. O pai dele lutou com Deus e prevaleceu, por isso teve o seu nome mudado de Jacó para Israel. Esse menino foi criado aos pés de um patriarca que tinha experiências com Deus. Ainda assim, aos seus 17 anos foi vendido injustamente ao Egito. Por 13 anos ficou preso. Os 2 últimos foram terríveis, porque ele tinha esperança de sair. Ele já estava mostrando que tinha um dom divino, mas esqueceram dele. A pergunta é: esqueceram de você ou ainda não era o tempo de acontecer? Porque a maioria das vezes você diz: Deus esqueceu de mim, fulano esqueceu de mim, ninguém me quer. Na verdade, ainda não é o tempo dessa conquista acontecer. Você imagina que eu tenho 4 filhos e cada um vem me pedir coisas absurdas todos os dias. Tem um que só vem me pedir doce todo dia: pai, me dá doce. Não. Pai, me dá paçoca. Não. Pai, então me dá pirulito. Não. Pai, faz pipoca. Não. Pai, só tem um que só pede doce. Eu posso dar doce para ele todo dia? Não. Porque o pai não dá o que o filho quer, o pai dá o que o filho precisa. O outro mais velho, José, me pede carro. Sabe quantos ele tem? 10, vai fazer 11. Ele quer ter um carro de verdade. Eu posso dar? Eu seria um pai responsável? É contra a lei?
ele não tem nem altura para isso ainda, mas ele fica vendo vídeo de YouTube e acha que pode dirigir. Filho, mas ainda não é tempo, ele não está maduro, ele não tem altura, a lei não permite, tem muitas coisas que proíbem essa conquista na vida dele. Vai chegar, mas ainda não é o tempo. Um dos maiores problemas do ser humano é esperar aquilo que ainda não é o tempo. Te namora antes do tempo. A gente começa o negócio antes do tempo. A gente começa ministério antes do tempo. A gente recebe uma palavra hoje, amanhã quer abrir uma igreja. A maioria das pessoas foram chamadas por Deus, passaram por décadas de processo. A gente recebe uma palavra hoje, amanhã a gente quer começar a fazer. Por isso se quebra no caminho. Bota a culpa em Deus, bota a culpa na igreja, bota a culpa no pai, bota a culpa no amigo que não ajudou, bota a culpa do influencer que não te repostou. Você bota a culpa em todo mundo. Enquanto cada um dará conta de si mesmo, diz a palavra. Então cada um responde pelo que fez. E José, que nunca murmurou, nunca colocou a culpa em ninguém, preso injustamente, não ficou acusando ninguém, não ficou arranjando desculpa, não ficou terceirizando seus problemas, ele implora para o chefe dos mordomos lembrar dele. E quando aquele chefe dos mordomos é solto por causa de uma interpretação de José, ele esquece José por 2 anos. 2 anos se passaram, o faraó, o homem mais poderoso do mundo na época, tem um sonho. Ninguém consegue resolver. Então aquele chefe dos mordomos lembra: tem um jovem lá na prisão que pode resolver esse problema. Deus não vai tirar do lugar que você está escondido enquanto não tem um problema acontecendo que você sabe resolver. Vou repetir. Deus não vai te tirar do lugar que você está escondido enquanto não está acontecendo um problema que você sabe resolver. Tem um monte de problema acontecendo no mundo, mas nem todos você sabe. Chega uma hora que casa o problema que surgiu com o que você sabe fazer. Aí Deus fala: chegou o tempo de conquista agora. Quando José interpretou aquele sonho, sabe qual é a vaga que sobrou no reino? O de padeiro. E se o chefe dos mordomos tivesse lembrado de José naquela época, ele ia apresentar para faraó. O faraó ia perdoá-lo e ia dar um cargo de padeiro, que era o cargo que estava livre na época. Deus falou: não te chamei para ser padeiro. Eu te chamei para que ninguém nesse Egito levante ou abaixe a mão sem a tua permissão. Espera mais 2 anos nesse lugar. Eu não esqueci de você. Eu te escondi por mais 2 anos. Eu criei mais habilidades. Eu dei mais resistência. Eu te enchi com mais dons. Porque quando chegar a hora, você não vai precisar só interpretar sonhos. Você vai ter que saber administrar em tempos de crise. Você vai ter que manter o controle emocional em tempos de abundância. Porque nos 7 anos de abundância, enquanto estava todo mundo no shopping comprando roupa de marca, nos 7 anos de abundância, você vai fazer a mesma coisa. Pega, vai para a praia, gasta o dinheiro, faz isso. José estava construindo celeiros. Isso não se aprende em faculdade. Isso se aprende na escola de Deus, que são as prisões da vida. Deus não esqueceu de você, Ele te escondeu. Porque as tuas habilidades ainda estão sendo forjadas para resolver o problema que está surgindo. E só você pode resolver. Presta atenção, Ele mandou chamar gente preparada. Chama os magos do Egito. Não resolveram. Chama os intérpretes, os sátrapas. Chama todo mundo que entende de mundo espiritual. Ninguém pode resolver. Mas tinha um que estava escondido, que podia resolver aquele problema. Enquanto a gente vive fugindo de problema, para você ter uma ideia, a gente faz campanha na igreja para fugir de problema. 7 dias, não sei o quê. Deus manda uma resistência para deixar a gente mais forte. A gente vai para a igreja fazer campanha para fugir do problema que Deus enviou para nos treinar. A gente está nesse nível. Nós estamos numa geração que não quer ser treinada para o que está vindo. A gente está preferindo o conforto. A gente está preferindo a tranquilidade do que o cumprimento de uma missão. Se você quiser cumprir a tua missão, você vai ter que usar o dom que está em você. Se você quiser usar o dom que está em você, nem sempre você vai ter dias de liberdade. Às vezes vão ser dias escuros, mas de preparação. Porque quando surgir o problema que só você pode resolver, seu nome será mencionado em lugares que ninguém mais é mencionado. Não, isso aí só o fulano pode resolver.
Essa situação só a Cicrania pode resolver. Vão lembrar do teu nome, talvez não seja agora, talvez seja daqui a 2 anos. Mas só você vai poder resolver. Mandam barbear o menino, colocam roupa nele e apresentam ele diante de Faraó. José chega diante de Faraó e fala: Faraó, o teu sonho é muito simples de interpretar. Vão vir 7 anos de bonança sobre o Egito e 7 anos de muita fome. Aqui acabou o trabalho de José. O que Faraó pediu para José? Interpreta esse sonho. Ele interpretou. Só que a Bíblia diz, está lá em Lucas, capítulo 17, que toda vez que você faz somente o que tinha que fazer, você é um servo inútil. Toda vez que você faz somente o que tinha que fazer, você é um servo inútil. Olha o que acontece. José interpreta o sonho, cumpre a parte que lhe cabe e continua, faz um pouco mais. Ele vai entregar um pouco mais. Fala: Faraó, eu sei que você me pediu só para interpretar o sonho, mas eu quero também propor a solução do problema. Ah, é? Qual é a solução do problema? Encontra um homem sábio que consiga administrar o Egito, juntar grãos durante a bonança, construir celeiros, que consiga visitar toda parte, todos os estados, todas as cidades do Egito, e comece a juntar para o tempo de fome. Então não faltará comida nessa terra. A Bíblia diz que Faraó dá um passo para trás, olha para José e fala: quem melhor do que você? Ele está falando com um homem que há 5 minutos atrás era um presidiário. Você tem que entender que 5 minutos é muito tempo para Deus virar sorte de alguém. 5 minutos é tempo demais para Deus fazer o que Ele quiser fazer na vida de alguém. 5 minutos atrás esse homem era um presidiário injustiçado. 5 minutos depois ele está escutando essas palavras do homem mais poderoso do mundo: quem é melhor do que você para governar toda essa terra? Tira o anel, coloca um anel do faraó no dedo de José, coloca um colar de ouro nele e fala: a partir de hoje, ninguém levanta ou abaixa a mão nessa terra do Egito sem a tua permissão, e somente quando eu estiver sentado no trono eu serei maior do que você. Isso quando acontece com José, ele tem 30 anos de idade, ele morre aos 110 anos de idade. José tem 80 anos governando, enriquecendo e cumprindo o seu propósito, e apenas 2 anos de espera. 2 anos é muito ou pouco? Depende. Porque se Deus me mostrar que eu vou reinar por 80 anos, 2 anos se torna pouco, ainda que eu esteja preso. Ou seja, não tente entender o sofrimento que você está passando, a guerra que você está passando, o aperto que você está passando, a prisão que você está passando com a mentalidade de hoje. Você vai precisar enxergar o futuro. Há uns anos atrás, meu filho José era pequeno ainda. Ele chegou para mim, 5 horas da manhã me acordou. Era uma época que eu viajava muito, então o sono para mim era uma coisa muito importante. Ele me acordou 5 horas da manhã e falou: pai, o que foi, filho? Ele: podemos conversar? Ele tinha 4 aninhos. Eu falei: 5 horas da manhã, você quer conversar? Ele subiu na cama, cruzou as pernas e falou: pai, estou muito preocupado. Eu falei: com o quê? O que pode preocupar uma criança de 4 anos? Ele falou: pai, quando eu crescer eu vou casar? Eu falei: meu filho, se o Wesley, que trabalha comigo até hoje, não casou, você acha que tá difícil para todo mundo? 4 anos de idade. Eu falei: filho, claro que você vai casar, só que não é hora ainda. Ele falou: pai, se eu casar, eu vou ter que morar em outra casa, né? Eu falei: tomara, né? Em nome de Jesus. E ele começou a chorar e falar: pai, mas se eu for morar em outra casa, quem vai cuidar de mim? Porque ele estava tentando ver o futuro com a mentalidade de 4 anos. Ele ainda precisava de alguém para dar banho, ainda precisava de alguém, vai comer. Então alguém precisa cuidar dele. Vou te dar um conselho: com Deus não funciona assim. Não tenta ver o que vai acontecer nos próximos anos da tua vida por causa da situação que você está hoje. Você vai ter que começar a pensar como Deus pensa, para entender que isso que você está passando vai acabar. Uma nova fase vai chegar, e aí chega o tempo de conquistar. Tempo de conquista não é um grito de guerra. Tempo de conquista não é motivacional. Tempo de conquista é tempo divino para todo aquele que é filho
viver o seu propósito na terra, para que o nome dele seja glorificado e não o teu. Porque Deus não divide a glória dele com ninguém. Deus não divide a glória dele com ninguém. Faraó disse a José, versículo 44, eu sou o Faraó, mas sem ti nenhum homem levantará sua mão ou pé em toda a terra do Egito. E José tinha 30 anos de idade quando esteve diante de Faraó, rei do Egito. E José saiu da presença de Faraó e imediatamente começou a viajar por toda a terra. Imagina você acordar presidiário e dormir governador. É assim que Deus trabalha com aqueles que sabem esperar. Quer ver? Abre a sua Bíblia em Gálatas. Olha que coisa tremenda esse versículo. Gálatas 6:9 diz assim: não nos cansemos de fazer o bem. Gálatas 6:9. Não nos cansemos de fazer o bem, porque no tempo certo, repete comigo, tempo, não, mais alto, tempo certo, no tempo certo nós colheremos, se por acaso não desfalecermos. Vou repetir Gálatas 6:9. O apóstolo Paulo está dando um conselho precioso. É o seguinte, ó, não se cansa de fazer o bem. Está fazendo o que é certo, está sendo chamado de bobo? Continua fazendo o certo, mesmo que as pessoas chamem de bobo. Está servindo ao Senhor, mas aparentemente não está vendo resultados? Fique tranquilo, o nosso maior resultado não vai vir aqui na terra mesmo não. O apóstolo Paulo diz, miserável é o homem que espera somente nessa terra. Mas não se canse de fazer o bem que você está fazendo, porque no devido tempo, no tempo certo. O tempo, qual é o tempo certo? É quando um problema foi criado para uma ferramenta que só você tem resolver. Presta atenção no que eu estou te ministrando hoje. Qual é o tempo certo na tua vida? É quando um problema criado consegue ser solucionado por uma ferramenta que só você tem. Isso pode levar um tempo para você amadurecer, criar essa ferramenta, ter inteligência, autoridade espiritual suficiente para resolver um problema que surgiu. Mas o apóstolo Paulo complementa: não se canse de fazer o bem, que no devido certo, no devido tempo, você vai colher isso, se não desfalecer. Porque muita gente desfalece, desiste no meio do caminho, porque não aguenta esperar. Você está cansado? Quem aqui está cansado de várias coisas na vida? Cansado na vida financeira, cansado no emocional, cansado da briga familiar, cansado dos filhos que não obedecem. Quem está cansado de alguma coisa na vida? Deixa eu falar uma coisa, está cansado? Descansa, não desiste. Às vezes quando fica cansado, pensa em desistir. Está cansado, descansa, mas não para. Porque se você não desfalecer no devido tempo, só você vai ter a solução para um problema que foi criado. Se Deus tivesse me levantado um ano antes do período que Deus resolveu me levantar, eu não seria a pessoa que eu sou hoje. Porque Deus me levantou imediatamente após uma quebra. E se Ele tivesse me levantado um ano antes da quebra, talvez eu não teria quebrado. Não teria o testemunho que eu tenho hoje. Não teria a experiência que eu tenho hoje. Não saberia de vida emocional como eu sei hoje. Não teria visto Deus face a face como eu vi naquele período. Não confiaria no Jeová Jirê, que provê nos piores dias da vida como eu conheço hoje. Eu dou glória a Deus que Ele me fez esperar 34 anos sendo filho de pastor, sendo neto de pastor, sendo criado em igreja, frequentando o congresso, e ainda assim 34 anos esperando. Eu achava que Deus tinha esquecido de mim, mas Ele não tinha esquecido, Ele tinha me escondido. Porque se Ele tivesse adiantado, eu mesmo teria me autodestruído. Deus, por misericórdia, não adianta coisas na tua vida. Tem coisas que você está pedindo, Ele não deixa chegar, porque você não tem condições ainda de ter. Deixa eu te explicar como é que funciona Satanás.
ele fica o tempo todo tentando atrasar a tua vida. Ele tenta atrasar o teu casamento, tenta atrasar a tua vida financeira, tenta atrasar os teus relacionamentos, tuas amizades, teu ministério. Ele o tempo todo pode atrasar. Quando ele percebe que você está tão alinhado com o teu propósito, que Deus tem um plano na tua vida e você está realmente firme nisso, ele muda a estratégia. Então ele para de tentar atrasar e começa a tentar adiantar. Jesus, 40 dias no deserto, o diabo o leva para um alto monte, mostra os reinos da terra e fala: Jesus, está vendo? Jesus, estou vendo. O que é isso? Os reinos da terra. Tudo isso eu te darei, se prostrado me adorardes. Vou te fazer uma pergunta, você que conhece só um pouco da Bíblia. Quem é o dono de toda a tribo, de toda a língua, de toda a nação? Quem é o dono dos países desse mundo? Quem é o dono dos reinos dessa terra? Qual o nome dele? Fala bem alto. Hã? Jesus! Você tem dúvida? Ele comprou para si todos os povos, línguas e nações, e para o nosso Deus nos constituiu reis e sacerdotes. Está escrito. Quem é o dono de todas as nações da terra? Jesus. Mas onde que ele comprou as nações da terra? Na cruz. Sabe o que o diabo fez com Jesus? Tentou adiantar por meses. Vem cá, eu te dou tudo isso. Já seria de Jesus. Faltava meses para Jesus ir para a cruz. Faltava um ano para Jesus ir para a cruz. Faltava 3 anos para Jesus ir para a cruz. Faltava pouco. O diabo tentou adiantar, porque uma coisa poderosa fora do tempo se torna uma coisa perigosa. Então não pensa que você está esquecido. Você está escondido para criar as habilidades, os dons. Se você não tem um dom, Deus vai te dar nessa conferência, os próximos dias dessa conferência, vai derramar dons e ministérios sobre você. O Brasil não está precisando de mais perfumistas, está precisando de gente que tem dom e ministério, gente que bota a mão na cabeça e o demônio sai correndo, gente que prega e o ímpio se converte, gente que tem qualidade e competência para pegar a palavra e explicar como ela é. Deus está chamando pessoas com dons e ministérios, e quando isso acontecer, chegou o tempo da sua conquista. Talvez sua conquista não seja um carro novo, talvez sua conquista não seja da casa própria, mas vai ser talvez de muitas almas rendidas, né, ao Senhor. Talvez vai ser de muita gente desistindo do suicídio, saindo da depressão. Talvez a tua colheita, talvez o tempo da tua conquista não seja o que pregaram pra gente tanto tempo. Às vezes o carro que você quer, o apartamento que você quer, o teu trabalho vai te dar. Deus não vai precisar nem se meter. Mas o que ele tem para você nessa noite, nem olhos viram, nem ouvidos ouviram, e nem jamais entrou no coração do ser humano, o que Deus tem preparado para quem o ama. E quem o ama aqui diz amém.

0: Como Deus vira a sorte de José em 5 minutos? Analisando seu coração. Chega uma hora que Deus está convencido que José tem um coração habilitado para governar. Ele não fez faculdade, a faculdade do Cairo de administração. Ele não passou por nenhuma escola para administrar uma nação inteira, mas ele tinha um coração para isso. Eu sei que você precisa fazer muitos cursos, passar por muitos treinamentos, mas Deus não está procurando diplomas, Ele está procurando coração. Um coração disposto a obedecer, um coração que não quer voltar atrás, mas quer seguir adiante apesar das coisas. Um coração que o teme acima de todas as coisas. E o coração de José é provado, não é quando ele assume o governo não, é quando ele está dando comida para as pessoas e de repente ele reconhece os irmãos que o venderam. É aqui que a gente mostra quem é. A Bíblia diz, o coração do homem é provado pelos louvores que recebe. Quando a gente está mal, querido, a gente não está sendo provado não. Tira isso da tua cabeça. Porque provado seria uma covardia. Se teu filho está doente, com um diagnóstico de morte, todo mundo vai pedir para Deus. Todo mundo vai acreditar em qualquer coisa. Se você está passando fome, você vai querer a mesma coisa que todo mundo que está passando fome quer. Ou seja, quando nós estamos mal, não é aprovação não. É quando a gente está bem. A Bíblia diz que nós somos provados pelos louvores que recebemos. E a gente só recebe louvores quando está bem. José foi levantado, mas agora chega o tempo mais difícil. Não é o tempo da prisão que é o mais difícil. É o tempo de manter o coração em Deus, quando está recebendo louvores de uma nação inteira. Então Deus coloca as pessoas que mais fizeram mal a ele na frente dele. E essas pessoas agora estão dependendo da comida que sai da mão de José. Para pensar agora a pessoa que mais te fez mal na vida. A pessoa que mais te feriu. A pessoa que trouxe o pior trauma da tua vida. E agora essa pessoa está dependendo para comer. Está dependendo do que você faz. Vai chegar uma das partes da Bíblia que eu mais gosto e que eu, toda vez que eu leio, eu choro. José faz todo um teatro para colocar todos os seus irmãos dentro de uma sala. Seus irmãos estão apavorados. O que o governador do Egito quer com a gente? É engraçado que os irmãos de José estavam lá embaixo e não o reconheceram, mas José reconheceu seus irmãos. Quem foi ferido nunca esquece de quem feriu, mas quem feriu esquece as pessoas que ele feriu. Ele coloca todo mundo numa sala e a Bíblia diz que ele começou a tirar a roupa faraônica, aquela roupa egípcia. Ele começa a chorar e dizer: eu sou José, o irmão de vocês. E eles ficaram com cara de assustados. Ele falou assim: não fiquem assustados. E aqui ele vai dar o motivo pelo qual Deus fez o que fez em 5 minutos na vida de José, colocando apenas 5 minutos na frente de Faraó e virando a sorte dele para sempre. Ele falou: não fiquem assustados, porque hoje eu entendo que não foram vocês que me venderam para o Egito. Não, não, não. Deus que me enviou adiante de vós para que hoje eu fosse o sustento de toda a terra. Ele tinha senso de propósito a ponto de não deixar o seu coração ferido com algo que qualquer um de nós ficaríamos. Ele falou: isso foi um propósito divino para que hoje eu fosse o sustento da terra. E a Bíblia diz que José começou a chorar tão alto que toda a terra do Egito escutou sua voz. E eles se abraçam, se reconciliam. Você fala: como é que pode um homem desse perdoar pessoas que fizeram tão mal? Lembre-se que ele era filho do homem que lutou com o anjo. E esse homem que lutou com o anjo, Jacó, essa mesma cena tinha se repetido anos atrás, décadas atrás. A Bíblia diz que Jacó e Esaú, que era o irmão de Jacó, eram inimigos mortais, e quando se encontram, resolvem se reconciliar. E a Bíblia do nada diz assim: e José estava perto dele. José era uma criança. E a Bíblia diz que Jacó se lança no pescoço de Esaú e começa a chorar pedindo perdão. E Esaú fala: não, eu que peço perdão. Não, então, e eles começam a chorar. Ou seja, aquilo que fazemos replica na mente dos nossos filhos padrões e modelos. Para José não foi tão difícil perdoar os irmãos, porque ele viu seu pai, que foi perseguido por Esaú, perdoar Esaú na frente deles. E a Bíblia diz que da mesma forma que Jacó se lançou no pescoço de Esaú, José se lançou no pescoço dos seus irmãos. Pais, cuidado com o que você faz na frente dos seus filhos. Para o bem ou para o mal, eles vão replicar quando crescerem. Esses dias eu comecei a cobrar minha filha Júlia: filha, você não está lendo a Bíblia, você não está lendo o livro? O que está acontecendo? Minha filha é adolescente. Aí comecei: filha, você não está lendo o livro, eu te dei um livro para ler, você não leu. Mas até um dia que eu cobrando tanto, ela falou assim: para que eu vou ler se você não lê? Me diz aqui, você que me conhece um pouquinho, quem é que acha que eu leio muito livro? Quem me conhece um pouquinho? Tem aluno do Café com Destino aqui? Algum aluno do Café com Destino? Três? Não, gente, se é aluno, dá um grito, se não é, tem. Tá bom, obrigado. Vocês estão... Estou preparando para você ainda, porque vou te falar, só Jesus está hoje aqui. É libertação. Vou fazer uma oração de libertação no final. Traz um manto branco e uma ruda para mim, por favor. Ó. Aí ela falou para mim assim: você não lê? Peraí, gente, você que me acompanha, você acha que eu não leio? Eu falei: por que minha filha acha que eu não leio? Já sei. É que eu leio na biblioteca que eu tenho em casa, no escritóriozinho, quando ela está na escola. Comecei a mudar a estratégia. Botei uns livros na cabeceira da minha cama, que é onde ela vai à noite conversar comigo. E quando eu escuto os passos dela no corredor, já abro o livro e fico... Sabe o que eu entendi? Que não basta a gente ler, tem que fazer na frente do filho. Não ora com a porta trancada, não. Deixa teus filhos te ver ajoelhado na cama, clamando pelo Senhor de Israel. Deixa eles te verem rasgando o teu coração e mostrando que a tua confiança está no Deus de Israel. Deixa eles verem isso. Porque foi porque José viu o pai fazendo, ele conseguiu replicar num momento tão difícil. E por fim, José assume o trono e fica por muitos anos governando. E tudo que ele prometeu a Faraó, ele cumpriu. Administrou bem a terra, prosperou a terra, deu uma descendência ao povo de Israel. E a única coisa que ele pediu, ele falou: eu vou morrer, mas um dia tirem meus ossos daqui e levem para a terra de Israel. Eu vou morrer, mas esse aqui não é meu lugar. Tanto que um dos filhos dele, ele colocou um nome que significa: prosperei na terra da minha aflição. Sabe quem é Deus? Deus é o Deus que te faz conquistar em qualquer terra. Na terra da abundância, na terra da aflição, na terra da escravidão, na terra prometida, no deserto, na beira do mar, em qualquer lugar, porque para Deus a geografia é o que menos importa. Se Ele está dentro do teu coração, é o que faz a diferença. E talvez você venha aqui numa conferência como essa só para assistir umas pessoas que você quer conhecer. Mas eu te afirmo que não foi coincidência você vir. Nessa conferência, Deus vai derramar dons e ministérios sobre vocês. Uns vão sair daqui tendo visões, outros vão sair daqui interpretando sonhos, outros vão sair daqui tendo sonhos. Prepara, porque Deus vai derramar espírito de profecia sobre muitos. Deus vai dar dom de discernimento de espírito para muitos. Prepara teu coração, porque Deus vai dar o dom da palavra. Deus vai levantar pregadores e pregadoras que vão abalar os quatro cantos desse país. Deus vai levantar pessoas na música. Deus vai levantar pessoas nas artes. Deus vai dar dons e ministérios, porque quando problemas surgirem, você vai resolvê-los. No tempo certo. Meu conselho final é: não deixe o inimigo adiantar nenhum tempo na tua vida. Talvez não seja tempo de você fazer o que quer fazer, ou talvez seja até já atrasado. Eu sei que numa conferência como essa, Deus vai te dar toda a direção que você precisa para saber o que fazer e o que não fazer. Já pensou? Você tem uma pessoa que te diz exatamente o que fazer, o que não fazer para nunca errar? Você tem. Chama-se Espírito Santo de Deus. Ele está em você. O Espírito Santo se move em você, até com gemidos. Olha qual é o bom de entender as músicas de pequeno, porque, né? Você já vai falando, vira pregação. Inexprimíveis. Você entende o valor que tem em você, não é pela faculdade que fez, não é por quem foram seus pais, mas pela forma que o Espírito Santo te usa. Porque os pregadores que vão passar aqui nesse altar, você não quer saber qual é o meu diploma, você não quer saber quanto tem na minha conta, você não quer saber nada. Você quer saber se Deus vai usar. O que realmente dá valor para o ser humano não é o que ele construiu na terra, mas é como o Espírito Santo fala através dele. O seu valor não será determinado pelo lugar que você nasceu, por quem foram seus pais, pelos erros da sua família. Não é pelo tempo que você passou na prisão, vai ser pelo tempo que Deus vai te usar. Esse é o teu verdadeiro valor. Fica de pé, eu quero orar por você. Deixa eu te contar uma coisa que eu não conto muito em público. Uma pessoa muito importante do país uma vez me procurou e falou assim: Thiago, eu preciso conversar contigo. Uma pessoa realmente importante. Marcamos um café, uma reunião. Ele foi até mim e falou: olha, eu queria te conhecer pessoalmente. Eu falei: ah, que prazer. Ele falou: sabe por que eu queria conhecer você pessoalmente? Porque lá em casa fica uma agonia para te assistir, bota café com o dia de manhã, bota não sei o que, minha esposa, reúne filho, reúne as vizinhas. E eu fico te escutando e nada, tudo que você fala eu já sei, tudo que você fala é normal. Eu falei: isso, tudo que eu falo, normal. Eu fico tentando pegar uma revelação, não tem. Eu queria te ver pessoalmente para saber o que é isso. Eu falei: eu te explico. É que você não precisa ser anormal. Você só precisa ter uma habilidade de resolver um problema que a geração tinha. Se a geração precisa de cura emocional e você fala disso, Deus te levanta. Se a geração está precisando de um dom de profecia e você profetiza, Deus te levanta. Se teus vizinhos estão precisando de libertação porque estão carregados de demônios e você tem um dom da libertação e você tem autoridade sobre os demônios, Deus te levanta. Então não é pela tua capacidade, não é se você fala bem, não é o quantos livros você leu, não é a faculdade que você passou, é se você sabe resolver o problema que a geração está tendo no momento. Se você sabe resolver esse problema, como José soube interpretar sonhos numa época em que ninguém interpretava, Deus vai levantar você. E vai confundir as pessoas, porque as pessoas, quando vem Deus levantando alguém, fica assim: o que ele tem de especial? Nada, porque Deus não precisa de ninguém especial para levantar. Ele só precisa de alguém disponível para cumprir o que ele vai mandar fazer. Eu estou disponível. Eu não sou mais preparado, mas eu estou livrinho, livrinho para o que ele me pedir. Eu não sei se você é o mais preparado, mas se você estiver disponível, Deus vai te usar no limite da tua disponibilidade. Quem aqui está livre? Quem aqui está livre? Quem aqui está disponível? Ele vai te usar no limite da tua disponibilidade. Deixa eu te falar o Deus que você está servindo. E quem não serve, vou deixar para o Dave fazer esse apelo depois. Preparei tudo, é só fazer a rede no final. E você que não serve vai começar a servir hoje. Sabe o que você vai servir? Eu vou te explicar. Porque o Deus que nós servimos, e quem não serve vai começar a servir, é um Deus que olha para você acordando hoje de manhã como funcionário, como escravo, como servo, numa prisão, se sentindo injustiçada, se sentindo rejeitada, se sentindo abandonado, e no meio da tarde te coloca diante da pessoa mais importante para em 5 minutos te dar um trono que ninguém sentou ainda. O Deus que nós servimos é um Deus que não chega atrasado, é um Deus que deixa tudo preparado. Está demorando, você sente que está demorando por causa da situação que você está. Se você conseguisse ver um pouquinho mais na frente, você fala: nossa, o que está vindo na minha direção, isso aqui que eu estou passando não é nada. Sabe aquela expressão que as pessoas brincam em formato de meme? Se eu fui pobre nem me lembro. Sabe essa expressão? Tem muito na internet. É que a pessoa, quando ganha muito dinheiro, ela pode ter ficado 30 anos no aperto. Um ano de riqueza, ela nem lembra que ela foi pobre. Já anda. Mas é mais ou menos isso mesmo. Você não vai lembrar do tempo da prisão. 5 minutos depois de Deus te sentar no lugar que você já deveria estar sentado há muito tempo, toda a dor do passado vai ser apagada. Aqui, quem já passou por uma gravidez sabe, você passa 9 meses de aperto, dor, dorme de lado, vai no banheiro toda hora. O bebê mexe, e é isso, exame, e aquele desconforto. A vida toda muda. E depois a pior dor chega, que é a do parto. E você passa por 9 meses de profundo incômodo, uma dor terrível, que é a dor do parto, que é muito parecida quando nós homens temos dor de cabeça, é uma coisa bem parecida assim. Dor terrível. Mas quando o neném sai e o médico coloca nos braços, a mãe deleta o incômodo e as dores de 9 meses. Tanto que ela tem outros filhos depois. Porque quando Deus colocar a recompensa nos teus braços, você vai esquecer de toda a dor do teu processo. Eu declaro isso em nome de Jesus. E quem crê, aplauda ao Senhor. Que Deus te abençoe. Que Deus resplandeça o teu rosto sobre ti e te dê a paz. Eu desejo lá dos céus paz e prosperidade. Que Deus te abençoe. Pastor Lucas.
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3: Olá, Rádio Adore Mais. Me chamo Caio, sou de São Paulo, sou da Assembleia de Deus, Ministério do Belém, e gostaria de pedir um hino, Toda a Terra, Gabriela Rocha. Deus abençoe vocês.

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0: E o nosso tema de hoje tá incrível, gente. Os três erros que te impedem de prosperar. Parece que erros impedem alguns e outros não. Não é mesmo? Porque tem aquelas que conseguem, aquelas pessoas que não conseguem. Então fica comigo e você que está me assistindo aqui no meu Instagram, Elisângela Gomes, a Eli, olha, compartilha aí, pega esse aviãozinho e manda para 5 pessoas no mínimo. A Edjane, beijo Eli, querida. O William tá aqui, a Kátia. Gente, que demais. Você quiser mandar pergunta para mim, bora aqui no Instagram, Elisângela Gomes, a Eli. Gente, por que será que as pessoas fracassam, hein? Por que será que elas fracassam? Olha, as pessoas fracassam porque elas cometem sempre os mesmos erros. É, não são erros novos. Normalmente você vai fracassar, você está fracassando porque está cometendo os mesmos erros. Mas Eli, quais são esses erros que eu estou cometendo? Olha, gente, existem dois tipos de erros. São aqueles erros conscientes, aqueles que você sabe que está errando, aquele que você sabe que está cometendo, aquele erro que está ali estampado no, na capa da revista da sua vida, mas você não tem força o suficiente disruptiva para vencer esse erro, para corrigir esse erro. Tem esses erros conscientes, eles estão acontecendo porque você não teve novos hábitos. Por conta desses mesmos hábitos que você tem e desse estilo de vida, esses erros permanecem. Falta disciplina para você vencer esses erros conscientes. Falta você olhar e dar um xeque-mate para que você tenha resultados relevantes. Percebe que esses erros conscientes, eles são os responsáveis por você estar onde está hoje e não está prosperando. E você aqui comigo vai entender até o final do programa o que que é você ter uma vida próspera. Porque fica no subjetivo, não fica? Ah, eu quero, eu sou próspero. Ah, aí por conta da teologia da prosperidade de alguns, ensinaram prosperidade de uma forma errada, de manipulação, para poder controlar você, não é? E aí, nós que entendemos que somos filhos verdadeiros de Deus, não estamos atentos para esse tema. Mas Deus, Ele quer te prosperar. Ele quer prosperar você. Aliás, Ele já fez tantas promessas, né, de prosperidade e abundância na nossa vida. Agora, esses erros conscientes que você anda cometendo vai te impedir. Mas Eli, e os erros inconscientes? Esses, eles são, podem ser um segundo passo. Por quê? Você não sabe que não sabe. Você nem sabe que não sabe esses erros inconscientes que estão, que você está tendo. Não sabe nem onde você está errando. E por hora não sabe como fazer o conserto desses erros. Esse, gente, esse erro inconsciente é um dos maiores perigos, sabia? É como se você tivesse cego em tiroteio, sabe? Já viu cego em tiroteio? É como se fosse isso. Agora, eu quero aqui dizer para você, antes da gente continuar nesse tema, você que está aqui comigo na rádio, no 102.1, você que está aqui comigo no YouTube, Elisângela Gomes Aeli, ou no meu Instagram, se inscreve aí. Ou melhor, me segue, né? No Instagram, você é do TikTok, tudo Elisângela Gomes, a Eli. Eu tenho uma pergunta para você. Você está comprometido com a sua prosperidade? Você se compromete? Porque eu só quero pessoas aqui comprometidas. Porque um dos nossos principais pilares aqui é o comprometimento. Se você não tiver o comprometimento com a sua vida, se você não tiver o primeiro O comprometimento com você não é comigo que você vai ter. Não é com Deus que você vai ter. Então, escreve aqui para mim, você que está aqui comigo. Eu estou comprometido a prosperar. Ou melhor, eu me comprometo a prosperar. Eu me comprometo a prosperar. Escreve aqui para mim. Mas antes, eu quero que você, junto comigo, declare palavras de vida. Porque se você está comprometido a prosperar, mas está declarando palavras de morte, não vai acontecer. Então vamos lá, declare aí palavras de vida, palavras de prosperidade, como bom ânimo, criatividade, coragem, ousadia. Que você tenha um dia agradável, que você possa ser uma pessoa agradável, um dia de paz, de alegria, momentos incríveis. Vai declarando palavras boas. Vai, junto comigo aqui, me ajuda no programa e me ajuda a pegar na sua mão. Você lembra quando você empurrava um carro? Não sei se você é dessa época, gente, mas eu já tive carro que do nada ele parava e tinha que empurrar. É. Nem tudo foi assim. Tudo tem um começo. E você precisava de força, muita força, naquele primeiro momento para tirar o carro do lugar, não é? Você lembra? Aí você vinha e, com muita força para fazer ele se movimentar. Aí quando ele se movimentava, até parece que ele ficava mais leve, não é? E aí, quando você tava ali com força, chegava alguém, ó, com a mãozinha assim, não é mesmo? Então, esse primeiro empurrão, olha lá, o Rafael já. Eu também na chuva, teve um dia que eu tava sozinha, gente, ando dirigindo o carro, pã. Falei, ah, não acredito. Aí lá vai eu me molhar inteira pra empurrar. Esse primeiro empurrão é o que vai demandar um maior movimento nosso. Esse primeiro empurrão, talvez ele seja o mais pesado, assim como você e eu empurrava o carro quando ele morria. Mas ele pode se tornar leve quando você abrir a sua boca para declarar palavras de vida. Esse empurrão, essa força motora inicial, ela pode vir quando você abrir a sua boca para falar palavras de prosperidade, abundância, bom ânimo, alá, a coragem, fé, ousadia, criatividade, bondade, isso mesmo. Você que não declarou ainda, você que está aqui no rádio, vai, abre essa boquinha e fala e declara para que a palavra de Deus entre no seu coração, para que tudo aquilo que nós vamos aprender aqui hoje, estamos aprendendo na autoridade do nome de Jesus. E ele ama um coração alegre, sabia? Então, olha só. Quando que uma pessoa prospera? Você que quer anotar aí, pega aí papel e caneta, que agora vai vir muito direcionamento para você. Quando que uma pessoa prospera? Quando ela tem uma mente forte e um coração sábio. Quando que uma pessoa prospera?
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2: Oi, Adore Mais, meu nome é Thiago, sou aqui da Zona Leste de São Paulo, sou da Primeira Igreja Batista, aqui de Guaianazes, e aí eu tô sempre ligado aqui, ouvindo pelo rádio, ou então quando eu tô fora de São Paulo, eu ouço pelo aplicativo. 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
1: Ei, gente, muito boa tarde para você que está aqui comigo, isso mesmo, Elisângela Gomes. Olha só, começa agora o nosso programa Negócios com Propósito. Eli, que programa é esse, gente? Toda quinta-feira, às 5 da tarde, às 17 horas, a gente está junto aqui para poder falar sobre desenvolvimento, sobre a sua inteligência emocional, a sua inteligência financeira, sobre desenvolver a sua inteligência espiritual. Tem como você ter um negócio, um grande negócio, sem desenvolver o seu alto valor? Não tem como, não é mesmo? Então sejam todos muito bem-vindos aqui. Eu sou Elisângela Gomes, CEO da família Adore Mais. Para mim é uma honra poder compartilhar um pouco mais de conhecimento para vocês. Aliás, são mais de 25 anos, tá beirando ali os 28 anos como executiva de negócios. E várias pessoas ali, por que você não compartilha? Ensina um pouquinho. Você deve ter passado tanta coisa nesse caminho aí. E sim, para mim é uma honra hoje poder compartilhar com vocês aí um pouco mais de tudo que eu aprendi até aqui. Até aqui, né, gente? Porque o conhecimento, ele é infinito. Quanto mais você aprende, mais você vê que precisa aprender. Quanto mais você desenvolve, mais você vê que é possível se desenvolver. Então, olha só, seja bem-vindo você do FM 102.1. A gente está falando aqui para mais de 25 milhões de habitantes do estado de São Paulo. Isso representa 170 cidades. Um beijo no seu coração, você que está no Uber aí, no transporte público, aí dentro da sua casa, fazendo já, começando a fazer a jantinha. Você que está aqui na Avenida Paulista, na Zona Leste, na Zona Oeste, seja bem-vindo, obrigado por você parar aí e dedicar, entregar um pouquinho do seu tempo aqui com a família Adore Mais. Você no Instagram, no YouTube também. Gente, estou ao vivo transmitindo no Instagram, Elisângela Gomes Aeli. Me segue lá e a gente vai falar muito sobre negócio com propósito, até porque 50 minutos aqui, gente, vai ser pouco, você vai ver. Porque o tema de hoje está incrível, está demais. Negócios com ousadia. Olha isso, você se considera uma pessoa ousada ou não? Você é ousado? Mas Eli, vamos definir o que é ousadia? Vamos sim, gente, mas antes, eu quero dizer para você que toda quinta-feira aqui eu venho trazendo temas incríveis, ó, já falamos dos 7 pilares da identidade, os 7 elementos da essência feminina, autorresponsabilidade, qual é o seu porquê. A semana passada a gente falou sobre como viagens internacionais podem potencializar os negócios. Você sabia disso? Que cada viagem que você faz, você potencializa tanto o seu negócio quanto a sua vida. Se você ainda não é empreendedor, olha, eu tenho certeza que você precisa desenvolver essa habilidade. Aliás, você deve até ter, mas ela não foi identificada. Você não identifica como empreender no seu lar, como empreender na sua família, no seu negócio. Você pode ser um empreendedor intra, numa empresa. É! Você pode também ser um empreendedor montando uma empresa. Então, olha só que lindo isso. Você não sabe às vezes, porque não houve ainda a clarificação. Você não foi atrás do conhecimento sobre isso. Então, olha só, gente. Você que me conhece sabe que eu amo fazer uma viagem. Eu amo principalmente fora, assim. Para um lugar bem longe, distante. Porque muda a cultura, muda a língua. E aí, muda os comportamentos. Eu amo ficar parada avaliando, analisando pessoas, gente. Eu amo isso. Então, quanto mais diferente esse povo for de mim, mais eu vou querer saber, conhecer, aprender. Mas Eli, por que você está falando isso? Para ativar você. É, porque um dia alguém me ativou também. Um dia eu fiquei ali no Instagram vendo fotos de lugares. Um dia eu vi pessoas que eu amava, que eu admirava, lá do outro lado do mundo. E eu falei, puxa vida, eu acho que é possível isso. E não é que foi? Então, olha só, hoje eu conheço mais de 20 países. Tem muito ainda para conhecer, né, gente? Mas tem que trabalhar, não dá para só viajar. Então você que tava comigo lá no Instagram, viu? Que eu fui pra França, mas já voltei, que foi demais, compartilhei algumas coisas com vocês. E o mais incrível foi conhecer e saber de algumas curiosidades daquele país. Então, eu fiz um programa de lá, que foi o da outra semana, e olha só uma pinceladinha pra você, enquanto você que tá aqui no Instagram chama todo mundo, o que que você aprende, né, com viagens internacionais? O que essas viagens internacionais podem potencializar nos seus negócios? Criatividade, senso de urgência, adaptabilidade. 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Você já notou que não tem como você ser uma pessoa grande fazendo coisas pequenas? Você notou isso ou ainda não? Ou você quer fazer coisas pequenas e ser uma pessoa grande? Tem como isso? Se tiver, gente, me fala, porque eu ando trabalhando muito, viu? Tá muito duro. Não tem, né? É no desconforto que você se desenvolve. É no desconforto que nós nos desenvolvemos. E você vai entender hoje um pouco mais sobre isso. Porque, como eu disse, né? Eu tive lá com os franceses. E muita coisa interessante. Você sabe que chegou um momento que eu fiquei injuriada. Eu falei assim, gente, não é possível. No nosso país é tão difícil a gente perder peso. É tão difícil a gente chegar no peso ideal. Agora então, quando começa o ano, várias promessas. Eu fiz algumas, eu vou dividir com vocês. E aquele povo elegante, né? Eu falei, nossa, mas por que isso? Aí eu tenho uma amiga lá. Olha só, que ela mora lá há 8 anos. E aí ela me passa uma mensagem, Eli, não acredito que você tá aqui. Vamos jantar, vamos se ver. Eu falei, vamos, bora. A gente marcou, foi. E conversando um pouquinho com ela. Não é possível. Por que que esse povo é fino? Por que que é elegante? Por que que a gente não vê pessoas acima do peso, com obesidade, aqui na França? Por quê? Será que é o frio que queima caloria? Né? Apesar que tem calor também, tem verão, não pode ser. Aí ela, amiga, eu vou te falar. Primeiro, eles comem muito. Olha o poder de você conhecer uma cultura e o que isso pode te ajudar. Olha só. Eles comem pouco. O açúcar que eles comem é de beterraba, não é igual ao nosso, aqui do Brasil. Açúcar de beterraba, gente. E o óleo que eles cozinham é de girassol. Falei, ah, tá explicado. Olha só, como você mudar alguns detalhes pode influenciar num todo na sua vida. E você sabe que isso não me deixou dormir direito. Eu fiquei pensando, nossa. Por que que a gente não consegue algumas coisas, né? Principalmente na área da saúde. Mas Eli, esse programa não fala de negócios com propósito? Sim, tem como você ter um negócio incrível sem saúde? Tem como você ser um bom líder sem saúde? Não tem, né, gente? Porque uma dorzinha no dedo, na unha. Você já não consegue botar um sapato direito, começa a incomodar. Ai, ai, ai, você fica mal-humorado. É ou não é? Então, no nosso programa aqui, Negócios com Propósito, a gente fala muito sobre seus porquês, o porquê você faz e o que pode te impedir de chegar em grandes lugares. O que pode te impedir em avançar. Em você influenciar tantas pessoas, que é o que Deus nos pede. Quando teve aqui na Terra, estava estudando sobre isso ontem de manhã. Era 5:30 da manhã, estava lendo sobre isso. Ele selecionou 12. Para que esses 12? Para andar com ele e depois falar sobre ele, sobre os ensinamentos dele. Então, olha só, tudo que eu estou falando aqui, tudo que eu ensino aqui para vocês nesse programa, Negócios com Propósito. Eu aprendi com alguém. Eu aprendi com alguém, ou foi a experiência, foi através da experiência aquilo que eu vivi. Então, olha só, investi muito em treinamentos, muito, gente, mais de R$ 500.000 só em treinamento, curso. Eu amo isso. E alguém teve que ensinar. Só que essa pessoa que me ensinou, ela teve que aprender também. Alguém ensinou ela. E olha só, e a gente vai indo para trás, a gente chega até Cristo. Os ensinamentos de Cristo. E hoje eu vou citar algumas coisas para vocês aqui que está na palavra de Deus que você não está seguindo. Por isso que você não está prosperando. Por isso que você não está vivendo a vida que Ele te prometeu. Fica aqui, que você vai ter o seu melhor investimento desse tempo. Olha só. Eu, quando vou esmiuçar, né, ali aquela cultura, normalmente eu quero algo extraordinário. Por quê? Você percebeu outra coisa? Que é só o que é extraordinário, o que foi muito difícil, que foi algo tão. Que é extraordinário? Extraordinário. Ordinário é o que é normal, normal. O extra é o que é a mais. Então, o que foi a mais é o que vai ficar para a história. Não é o que é normal. Não é o que é comum. Não é o que é na média. O que é medíocre. Olha só, gente. E eu até coloquei lá no meu Instagram, Elisângela Gomes Aeli, que eu perguntei para algumas pessoas: você sabia que a Torre Eiffel, lá em Paris, você já deve ter visto muitas fotos, é a coisa mais linda, né, gente? Ela é imponente. É chamada como a dona. A dama de ferro, dona não, dama, a dama de ferro, de tão grande, imponente, de todo lugar de Paris, você consegue vê-la de tão grande que ela é. E olha só, essa torre, olha que curioso, ela foi construída por um engenheiro, no mínimo maluco, né? Vamos lá, chamado Gustave Eiffel. A construção dessa torre, ela começou, ó, gente, nada mais, nada menos que no dia 26 de janeiro, no dia do meu aniversário. Será que tem alguma correlação aí? Não sei, mas só que foi em 1887. Eu nem teria um projeto de existir. 1887 começou a construção dessa torre e só finalizou em 1889. Então foram 2 anos ali para poder ela ser construída. Às vezes você quer que na sua vida aconteça algo de hoje para amanhã. Você quer que algo grande, incrível, aconteça em uma semana, em um mês. Não é assim. Precisa do processo. Você que está comigo aqui toda quinta-feira, às 5 da tarde, sabe que eu falo muito sobre isso, sobre o processo. E olha só, esse feito, né, desse Gustave, de fazer construir, esse engenheiro, e construir essa torre, por 41 anos. Olha só, ela foi a torre mais alta do mundo. Depois desbancaram ele, né, que aí veio Dubai, aí veio outras torres. Mas por 41 anos, ela reinou como sendo a mais alta do mundo. Com 300 metros de altura. Só para você entender, isso significa aproximadamente ali 81 andares de um prédio, de um edifício. É alto ou não? Olha, quando você olha assim de baixo, dói até o pescoço, você não vê fim assim, de tão alto que é aquilo. E de cima para baixo a mesma coisa. Fala, meu Deus, você consegue ver a cidade inteira, Paris inteiro. E olha só, por 41 anos, conseguiu, ele conseguiu ter a torre mais alta do mundo. Você acha que um cara desse é normal? Ele acorda assim de manhã, ah, eu vou só tomar o meu café. Ah, não, tá bom o dia hoje, eu tenho só um cliente para atender. Você que é empreendedor, ah, não, eu tenho um desafio com um colaborador, só tenho isso, só tenho, será? Gente, eu queria encontrar esse maluquinho aí, porque eu ia perguntar muitas coisas para ele. Falei, irmão, que história é essa? Você quer entrar? Quis entrar para a história como construindo a torre mais alta do mundo? Por quê? Onde é que você quis chegar com isso? Agora, sabe por quanto tempo esse foi a realização dele, que quase que acaba tudo? Apenas por 20 anos. Por 20 anos, ele conseguiu ter a concessão ali do lugar, de botar a torre e de fazer toda essa construção aí. Daquele negócio gigante. E depois ela ia ter que ser desmontada. Só 20 anos, e ele já sabia quando ele começou. Porque concessão, não sei se você sabe, é por um período. E depois, acabou, você pode entrar com liminar, mas aí é uma coisa que pode ser que dê certo ou não. Você acha que ele quis saber? Ele focou nesses 20 anos. O que que ele ia fazer depois? Eu fico imaginando todo dia ele acordando, pensando 20 anos pra frente. Ai, ai, ai, você é apaixonado pelo seu futuro? Eu vou falar sobre isso no programa que vem. Se apaixone pelo seu futuro. Então você imagina. O que eu vou fazer daqui 20 anos? Bom, até lá eu já consegui. Eu já consegui fazer com que o mundo inteiro viesse até aqui, conhecesse essa torre. Pensa o tanto de reunião que esse homem fez, gente, para esse projeto sair. O tanto de reuniões que ele fez com fornecedores de ferro para pintar daquela cor, outros engenheiros, testes. Você tem noção o quanto que esse moço trabalhou? E você tem um sonho, você tem um objetivo e fala, eu vou fazer amanhã. Olha, de novo, a gente indo para o livro da sabedoria milenar, a gente vê que o trabalho de Jesus, de Cristo aqui na Terra, ele planejou, preparou, treinou durante 30 anos. E apenas 3 ficou em evidência. E a gente está falando dele até hoje. Ele construiu pessoas para que essas pessoas fossem o representante dele, falasse dele. Olha só, eu não imagino que o Gustave Eiffel, o engenheiro que construiu a torre, não ia imaginar que quantos anos depois, num país chamado Brasil, numa cidade chamada São Paulo, e existia uma moça, dona de uma emissora de rádio, que estaria falando desse feito que ele fez. Mas ele só sabia que ia ser grande. Você, o que você tem feito? Você tem pensado grande? Você tem pensado pequeno? Você tem se autolimitado? Você tem umas crenças tão ruins aí que você próprio se desmotiva em todos os momentos. Agora, eu quero dizer para você uma coisa. O tamanho do seu desafio é o tamanho da sua bênção. O tamanho do seu desafio é o tamanho da sua bênção. Depois de 20 anos, chegou o dia que a torre ia ser desmontada. Olha só. E o que que ele faz, gente? Que aí foi quando... Nossa, eu entrei em êxtase quando eu soube disso. Ele encontra uma solução. Você acha que durante esses 20 anos ele ficou dormindo? Ou ele ficou pensando, planejando? Eu nem sei se ele é cristão, mas acho que não. Mas, por exemplo, eu estaria orando o tempo todo. Senhor, me dá uma revelação. Vou sair hoje. O que eu faço daqui 20 anos para esse negócio não ser desmontado? ele tem a brilhante ideia de colocar lá no topo da torre uma antena de rádio. Olha só o que salvou a Torre Eiffel, gente! Uma antena de rádio! Eita, Glória, tá vendo como rádio é bênção? Em tudo quanto é lugar do mundo! Pois é, para poder ter a comunicação ali com toda a cidade. E aí sim, ela conseguiu se perpetuar. E a gente tá falando dessa Torre Eiffel aqui, hoje, até hoje. E vai o mundo inteiro para conhecer. E para mim teve um significado diferente aquele lugar, sabia? Primeiro, porque a gente consegue tirar grandes lições disso e vários aprendizados. Primeiro, esse engenheiro, ele precisou de conhecimento. Segundo, ele precisou ter ousadia. E com isso, ele facilitou a comunicação de uma época onde a comunicação, eu imagino, 1887, anos depois, imagina como era a comunicação. E ele consegue facilitar isso. Então, olha só, conhecimento, ousadia. E quando você impacta pessoas, o seu nome entra para a história. Pensar grande e pensar pequeno vai te dar aí um trabalho parecido, porque os dois você vai ter que levantar e fazer. Agora, você já pensou? Já parou para pensar que é o que é difícil que se torna tão incrível? É o que é difícil, porque coisas fáceis são incríveis? Não, né? Foi fácil, passou, fez, resolveu. Agora, o que é difícil que se torna incrível? E você aí reclamando, murmurando, resmungando com Deus: Senhor, tá difícil esse meu desafio aqui com a minha família, com o meu negócio, com as minhas finanças, com a minha espiritualidade. Eu não consigo manter um relacionamento fiel contigo todos os dias. Tá difícil. Só que você tá esquecendo de que é o difícil que se torna incrível. É você ser ousado no seu negócio, que vai tornar ele, quem sabe, conhecido no mundo inteiro. Depende do tamanho do seu conhecimento, do tamanho da sua ousadia. Eu recebo todos os dias, gente, todos os dias, lá no meu Instagram, Elisângela Gomes a Eli, alguém dizendo assim: Eli, parabéns, adore mais, é incrível. Parabéns, os pastores, os apresentadores são incríveis. Os colaboradores, os clientes falam para mim: Eli, que time incrível você tem. Eles são demais. Aí eu te pergunto. Você imagina o quão difícil é manter uma emissora em São Paulo? Por isso que é incrível. É difícil manter esse projeto, por isso que ele é incrível. Agora, o mais difícil é você manter. Não tem jeito. Construir vai ser difícil, agora manter vai ser talvez um pouco mais. Você viu aí? O gênio ou o maluco do Gustavo Eiffel. 20 anos depois, ele teve uma dor de cabeça absurda. Como que eu vou manter essa torre, esse negócio de pé? Como? Viu? Então, tá difícil manter a sua espiritualidade com Deus? Se tá difícil, se prepara. Porque você vai ter uma conexão com o Espírito Santo tão grande que você não vai ouvir a voz dele apenas enquanto você está orando de manhã. Não. Você vai ouvir em todos os momentos, o dia inteiro, a qualquer decisão que você tiver que tomar. Você vai ouvir no, assim, no seu ouvido. o Espírito Santo dizendo, não vai por aqui, vai por aqui. Você não vai precisar estar de joelho ou trancada no quarto falando com ele. Não, vai ser uma relação, um relacionamento tão bom, tão natural, tão intuitivo, que você vai fazer grandes coisas. E mais que isso, você vai se tornar uma grande pessoa. Porque nós sabemos que se a sua espiritualidade não está ativada, você se desconecta com seu Criador. E o fruto que está desconectado da fonte, ele apodrece. Quando você tira ali o fruto, ele vai ter prazo ali de validade. Não vai? Então, quando você está conectado com a fonte, grandes coisas acontecem que nem você imagina. Porque na palavra já diz que ele faz muito mais e além do que nós pedimos, do que nós imaginamos, do que até pensamos. Então, olha minha gente. O desejo do meu coração é que você seja uma pessoa tão ousada que nem você mesmo acredita. Quando você olhar para trás e falar, gente, foi eu mesmo que consegui fazer isso? Mas como que foi isso? Vamos aprender um pouquinho então? Olha só, como desenvolver ousadia. Eu separei 3 formas aqui para você de como você vai hoje, desenvolver essa sua ousadia aí. Mas antes, o que é ousadia? Vamos definir? É a qualidade. É o quanto você é corajoso, audacioso, destemido, demonstrando falta de timidez diante de desafios e situações arriscadas. Você não é tímido com isso. Aliás, a palavra fala sobre isso. Olha só o que fala em Apocalipse 21:8. Tá preparado? Os tímidos não herdarão o reino dos céus. Mas por que isso ele... Como assim não herdarão o reino dos céus? Você percebe que o tímido, normalmente, ele é inseguro. E uma pessoa insegura, ela acaba falhando em quê? Em muitas coisas. Principalmente na fé. Principalmente na fé. E nas suas ações, então nem se fala. Por causa da timidez, ela não age. Ela não fala com quem tem que falar. Ela não toma a iniciativa que tem que tomar. E aí, se não tem fé e não tem ações, boas ações, como é que acessa o reino de Deus? Por isso que lá em Apocalipse 21:8 afirma que os tímidos não herdarão o reino dos céus. Mas você que está aqui comigo não é isso não. Você não é. E porque você está hoje se preparando. Você está conectado aqui com a família Dore Mais. Para aprender um pouquinho mais. Parabéns para você. Porque você poderia estar fazendo qualquer outra coisa. Mas você está aqui me ouvindo no rádio. Você parou o seu carro. Mesmo que você esteja dirigindo, você está aqui sintonizado no 102.1. Parabéns. E você que está aqui comigo no YouTube e no Facebook. Dá tempo de você compartilhar com todo mundo ainda. Seja bênção também. Compartilha aí. A gente está falando aqui de negócios. Com ousadia. Então, vamos lá? Como que a gente desenvolve isso? Como? Ele, tá bom, achei bonito a história que você contou sobre o cara lá que foi ousado, construiu a Torre Eiffel em Paris e o mundo inteiro vai lá conhecer. Foi ousado 20 anos depois para poder manter e não deixar aquela torre ser desmontada. Tá bom, mas como que eu trago isso pro dia a dia? Como é que eu faço isso hoje? Primeiro, gente, se envolve gradualmente em se desafiar, em se autodesafiar. Às vezes você quer desafiar o outro, né? Parece que é mais fácil. Ai, eu duvido você fazer tal coisa. Ai, eu duvido você conseguir isso. Que tal você se autodesafiar? Essa é a primeira forma de você desenvolver ousadia em você. Gente, eu fiz uma doidura. Aliás, eu fui ousada. Olha só o que eu fiz. A gente está começando o ano, né? E como todo mundo, a gente faz várias promessas, nananã. E o que vai definir aí se você vai continuar ou não é se essas metas são mensuráveis, se essas metas têm a ver com você, com a sua realidade, ou se você viu lá no Instagram alguém falando que ia emagrecer, que ia perder, sei lá, 20 quilos, você falou, vou perder também. Só que você não se preparou igual ela. E aí você vai conseguir? Não. Você fala, em uma semana eu vou eliminar. Não vai. Tá doidura isso. Você foi incoerente. Olha só o que eu fiz. Eu estabeleci ali uma meta, fiz até aposta com isso. Em fazer 300 dias de academia. Pois é. Aí eu coloquei lá no Instagram, todo dia que eu tô indo, né? Um de 300, cinco de 300, seis de 300. Aí me perguntaram assim, Li, mas por que não 365, se o ano tem 365 dias? Falei, porque se eu colocar 365, eu tô sendo incoerente. Eu não tô sendo responsável comigo mesmo. E aí, eu posso desanimar. Porque quem consegue ir durante o ano pra academia, por mais esforçado que você seja, imprevistos acontecem. Você vai fazer uma viagem. Aí o voo atrasa, e aí você passa quantas horas ali? Ou o seu filho ficou doente, um dia você acordou com uma dor no estômago, com uma dor de cabeça, indisposto, alguma coisa pode acontecer. Então eu deixei uma folga de 65 dias no meu ano. Eu deixei. Falei, bom, previstos eles vão acontecer. Por quê? Se o primeiro dia que acontece um desafio e eu não vou, o meu cérebro já começa assim, tá vendo? A culpa. Você falou que ia fazer e não fez. Você falou que ia, né, e não foi. Você falou que ia, não cumpriu. E aí você desanima. Aí no segundo dia que o imprevisto vai acontecer. E eu já ensinei aqui nesse programa como você estabelecer metas e objetivos, como para eles serem mensuráveis, adaptáveis. Gente, isso vai salvar o seu ano, sério. Vai salvar o seu ano. Antes da gente continuar aqui, deixa eu fazer uma pausa. Tem tanta gente aqui comigo lá no Instagram. Um beijo, Júnior. Boa tarde. A Sonaira, querida, um beijo. Que saudade. Teve aqui com a gente. Faz um trabalho incrível em São Paulo, gente. A Star, quero aprender muito, muito mais com você. Que bom, querida. Deus seja louvado. Vamos juntos. Juntos somos mais fortes. A Fê, amo ouvir você. Obrigada pelo carinho. Pastor Enéas, Paz Eli, você é bênção, empreendedora apostólica do reino. Abraço, amém. Somos. Pastor, tem programa aqui também. Olha, a família do Animais em Peso hoje aqui, no programa Negócios com Propósito. Pastor é um empreendedor, gente, sabia? Pois é, os mesmos desafios que ele tem na igreja, nós temos aqui como empresa. Mas esse é um assunto para um outro programa. Eita, a pulseira até caiu do braço. Até abriu aqui, de tanta empolgação. Pois é, a Sonaira concordando. Um beijo, querida. Saudade de você. Ah, quem mais? Eita, quanta gente linda aqui. Ah, eu tenho pensado em você. Lindo! Também tenho. Beijo. Até daqui a pouco. Já já volto para casa. Olha só, gente. Voltando aqui, então. Você que está passando aqui no Rádio 102.1. Esse é um programa Negócios com Propósito. Elisângela Gomes, CEO da família do Arimais, estou compartilhando com você aqui conhecimentos. Então fica com a gente, que sua vida não será mais a mesma. Porque na palavra fala que o meu povo perece por falta de conhecimento. E se você está aqui, você vai aprender muito. Esse é o objetivo da família do Arimais. Gente, outro desafio que eu coloquei para mim. E aí, ó, eu tô falando dos meus, pensa aí nos seus, tá bom? Que é assim que a gente cresce juntos. E eu só tô compartilhando com você pra poder te incentivar um pouquinho mais. Eu coloquei que eu não vou comer mais açúcar, farinha branca, refrigerante, nem aquele zero. Porque tem muita química ali, né? E tem algumas exceções? Claro. Lembra da meta? Que ela precisa ser mensurável, ela precisa ser coerente, adaptável à sua realidade. Vai ter aniversário, comemoração de pessoas que eu amo. Você comemora com alguém comendo uma folha de alface? Não dá, né? É comendo um docinho, é comendo uma pizza. A gente que não bebe, né? Porque normalmente quem não liga tanto assim para a saúde, fala: não, vamos ali tomar um negocinho, né? A gente fala o quê? Vamos ali comer uma pizza, vamos ali comer um bolo, vamos ali, né? Então tudo vira em comida. Então tem sim essas exceções que eu estipulei. Pro açúcar, a farinha branca, o refrigerante. Mas você tem que ser consciente. Lembra que tudo que é muito rígido, ele pode quebrar. Tudo que é muito rígido, ele quebra. É claro que isso não se aplica para valores, princípios, para caráter. Isso não se aplica. Então, olha só. Como você desenvolveu sua ousadia? Primeiro, se envolve gradualmente em se auto desafiar, em colocar desafios para você que você vai ter que fazer, senão vai ficar bem feio. Senão ninguém nem vai acreditar mais no que você está falando. Se isso eu estou falando da minha vida pessoal, eu tenho os meus desafios na vida profissional, os meus desafios na empresa, no meu negócio. Então, normalmente, uma empresa saudável, ela vai fazer o seu planejamento estratégico do ano em setembro, outubro, para o próximo ano. O que que você vai fazer para que o seu negócio cresça? Quantas vezes mais? Não sei, depende do seu preparo. O que que você aprendeu, desenvolveu de conhecimento, de experiência lá em 2023? É isso que vai potencializar o seu 2024, os seus negócios de 2024. Não se iluda. Ah, não, porque eu vou crescer 10 vezes mais. Tá bom. Por quê? Como? O que que você aprendeu de novo? O que que você vai aplicar? Ou você tá só repetindo como papagaio o que algumas pessoas falaram? Ou você recebeu uma profecia, e eu acredito, gente, muito em profecia. Muito, muito. Porque é a fé que move montanhas. Quando você recebeu aquela palavra lá na igreja, que você ia ser bênção na vida de alguém, que o seu negócio ia prosperar. Que você que quer ter filho, iria ter filho. Você que queria aumentar suas finanças. Tem tantas profecias incríveis. Você que precisa de uma cura na área da saúde. Você que recebeu, é possível, é claro que é, porque é o Deus, ele não muda. É imutável a sua palavra. Ela é onipotente, ela é onipresente, ela é onisciente. Esse é o nosso Deus. Agora, se você não aplicar essa fé, acreditando nessa palavra, será que ela vai se cumprir? Quantos relatos a gente tem no livro de sabedoria? Cristo falando: a tua fé te curou, a tua fé te salvou. Vai, não faz mais. Vai, não peca mais. Mas foi o quê? A tua fé. Eu nunca vi tamanha fé como eu vejo nessa pessoa. Na palavra. Olha, existe sim o impossível, é Deus fazendo. Agora o possível é você. Sou eu. Mas Eli, Deus precisa de ajuda? Não. Mas ele precisa de um coração grato. Ele precisa de um coração disposto. Porque não tem como. Você que tenta fazer algo bom para alguém, para o seu filho, para o seu esposo, para sua esposa, para o seu irmão. Se essa pessoa não quer, você consegue fazer ela avançar? Não. Uma pessoa não faz o que ela não quer. Não tem jeito. Você pode até brigar, ameaçar, só que vai ter prazo de validade. Ela vai voltar para aquele mesmo caminho. Ela vai voltar a fazer aquilo que você falou para ela não fazer. Porque não foi por ela. Não foi de dentro para fora. E tudo que não é de dentro para fora não tem consistência, não tem verdade. Você pode falar o que você quiser, mas não tem. Você já viu aquela pessoa que fala assim: eu aceitei a Jesus como meu único salvador pessoal. Passam 3 anos, ela está fazendo a mesma coisa? Será que ela aceitou? Mesmo ela se convenceu: ah, é melhor eu seguir a Cristo, porque senão eu vou me dar mal na vida. Então, mas Eli, o pecado é arrependimento, é claro. Agora, você pode sim todos os dias. Aliás, na palavra fala que não foi encontrado um justo sequer. Mas como é que está o seu coração? Você foi intencional nisso? Você fez sabendo, ah não, o Senhor vai me perdoar depois. Ou você colocou toda a pureza do seu coração naquilo. Senhor, me perdoa. E aí, no outro dia, você falou de novo, Senhor, obrigado por ter me achado. E você agradecer por ter aquele livramento, ter conseguido abandonar aquilo. Todos os dias você olhando para aquilo com regozijo. Eu duvido que você volte a fazer aquilo de novo. Ah! Tenha um coração puro na presença dele. Mas ele é tão difícil num mundo como o nosso? É mesmo. Tem muita maldade, gente. Ai, ai, ai. Mas, ó. Você quer ser aprovado por quem? Por aquele que te criou? Ele vai olhar, é o seu coração. Não é o que você tá fazendo aqui do lado de fora, não. Não é. É a motivação do seu coração. É o porquê você tá fazendo aquilo. Bom, olha só. A prática regular de enfrentar os desafios ajuda a fortalecer a sua ousadia no longo tempo. Então, a prática regular. Todo dia eu levanto e decido enfrentar esse desafio. Isso vai fortalecer a sua ousadia no longo prazo. E aí, daqui a alguns anos, você vai fazer coisas que nem você imaginava que faria. Mas você treinou, né? Você treinou, você investiu, você foi corajoso, você foi ousado, você teve fé. E você não parou no meio do caminho. Então, na autoridade do nome de Jesus, eu declaro que você não vai parar. Você não vai olhar para o desafio mais como algo ruim na sua vida, mas olhar como uma forma que Deus está te dando em potencializar a sua ousadia, a sua fé, a sua crença nele. Então, se hoje você que está me ouvindo aqui, você que está me assistindo, aqui no YouTube da Dore Mais FM, aqui no Instagram, Elisângela Gomes Aeli, eu estou feliz que você tem esse desafio aí para enfrentar. Porque é só assim que você vai desenvolver ousadia. Fé, avança. Os grandes que você tanto admira, eles só foram incríveis, como eu falei aqui no comecinho do programa, porque eles enfrentaram e fizeram algo difícil. Porque o que é fácil, todo mundo faz. O que é difícil, são alguns. E você vai estar em qual fila? Você vai estar em qual roda? Aqui, faz o que é desafio, desafiador. Para ser incrível? Ou você vai estar na fila dos medianos, os que fazem coisas fáceis. Mas também vai ter só o que não é tão relevante. 2. Como desenvolver a ousadia? Enfrentar medos e tomar pequenas decisões, pequenas ações, fora da sua zona de conforto. Então, enfrentar o seu medo é o que hoje você precisa fazer. Não é o que está fora, de novo, que vai fazer você avançar. Não, é o que está dentro. É você com você mesmo. Então, enfrenta todo dia os seus medos com pequenas ações que te tiram do seu conforto. Vou te dar um exemplo aqui. Inicie uma conversa com alguém novo. Alguém que você quer falar tanto, mas não sabe por onde começa. Dá medo, né? Manda uma mensagem. O não você já tem. Experimenta uma nova comida. Uma nova culinária. Quem sabe? Você pode gostar. Ou não. Mas lembra, você está treinando a sua ousadia. Escolha algo que você sempre quis fazer. Sempre que você quis fazer aquilo, mas você sempre teve medo. Vai lá e faz. Treina a sua ousadia. Diga sim para, de repente, algumas coisas que você só diz não, por medo. Ai, vamos fazer uma viagem comigo? Não. Talvez porque você não sabe o idioma, talvez porque você não tem o dinheiro. Diga sim para essa pessoa. E aí você vai ter que fazer o planejamento para conseguir aquele recurso para você fazer. Se autodesafia. Se autodesafia. Diga não para coisas que você anda só falando sim e não está te levando a lugar nenhum. Seja ousado em dizer não. Tenha coragem em dizer sim. 3. Celebre as conquistas para construir confiança em si mesmo. Você ouviu eu dizendo que a gente faz aquilo que a gente gosta. Se você não celebrar, que seja as suas pequenas conquistas, você não vai sentir confiança. Porque a confiança, ela só é gerada na certeza, na alegria, na ousadia. Então, celebre. O que você conquistou no ano de 2023? Você está celebrando ainda ou não? Você que acompanhou a gente aqui, a família Adore Mais. Ganhamos lá o troféu Gerando Salvação como a melhor rádio gospel do Brasil. Gente, nós ficamos comemorando, não foi, time? O ano inteiro, o outro ano, a gente comemorou tanto. Ah, isso quer dizer que no outro vai ganhar? Não, não sei. E se não foi? Vamos celebrar as pequenas conquistas, porque isso constrói a nossa confiança em continuar. E Deus está provando. Em Josué 1:9, diz assim: seja forte e corajoso, não temas, nem te desesperes, porque o Senhor teu Deus é contigo por onde quer que andares. Tá faltando força aí dentro de você? Tá faltando um pouquinho mais de fé? Parece que com esse desafio eu não dou conta. Parece que agora é o meu fim. É nesses momentos, você que está me ouvindo aqui, que Deus gosta de ouvir, de agir. É nesse momento que Ele pode ser Deus. Ativando você e dizendo, seja forte, seja corajoso, porque o Senhor teu Deus é contigo. Não é Ele que está contigo. Sim, estamos aqui todos os dias. Mas só você sabe o desafio aí, ó. Eu não sei. Eu tenho noção, porque a psicologia vem falando que somos seres parecidos. Então, se você não teve um problema parecido com o meu, você vai ter. E se eu não tive o problema que você tem hoje, eu posso ter ele daqui a pouco. Porque somos da mesma espécie. É saúde, é família, é negócio, qual que é? Então, é muito parecido. Então, eu não sei o que hoje está tirando seu sono. O que hoje está impedindo de você ter autoconfiança. Mas é na autoridade do nome de Jesus. Você acreditando nessa palavra. Em ser forte, em ser corajoso, em ser ousado. Você vai sair daí. Você vai passar. Igual a Miriam, que dançou, que se alegrou, que chegou lá do outro lado do rio. Ela foi. Olha, eu queria estar com Miriam ali pulando de alegria. Então, o que de bom na sua vida já aconteceu para você celebrar? Comece por aí. Comece agradecendo pelo que deu certo. Não focar no que está dando errado. Se você quer focar no que está dando errado, aparentemente, foque só se for para você aprender. Mas já sai daí, corre para o que dentro da sua mente. O que te trouxe até aqui? O que você pode ser grato? Então, hoje eu sou grata por você estar aqui comigo no programa Negócios com Propósito aqui na Família Adore Mais. Estamos caminhando para o final do nosso programa. E que bom, a Fê tá perguntando, vai ficar salva essa live? Não vai, querida. Esse programa é muito conteúdo, conhecimento. Mas se inscreve lá no institutoadoremais.com.br. 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Tá bom? Gente, ó, seja firme. Seja constante e seja abundante na sua vida pessoal e nos seus negócios. Se orgulhe da sua história, porque é ela que vai te levar em grandes lugares. Combinado? Olha, te espero lá no meu Instagram, Elisângela Gomes Aeli. Elisângela Gomes Aeli. Fica aqui ainda, na nossa frequência, você que está no 102.1. Se for sair do rádio, baixa o aplicativo. Quer saber um pouco mais da família Dore Mais? Vai pro Instagram, Dore Mais FM. Tudo que acontece aqui nos estúdios da família Dore Mais na Paulista, você consegue saber, ver. No YouTube tem muita coisa salva para você lá, muito conhecimento também. Tem um outro programa que eu apresento de entrevistas com grandes nomes, autoridades, celebridades, todos os dias, às 14 horas aqui na rádio. Esses programas estão lá no YouTube. E você também pode ser abençoado. Tá bom? Espero você, olha, na próxima quinta-feira, então, às 17 horas, 5 horas da tarde, com mais um programa Negócios com Propósito. Um beijo no seu coração. Tchau, gente!

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1: Uou, sejam todos muito bem-vindos a mais um programa Adore Mais, um programa de entrevista interativo, aquele programa que você aprende um pouco mais, conhece a trajetória de convidados que a gente vem trazendo aqui. Grandes nomes, autoridades, celebridades, pessoas que fazem a diferença no mundo através dos seus dons, dos seus talentos. E aí no programa Adore Mais, gente, eles vêm compartilhando aqui um pouquinho do como chegar lá, como é que foi esse processo, porque muitas vezes você quer chegar no seu sonho, mas não ouviu. Você não está sendo direcionado por quem já passou por aquele caminho. E será que vai dar bom isso? Pois é, sejam bem-vindos aqui, você do 102.1 do FM, você do YouTube, do Facebook, do Instagram, do aplicativo. Olha, estamos falando para uma multidão de pessoas, só no FM, mais de 25 milhões de habitantes do estado de São Paulo. Obrigado você que está permitindo aí a gente chegar na sua casa, no seu carro, no Uber, no transporte público, você aí que tá cozinhando, você que tá no trabalho. Poxa, que bacana, obrigada por ser sua companhia hoje aqui. Como CEO da família Adore Mais, para mim é uma honra servi-los também nesse programa. E você que tá comigo aqui todos os dias, ouve as minhas reflexões aí de hora em hora, sabe que a Eli gosta muito de chamar você para refletir, para trazer para sua, para o seu dia, muitas vezes, pensamentos que não seriam comuns, porque o dia a dia ele rouba a nossa realidade, não é mesmo? Rouba o nosso tempo, parece que até o que é importante também nos rouba, porque a gente está tão preocupado com o que é urgente e o que é importante a gente deixa para lá. Não é mesmo? Eu não sei se sua vida é tão tranquila, mas a minha tem um desafio todos os dias, gente. E se você tá com pouco, aí eu tô dando, distribuindo. Olha só, a mensagem de hoje é: antes de tomar qualquer decisão, espere sentir paz dentro de você. A paz é o sinal de que Deus aprovou a sua decisão. Antes de tomar qualquer decisão, espere sentir paz dentro de você. A paz é sinal de que Deus aprovou as suas decisões. Eita, coisa de

0: difícil essa, né? Tomamos decisões o dia inteiro, desde as mais simples até as mais complexas, não é verdade? E o que faz você ser assertivos nessas decisões? Toda vez que você pensar em uma solução e o seu coração não estiver calmo, na calmaria, na paz que excede todo entendimento, Deus não quer que você avance com isso. Ele fala, o Espírito Santo, ele tem a habilidade de falar no silêncio, no secreto. Então, se você hoje está tendo que tomar decisões difíceis, eu sei. Calma. Chama o Espírito Santo para, primeiro, te direcionar e, segundo, te trazer a paz. E aí sim, vai lá e faz o que ele te mandar fazer. Combinado? Olha só, gente. Então, eu te espero lá no meu Instagram, Elisângela Gomes Aeli. A gente passa mais tempo juntos, com reflexões, negócios com propósito. E lá no link da bio tem novidade pra você. No meu Instagram, Elisângela Gomes Aeli. Tem presente, tem novidade. Elisângela Gomes Aeli. Só se você quer ser... só se você quiser ter uma vida incrível aqui na Terra. Se você quer continuar mais ou menos... Não precisa, porque não vai dar certo. Eu acredito que Deus, ele trouxe eu e você para esse mundo para que nós vivêssemos de fato a abundância como promete na palavra. Não é verdade? Então, se você quer mais, se você tem sede de aprender, de crescimento, lá no link da minha bio tem para você. Elisângela Gomes Aeli. Gente, o programa tá demais, viu? Hoje, por falta de um, são dois. Será que a gente vai aprender pouco hoje aqui? Pois é, um casal queridos de pastores hoje aqui. A gente sempre traz, né? Ou quem canta, ou quem é empresário, quem é musicista, quem é um ator, quem é um presidente, prefeito. Você tem visto os nomes que a gente tem trazido aqui. Agora, cantor. Cantora, pastor, fazem juntos. Olha, gente, já chama todo mundo, porque o programa de hoje promete. E eu tenho certeza que vai ser esclarecido grandes coisas hoje, porque parece que quando você trabalha em casal, tem mais desafios que o normal. Será que é verdade? Então, olha só, pastor Tiago Moreira e pastora Jéssica Augusto são casados há 10 anos e são pais de 4 filhos. A Antonieta, o Apolo, Estevão e Aquiles. Hoje, servem a Deus como pastores presidente da igreja Somos Betel, na cidade de Osasco, São Paulo. Os dois exercem o ministério de evangelistas indo a lugares, pregando e cantando. Jéssica Augusto tem um ministério nacional como cantora, reconhecida no cenário gospel como uma voz potente e também uma voz profética. Jéssica atualmente pertence à gravadora Toda a Music, onde tem gravado algumas canções que tem alcançado a todo o Brasil. Vamos receber eles então, né, minha gente? Com aquela calorosa salva de palmas, pastora Jéssica e pastor Tiago!
1: Oi, gente! Tudo bem, Eli? Obrigada pelo convite, estamos felizes, né?
2: Nossa! Isso aí, gente! Paz do Senhor Jesus a todos, uma boa tarde. Prazer, Eli, estar aqui nessa tarde linda. Tenho certeza que vai ser um tempo muito poderoso e muito abençoado em nome de Jesus.
0: Amém. Jesus. Eu que agradeço, né, gente? Porque, assim, para a agenda dos dois, né? Para vir entregar, servir aqui um pouquinho com a família Dori Mais. Que incrível. Já quero mandar um beijo para Gisele.
1: Isso.
0: Ela que fez essa conexão aqui, isso, pastora aí. Gisele, pastor Enéas, fazem um trabalho lindo. Tem programa aqui ao sábado, gente. Pensa num programa poderoso de ensino, né?
2: Isso.
0: Então, gratidão, Gi, e assim que Deus faz, nos usando como ponte.
1: Exatamente, né? As alianças, né, que o Senhor prepara pra nós.
0: Que incrível isso.
1: A Gi e o pastor Enéas são muito especiais pra gente.
0: Beijo no coração dele.
2: Beijo.
0: Gente, quer dizer que trabalha dose dupla mesmo.
1: Exato.
0: Em casa, na igreja, na cantoria,
1: exatamente,
0: como diz minha mãe.
1: Exatamente.
0: Jéssica, como é que você chegou na música? Conta um pouquinho pra gente.
3: Eli, eu cheguei na música, assim, sem muito querer, né? Não tinha aquela coisa, nossa, meu sonho era ser cantora, né? Com 14 anos, eu fui pra um teste do coral, né? Do Raiz Coral, né?
0: Uhum.
3: E aí, na verdade, eu fui com os meus irmãos pra acompanhar. Eu sempre fui a mais nova da turma, né? Dos primos, irmãos e tal. Nós somos em 4 irmãos. E aí, meus primos queriam fazer esse teste. E eu fui com eles, só pra estar com eles, com 14 certo. Anos. E aí, na época, o Scooby falou... E você, não canta, né? Uhum. Falei, ah, eu sei cantar, né? Aí cantei uma música lá no dia, e aí eu fui a única que passei. Tô aí cantando até...
0: É mesmo, de todos? Quem não foi pra concorrer nada?
3: Não, eu não fui mesmo, assim, nunca tive essa pretensão, né? Eu tinha vontade de outras coisas, e aí eu fui vivendo mesmo, assim. Aí comecei com estúdio, uhum. né? Cantei no Raiz Coral, depois em seguida já fui pro Coral Resgate. E foi dali que minha carreira musical começou, né? Então eu fui vivendo, aí depois que eu fui entendendo que era aquilo que Deus tinha pra minha vida mesmo.
0: Que demais!
3: Exatamente. Então desde os 14 anos, hoje eu tô com 33.
0: Novinha,
3: hein? Eu vivo aí essa empreitada aí de música, ministério. Então uhum. é uma delícia.
0: E pastor Thiago, vocês se encontraram aí nesse meio do caminho, na cantoria, na igreja? Foi assim?
2: Foi. A Gi, o pastor Enés, eles têm uma parceira uma gigante.
0: Cupido são.
3: Cupido, padrinho. O pastor Enés é pai na fé do Thiago.
0: Que legal.
3: Então, muito legal.
2: E foi nesse caminho da música que nós nos encontramos. Na época eu liderava jovens numa uhum. congregação. Ela congregava na sede.
0: Isso.
2: E eu liderava jovens e tocava. E ela... cantando sempre, né? E aí nós nos encontramos numa conferência de mulheres. Eu olhei pra ela e falei, olha, essa menina até que é bonitinha, interessante.
0: Vai ser minha!
2: É interessante, interessante. Aí foi naquele dia que despertou o interesse, né? E a partir daquele dia nós começamos a conversar. Que e pra glória de Deus também, graças a Deus. 13 anos juntos, 10 casados. 4 filhos e alguns quilinhos a mais só, mas
0: tá tudo bem.
2: Isso é detalhe, isso é detalhe.
0: Que gostoso. Bom, qual foi a primeira música? Vamos pegar o violão, pastor?
3: Meu Deus, gente, o Thiago vai tocar.
2: Gente, eu costumo dizer que a música que eu não sei tocar, eu levanto a mão e adoro, tá? E a Jéssica canta, tá bom? Então vamos lá.
0: Qual foi a primeira música, vamos ver se vocês lembram, que vocês cantaram, né? Tocaram juntos. Lembra qual foi a primeira música?
3: Gente.
2: Que marcou assim?
0: É.
3: Será que foi a. Esse lugar é no Senhor?
2: É, acho que foi a primeira que marcou, né?
3: Mas é melhor pegar do refrão, que vai que eu erro a letra ao vivo assim, né?

0: Aí foi essa música. Te adorava muito em casa, sempre gostou muito de cantar, orar, cantando. Uhum, e aí essa canção foi uma das primeiras que a gente cantava em casa, foi. Casado. Assim.
1: Você sabe que tem momentos, né, que as palavras, eu gosto muito de falar, quase não dá pra perceber, né? E a música, ela alcança, né, ela atinge lugares da alma, sim, que palavras não chegam, não.
2: Exato.
0: Exatamente.
1: Não chega, não exatamente. Adianta.
0: E assim, pra mim, ele que sou da área da música, o Thiago também, a música ela tem muito essa importância de comunicação nossa pra com Deus, sabe? Sim. Então tem muitas coisas que às vezes eu não consigo falar em palavras, assim, e aí eu começo a cantar e vai fluindo, aí a gente começa a chorar, falar.
2: Exato.
0: Assim,
2: e essa é uma preocupação que nós temos, né? Uh-huh. Porque a música, a própria definição diz, né, que é a arte de manifestar diversos afetos da alma mediante ao som.
0: Exato.
2: Né? Então, o cuidado que todo ministro de louvor deve ter, e nós como pastores, e com gente que também vive o ministério da música, a gente tem um cuidado muito grande, porque a música tem esse poder.
0: Exato.
2: De tocar as pessoas, né? Então, a gente costuma dizer que hoje em dia, né, os ministros de louvor, quando você vai numa igreja, eles cantam todas aquelas músicas que marcaram gerações.
1: Sim.
2: E às vezes não é uma
0: música que fala o coração deles, né? Não é o que a alma deles está querendo falar.
2: Não é aquilo que Jesus espera ouvir da gente naquele culto. É algo que movimenta as pessoas, uhum, né? E esse que é o cuidado que a gente tem, que às vezes a gente movimenta as pessoas, mas não movimenta o coração de Deus. Então. E a nossa adoração é justamente para isso, né? Então é um cuidado que a gente precisa ter quanto ministro de louvor, quanto líder de música da igreja,
0: exato,
2: pastor de música de uma igreja.
0: Como líderes, né? E como líderes, seja como pastor, sem ser na música, mas é até a percepção. A isso. Sensibilidade de falar, Deus, uhum, o que o Senhor quer hoje, né? Tanto ouvir de nós e o que o Senhor quer falar pra gente também. Então, essa sensibilidade a gente não pode perder nunca.
2: Exato.
1: Você sabe que tem, assim, com a internet, essa coisa de comparação,
0: sim,
1: acabou sendo muito forte, né? Cada,
2: sim,
1: vez mais. E pra quem tá ouvindo a gente aqui, que tá querendo chegar profissionalmente na música, tá querendo, sente que tá ali o propósito, o chamado dele. Qual que é o conselho pra essa pessoa?
2: Olha, eu acredito que o principal é ser fiel àquilo que Jesus te deu. Eu vejo muita gente tentando copiar, sabe? Ah, eu vou copiar o jeito de pregar do fulano, o jeito de cantar da ciclana. Você tem que ser autêntico, né? Pra você ser longevo dentro da tua carreira, você precisa ser autêntico, você precisa ser o diferencial. Então, a autenticidade, eu acho que faz muito parte, ser fiel àquilo que Jesus te deu. Então, muita gente fala, a Jéssica deveria cantar um estilo de música assim, a igreja de vocês deveriam ser assim. E não é, não foi isso que Jesus colocou em nossas
0: exatamente,
2: mãos.
0: Exatamente, é o lance da multiforme graça.
2: Exato.
0: Né? Imagine se todo mundo fosse igual. Né? O Senhor, né? Deus nos fez cada um com uma essência, né? Com uma particularidade. Então, é de fato que o Thiago disse. Para você que quer iniciar, você que quer entrar, né, numa carreira dessa, você precisa primeiro saber quem você é.
2: Isso.
0: Né? Quem eu sou? Como Deus me fez? Como Deus quer me ouvir? Porque quando você entende e é a tua verdade, você acaba, como se diz, expressando essa verdade para as pessoas. As pessoas entendem que aquilo também é uma verdade, né? Então, acho que para começar essa carreira, você precisa entender quem você é. E depois entender que nada é fácil.
2: Isso.
0: Tudo tem desafios.
2: Isso.
0: Então, se manter honesto, se manter de verdade, né? Eu acho que se você quer ter uma carreira de sucesso aí dentro da música, eu acho que é isso.
1: Ah, e esse assunto a gente passa dias.
0: Exatamente, tem muita coisa.
2: É justamente o que você colocou, a comparação é muito complicada, né? Então, quando você inicia teu ministério, você não consegue se manter fiel àquilo que Jesus colocou nas suas mãos, justamente por isso você olha pro outro e fala, mas o do outro está fluindo porque ele faz dessa forma, ele age dessa forma. Só que existe um tempo determinado para tudo. A Bíblia,
0: exatamente,
2: nos ensina isso, né? Então você precisa ser fiel àquilo que Jesus te deu e esperar o tempo do Senhor para isso, né? Então, no começo, nós nos comparávamos e às vezes nós tínhamos até inspirações.
0: É, eu acho que até hoje a gente se compara um pouco, é que a gente luta para que não, para que isso não nos consuma,
2: é,
0: né?
2: É porque hoje eu acho que aquilo que nós somos já é muito mais forte.
0: Isso.
2: Né? Então, a gente olha para alguém hoje com um olhar de inspiração.
0: Isso.
2: Né? Então, eu me inspiro no fulano, mas na hora de agir, eu vou agir como Deus quer que o Thiago haja, né? Então, muito igual, bom. Deus já tem uma Cassiane, já tem uma Lauriette, né? Já Deus tem. Precisa de alguém que tá ouvindo a gente ali agora.
0: É, exatamente. Né? Então, para essa geração, para este tempo.
2: Exato, exato. Né? É a verdade que Jesus te deu.
0: E sabe uma coisa, Lia e Ti, uma coisa que as pessoas não querem também é ter paciência e pagar o preço.
2: Yeah.
0: E não é pagar o preço só espiritualmente. Eu digo pagar o preço de entender que existe um tempo, né? Você precisa ir ali trabalhando muito, né? Deixando de viver algumas coisas. Eu e o Thiago, por muitos e muitos anos, não tínhamos sábado, né? Isso. Quando a gente não pastoreava, não tinha domingo também. Ainda não temos, porque pastoreamos. Então, a gente sacrificava muitas
2: você
0: coisas.
2: Você vai acabar desanimando o pessoal.
0: Pessoal, você que quer, continua, mas não é fácil. É isso que eu quero dizer, porque a gente, pela internet, a gente vê, nossa, a pessoa bombou com 20 anos e, cara, mas todo mundo
2: Jesus
0: tem...
2: Jesus não tem isso pra todo mundo.
0: Exatamente.
2: É um ou outro que é fora da curva.
0: Então, né, pra empresário, pra qualquer pessoa que quer ter sucesso, gente,
2: mas o que
0: demanda
2: ele falou,
0: tempo.
2: A palavra que ele usou define muito bem, o processo.
0: Exato.
2: Tem muita gente que mostra o resultado, mas não mostra o processo.
1: E aí, compara, quem tá assistindo, né, compara o
0: ai, ai. Fala tudo, minha filha.
1: Ai, compara o bastidor dela com o palco do outro.
0: Isso.
1: E aí não dá liga,
0: não dá
1: mesmo.
0: Não casa.
2: Porque o que você conhece da outra pessoa é só aquilo que ela te apresenta.
1: Que ela
2: mostra. Aquilo que a plataforma mostra. É. Né? Então, você, igual você colocou muito bem, você não conhece o bastidor, você não conhece a intimidade. Né? Então, assim, por isso que a gente gosta muito de compartilhar as nossas verdades.
0: Exato.
2: Porque isso mostra o bastidor. Né? Então, a pessoa vê a plataforma, o resultado da plataforma, e às vezes você olha e você quer aquilo. Só que grandes pessoas que hoje pregam em grandes plataformas, vivem em grandes ministérios, passaram por processos árduos também.
1: Ainda passam.
2: Passam.
0: Porque quanto mais você vai crescendo,
1: o problema também acompanha.
0: Exatamente, gente.
2: Os problemas são ainda maiores do que os iniciais.
0: Exatamente.
2: São diferentes e maiores. As responsabilidades maiores do que as iniciais. Porque quando você inicia... Se você desiste, você é pequeno, você não influencia tanta gente. Mas quando você já alcança um patamar, né, uma relevância, então desistir é difícil. Então as pessoas não olham dentro dessa perspectiva.
1: Você sabe que, assim, eu gosto muito de ler aí. Daí eu uma vez vi, assim, que o fracasso não é para quem errou. É para quem desistiu.
0: É.
1: Simples assim.
2: Isso aí.
1: Então, vai vir dificuldades? É claro que vai. Me conta aqui um perrengue chique, como diz o outro.
0: Perrengue
1: de
0: chique?
1: De agenda que vocês foram.
0: Eu acho que eu nunca tive perrengue chique. Eu acho que nunca.
2: Não, chique
0: era
2: não.
0: Era só perrengue mesmo. De
2: Perrengue raiz.
0: Perrengue raiz, gente. A gente tem... Ai, qual amor a gente pode falar?
1: Qual deles?
0: Sem expor nenhum lugar, né, Lelaia? Sem expor, né, gente? Mas, meu, deixa eu ver.
2: Pensa com carinho.
0: Ó, teve uma época quando a minha filha mais velha, ela tinha um aninho. A gente foi pra um estado aí do Brasil. E aí a gente foi pra uma vigília. A gente chegou, acho que era umas 18 horas na cidade, né, meu amor? E a vigília ia
2: primeiro,
0: começar...
2: Primeiro que assim, a gente chegou pra um culto, era tipo um sábado à noite. Chegamos no final da tarde.
0: Isso.
2: Participamos de um culto no sábado à noite. E na madrugada nós íamos para uma vigília. Então a gente chegou meio corrido, não conseguimos
0: corrido,
2: nos alimentar direito e tal.
0: Com fome, né? Com um bebê pequena. E a gente não chegou de avião, né, gente? A gente chegou de van, né? Então já chegamos cansados com a banda toda. Aí colocaram a gente, tipo assim, num lugar, cara, muito difícil. Muito, assim.
1: O que é muito difícil?
0: Muito difícil é, tipo assim, não tinha esse negócio de hotel. Né? Foi em um apartamento, tipo assim, a gente tinha 6 pessoas, um apartamento com 2 quartos, e os quartos cheio de tralha, cheio de coisa, com um pãozinho com presunto e queijo, e a gente ficou sem comer até 6 horas da manhã do outro dia.
1: Meu Deus!
0: Participamos da vigília, fizemos tudo, nossa filha com muita fome.
1: Tadinha.
0: Graças a Deus, né, a gente levava coisas pra ela,
1: É.
0: Né? Mas assim, com fome de comer, a gente jantar, coisas normais. E sem dormir, ela não dormia, porque está na vigília, aí dormia um pouquinho, acordava. E a gente super chateado, assim. Sem honra nenhuma mesmo, assim. Sobre ser humano, né? Porque a gente queria ser honrado como pastores. Não. Se preocupar com o ser humano, você já comeu?
1: Uhum.
0: Tá tudo bem? O que, que você precisa? Aí acabamos, amanhecemos comendo um Habib's mesmo. Da
1: de
0: cidade,
1: manhã.
0: 24 pronto. Horas, comendo uma esfirra.
1: Pronto, pronto.
0: Esse foi um dos, né?
1: Um dos.
0: É um dos, que marcou bastante a gente. A gente ficou bem chateado na época.
1: É porque cria uma expectativa, né? Cria uma expectativa.
0: É, eu fiquei pensando, eu falei, poxa, eu tô com a minha bebê, eu poderia estar em casa. Sabe, não tinha necessidade de passar aquilo. Aí eu falei, eu vou embora, não sei o quê. Mas acabamos ficando. E fizemos várias outras agendas lá no, na mesma cidade.
1: Muito bom.
0: Pensando nas pessoas sempre, né?
1: Sim. Conta pra gente um pouquinho como que é trabalhar em casal. Por quê? A gente sabe que, como falamos, né? Cada um é diferente do outro.
0: Uhum.
1: E aí trazer a questão espiritual, porque, né? São pastores.
0: Exato.
2: Sim.
1: Aí a natural, que a profissão, trabalham uhum. juntos. Não é? E aí tem o temperamento,
0: uhum.
1: né? Que é na questão emocional.
0: Exato.
1: Como que é isso? Já pensou em parar? Vocês, como é que foi isso?
0: Ai,
1: minha
0: filha,
2: não
0: sei que começar,
2: na verdade,
0: amor.
2: É. Vamos juntos.
0: Começa,
2: mas,
0: meu amor.
2: Na verdade, quando nós casamos, a ideia inicial não era essa.
0: É.
2: Né? A gente trabalhava
1: pastor,
2: normal.
1: Pastor, só um minutinho. Olha, você que é casado, você que tá ouvindo a gente aqui, que tá com dificuldades aí no seu relacionamento, não sabe se é de Deus você seguir... trabalhando juntos ou não, porque tem tantas dúvidas,
2: exato.
1: Né, no dia a dia.
2: Sim. Exato.
1: Ouve aí o pastor Tiago e a pastora Jéssica, hoje aqui ao vivo, gente.
2: Isso.
1: Ó, tem muita gente, peraí, pastor, ao vivo aqui, você que tá no YouTube da Dori Mais, manda a sua pergunta boa pra cá.
2: Pergunta
1: a
2: gente boa,
1: respondeu
2: né?
1: aqui, amo os três. Um olhinho com o coração, beijo, linda. Will, vocês são bênçãos demais, a paz do Senhor, muito carinho, coração, beijo. Manda pergunta pra eles aqui, na Dori Mais FM, no YouTube.
2: Isso
1: então,
2: aí.
1: Pastor.
2: Então, é justamente o que você falou. Quando você inicia, né, a ideia, a princípio, não era vivermos né, do ministério e tudo mais. Eu trabalhava, né, só que aí o ministério da gente começou a crescer e tomar uma proporção muito grande. E já não dava mais para conciliar a minha carreira com a dela. E aí nós sentamos, conversamos, né, e aí decidimos que seria o melhor
1: trabalharmos
2: juntos. Então, abri mão do meu emprego pra gente seguir junto.
1: Olha só.
2: E assim, mas foi uma direção de Deus, não foi uma coisa simplesmente humana, decidida, ó, entra X, entra Y, não. Porque na época...
0: Não entrava nada com nada, né?
2: O meu salário mantinha a casa e o da Jéssica não existia, mas existia uma palavra. Então, nós oramos e Jesus falou, ó, abre mão de tudo e vem ver.
0: Abrir
2: só
0: mão
2: que
0: da estabilidade, né?
2: Abrir mão de tudo não traz uma garantia. Jesus não fala assim, abre mão, mas dia 20 fica tranquilo. O mesmo recurso que entrava do teu trabalho vai entrar aqui agora. Não é assim que acontece. Né? Então você é forjado, a tua fé é forjada, você é amadurecido dentro desse processo. Então foi uma decisão difícil, mas foi tomada em conjunto.
1: Exato.
2: Né? Nós oramos muito sobre isso.
1: Imagina! Né?
2: Oramos, ainda tínhamos a bebê, apenas a Antonieta, e oramos e conversamos. E a decisão foi porque teve um final de semana que eu fiquei trabalhando e a Jéssica foi para uma agenda no Mato Grosso. E aí minha sogra foi acompanhando ela naquele dia. E minha sogra é uma benção, uma grande mulher de Deus. Para a Jéssica seria um apoio espiritual até melhor que eu mesmo. Só que a Jéssica se sentiu muito desamparada naquele final de semana.
0: E naquele final de semana, o avô do Thiago, muito importante pra ele, faleceu.
1: Ai,
0: e eu estava longe. Então, tipo assim, foi horrível.
2: É.
0: Thiago, tipo, né, o avô também pra mim era muito importante. Então, o Thiago lá no velório, enterrou sozinho, e eu lá.
1: Sozinha tem ele também.
0: Sem
2: exato.
0: Ele, entendeu? Passando ali por dificuldades. Porque uma mulher também, ir cantar sozinha, e ali... existe muito preconceito também. Né? Então, me senti muito vulnerável, muito exposta.
1: Sim.
2: E, de fato, não é legal, né? Uma
0: não
2: mulher
0: é
2: andar sozinha, né?
1: Uhum.
2: Então,
0: mesmo assim... com a minha mãe, assim, mas eram duas mulheres, né?
1: Sim.
2: E aí, quando nós fizemos isso, né, respondendo a tua pergunta, aí começamos a trabalhar juntos.
1: E aí?
0: Meu Deus, aí.
2: Perrengue.
1: Só maravilha,
2: um
1: só
2: pensa.
1: Um
2: pensa para um lado,
0: meu
2: outro
0: Deus,
2: pensa para o
0: gente.
2: Outro, oh, até ajustar.
0: Oh, o Thiago, ele é muito ponderado falando, muito fofinho. Gente... muita dificuldade. Foi muita briga, né, meu amor?
2: Foi,
0: muito desajuste. Tiago, você não me entende. E ele, você também não me entende. E aí era muita briga.
2: E aí teve uma época que eu fechava a agenda da Jéssica. Aí, pra você ver, não tinha habilidade com isso. Não era o meu ramo, né? E aí teve um dia que a gente chegando na igreja, ela... Eu falei, amor, hoje você canta e prega. Ela achou que ela só ia cantar. Gente, tipo, na porta da igreja,
0: olha,
2: eu avisei ela.
0: A única pessoa que passou com a gente isso foi o Elias, que é meu tecladista. Que ele tá com a gente há 12 anos. E aí ele via as nossas, tipo assim... Eu falei, amor, você tá me avisando na porta da igreja que eu vou pregar e cantar?
2: E às vezes tinha tema, tinha tudo, né? Mas era por imaturidade, eu não tinha experiência com isso, né?
0: Era difícil demais.
2: Então, aí, pra você ter ideia, uma vez, o pessoal... Me ligou e falou, cara, queria trazer a Jéssica em Minas. Falei, bora, né? E aí, segui minha vida. Aí, um dia antes da viagem, eu lembrei que tinha que alugar uma van. Um dia antes da viagem.
1: Um dia antes.
0: À noite, ele lembrou.
2: E aí, quem ia estar disponível um dia antes?
1: Ninguém,
2: né? Era um final de semana, ninguém ia estar disponível.
1: Deus. E aí, o que rolou?
2: E nós, na época, não tínhamos carro, né? Aí, liguei para um primo nosso.
0: Que tinha um carro. E aí, emprestou o carro pra gente, pra ir com banda.
2: Isso. Aí, ó, esse foi um perrengue bravo, esse foi um perrengue bravo.
0: A gente pode falar desse ali?
1: Pode.
2: Aí foram 7 horas de viagem na ida, né, nós fomos de carro, e os meninos da banda é tudo grande, né? Tudo grande, então todo mundo apertadinho no carro fomos. Cantamos, foi uma benção. Na hora de voltar, nós saímos da cidade, 5 minutos de estrada, o carro parou.
1: Ai, ai, ai.
2: Parou, aí encostei o carro, aí desceu todos os mecânicos que estavam dentro do carro. Né? O que será que é? Aí vimos um cabo cortado ali. Falou, cara, acho que é esse cabo aqui. Era o cabo do acelerador.
1: Ai, ai.
2: Aí encostamos. Aí
0: a pergunta é, tinha seguro?
2: Não tinha seguro. Não tinha guincho, tinha nada. Na época ainda, acho que nem o WhatsApp tinha,
0: ai,
2: nem lembro.
0: Meu Deus, não tinha.
2: E aí encostamos num posto, pedi um alicate prestado, aí fizemos um nó. No cabo do acelerador.
1: Puxa vida.
2: Só que aí o carro não tinha aceleração, ele não tinha força.
0: Não.
2: Né? Então uma viagem que seria de 7 horas na volta, foi 14 horas.
0: A gente vem em quanto por hora?
2: 70, 60.
0: Aí na descida a gente conseguiu.
2: É, aí conseguia engrenar um pouquinho e chegava a 90.
0: Gente, foi terrível, assim. Ainda teve que... Coitado,
2: mas foram essas coisas.
0: Recebeu o carro quebrado.
2: É.
1: Remendado, né?
2: Amarrou
1: ali pra seguir viagem.
2: Aí são essas coisas que no início
0: aí,
2: chocavam muito, conflitavam,
0: né,
2: muito.
0: Aí teve uma época, como eu tava falando, a gente desistia. Tipo, aí ele falava, ah, então deixa quieto, amor.
2: É, vou voltar a trabalhar. Tipo o Pedro, né? Vou voltar a pescar.
0: Põe outra pessoa pra cuidar da sua agenda. E, de fato, várias pessoas ainda... acabavam trabalhando comigo, fazendo cenas de agenda, mas, meu, não dava muito certo e tal.
2: Exato.
0: Só que aí a gente começou a ter equilíbrio. Vamos lá, meu amor. No que você tem habilidade, no que você não tem.
1: Isso é importante.
0: Ai, meu amor. Aí o Thiago falava, meu amor, eu não sou bom nisso, mas eu sou bom nisso.
1: Uhum.
0: Então, o que a gente fez? A gente entendeu que o Thiago, ele é ótimo na execução de lobby, de estar ali, de conversar, de estar do meu lado.
1: Relações públicas.
0: Exato.
1: E humanas.
0: Isso. Então, vamos fazer o seguinte, vamos para uma pessoa que só cuide da agenda, que faça logística, passagem aérea. Isso. Então, hoje existe uma pessoa que cuida disso.
1: Oh, aleluia!
0: E eu e o Thiago, aí o Thiago faz essa parte, né, de relações públicas ali comigo, e eu canto. E aleluia.
1: E glória a Deus.
2: E nós não sabíamos separar as coisas. Então chegava em casa, um de cara feia pro outro, um de cara virado. E foi muito legal isso. O autoconhecimento. Cara, eu sou bom nisso, não sou bom nisso.
0: A gente foi amadurecendo juntos.
2: Exato,
0: olha.
2: Exato.
0: E até o Thiago, tipo assim, conseguia me olhar e falar, amor, você não tá errada, né? Isso eu também errei. Sabe assim?
2: Isso.
0: Porque também é difícil pro homem...
1: Assumir
0: e falar assim, meu amor, eu pisei na bola.
2: Até porque é mais difícil a gente errar, então a gente não sabe como viver tanto com...
1: Ah, pastor, por favor.
0: Pelo amor de Deus.
1: Não,
2: é
1: gente,
2: difícil pra gente
0: não,
2: conviver.
0: O pior, gente,
2: é
0: o menino rindo aqui, ó.
1: O estúdio tá todo mundo rindo,
2: gente. A gente erra tão pouco que a gente não sabe como lidar com essa situação de erro, então... Né?
0: Ai, gente. Então era mais ou menos com isso que a gente lidava, entendeu? Ele achava que não errava e eu chorando só no altar do Senhor.
1: Ai, gente, que demais. E aí, no meio disso, pastoreando, né?
0: Ai, gente.
2: Aí,
1: você já não tá tão bem, tá num auê de identidade ali do seu ministério, da sua vida, da sua família, da sua profissão, da sociedade, do ministério. E aí, pastoreia, você tem que ensinar.
2: É. E assim, a gente veio do meio pentecostal, graças a Deus, do manto, do fly.
0: Fogo.
2: E é uma benção, mas é um meio que assim, você é vocacionado? Sou, então vai.
0: Você
2: não é preparado para algumas coisas.
1: Olha,
2: né?
1: Aí o ensino.
2: É verdade, isso é muito importante. Graças a Deus, muitas coisas hoje mudaram, né?
0: Sim.
2: Mas na nossa época, não só na nossa igreja, mas várias outras igrejas também pentecostais, eram dessa forma. Você é vocacionado? Foi um bom líder de jovens? Então vai, agora você é um pastor, vai pastorear.
0: E aí não ensina o pastor, não ensina a família, não ensina ninguém a lidar com isso.
2: Exato. E aí nós éramos muito jovens. É, nós casamos, liderávamos jovens, né? Acho que tínhamos 22, 23 anos. Aí com 25 anos nós fomos enviados para pastorear a primeira igreja. Mas antes disso, acho que com uns 23 anos nós pastoreávamos um ponto de pregação.
1: Ah, sim.
2: Então, aí esse ponto de pregação tinha uma frequência de 40, 60 pessoas. Então, já era quase um...
1: Já é um baita desafio, porque
2: exato,
1: lidar com gente, meu
2: exato.
1: Deus.
2: Exato. Aí foi quando o nosso, na época, o nosso pastor, o bispo Ivo Mariano, nos enviou para Osasco. Então, nós morávamos na Zona Leste e fomos pastorear em Osasco.
1: Do outro lado. Né?
2: E aí,
0: uma bebê.
2: No meio de tudo isso, bebê, o ministério da Jéssica iniciando e tudo mais. Santo e aí foi Deus. Quando nós fomos enviados para lá. E foi um baita desafio, mas que nos fez crescer muito, muito,
1: muito,
2: muito. Porque aí é a hora que você percebe que você não sabe tudo e você precisa buscar ajuda. Você busca ajuda com pastores que você tem por perto, amigos que você tem por perto. Você busca principalmente aos pés do Senhor, reconhecendo a sua limitação, a sua fragilidade em algumas coisas. Né? E foi aí que nós fomos amadurecendo. Mas foi assim... É, minha sogra diz que para ficar bom o negócio tem que piorar.
1: Eita!
2: Então as coisas foram piorando de uma forma.
0: Foi. E assim, e para mim era muito difícil, porque eu nunca tinha, vamos supor, sentado com uma esposa de pastor para entender mais ou menos como que era a vida, né? Claro que eu tinha a pastora Gisele, o pastor Enéas, mas assim, na minha vida como criança, adolescente, eu não tinha vivenciado isso. Então... Eu fui ser esposa de pastor, então você
1: meu
0: tem...
1: Deus.
0: E a maioria das mulheres, olha gente, daí é muito perigoso. A maioria das esposas de pastor que eu sentava pra conversar, elas falavam que eram infelizes.
1: Meu Deus.
0: E eu falava, gente, eu não... Aí eu orava, Senhor, eu não quero ser uma pastora infeliz, eu quero amar. E aí sentei uma vez com a pastora Gisele, tinha sentado com a pastora Leila Franciele também, um beijo pra ela. E ela falou, não, tem como sim ser uma pastora satisfeita, feliz... E aí eu entrei nisso e fui buscando isso. Senhor, eu quero ser plena, quero amar o que eu faço, porque eu estou do lado do meu marido, eu não quero ser um peso para ele,
1: sim,
0: né? Então eu quero amar isso. E aí, graças a Deus, o Senhor foi nos dando força, graças a Deus, eu e o Thiago, a gente sempre gostou muito de pessoas, né? Então a gente amava estar ali, a gente se doava, sabe? Às vezes eu preferia nem cantar para estar na igreja, na verdade eu ainda prefiro, às vezes. Porque eu amo estar na igreja, amo cuidar de pessoas.
1: Que lindo.
0: Então, mas foi muito difícil essa, né, essa dupla jornada.
2: É, e tudo que nós decidimos viver, nós decidimos viver juntos.
0: Exato.
2: Então o ministério da Jéssica, não é a Jéssica Augusto, somos nós.
0: Somos nós.
2: O pastorado, somos nós. Então, hoje, se a Jéssica é a cantora que é, passa muito por ela ter casado comigo. Entenda o que eu vou dizer, por favor. Hoje...
1: Ah, a gente se acha.
2: Não. Hoje, nós estamos vivendo o pastorado como nós vivemos hoje...
0: Passa
2: muito por eu ter casado. Exatamente. Aí você pode falar, poxa, mas a Jéssica não seria uma cantora se não tivesse casado com você? Seria. Mas não seria a cantora que
0: ah,
2: é.
0: Olha, gente.
2: Não,
0: tá.
2: Mas eu também vou falar sobre mim. Eu poderia ser um pastor se não tivesse casado com a Jéssica, se tivesse casado com outra pessoa? Poderia, mas não seria o pastor que sou, porque ela despertou muitas coisas em mim. Ela ativou muitas coisas em mim. Ela foi responsável direto por muitas coisas amadurecerem, evoluírem e mudarem em mim. Então, assim, se hoje eu sou o pastor que sou, né, e tem a importância que tenho para a comunidade de fé onde nós pastoreamos, isso passa muito por tudo que a Jé representa para mim, por tudo, todos os feedbacks, né? Tudo aquilo que ela sempre me ajudou. Então, nós sempre decidimos fazer tudo juntos.
0: Junto.
2: Então, não existe o que é seu, o que é meu. É o que é nosso.
0: Até minhas amigas às perguntam, ai, você não enjoa? Eu falo, não, gente, é porque eu e tia, a gente é isso daqui que vocês estão vendo. A gente ri muito, sabe? Brinca muito. E é claro que cada um tem a sua individual
1: responsabilidade,
0: a sua vida. O tio sai pra jogar bola, eu saio com as minhas amigas. Eu não tenho nenhum problema com isso. Mas é muito gostoso. Hoje a gente conseguiu achar esse equilíbrio.
1: Isso é difícil.
0: Entendeu? Hoje a gente achou esse equilíbrio, ele sabe do que ele cuida, eu sei do que eu cuido, tá tudo bem, a gente é muito feliz assim.
1: Uou, olha aqui, gente, então, ensinamento pra você. Primeiro, saiba quem você é. Qual é o seu papel naquela relação? Tenha um relacionamento leve. É... Porque a vida já vai vir com peso
0: muito
1: danado.
0: Peso, demais, gente. Demais, já é muito demais. Difícil, né? Se você não tiver leveza nas suas relações, gente.
2: Não, e justamente, escolher uma pessoa que te ajude a viver essa vida com leveza é muito importante. Porque, igual você falou, a vida em si já é muito difícil.
1: É.
2: Né? Então, é isso. Fora assim, a gente está falando do que a gente viveu como casal dentro do ministério e vida profissional. Mas, paralelamente a isso, foram várias outras coisas, né? Perda de familiares importantíssimos,
1: nossa,
2: pessoas, negócios,
1: enfermidades,
2: né?
1: Olha aí.
2: Então, se você não tem uma pessoa que te ajuda a viver uma vida com leveza...
1: Que carrega o piano junto,
2: exato,
1: né?
0: É, come um quilo de sal junto ali,
1: é,
0: muita dificuldade junto.
1: Eita, Glória! Olha só, Baiano, um beijo, Jorge, Elisângela, aqui é uma xará.
2: Olha aí.
1: Boa tarde,
2: aí,
1: sou de Santo Antônio do Tauá, Pará. Um
0: eita,
1: beijo, Pará. Um beijo,
0: Pará.
1: Ó, tem muita gente assistindo aqui, pouca curtida, viu? Será que vocês não estão gostando da nossa entrevista?
0: Não, gente,
2: aí,
0: curte
2: pessoal,
0: aí, pelo amor de
2: aí.
0: Deus, gente. A gente tá dando tudo aqui da gente. Curte aí, por favor.
1: Ah,
0: curte e compartilha.
1: Tá diferente, né? Olha, você que tá ouvindo a gente aqui... Saiba que o que o desejo maior do nosso coração é que você seja luz, para que você tenha o brilho de Jesus, para que você encare as suas dificuldades com alegria. Porque a alegria, você sabia que é uma decisão? No vale, todos passaremos, todos, mas como você enfrenta isso? Então o programa hoje está um pouco mais leve, né? Pois é. Isso serve de sinal para você pegar isso, pegar esse momento e trazer para a sua vida, trazer para a sua realidade. Eu não sei qual é o desafio, qual área que você tá difícil, eu não sei qual que é. E se você está pensando em desistir ou do casamento, né, ali do seu ministério, não. Quem sabe se você olhar com alegria, é um sentimento que você pode produzir agora, se você quiser, com uma decisão. Porque pensamento gera sentimento, sentimento gera ação, e ação gera o quê? Resultado. Então, o que você está tendo aqui fora é reflexo do que está aí dentro. Bora trazer o brilho de Jesus, a alegria dele. Viu? O que a gente vai cantar agora?
0: Ah, a gente pode cantar a música que diz o Thiago que ele teve uma boa participação, uma música que eu compus, mas ele fala que foi ele que compôs.
2: Não, mas é... Não, não foi o compus.
0: Não, ele colocou uma
1: tá legal,
0: letra
1: gente,
0: dela.
1: Tá legal.
0: Ele colocou uma nota, gente, na música.
2: Não, é que a Gé chegou com a letra em casa. Vale até falar sobre o processo, né?
1: Bora.
2: De criação da música.
1: É.
2: Ela vai falar da parte do testemunho, eu vou falar da parte técnica,
0: tá,
2: né?
0: Boa. Quer que eu fale primeiro?
2: Por favor.
0: Então, o que aconteceu? Em 2016, nós descobrimos que o irmão do Thiago estava com câncer. Era o único irmão do Thiago, com 23 anos. E no comecinho de 2017, eu descobri que eu estava grávida do meu segundo filho, do Apolo. E nisso, né, muita tristeza, gente, você descobrir uma pessoa doente, né, e daqui a pouco descobrir também que tá grávida. Meu Deus, como que eu celebro isso, sendo que
1: difícil,
0: o médico falou que ele tinha um mês de vida? Foi muito difícil. Então, eu ficava em casa orando, clamando ao Senhor. E aí, teve uma hora que eu ficava cantando, né, como eu disse, eu oro cantando. E aí eu falava, Senhor, eu não, todas as músicas que eu tô cantando não estão mais falando o que eu quero falar. Eu falei, então eu vou começar a cantar a palavra e dizer o que o Senhor é pra mim. E aí eu sempre coloco o celular pra gravar, né? Porque às vezes Deus vai falando comigo. E aí eu deixei o celular gravando e surgiu essa música que chama De Nada Eu Tenho Falta. E aí foi quando o Thiago chegou, né? Eu falei, meu amor, ó, eu tenho essa música aqui. Vamos gravar ela em casa aqui nós dois pra gente poder sempre orar com ela. E aí foi isso, então esse foi o testemunho da música, né? Foi nesse processo que aí, infelizmente, em agosto o Felipe veio a falecer. E 20 dias depois o Apolo nasceu.
1: Nossa!
0: E então essa música acompanha a gente. E aí em dezembro desse mesmo ano a gente lançou essa música. Sem pretensão, só pra gente ter como registro. E aí hoje já são quantos milhões de...
2: Mais de 15 milhões.
1: Uou,
0: de views.
1: Glória
0: dessa música.
1: A Deus.
2: Mas fala um pouquinho do que a música fala, né? Porque
0: a música
2: pra
0: fala,
2: trazer o sentido.
0: Isso,
2: né?
0: Foi no Salmo 23 que fala, o Senhor é meu pastor e nada me faltará. E aí, outras versões, de nada eu tenho falta. Né? Então Deus falou, às vezes, eu não te dou aquilo que você quer. Eu dou aquilo que você precisa.
1: Uhum.
0: Então, se você me colocar como seu pastor, como seu mestre, você não vai ter o que você quer. Você vai ter o que você precisa. E mesmo com caos, com dificuldades, eu sou o que você precisa.
1: Uou.
0: Eu sou paz, eu sou Jeová Jiré, que é o Deus da providência.
1: Uhum.
0: Né? Eu sou a tua bandeira nos dias de guerra.
1: Uhum.
0: Então,
2: é o que você falou, quando você enxerga dentro dessa perspectiva, dentro dessa ótica, você entende que, de fato, Cristo nunca vai nos faltar. Né? E para passar todo esse processo que nós passamos, nós só conseguimos porque Cristo não nos faltou.
1: É. Aleluia!
2: E aí foi quando ela chegou, mostrou a letra, eu peguei o violão, né, de maneira despretensiosa. Né? Aí comecei a colocar algumas notas, aí gravamos, aí mostramos para um grande irmão que eu tenho, o Danilo Mota, um grande produtor. Foi quando ele colocou, ele usou as mesmas notas que eu usei e colocou, e colocou na música, e a música tá lá. Pra glória a Deus.
1: Gente, você tá isso, ouvindo aqui ao vivo a pastora Jéssica Augusto e pastor Tiago na família Dore Mais, onde nós conectamos pessoas e unimos propósito.

0: Uou! Pastora Jéssica Augusto e Pastor Tiago ao vivo hoje aqui nos estúdios da família Adore Mais. Olha, gente, que delícia saber que quando você tem ele, não vai te faltar nada, não é? Pode estar faltando dinheiro, sim, pode estar faltando alegria, pode. Pode estar faltando ali a direção, a clareza. Mas se você tem ele, de nada, nada vai fazer falta. Que linda essa música.
1: É. Eita. Nossa, é muito linda. Assim, não porque foi eu, mas porque foi dada pelo Senhor e de fato era a minha verdade. E continua sendo.
2: É a canção da nossa vida.
0: Tem o legado, né? E tem os filhos que vão trazer aquilo que vocês ensinar. O que vocês gostariam? Assim, um de cada vez.
1: Tá.
0: Gostaria que os seus filhos levassem de ensinamentos para a vida. Se fosse para escolher uma coisa que vocês ensinaram para eles, o que seria?
1: Para mim é amar a palavra de Deus. A minha oração é sempre essa: Senhor, que eles amem a tua palavra. Que eles, se eles amarem a palavra, eles vão seguir o caminho certo.
0: Bom, Pastor Tiago.
2: Ah, eu acredito que eles já vivem isso muito intensamente, uhum. Né? Eles já amam, eles mesmos falam, né? Ah, nós seremos pastor da filial que vai abrir, nem existe ainda, né?
0: Ah.
2: Ele fala, pai, você pastor da filial, nós somos Betel em São Mateus, em Santo André. Então, o outro já é mais chique, ele fala, você lá de Orlando, né?
0: Aí, viu?
2: Então, o que eu desejo é que, de fato, eles deem continuidade àquilo, a semente de Cristo que foi plantada já na nossa família há gerações já, né? Então,
0: que bênção.
2: Eles já estão sendo alcançados por isso, eles já desejam viver isso. Né? Então, o nosso papel é só instruí-los a serem tudo aquilo que Deus sonhou para eles, né?
0: Aleluia. Que lindo isso. Olha, eu vou fazer um bate-bola aqui, dá tempo, né, Natan? Um bate-bola.
1: Desculpa, veja, a gente fala muito, né? Mas.
0: Que beleza. Aliás, é pra isso que manda, né? Esse microfone.
1: Ah, então tá bom.
0: Falar, tá tudo gente. Certo. Eu vou falar uma situação. Vou começar com a Gisele. A Gisele, ó. Um beijo, Gisele. Ela tá
1: beijo.
0: Aqui, ó. Tá vendo? Não tem
2: tá falando
0: jeito.
2: Da gente, né?
0: Pois é. Com a pastora Jéssica. Eu começo com a Jéssica e depois o pastor Tiago segue, bora. Tá bom? Todo cristão é.
1: Amoroso.
0: O evangelho é?
1: Vida.
0: Cantar pra Deus é?
1: Ai, gente, que difícil. Cantar pra Deus é a minha vida.
0: Uou! Um versículo.
1: Um versículo. Ele dá força ao cansado, vigor a quem não tem nenhum vigor.
0: Oh, Pastor Tiago, agora.
2: Bora.
0: Um dia pra viver de novo.
2: Um dia para viver de novo?
0: É.
2: Ah, meu batismo. O dia do meu batismo foi maravilhoso. Que, sem entender tudo que eu vivi naquele dia, não teria Jéssica, não teria criança, não teria nada.
0: Então, seus filhos são?
2: Ah, um presente de Deus.
0: Um personagem bíblico. Um só.
2: Abraão.
0: Uhum. Uma música?
2: Olha, vou puxar a sardinha, de nada tenho falta.
0: Não vale, marmelada.
1: Meu fã.
0: Deus é?
2: Tudo.
0: Aleluia. Gente, você sabe que o bate-papo, assim, o bate-bola, quando vem, tem que dar as respostas rápidas, é a sua verdade absoluta que vem. Não dá tempo de pensar, não é? Então, toda vez que você quer saber de alguém, se é de fato a essência dela que tá vindo, faz pergunta rápida, assim, na pressão. Porque aí vem verdade absurda. Psicologia incrível.
1: Aqui é.
2: Só não vale quando o varão tá acordando, pegar ele assim desprevenido, né?
0: Não, dá, não
2: né?
0: É a hora que tem que pegar sim, pra poder ver se é, não é. Se é aquilo mesmo ou não. Olha só, estamos caminhando pro final aqui do nosso programa e eu quero pedir mais uma música.
1: Bora.
0: Podemos?
1: Podemos.
2: Bora.
0: Então, você que está ouvindo a gente aqui, recebe aí a paz que excede todo entendimento. Recebe aí na sua casa, onde você está ouvindo a gente. Que saiba que Deus, ele não te trouxe nesse programa à toa. Toda vez a gente traz assuntos aqui, vários assuntos, vários personagens, né? Pessoas com vidas incríveis, profissionalismos. Mas hoje eu quero que você sinta a alegria daquele que te criou. Quando você traz a leveza do Espírito Santo para o seu dia a dia, isso sim vai fazer você ter força e a coragem necessária para seguir com aquilo que não é muito fácil. Olha só, pastora Jéssica e pastor Tiago ao vivo hoje aqui na Família Adore Mais, onde conectamos pessoas e unimos propósitos.
1: Essa canção eu vou cantar sem o Ti, porque ele fala que ele não sabe.
2: Agora eu sou adorador, sou adorador.
1: Mas essa canção se chama Última Palavra.
0: Uh-huh.
1: A última palavra é dele.
0: Aleluia.
1: E espero que toque teu coração onde você estiver.

0: Uou! A última palavra vem de Deus, que você tenha essa fé inabalável. Bom, como é que quer ser lembrado, pastora Jéssica, quando não estiver mais aqui? Como você quer que as pessoas lembrem de você?
1: Alguém que amava o Senhor e que não deixou os seus mandamentos em nenhum momento.
0: Aleluia. Pastor Tiago?
2: Alguém que ama cuidar de pessoas e ativar o melhor delas.
0: Aleluia. Parece que tá funcionando. Olha o Tiago aqui. Aleluia. Tiago Rosa falando, ó, pastores que honram a Deus e cuidam das ovelhas. Sou testemunha disso.
2: Glória,
0: o Elias,
2: gente, um
0: a última palavra é mim. Olha aí, ó, pra você tocar.
2: Você vê. Era pra ele estar aqui,
0: pelo
2: Elias, pra ajudar.
0: Deus, olha lá.
2: Ô, Jesus.
0: Ai, gente, que demais. Por favor, considerações finais. Como é que o pessoal faz pra te encontrar, pastora? Daí, como que o pessoal faz pra te achar ali?
1: Primeiramente, queria agradecer a você, Eli. Muito obrigada pela oportunidade. Adore Mais FM. Muito obrigada a toda a equipe. Muito obrigada. E para você que quer, né, entrar em contato com a gente, você pode entrar também no meu Instagram, que é a Jéssica Augusto. Lá tem o número de contato, mas se caso você queira agora, é 011-982756587. Também o canal no YouTube, Jéssica Augusto Oficial.
2: Isso aí. Meu Instagram é o Thiago Moreira e o Instagram da igreja é Somos Betel.
0: Qual que é o endereço da igreja, pastor?
2: Avenida Comandante Sampaio, número 429, quilômetro 18, Osasco.
0: De novo?
2: Avenida Comandante Sampaio, número 429, quilômetro 18, Osasco. A melhor igreja do planeta Terra.
0: É isso aí, um beijo pra todo mundo da Somos Betel.
2: Beijo, Somos Betel, amamos vocês.
0: É isso, que Deus continue abençoando, prosperando, levando milhares, milhões de pessoas lá na igreja, levando vocês em lugares que vocês nunca imaginaram, para que o brilho de Jesus ali se potencialize. Recebe aí o melhor de Deus a partir de hoje na vida de vocês, porque essa é uma máquina poderosa, ferramenta poderosa.
2: Glória a Deus.
0: Que Deus possa continuar usando vocês muito mais.
2: Amém, Eli. Obrigado, tempo precioso.
0: Gente, acabou. Agora é sério. Mas ó, todo dia eu espero você aqui no nosso programa Adore Mais. E lá no meu Instagram a gente pode passar mais tempo juntos. Você vai entender um pouquinho como é ser CEO de um projeto tão incrível como esse. Eu falo muito sobre negócios com propósito. 28 anos como executiva de negócios. Será que eu entendo um pouquinho, gente? Olha, eu já tô querendo me aposentar. Mas não deixam, não. Então, uma honra ensinar você um pouquinho mais sobre isso. Negócios com propósito. Lá no link da minha bio, só clicar que você vai ter surpresas. Elisângela Gomes, a Eli. Se Jesus não voltar, a gente vai continuar aqui. Fazendo o quê? Conectando pessoas e unindo propósitos. Um beijo no seu coração. Tchau, gente.
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0: Muito bom dia para você que está aqui na Adore Mais FM 102.1. Uma excelente e abençoada manhã de quinta-feira. Seguimos juntos aqui com a programação agora do pastor Tiago Brunet. Eu, Daniel Almeida, te faço companhia aqui, ó. Estou ao vivo e esperando a sua mensagem. Manda uma mensagem para o nosso WhatsApp. 11 9 11 21 10 20 9 11 21 10 20. Eu vou responder aqui as mensagens que chegarem aqui agora no WhatsApp. Na sequência, vamos ouvir um estudo bíblico, um estudo abençoado, continuar aí o estudo da semana e também ouviremos pregações, mensagens poderosíssimas. Mas convido você também a seguir, curtir, compartilhar a Adore Mais FM nas redes sociais, no Instagram, @ Adore Mais FM no Instagram mesmo. Ali você tira uma foto, faz um vídeo e marque @ Adore Mais FM. Ah, estamos também no Facebook, no TikTok, no Twitter. Segue lá e curta, compartilhe também a Adore Mais FM. No YouTube tem uma programação também exclusiva para você. youtube.com/ Adore Mais FM. Ativa as notificações para você sempre receber todo o conteúdo edificante e abençoado que temos aqui da Adore Mais FM no YouTube. youtube.com/ Adore Mais FM. Que a sua quinta seja muito boa e muito abençoada. Vamos então com a programação, com o estudo bíblico de hoje aqui do pastor Tiago Brunet, exclusivo na Adore Mais FM, conectando pessoas e unindo propósitos.
1: Bem-vindos mais um Café com Destino. Nós estamos com força total para seguir o nosso estudo sobre o rei Salomão. Salomão não era um homem normal, não. Salomão foi alguém que mudou a história, o jeito de fazer as coisas. E hoje, nesse Café com Destino, nós vamos estudar ainda mais nessa série Salomão. Porque hoje nós vamos falar sobre duas grandes etapas da vida de Salomão. A etapa que deu tudo certo e a etapa que as coisas começaram a dar errado. Ou seja, Salomão acertou muito, mas também cometeu um erro. Ou seja, olha como é que a vida é injusta, né? Você acerta, acerta, acerta, acerta, acerta, acerta, acerta. Quando erra uma vez, as pessoas focam justamente no teu erro. Um erro derruba muitos acertos. A vida é assim. Você acerta, acerta, acerta e quando erra, a gente coloca tudo a perder. Hoje, nós vamos estudar, a partir de Provérbios 8, 12, que foi um versículo muito feliz de Salomão, que ele diz o seguinte: a prudência habita, mora com a sabedoria. A prudência mora com a sabedoria. E quando a prudência calcular o impacto da decisão, quando você é prudente e calcula o impacto das suas decisões, quer dizer que você vai morar com a sabedoria. Você vê que Salomão, ele conseguiu calcular todo o impacto de tudo que estava fazendo a vida toda. Agora, no final, que foi quando ele errou, ele parou de ser prudente. Então, se tem algo que você não pode perder de vista nessa terra, é a prudência. Se tem algo que você não pode errar, é na prudência. Você precisa ser prudente. Homem, mulher, pai, mãe, você que está me escutando, nós precisamos ser prudentes, calcular o impacto de cada decisão nossa. Cada palavra que falamos com nossos filhos, cada palavra que falamos no trabalho, cada aperto de mão que damos. Quando você aperta a mão de alguém, você está fechando um contrato, você está validando aquela pessoa, você está fechando um acordo. Nós precisamos ser muito prudentes, ou seja, calcular o impacto de cada decisão. Onde Salomão errou? Nós vamos chegar lá. Mas primeiro vamos falar onde ele acertou. Salomão acertou, primeiro, anote aí, por escutar seus pais. Salomão era bom de escutar. Salomão era bom de honrar os pais. Eu já falei aqui que Salomão foi instruído pelo seu pai Davi. Essa instrução colocou em outro nível, o levou para outro nível. E é muito importante que você aprenda isso. Que quanto mais você escutar, mais longe você vai. Quanto menos você falar e mais escutar, mais longe você vai. Por isso que Deus te deu dois ouvidos, mas uma boca só, para você escutar mais do que fala. E chegou a hora da gente realmente crescer. Chegou a hora da gente realmente amadurecer. E para isso você vai precisar escutar muito. Então lembre-se, A sabedoria de Salomão não foi um raio que caiu do céu sobre a vida dele, brum, de um dia para outro ele ficou sábio. Não! Foi um processo. Foi um processo. E esse processo começou na infância, porque desde a infância ele escutava os seus pais. Então a primeira coisa que eu quero que você anote é: quem escuta, atrai a prudência. Quem escuta, atrai a prudência. Quanto mais você escutar as pessoas que sabem mais, quanto mais você escutar seus pais, quanto mais você escutar mentores, conselheiros, pessoas que já viveram mais do que você, pessoas mais velhas, quanto mais você escutar, mais prudência você vai atrair. Vou repetir, porque isso é uma coisa que fez uma diferença muito grande na minha vida. Quanto mais você escutar, mais prudência você vai atrair. Outra coisa, ponto número 2. Salomão julgava corretamente as coisas. Ele interpretava bem as situações. Isso aqui é fundamental. Olha só, ponto número 1, saber escutar. Ponto número 2, saber interpretar, saber julgar as coisas. Às vezes você entra em confusões porque você não soube julgar aquela situação. Às vezes você fecha acordos porque você não soube interpretar a outra pessoa. Às vezes você segue um caminho errado porque você não discerniu o momento, o tempo, a situação, as pessoas que estavam ali. Ou seja, Salomão era especialista em julgar corretamente, interpretar os fatos corretamente, e quem julga corretamente ganha autoridade. Vamos lá. Primeiro, ele ganhou prudência porque escutava. Segundo, ele ganha autoridade porque julgava bem. Você quer ter autoridade no que fala? Você quer ser referência no que diz? Você quer ser uma pessoa realmente admirada pelos outros? Vamos aprender com Salomão. Salomão se tornou referência, autoridade, porque ele julgava bem, ele julgava corretamente, ele interpretava bem os fatos. Teve o famoso caso, foi o caso que lançou Salomão em todo Israel. Né? Deus já tinha escolhido Salomão para reinar, mas o povo precisava aprovar o rei. O novo rei era muito jovem. E sabe como é que veio essa aprovação? Com um problema. Às vezes você está correndo de problema e não sabe que esse problema pode promover a sua aceitação, a sua aprovação. Sabe o que aconteceu? A história é muito conhecida. Duas prostitutas tiveram um filho na mesma época, moravam juntas. E uma, sem querer, à noite, dormiu sobre a criança. E quando acordou, seu filho estava morto. Vendo que o filho estava morto, ela foi lá e trocou os bebês. Pegou o bebê morto, colocou na cama da que estava vivo, pegou o vivo e levou para a cama dela. Tentou trocar os bebês. De manhã, a mãe acordou, a outra mãe percebeu, claro, esse não é meu filho, né? Porque uma mãe conhece seu filho em qualquer situação. E começou a discussão. Naquela época, quem julgava o povo era o rei. E eles levaram esse caso ao rei. Caso complexo, caso difícil, que envolvia morte. Mas o que você chama de problema, Deus pode estar vendo como uma promoção para a sua vida. O que você chama de confusão, Deus pode estar vendo como um próximo nível. E Salomão passou para o próximo nível nesse dia. Porque quando trouxeram a situação para ele, ele julgou corretamente. Ele interpretou bem os fatos e as pessoas. E é isso que deu autoridade para Salomão. Ele chama as duas, escuta as duas. O filho é meu, não, é meu. Não, ela roubou, não, foi ela que roubou. Aquela confusão, Salomão diz, traga-me uma espada. Trouxeram uma espada, Salomão pega a espada, fala, me traz o bebê vivo. Eu vou cortar no meio agora o bebê vivo, vou dar metade para cada mulher. E aí vocês se virem. A mãe de verdade do neném falou, não. Então deixa ele vivo, entrega para ela, mas deixa ele vivo. E a mãe que não era de verdade, que estava tentando pegar o filho da outra, disse, não, então é melhor matar e cortar os dois. Salomão, na hora, interpretou bem, julgou corretamente e disse, pega o neném e dá para essa aqui, porque ela é a mãe de verdade. Mamãe não queria matar o próprio, jamais iria querer matar o próprio filho. Então, por julgar corretamente, diz a Bíblia que todo o povo então reconheceu que Deus levantara Salomão para reinar sobre todo Israel. Ou seja, ele resolveu um problema julgando bem os fatos, interpretando bem a situação e por isso recebeu a autoridade. Então, vamos lá. Ponto número 1, Você precisa aprender a escutar, porque a prudência vem muito pelo que você ouve. Segundo, você precisa aprender a julgar bem fatos e situações. Você precisa ter um espírito de discernimento, isso só a sabedoria te dá, hein? Para que você possa ganhar autoridade. Essas duas coisas já colocaram Salomão em outro nível. Mas a terceira coisa que consolidou Salomão e fez o nome de Salomão, não só em Israel, mas nas nações da terra, é que ele se tornou uma referência em prosperidade, empreendedorismo e administração. Prosperidade, empreendedorismo e administração. Porque uma pessoa que tem sabedoria, prudência e julga corretamente as coisas, ela vai prosperar, ela vai empreender e ela vai ser uma excelente administradora das coisas que já tem, que já possui, que já conquistou. A Bíblia diz em primeiro livro de Reis, capítulo 4, versículo 34, olha o que diz. Homens de todas as nações vinham ouvir a sabedoria de Salomão. Eram enviados por todos os reis da terra que tinham ouvido falar de sua sabedoria. Os reis da terra, não os reis do Oriente, da terra, escutavam falar de um rei que resolvia qualquer problema, que administrava qualquer situação, que tinha conselhos para a vida, que estava construindo um maior empreendimento da época, que foi o Templo de Salomão. Falou, opa, pegava um emissário, pegava um embaixador, pegava o príncipe, enviava para Israel, falava, vá lá ver o que está acontecendo. Vamos aprender com ele de onde vem essa sabedoria. Aliás, a Bíblia relata, com mais detalhes, a rainha de Sabá, um dos grandes reinos da época, que ela viaja com todo tipo de presente, ouro, especiarias para presentear Salomão e para conhecer Salomão de perto. Ela queria ter uma experiência de saber da onde vinha aquele conhecimento, da onde vinha aquela sabedoria. Então, a terceira coisa que consolidou Salomão e vai consolidar sua vida é se tornar uma referência à administração. Presta atenção, você precisa ser um bom administrador do que já tem. Você precisa ser uma exímia administradora do que já tem. Você tem dois filhos, administre bem sua casa. Você tem um emprego, administre bem seus horários, administre bem sua capacidade. Você tem um ministério, administre os dons que Deus te deu para exercer esse ministério. Você tem uma empresa, administre bem esse negócio. Ou seja, Deus nunca vai confiar mais nas suas mãos se você não administra muito bem o que já tem. Então esses três pontos eu quero reforçar com você. Você precisa aprender a ouvir. Ouvir pai e mãe, ouvir mentores, ouvir quem tem mais experiência que você. Você está aqui no Café com Destino, você está ouvindo. Quer dizer que você está crescendo em discernimento, você está crescendo em prudência. Segundo ponto, você precisa julgar corretamente. Você precisa ser bom de interpretar fatos e situações. Você precisa aprender a discernir ambientes. Terceiro, se torne uma referência à administração. Seja bom em administrar o que você já tem, porque assim Deus vai poder confiar ainda mais nas suas mãos. Afinal, quem não é fiel no pouco, Deus nunca vai colocar sobre o muito. Deus nunca vai colocar sobre o muito. Agora, como pode Salomão ter feito tanta coisa boa, ter feito história, ter marcado a humanidade? Salomão marcou a humanidade. Até hoje é reconhecido como o homem mais rico e mais sábio que já existiu. E ter terminado mal. Me explica. Como pode? Sabe qual é o problema? É que quando a gente está na zona de conforto, a gente começa a acostumar com o que a gente já tem e entra numa coisa chamada piloto automático. Você começa a fazer porque já sabe fazer. Você perde a dependência, você perde a conexão com a fonte. Salomão começou, já no final da sua vida, a Bíblia diz que ele já era velho, ou seja, ele fez tudo certo a vida toda, deu tudo certo. No finalzinho, ele começa a quebrar uma regra que Deus colocou para ele. Porque existem regras que Deus coloca para você. Tem princípios que são inquebráveis para qualquer pessoa. Por exemplo, falar a verdade. É inquebrável para qualquer pessoa. Todo mundo tem que falar a verdade. Não roubar. É inquebrável para qualquer pessoa. Agora, existem coisas que Deus fala para você. Olha, todo mundo pode fazer tal coisa, mas você eu não quero que faça. Ele falou isso para Sansão. Todo mundo pode cortar o cabelo, não tem problema. Mas você não corta. Todo mundo pode beber vinho, Sansão, mas você não bebe. Deus deu instruções específicas para Sansão. Aí Sansão vai lá, podendo fazer tudo, menos isso, o que, que ele quebra? O que não podia. Deixou cortar o cabelo dele. Salomão podia fazer tudo, a única coisa que ele não podia era casar, amar mulheres estrangeiras. Deus falou, não se misture com as mulheres estrangeiras. Ele vai e casa com um monte de mulher estrangeira. No final da sua vida, a Bíblia diz que aquelas mulheres começaram a convencê-lo a adorar outros deuses e ele fez o que era mal diante dos olhos do Senhor. Deus, como vê o futuro, ele te dá orientações no presente para você não se prejudicar lá na frente. Quando Deus fala, não procure mulheres estrangeiras, não é porque Deus queria colocar um limite, olha, só fica só com quem é de Israel, porque Deus já sabia o futuro e sabia que essas mulheres poderiam perverter a mente de Salomão como perverteram. Então, quando Deus fala contigo algo no presente, por mais que não faça sentido, obedeça sem duvidar, porque o único aqui que já viu o futuro é justamente quem te deu a ordem, Deus. Então vale muito a pena você acreditar no que ele fala. Vale a pena você acreditar no que ele diz. Não bata de frente com o Eterno. Não bata de frente com quem já ganhou a batalha. Não vale a pena. Não vale a pena. Então o erro de Salomão foi começar a amar a coisa errada. Anota aí. O erro de Salomão foi amar a coisa errada. A Bíblia diz que o amor é mais forte do que a morte. A sabedoria é um superpoder. Meu Deus. Mas o amor é mais forte que a sabedoria, porque a Bíblia diz que permanecerão o amor, a fé, o amor e a esperança, mas o mais forte deles é o amor. Então a Bíblia deixa claro que o amor é um poder inquebrável, invisível e eterno. Não acaba nunca. Então o amor supera a sabedoria. Com toda a sabedoria que Salomão tinha, ele se apega ao amor, que é mais forte que a sabedoria, mas amor às coisas erradas. O amor às coisas erradas destrói a sabedoria de Salomão. Muita gente fica na dúvida, por que Salomão caiu no final? Porque ele usou um poder mais forte do que a sabedoria. Ele usou o poder do amor, só que para amar as coisas erradas. Meu Deus, então o que acontece com ele no final da vida é que ele acaba com toda uma história. Ele acaba com todo um legado. Porque simplesmente, no final, ele ama a coisa errada. Ou seja, você precisa ter, anote aí, você precisa ter muito cuidado com o que ama. Porque o amor é muito poderoso. Quando a Bíblia diz pra gente não amar ao dinheiro, não é porque ele não quer que você não tenha dinheiro. É porque ele não quer que você coloque sua confiança, sua esperança no dinheiro. Porque o dinheiro, assim como as mulheres estrangeiras com Salomão, vai sugerir coisas na tua vida que te afastam do propósito. Então eu não posso ter? Pode ter, mas não pode amar. Eu não dependo disso. Eu não amo, eu não estou ligado a isso. Eu tenho para usá-lo, não para amá-lo. Então se você não entender que quem ama a coisa errada está destruindo o seu destino, você vai continuar amando um monte de coisa que não tem nada a ver com o que Deus quer, e aí você está só enfraquecendo o teu futuro. Então, se você tiver, vamos lá, prudência, ponto número um, que vem com você ouvir muito. Prudência é calcular o impacto das suas decisões, você vai começar a calcular melhor suas decisões. Segundo, você começar a julgar corretamente as coisas. E terceiro, você for perito em administração, dificilmente você vai errar na vida. A não ser que, vírgula, exceção, assim como Salomão, se você fizer tudo certo, mas amar a coisa errada. Então, qual é o mais importante das quatro coisas que eu estou te ensinando hoje? É a última. Você precisa amar, mas amar a coisa certa. A Bíblia diz, amarás, o maior mandamento de todos, amarás o Senhor Deus de todo o teu coração, de todo o teu entendimento e com todas as tuas forças. Ou seja, amar é o maior mandamento, mas amar a coisa certa é amar o Senhor teu Deus. E segundo o maior mandamento, amarás, de novo, o amor. Ele é tão forte que ele é o primeiro e o segundo mandamento com promessa. Ou escuta isso aqui, amarás o teu próximo como a ti mesmo. O problema é quando você ama a coisa errada, aí a sabedoria se enfraquece. O amor à coisa errada torna-se uma criptonita para a sabedoria. Ou seja, enfraquece a sabedoria, tira a força da sabedoria, porque o amor é mais forte que a morte, consequentemente é mais forte que a sabedoria. Então você vê que Davi errou, pecou na vida, mas foi se consertando. Qual foi o final? Por que Davi, que errou mais do que Salomão, fique claro, Davi pecou mais do que Salomão, por que Davi terminou bem e Salomão terminou mal? Me explica. Se Davi errou mais do que Salomão, por que Davi terminou bem e Salomão terminou mal? Tem dois motivos. Primeiro motivo, não é o que você errou, é quando você errou. Davi errou no meio do percurso, Salomão errou no final. No final, você está mais maduro, já teve um monte de experiência com Deus, já viu de tudo e vai errar? Salomão errou no final. Então não é o quê? É quando você erra. Uma coisa é eu errar anos atrás da minha vida. Outra coisa é eu errar agora. Deus já me levantou, já tenho experiências com Deus, já sei quem Ele é. Temo ao Senhor e dá uma de maluco e errar agora. Pegou? Quando você erra? Mas teve um segundo aqui. Um segundo motivo. Davi se arrependia imediatamente. A Bíblia não diz que Salomão se arrependeu. O arrependimento é a única esperança do pecador. O arrependimento é a única esperança de quem errou. O arrependimento é a única religação entre Deus e o teu propósito aqui na Terra e você. Então Davi, quando erra, inclusive ele errou com a mãe de Salomão, com Bate-seba, imediatamente ele se arrependeu. Salomão errou, continuou errando, e a Bíblia diz, e fez o que era mal diante do Senhor, ou seja, nem sequer se jogou no chão, igual Davi, seu pai, fazia e falou, me perdoa, o que, que eu fiz, por que eu fiz isso? Então, não é o que você erra, é quando. E a segunda coisa, o arrependimento. É a única esperança de quem errou. Você pode ser um rei, pode ser uma rainha, como Salomão foi um rei. Se errar e não se arrepender, vai desaparecer. Se errar e não se arrepender, vai desaparecer. Não tem jeito. Então eu quero caminhar aqui para o final da nossa aula de hoje, porque essa série Salomão está ajudando tanta gente. Deus te abençoe. Amanhã é o nosso encerramento da série. Amanhã vai ser fortíssimo. Amanhã eu vou falar sobre os dias mais especiais da vida de Salomão, como Salomão se tornou Salomão, e como ele chegou ao ápice que um homem pode chegar no mundo de sabedoria e dinheiro, porque nós já entendemos o erro dele. Mas agora nós vamos focar também no que ele acertou para você acertar. Deus abençoe, paz e prosperidade. Até amanhã no encerramento da nossa série Salomão.
0: 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Muito bom dia para você que está chegando agora aqui na Adore Mais FM. Prazer, eu sou Daniel Almeida, estou fazendo companhia para você também aqui na programação do pastor Thiago Brunet. E que privilégio, não é? Termos esse estudo bíblico aqui com o Thiago Brunet. Como é bom estudarmos da palavra de Deus aqui nesta manhã abençoada. E você participa, você manda a sua mensagem para o 11 9 11 21 10 20 9 11 21 10 20. Tem mais estudo bíblico, mais da palavra de Deus aqui. Já está aqui pronta mais uma mensagem que o pastor Thiago Brunet vai nos trazer nessa manhã. Então vamos juntos aqui adorar o nosso Deus e aprender muito mais sobre a palavra que ele nos traz através do pastor Thiago Brunet, aqui na Adore Mais FM, onde conectamos pessoas e unimos propósitos. 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
1: Servir a Deus tem sido desafio de muitas pessoas. Todo mundo quer servir o lado certo. Quem quer servir as trevas? Ninguém deliberadamente vai falar, ah, não, eu quero ser filho do diabo, eu quero fazer tudo que é de ruim na vida. Todo mundo, de alguma forma, quer agradar a Deus. Mas a Bíblia diz, a sabedoria milenar diz que sem fé é impossível agradar a Deus. Então o primeiro caminho para você dar prazer a Deus, agradar a Deus, é ter uma fé verdadeira, inabalável nele. Quando você começa a confiar em Deus através da sua fé, você começa a agradá-lo. E aí começa a aumentar o desejo de servi-lo. Servir a Deus. Mas esse é um grande desafio. Afinal de contas, o que é servir a Deus? É ir na igreja? Quando eu vou na igreja, eu estou servindo a Deus? Quando eu leio a Bíblia, eu estou servindo a Deus? Quando eu faço uma obra de caridade, uma obra social, eu estou servindo a Deus? O que é servir a Deus. Cada um aponta para um lado. Cada denominação aponta para um lado. Cada orientação religiosa aponta para um lado. Mas eu não quero aqui falar nem de religião e nem de partidarismo. Eu quero falar de sabedoria milenar, de Bíblia. Qual é a instrução bíblica sobre servir a Deus? Eu posso resumir vários versículos, eu posso resumir várias orientações bíblicas aqui em uma frase. Servir a Deus é obedecê-lo imediatamente. Quando Deus te pede algo, e eu vou te explicar como Ele te pede, quando Deus te pede algo, se você obedece imediatamente, você serve a Deus. Você vê que a maioria das complicações que homens e mulheres tiveram na Bíblia, na sua vida, foi por não obedecerem ou imediatamente ou completamente. Ou seja, não é só obedecer imediatamente, é obedecer completamente. Olha o caso de Jonas, ele obedeceu imediatamente, pegou as coisas dele e foi para o barco, mas não obedeceu completamente. Ele foi para outro destino, diferente do que Deus tinha pedido. Isso trouxe consequências para a sua vida, inclusive psíquica, sua vida emocional. Você tem que saber que a maioria das coisas que nós estamos sofrendo hoje, às vezes, não é porque o mundo é mau, é porque nós não obedecemos imediatamente ou completamente à vontade de Deus, que é perfeita, boa e agradável. Ou seja, presta atenção, a vontade de Deus sempre vai ser boa, perfeita e agradável. Se não está bom, perfeito e agradável, você não está no centro da vontade de Deus. Tiago, mas como é que eu vou servir a Deus, que é obedecê-lo imediatamente e completamente, se eu não consigo saber quando é Ele falando comigo? Como eu vou saber que a voz que eu estou escutando não é minha emoção, é Deus? Como eu vou saber que aquilo que eu estou sentindo aqui realmente vem de Deus? Inclusive, eu estou aqui pregando para você na internet, mas minha equipe está aqui me assistindo. É uma pregação que serve para mim, para eles, para vocês, para todo mundo. Como escutar a voz de Deus? Como saber? Como reconhecer que é a voz de Deus para eu poder obedecê-la? Porque às vezes você tem até coragem de obedecer. Você só não entende se essa voz que você está escutando é Deus. Ou então, é mais dúvida do que coragem às vezes. Mas eu quero te ensinar nessa palavra, nessa mensagem, a como reconhecer a voz de Deus. São três níveis, três pontos que você precisa anotar. Se você puder pegar papel e caneta, o teu computador, o teu celular, o que você usa para anotar. Eu quero te dar três pontos importantíssimos para você aprender a reconhecer a voz de Deus. Primeiro, você só reconhece a voz que escuta diariamente. Certa vez eu estava num parquinho desses de criança, eu tenho quatro filhos, Júlia, José, Joaquim e Jasmin. E meus filhos estavam brincando, aquela correria, tinha dezenas e dezenas de crianças no parquinho. De repente eu escuto alguém me chamando, papai! Na hora eu olhei para a Janine e falei, Janine, é o Joaquim. Ela, não, o Joaquim está aqui. Eu falei, não, é o Joaquim. E quando eu vi, era o Joaquim mesmo, escondido atrás de uma árvore, se sentindo perdido, gritando papai. Porque eu reconheci, no meio de uma gritaria, no meio de várias crianças gritando papai ou mamãe, porque eu reconheci que era meu filho? Porque eu o escuto diariamente. Você só reconhece a voz que escuta todo dia. Como é que você quer escutar a voz de Deus no meio do teu problema se você nunca escutou antes? Ah, no meio do problema, quando está tudo dando errado, Deus fala comigo que eu quero escutar a sua voz. Não é assim que funciona. Não é que Ele não vai falar, é que você não vai reconhecer. Deus fala o tempo todo, Deus tem misericórdia o tempo todo do seu povo, dos seus filhos. É a gente que não reconhece, porque não está acostumado com o timbre da voz. A gente não tem sensibilidade suficiente para escutar essa voz. Então deixa eu te dar um conselho. Você estando em problema ou estando sem nenhum problema na vida, comece hoje a criar duas coisas, sensibilidade e intimidade. Para reconhecer a voz de Deus. Sensibilidade e intimidade para reconhecer a voz de Deus. Quantas vezes eu me mudei de casa, de cidade, de país, porque eu escutei a voz de Deus uma vez só que falou, Tiago, faça as malas e vai para tal lugar. E eu chegar para minha casa, para minha esposa, meus filhos, falar, faça as malas que nós vamos nos mudar. A minha esposa só confirma, Deus falou contigo? Eu falei, falou. Como ela sabe que eu escuto a voz de Deus, ela bota tudo na mala e no outro dia parte. E a maioria das bênçãos que eu recebi na minha vida, você acha que a gente chega onde chega porque é bonitinho? Chega onde chega porque é perfeitinho? A gente chega onde chega porque obedece a Deus? E a maioria das coisas boas, tremendas, das bênçãos que vieram sobre a minha vida, é porque eu fui obediente imediatamente e completamente a Deus. E isso vem através dessa instrução
2: que quanto mais íntimo, quanto mais sensível você é, mais rápido você escuta a voz de Deus e evita mais problemas. Porque olha só, quanto mais rápido você reconhecer a voz de Deus e obedecer, menos problemas você tem. Porque os problemas vêm acumulando com a ausência desse reconhecimento da voz divina. A segunda coisa, depois você criar sensibilidade e intimidade para reconhecer a voz que está falando contigo, que aí você com o tempo começa a saber, não, essa voz é a minha emoção. Não, essa voz aqui é o inimigo tentando me dar maus conselhos. Não, isso aqui é Deus. É a sensibilidade. Mas, Thiago, está muito abstrato, eu preciso ter mais certeza. Esses próximos dois pontos vão te ajudar ainda mais. Segundo ponto para reconhecer a voz de Deus. Deus nunca vai falar nada que não esteja na Bíblia. Deus nunca vai falar nada que contrarie a sua palavra, que a palavra de Deus é eterna. Então preste atenção nisso. Tudo que Deus te falar ou pedir vai ter que ter uma base bíblica, ter um exemplo bíblico, ter uma confirmação bíblica. Se a voz que você escutou, por mais que você ache que é Deus, contraria o que está na Bíblia, não é a voz de Deus. Essa dica é muito importante. Esse conselho é muito precioso. Deus nunca vai pedir algo que Ele já condenou aqui. Deus nunca vai permitir você fazer algo que Ele diz para não fazer aqui. Ou seja, a Bíblia é a maior garantia, é o maior filtro da voz de Deus. Para ter certeza que é Ele, para filtrar se realmente é Ele, precisa estar na palavra. Então, primeiro, seja sensível e íntimo ao ponto de reconhecer a voz de Deus. Reconheceu? Ótimo! Cuidado que todo ser humano pode errar emocionalmente, sua psique pode não estar no lugar no dia. Então você vai para o segundo filtro, a palavra. Escutou a voz de Deus? Filtra na palavra. A palavra é a verdade, a palavra é eterna. Nada é mais importante do que essa sabedoria que está aqui. Confirmou na palavra, nossa, Deus falou tal coisa para mim, falou para eu sair daqui e ir para tal lugar, e na Bíblia diz, Abraão, sai da tua terra, sai da tua parentela, eu vou te prosperar em outra geografia. Opa, temos base bíblica, já aconteceu antes, tem aqui o que o direito chama de jurisprudência. Tem aqui, dá para fazer. Ótimo, vamos agora para o terceiro ponto, de como reconhecer se é Deus ou não é. O terceiro ponto é o seguinte, tudo que Deus te falou, aí no teu ouvido, no teu coração, Ele vai confirmar através de algo ou alguém. Ah, esse é o terceiro ponto aqui. Ele te falou, você foi sensível para reconhecer, você filtrou na palavra, a palavra deu base para isso que você escutou da parte de Deus. Agora o terceiro ponto, ele vai confirmar isso. Confirmar como, Thiago? Através de um sonho, através de uma palavra profética. Deus usa profetas. Nós não temos no mundo atual o ofício profético como na Bíblia. Em que Samuel, o emprego de Samuel, o ofício de Samuel era ser profeta para a nação. Nós não temos mais o ofício, mas nós temos o espírito profético. Nós temos o dom da profecia à disposição nos dias de hoje. Então existe sim profetas, profetizas de Deus na terra que entregam os mistérios divinos para o ser humano. Mas Deus pode falar através de sonho, através de palavra profética, através de um sentimento que vem no seu coração. Deus pode usar o conselho de um pai, da mãe, dos teus pastores. Deus pode usar a própria palavra, como sempre. Tem muitos meios. Deus encontra um meio de falar contigo. Deus pode usar uma visão. Tem gente que tem a sensibilidade espiritual para ter visões. Ou seja, comigo Deus fala muito através de sinais, que é outra forma que Deus fala muito com as pessoas. Comigo é mais através de sinais. Ou seja, Ele fala diferente com cada um. Por isso você não pode ter... vou copiar o jeito que Deus fala com fulano que vai dar certo comigo. Nem sempre. Comigo Ele fala muito através de sinais. Eu lembro quando eu conheci Janine, eu falei, Deus, eu quero casar com essa menina. Me dá três sinais, Senhor, que é ela. Deus me deu os três sinais nos 7 dias que eu pedi de prazo. Casei sem medo, sem dúvida. E Deus tem sido fiel e nos fortalecido a cada dia. Temos uma família linda, mas eu escutei a voz de Deus. Eu escutei a voz de Deus. Você tem escutado a voz de Deus? Você está seguindo pelo conselho dos ímpios, pela roda dos escarnecedores ou pelas dicas que vêm do céu? Pelas direções que vêm do Espírito Santo? Então essas três formas aqui, sensibilidade e intimidade para entender e reconhecer a voz de Deus. Ponto número 2, sempre filtrar na Bíblia, porque Deus nunca vai te pedir algo que Ele já condenou aqui. E terceiro, Ele vai te confirmar através de algo ou alguém. Através de um sinal, através de um profeta, através de um sonho, vai ter alguma confirmação para você ter certeza que é de Deus. Agora, eu vou te falar por experiência própria e também por base bíblica. Toda palavra que Deus te dá, todo projeto que Ele te entrega, Toda vez que ele fala contigo e te pede alguma coisa, como reconhecer se é a voz de Deus? Te deu medo? Te deu o sentimento de que, não, isso eu não consigo, é muito grande para mim? É Deus. Deus nunca vai pedir algo que você possa fazer sozinho. Deus nunca vai te pedir um dinheiro que você tá disponível, eu queria dar mesmo para alguém, vou dar para Deus. Deus nunca vai te pedir uma missão, te dar uma missão que você acha que é capaz de fazer. Biblicamente falando, tudo que Deus fala ou pede para alguém, a pessoa vai ter que depender completamente dele e vai ter que ser humilde para montar uma equipe, para pedir ajuda, para ter amigos, pessoas que vão levá-lo até lá. Então isso é uma dica muito importante. Não para escutar a voz de Deus, mas para reconhecer se o projeto que você acha que é dele realmente é. Tudo que Deus me pede me dá medo. Eu falei, Senhor, como é que eu vou fazer isso? É maior do que eu. Deus, mas por quê? Porque aí eu preciso me humilhar mais diante dele, eu preciso confiar mais nele e preciso de pessoas. Deus sempre vai te colocar numa situação que você dependa dele e também seja humilde com as pessoas. Eu espero que você entenda no dia de hoje que esse canal aqui, esse canal de YouTube, essa plataforma que você está assistindo, é uma fonte de aprendizado para a tua vida e para a tua família. Deus fala com você através daqui, por isso que é importante você fazer o mínimo, assinar o canal, ativar as notificações, pegar esse link, encaminhar para todo mundo, comentar aqui embaixo o que você está aprendendo, porque nós temos aquilo que escutamos de Deus, passamos para você aqui. E hoje falando sobre como reconhecer se é Deus, como reconhecer a voz de Deus, isso pode te colocar em outro nível. Agora deixa eu te falar uma coisa, eu sirvo a Deus... Grave isso aqui, por favor, anote. Eu sirvo a Deus quando o obedeço imediatamente e completamente. Mas como é que eu vou obedecer se eu não reconheço a voz dele? Te dei aqui 3 pontos infalíveis para você reconhecer a voz de Deus. Agora entende uma coisa, que essa aqui é a chave da mensagem. Servir a Deus, que é obedecê-lo completamente e imediatamente, servir a Deus não é confortável. Se você está buscando conforto, vai buscar dinheiro, vai buscar casa de luxo, vai buscar o carrão do ano. Deus não te dá conforto. Servir a Deus não é confortável, mas é seguro. O dinheiro não pode te dar a proteção que Deus dá. A casa de luxo não te pode dar a segurança que Deus dá. Servir a Deus não é confortável, mas é seguro. Não foi confortável para Daniel ficar na cova dos leões, mas foi seguro. Ele saiu de lá intacto. Não foi confortável para Sadraque, Mesaque e Abidinego ficarem na fornalha, mas foi seguro. Nem cheiro de fumaça tinha no cabelo dele. Não foi confortável para Davi derrubar Golias, degolá-lo. Não foi confortável. Ele tem que fazer algo que ele nunca tinha feito antes. Porém, foi seguro. Nenhum arranhão na vida de Davi. Não foi confortável para José ficar na prisão, mas foi seguro. Ele terminou governando o Egito. Você precisa saber que servir a Deus, que é obedecê-lo imediatamente e completamente, não é confortável. Mas é seguro. A segurança que você busca para a tua casa, para a tua família, para os teus negócios, para a tua vida espiritual, para os teus sentimentos, para as tuas emoções, essa segurança somente servindo a Deus você vai ter. A tua segurança não está no novo emprego. A tua segurança não está no novo governo. Ai, tem dia que mudar o presidente. Não está nisso. A tua segurança está em servir a Deus imediatamente e completamente. Nunca vai ser confortável. O apóstolo Paulo estava de prisão em prisão, de cidade em cidade pregando, mas sempre foi seguro. Ou seja, só quando terminou o destino dele nessa terra, só quando ele completou a carreira, quando ele guardou a fé, Deus deixou ele partir. Saiba que você vai viver até o último dia da sua vida em segurança se você estiver servindo a Deus. Por isso, aprenda hoje nessa mensagem a escutar a voz de Deus, a reconhecer a voz de Deus, porque só assim você vai poder obedecê-la. Eu faço votos de paz e prosperidade para a tua vida, para a tua família, para o teu ministério. Que Deus abençoe tudo que tuas mãos tocarem, em nome de Jesus.
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4: Viva um dia de cada vez. Foque-se nas coisas boas da sua vida e sorria, mesmo quando não parece haver motivos. Viva um dia de cada vez. Foque-se nas coisas boas da sua vida e sorria, mesmo quando não parece haver motivos. Note que eu falei que parece não haver motivos, porque é você que dá o tom da sua vida, não é o seu problema que vai determinar, e sim como você vai lidar com ele. existe uma diferença absurda. Lembra que onde você foca, aquilo cresce. Então, se você focar em ficar triste, é claro que isso é um sentimento humano, mas coloca prazo nesse momento. Bom, hoje me aconteceu algo realmente muito difícil. Ok, até às 5 da tarde eu vou permitir que isso tire a minha energia, tire a minha alegria. Mas a partir das 5, chega, quem manda nesse corpo sou eu. Então, decida hoje fazer uma vida incrível com decisões. E sempre, dentro daquele desafio, sempre tem um aprendizado. Sempre tem algo bom. Que eu tenho certeza que você ativando isso dentro de você, você vai estar muito mais preparado para o próximo nível. Então, agradeça a ele pelo momento que você está enfrentando aí da sua vida, eu não sei. Mas você, ele, sabe. Então, e faça a melhor vida possível e seja muito, mas muito feliz, combinado?
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0: Muito bom, hein? Que mensagem bacana, que mensagem que nos faz refletir. Eu tenho certeza que se você levar essa mensagem para o seu dia vai ser muito, muito melhor e muito mais abençoado. Você gostou desse conteúdo? Tem muito mais no Instagram da Elisângela Gomes, @ Elisângela Gomes Aeli. Elisângela Gomes Aeli. Se você não conhece o trabalho dela, ela é CEO aqui da rádio, ela que é a diretora-geral, ela que coordena aqui toda a família Adore Mais FM. Se você tem curiosidade ali de saber dos bastidores, de como ela conduz tudo aqui, como ela conduz uma grande rádio gospel no Brasil, você pode seguir ela nas redes sociais e ter também aí esse conteúdo edificante das mensagens e também todos os bastidores da vida de uma empresária. Você segue @ Elisângela Gomes Aeli. 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
1: Bem-vindos a mais uma Pílulas de Sabedoria. A história de hoje é muito interessante. Eu já contei ela em um evento nosso chamado Transformation Day, mas hoje eu quero, de forma mais detalhada, trazer para você uma conversa entre a lagarta e a borboleta. Tiago, como isso? A lagarta, como vocês sabem, é um bichinho feio. Ninguém pinta quadro de lagarta. Ninguém acha uma lagarta na rua e leva para casa porque é bonitinho. Ao contrário, pessoas quando veem lagarta andando na rua, às vezes até pisam nela. Ao contrário da borboleta. Borboleta você encontra nos quadros. As pessoas pintam sobre a borboleta. As crianças na escola fazem borboleta no papel. A borboleta é linda, é colorida, é inspiração, está nos melhores e mais bonitos jardins. E um dia, a lagarta se sentindo muito mal, se sentindo para baixo, se sentindo o pior dos bichinhos, encontra uma borboleta no jardim. E elas começam a conversar. A lagarta fala, oi, borboleta. A borboleta, opa, lagarta, tudo bem? A borboleta pousa para conversar, porque a borboleta voa, a lagarta não. Então, a borboleta desce no nível da lagarta para poder conversar e a lagarta humildemente fala, você poderia me dar uma consultoria de vida? Você poderia ser como uma mentora para mim agora? A borboleta, sim. Falou assim, por que as pessoas preferem pintar você? Por que as pessoas quando me veem me pisam? E quando te veem, elas querem levar para casa, querem botar nos jardins? Por que ninguém fala bem de mim, mas de você todo mundo fala bem? Porque existe tanta diferença entre a gente. Eu quero ser um dia igual a você. Eu não quero mais ficar nessa situação de ser desprezada, menosprezada, de me sentir feio, de me sentir para baixo, de me sentir não amado por ninguém. A borboleta sorri e fala, lagarta, há pouco tempo atrás, eu era você. Quê? Sim. Não existe filhote de borboleta, lagarta. Toda borboleta foi lagarta um dia. Ah, é? disse a lagarta. A borboleta, sim, eu já passei exatamente por essa fase. Mas o que separa eu de você, lagartinha, é o processo chamado casulo. O casulo é um processo natural de amadurecimento, só que lá no casulo, lagarta, é assustador. É escuro, é apertado e é solitário. Você fica sozinha, não dá para levar companhia pro casulo. Não dá para ter um pouquinho de sol no casulo. Não dá para ter espaço no casulo, porque é justamente o aperto, é justamente a escuridão e a solidão que faz a metamorfose acontecer. A lagarta espantada fala, metamorfose? É, metamorfose é a transformação total. É quando você começa a criar asas, lagarta. É quando você começa a ter cores nessas asas, é quando você ganha o poder de voar, é quando a sua transformação total acontece. A lagarta, não, porque eu tenho pedido muito a Deus para sair dessa situação, para deixar de ser uma lagartinha e virar uma borboleta. E a borboleta sorri novamente e fala assim, ó, Deus nos criou. Mas o seu caso não é um caso de milagre, é um caso de processo. Não tem oração que faça uma lagarta virar borboleta. Mas tem processo, casulo. Assim, queridos, assim, queridas, é na nossa vida. Às vezes você está pedindo um milagre, mas o que Deus quer de você é um processo. Quando chega a hora da gente se sentir uma lagartinha entrar no casulo, a gente quer fugir. Não, muito apertado. Não, muito escuro. Não, estou sozinho. E a gente foge do único processo que nos faria sair voando um dia. Essa história da lagarta e da borboleta é como a nossa vida emocional, é como a nossa vida financeira, é como o nosso dia a dia. Nos sentimos mal, olhamos para os outros, nos comparamos, mas esquecemos que todos que estão hoje brilhando, estão lá em cima, prosperando e vencendo de alguma forma, passaram pela fase da lagartinha também. A pergunta é se você está disposto, se você está disposta a enfrentar os processos da vida. Se você está disposto a sofrer a metamorfose que somente o sofrimento, a dor, ou seja, o processo que a vida nos oferece, traz. Metamorfose é uma mudança total. Você vai mudar de forma, você vai mudar sua forma de pensar, inclusive. Você vai mudar suas atitudes, consequentemente, você vai mudar seus resultados. Ninguém te queria antes, agora na fase da borboleta as pessoas vão querer falar sobre você. Mas não tem jeito. A diferença entre lagarta e borboleta é o processo. E tem mais. A borboleta e a lagarta são a mesma pessoa, mas em fases diferentes. Ah, que forte se você entender isso. O que você está vivendo é uma fase. A sua realidade de hoje não é definitiva. Um processo muda tudo. Um aprendizado, uma experiência nova muda tudo. Se você está aqui no Pílulas de Sabedoria às 18 horas comigo, é porque está chegando um tempo de metamorfose para você. Aqui é um grupo de pessoas que se reúne para quem está buscando mudança mesmo. Para quem quer transformação de verdade. Inclusive, se você está me assistindo agora e não está online às 18 horas comigo, você está assistindo em outro horário, coloca agora aqui nos comentários qual horário você está assistindo. Gostaria de saber de qual cidade você fala e que horário você está me assistindo. E lembre-se de botar o seu relógio para despertar, porque todo dia, de segunda a sexta, às 18 horas, nós estamos aqui no Pílula de Sabedoria, ó, tomando um pouco de conhecimento. A lagartinha, às vezes somos nós, nas nossas crises emocionais, nos nossos complexos de inferioridade, nas nossas comparações. A internet veio trazer muita comparação. Você olha o Instagram das pessoas e fala, por que ela está magra e eu não? Por que ele tem esse carro e eu não? Por que eles estão viajando de novo e eu nunca viajei? Você olha para o Facebook, para o YouTube e fala, por que essa pessoa fala bem e eu não falo? Pare de se comparar. É impossível você se comparar com uma pessoa que não teve o mesmo ponto de partida que você. Como você não conhece a história dessa pessoa, você não pode se comparar com alguém que às vezes está em outra fase. Seria muita injustiça a lagartinha se comparar com a borboleta, porque elas estão em fases completamente diferentes. Eu vim aqui nessa reunião que a sabedoria vai te ensinar a passar pelos processos com paciência, sem perder a paz e o melhor, aprendendo. Porque passar pelo processo sem aprender é só sofrimento. Passar pelo processo aprendendo é maturidade. E está chegando o tempo de você voar. Está chegando o tempo dos voos altos. Está chegando o tempo de você sair do casulo e voar como uma borboleta. Você acredita nisso? Você crê que está chegando esse tempo? Eu faço votos de paz e de prosperidade.

Muito obrigado pela sua companhia nessa manhã abençoada. Que o seu dia seja com muitas vitórias, muitas bênçãos. E continue aqui na sintonia da Adore Mais FM. Continue ouvindo a programação. Ah, e continue também curtindo, compartilhando a Adore Mais FM nas redes sociais. Se você ouvir a programação aí no decorrer do dia, poste uma foto, faça um vídeo também e marque @AdoreMaisFM no Instagram. Ah, e todas as mensagens que chegaram aqui no WhatsApp, ó, elas serão respondidas, tá bom? Tanto por mim, quanto também pela produção aqui da rádio. Mais uma vez, muito obrigado pela sua audiência e continue aqui na Adore Mais FM, a rádio que conecta pessoas e une propósitos. Até mais! 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
2: Olá, Adore Mais FM, tudo bom? Meu nome é Vinícius, sou de Mauá e gostaria muito de escutar a música do Fernandinho, Uma Nova História. Muito obrigado, Deus abençoe a todos.

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2: Adore Mais FM, quem está falando aqui é Josias, Recreio São Jorge Guarulhos. Gostaria de estar ouvindo a música de Luiz de Carvalho, Rosa Vermelha. Ofereço para minha esposa Daiane, para o meu filho Renato e meu filho Luiz e todos os ouvintes. Deus abençoe.

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2: Meu nome é Cláudio, tô aqui na Adore Mais, e o programa que eu mais escuto aqui é Negócios com Propósito, da Elisângela Gomes. E a música que eu mais gosto, assim, que eu gosto de escutar é Depende de Ti, de Paulo Baruc. Valeu, muito obrigado, abraço!

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5: Muito boa tarde, começa agora o nosso programa, a série Negócios com Propósito. Que bom que você está aqui, sejam todos muito bem-vindos. Isso mesmo, Elisângela Gomes, e juntos nessa tarde vamos então em mais um programa onde a sua vida, você, vai ser ativado através da sua inteligência emocional, da sua inteligência espiritual, da sua inteligência financeira. Aliás, a nossa vida, ela é composta, né, minha gente, de pilares, pilares onde de fato você consegue

Nossa, Eli, por que que você está dizendo isso? Porque tudo é com relação ao que você aprende. Tudo está ligado ao que você aprende. Como diz na palavra, que o povo perece por falta de conhecimento. Tô arrumando aqui para você que tá no Instagram, Elisângela Gomes, a Eli. Eu convido você para me seguir, onde a gente passa mais tempo juntos, onde a gente passa mais tempo compartilhando, né, os conteúdos, compartilhando tudo aquilo que Deus nos chamou, nos preparou até o dia de hoje, mas temos uma certeza, como diz na palavra, que diz na palavra também, que ela se renova a cada manhã. Então eu convido você a nesse momento conectar aí o seu coração, conectar o seu espírito, conectar o que há de melhor em você. Para que tudo que você vem buscando de resposta nos últimos dias, nos últimos anos, possam vir. Para que você tenha uma vida plena, uma vida próspera e uma vida abundante. Esse é o programa, a série Negócios com Propósito. Aqui na Adore Mais FM 102.1. E para você que não me conhece ainda, sim, eu sou CEO aqui da família Adore Mais e há mais de 25 anos como executiva de negócios. Bastante tempo, viu, gente? Olha só. E todo esse tempo. Bem, eu tenho recebido ali, compartilha tudo que você viveu e como é que foi chegar até aqui, né? Como que foi? E o que seria isso, negócios com propósito? Olha, gente, na vida existem muitos desafios, né? Vários desafios. Vários desafios. E quando você admira alguém, quando essa pessoa, ela conseguiu superar os seus erros, ela conseguiu superar os seus desafios, ela conseguiu superar os percalços do caminho. Então, negócios com propósito, é tudo que vem antes do seu negócio, das suas finanças aumentarem, o seu porquê. Então, que lindo o dia de hoje, minha gente. Te espero, ó, lá no meu Instagram, você que tá aqui no FM 102.1. Eu tô ao vivo no Instagram, no meu Instagram, Elisângela Gomes, a Eli. E você que tá me acompanhando aqui todas as quintas-feiras, às 17 horas, a gente vem trazendo grandes temas. O poder de usar a ferramenta certa, como lidar com a insegurança nos negócios. A semana passada, a gente falou sobre forças e fraquezas. Ficou faltando um pedacinho do nosso conteúdo. Ficou faltando. Porque, nossa, foi tão incrível, gente, que faltou tempo. 55 minutos aqui foi tão rápido e faltou tempo pra gente falar, faltou tempo pra gente conseguir, de fato, finalizar esse conteúdo aqui. Então vamos lá, só fazendo uma recapitulação um pouquinho. Você sabe que na vida existem pilares, né? Existem pilares onde, se eles não estiverem bem alicerçados em raízes fortes, sólidas, qualquer vento que chegar, qualquer vento vai desmoronar. Qualquer vento que chegar vai levar a sua casa. E o que a gente falou no último programa, você que ouviu, recapitula comigo, que você que não ouviu, olha só. Forças, fraquezas, oportunidades e ameaças. Esses são alguns pilares que você precisa validar. Qual que é a sua força?
Existe muita força no dinheiro.

Uma equipe incrível que você tem, a marca reconhecida, potencializa o que você tem de força. Potencializa e avance. Fraquezas também temos. Existe aquele momento da sua vida que você quer potencializar a sua fraqueza e você tá errado. Você não vai chegar a lugar nenhum, você tem que potencializar aquilo que você é forte. Invista nos processos internos. Os processos internos da sua empresa, trazendo analogia para suas emoções. Não deixa aquele momento difícil que você sabe que vai te enfraquecer, ele ser mais forte no momento do desafio. Não deixe, não permita. Mas Eli, por que que algumas pessoas conseguem e outras não? Por conta da identificação, minha gente. Quando você não identifica, você fica. É como se você ficasse vulnerável. É como se você estivesse. Sabe um navio? Um barco ao leme no mar? Que a onda ela leva para cá, o vento vai para cá, leva. Vai para lá, leva. Assim é quando você não estabelece e não entende onde de fato está a sua força, a sua fraqueza. Muitas vezes, aquilo que você tem de força não é o que eu tenho. Nós somos únicos e exclusivos. Quando Deus nos fez, Ele nos fez únicos. É claro que eu posso me inspirar, me motivar em você e você em mim. E juntos a gente consegue sim avançar, porque esse é o objetivo. Agora, onde está a sua maior força? Onde está a sua fraqueza? Defina isso. Você já ouviu aquela frase? Ah, para mim não chegam as oportunidades. Não chegam. E você continua se iludindo com essa frase, né? As oportunidades, minha gente, é você que cria. Para de se iludir. É você que cria as oportunidades. Mas Eli, dá uma dica para mim hoje, para eu poder dar um conselho, me direciona. Como que eu crio uma boa oportunidade? Primeiro, você precisa focar na sua mentalidade. Para você, de fato, querer. Porque você já viu uma pessoa quando ela quer uma coisa? Ela não para enquanto ela não consegue. Ah, não para. Ela não para, ela não desiste. Ela pode vir o que for, ela tá focada no resultado final. Ela tá disposta com um olhar positivo, com a fé inabalável e ela vai conseguir. Olha só. Quando você tem o foco na solução, pode ser o problema que for que chegar. Você cria a oportunidade. Nossa, Eli, que ousadia isso! Sim, minha gente. Você quer ou não ter a sua vida no controle, primeiro de Deus, claro que se você for alguém obediente, que tem o temor do Senhor, você vai sim ouvir e parar para ouvir o que que Ele quer de você. E você também vai criar as oportunidades. Resolva problemas. Simples assim. Resolva problemas. Quando você começar a resolver os seus. Olha que incrível isso, gente. Você que está me ouvindo aqui no FM, seja bem-vindo. 102.1, esse é o programa da série Negócios com Propósito. E aqui na família Adore Mais, você avança, você aprende, você desenvolve, você ativa a sua vida para que você seja a melhor versão desse Deus aqui na Terra. E se prepara, que se você tá aqui, ele já tinha preparado esse encontro entre nós e ele quer que você seja aquela pessoa onde ele pode contar com você, onde ele vai usar você
Mas primeiro, para ele usar você, ele precisa transformar você. Isso mesmo. E aqui nesse programa, nessa série Negócios com Propósito, a gente passa junto aqui alguns minutos às 17 horas, todas as quintas-feiras. Eu tô ao vivo, ó, lá no Instagram, Elisângela Gomes Aeli. Elisângela Gomes Aeli, me segue lá pra gente ter mais tempo juntos. Estamos recapitulando um pouquinho o programa que foi da semana passada, onde a gente falou desses pilares aqui, né? Das suas forças, das suas fraquezas e das oportunidades. Então, o conselho, resolva problemas. Quer uma oportunidade? Sai resolvendo problema. Para de ser vitimista, que você vai ver o que você vai chamar para você. Ah, é porque eu tô num momento difícil. Eu sei, eu imagino. Na palavra já diz que a gente ia ter muitas aflições. Só que, como é que você tá com a sua mentalidade nesse momento? De vitimista, ai, ai, ai, ou você, tá bom, senhor, eu entendi. Vamos junto comigo. Olha, o outro pilar que ficou faltando: ameaças. Sabe quando você permite a ser ameaçado? Quando você começa a se comparar demais. Quando você olha para o jardim do vizinho e fala: nossa, sabe que a grama dele tá mais verde que a minha? E aí você não agradece pela grama que Deus deu para você, a família que Deus deu para você, o emprego, o trabalho, o recurso financeiro que tá chegando para você. E aí sim, você começa a sofrer a sua própria ameaça. Tá focando no lugar errado. Tá focando no lugar errado. E aí, quando a gente vem para os negócios, pode ser uma ameaça ele a mudança de uma regulamentação governamental? Pode. Pode sim. Você tem que ser inteligente e rápido. Avalia e avança. Não deixa isso tomar o controle da sua situação, não. Porque senão, essa ameaça ela pode aumentar e vai te tirar o foco da sua força, daquilo que você tem que fazer. Nos negócios também podem ter ali, né, as flutuações econômicas, globais. Você só precisa avaliar o país que você tá. Como funciona no Brasil? Aí você fica lá comparando. Não, porque nos Estados Unidos é assim, é importante, extremamente interessante você ter conhecimentos gerais. Lógico, você é inteligente, você precisa avançar. Agora, tá te ameaçando demais você querer colocar uma regra, uma lei que é dos Estados Unidos no seu negócio aqui no Brasil. E aí você acaba ameaçando o que você está fazendo. Então, olha para isso. E com muita fé e com muito foco aí, dá uma olhadinha com muita clareza nesses pilares onde a análise SWOT ela vem trazendo para a gente um pouco dessa conscientização. Então, isso foi o que a gente falou, uma recapitulação rápida do programa passado, Negócios com Propósitos, aqui na Adore Mais FM, onde nós conectamos pessoas e unimos propósitos. Gente, para mim é uma honra, sabia? Ser CEO da família Adore Mais. Quando Deus me falou sobre esse projeto, mesmo assim mesmo, eu falei: nossa, Deus, tá bom, o senhor vai comigo? Então vamos. Então aqui tem grandes pessoas na família Adore Mais, na nossa programação, na nossa grade, onde você pode crescer em graça, em conhecimento, para que os seus negócios, a sua vida,
ela seja muito além daquilo que você imagina. Combinado? Gente, obrigado por você me permitir entrar na sua casa, no seu carro, na Dutra, na Castelo Branco, na Marginal. Seja bem-vindo, você é do 102.1 e você que tá no Instagram, gente. Esse é um programa onde a gente transmite ao vivo na rádio. Na 102.1, a gente fala para mais de 23, 25 milhões de habitantes do estado de São Paulo. Sim, é uma rádio muito, muito, muito forte que Deus nos permite alcançar você que tá me ouvindo agora aí. Estamos transmitindo para o mundo inteiro, né? No YouTube, da Adore Mais. Se você não segue a gente, segue também, porque lá tem muitos conteúdos. Tem um outro programa que eu apresento que é de convidados, autoridades, celebridades, todos os dias às 14 horas. Espero você lá também. Eli, vamos pro nosso tema de hoje? Bora, minha gente! Bora, você que tá aqui, ó, compartilha no Instagram, Elisângela Gomes, a Eli. Eu tenho uma pergunta para você. Você está vivendo ou você está sobrevivendo? Você está vivendo ou você está sobrevivendo? Olha, sabe o que diz lá em Gálatas 5:1? Gálatas diz assim: foi para a liberdade que Cristo nos libertou. Por isso, permaneçam firmes e não se submetam de novo a jugo de escravidão. Em que você está preso? Em que você está preso? Existem várias formas de você se prender, de você estar preso. Pode ser geograficamente, emocionalmente, espiritualmente. Aliás, uma das maiores armadilhas do mal é te prender em algo. Porque você preso, você não consegue se movimentar. Você não consegue ativar. Se ativar, você não consegue fazer nada. Medo, incerteza, insegurança no dinheiro. Você hoje pode estar preso ao dinheiro. Como assim, Eli? Tudo que você vai fazer, você diz assim: ah, não, eu não tenho dinheiro para isso. Claro que você pode, você deve ser inteligente financeiramente. E aqui a gente tem muitos temas com isso também. Agora, o dinheiro, ele está prendendo você. Se você está preso, a sua luta vai ser apenas para você sobreviver. E na palavra, não é isso que está dizendo. Está dizendo que você foi liberto. Está dizendo que você foi livre. Então, sabe uma outra coisa que te prende tanto, que te deixa com as mãos amarradas? A falta de conhecimento. A falta de conhecimento. Você pode hoje estar preso por não saber em que direção tomar. Você não investiu tempo no seu dia a dia para aprender algo novo. Você não investiu tempo no seu conhecimento sobre o amor de Deus, sobre a espiritualidade.
Você não definiu ouvir Adore Mais todos os dias para que a sua fé seja ativada, para que o seu conhecimento seja ampliado. E aí, você, no momento difícil, você não tem a direção. Claro, faltou conhecimento. Então, sim. Esse programa, Negócios com Propósito. Eu convido você, toda quinta-feira às 17 horas, para ampliar a sua consciência, ampliar a sua visão de mundo. Você sabe que uma das coisas mais incríveis que tem são as experiências. E para mim é uma honra dividi-las com você. Para mim é uma honra dividir essas experiências como CEO da família Adore Mais, porque eu sei que você pode ser melhor do que ontem. Hoje você pode ser melhor do que ontem. Amanhã você pode e vai ser melhor do que hoje. E só assim, juntos eu e você, vamos cumprir o que tem de mandamento lá, de amar ao próximo, de amar a Deus sobre todas as coisas. Então, deixa eu contar uma coisa para vocês. Eu trabalhei numa empresa, deixa eu pensar aqui, gente, começar a falar a minha idade. Ai, ai, ai, socorro! Eu tinha mais ou menos uns 22 anos, 21, 22 anos. Eu trabalhei numa multinacional e eu era responsável pelas vendas da minha região. E eu amava o que eu fazia. Aliás, se você não gosta muito dessa área de vendas, área comercial, se não é uma habilidade natural, essa habilidade você precisa desenvolver, porque a todo momento você está vendendo algo, viu? Se não te falaram, segura essa. Como assim, Eli? Sim, você está vendendo uma ideia, você está vendendo um serviço, um produto, um posicionamento. A todo momento, você querendo ou não, falando ou não, o seu corpo está dizendo, o seu comportamento. E aqui você aprende isso também. Olha só. Então, eu amo essa área, gente. Mas você imagina, mais de 25 anos como executiva de negócios. Então, tá um calor aqui danado. Botei um salzinho aqui para poder a pressão ficar equilibrada. Olha só. Você que tá aqui no Instagram, Elisângela Gomes, a Eli, compartilha, chama todo mundo. Tá legal o tema hoje, né? Você está vivendo ou sobrevivendo? Você está vivendo ou sobrevivendo? Olha só. Aí, eu, nessa empresa, nessa multinacional, eu atendia vários clientes, né? E tinha ali muita meta, muito objetivo em vendas a serem alcançados, subir faturamento, trimestre, triplicar o faturamento e por aí vai. E eu gostava muito. Um dia, olha isso, eu fui atender uma empresa. Que fazia manutenção em caixas eletrônicos. Caixas eletrônicos, sabe? Em banco, em lojas, em postos. Uma empresa de segurança. E aí, eu fui lá. Olha só que incrível isso. E uma segurança absurda para entrar, você imagina? Uma empresa que faz manutenção em caixas eletrônicos, que
abastecia, né, o dinheiro desses caixas eletrônicos, uma segurança danada. Aí a gente estava desenvolvendo nessa empresa um lac de segurança para melhorar a segurança desses caixas. E aí eu fui com o engenheiro, né, eu que estava liderando aquele projeto. E aí a gente começa a entrar, passa por várias portas de segurança, raio-x e tal. Gente, eu olhava para um lado, olhava para o outro, tudo em vidro e aqueles pacotes de dinheiro assim, de notas de 10, de notas de 100, de notas de 20. Cada lado que eu olhava era uma sala com pessoas separando, organizando esse dinheiro, né, para poder assim colocar nos carros fortes para ir até os caixas eletrônicos. E nossa, aquele dia me marcou muito. E olha, eu tô com 40 anos, gente. Eu tô contando isso para vocês até hoje. Por que que me marcou tanto? Eu nunca tinha visto uma concentração ao vivo de tanto dinheiro a olho nu assim. Eu falei, nossa, gente, o dinheiro existe. Até bebi uma água aqui. Olha só, ele existe, ele só não tá na minha conta, mas ele existe. Olha isso. E aí foi incrível, foi um projeto muito, muito bom. A gente conseguiu atender, né, a demanda desse cliente, desse projeto, desse negócio. Só que o que me marcou foi eu ter visto tanto dinheiro num lugar. Mas Eli, por que que você está contando essa história? Eu tô contando essa minha experiência para você, para te dizer que você é as suas experiências. E isso me fez ampliar a minha consciência. Me fez olhar e ver que, puxa vida, é possível. É possível sim. E você sabia que a sua bênção de hoje, ela está no movimento que você ainda não fez. Uou! Tá parado, né? Tá esperando aí cair do céu o quê? É no caminho. É no processo que você vai aprender. Ah, Eli, eu tô esperando aqui. Ah, Deus mandar do céu alguém bater na minha porta. Ai, gente, sério? Ó, o possível é você quem faz. Que tal deixar o impossível para Deus? Você quer aumentar aí o dinheiro no seu bolso? Quem que quer? Você que tá aqui no Instagram, no meu Instagram, Elisângela Gomes Aeli. Coloca assim, eu. Coloca aí pra mim, deixa eu ver. Se você quer aumentar o dinheiro no seu bolso. Bota aí, bota aí. Você que tá aqui no FM 102.1, na rádio, Adore Mais FM. A gente tá falando para mais de 23 milhões e meio de habitantes do estado de São Paulo. O nosso time incrível tava fazendo essa semana um levantamento das estatísticas e ampliou, gente. Tá em torno de 25 a 27 milhões. A nossa abrangência para todo o estado de São Paulo através da rádio da 102.1. Olha lá! A Rosa, o Mauro, colocou eu. Quer aumentar o dinheiro no seu bolso? Eu quero, gente. Eu também tô afim. Muito. Olha só. Guarda essa chave agora que eu vou te dar. Aumente a paz na sua alma. Quer aumentar o dinheiro no seu bolso?
aumente a paz na sua alma. Eli, o que tem uma a ver a coisa com a outra? Gente, você conhece o livro Milenar de Sabedoria? A Bíblia, a palavra de Deus? Diz o quê? O que diz? Sobre o equilíbrio, né? Você equilibrar os pilares da sua vida, o seu espírito. Que é isso? É você ter aquela conexão com Deus inabalável. Você sentir o amor dele todos os dias. Todos os dias, every single day. Ó, até mandei o um inglês pra você. Todo dia de manhã. Você ativar sua fé inabalável e fortalecer o seu espírito, agradecendo a esse Deus, pelo muito ou pelo pouco. Eu não sei que fase você tá. Eu sei a fase que eu estou. A sua eu não sei, é você que tem que saber. Então, todos os dias, fortalece esse espírito, essa intimidade. Ah, como que eu faço? Agradecendo. Ah, gente, agradece. Agradeceu? Nossa, hoje tá um calor tão grande. Não sei se aí com você também tá quente. Hoje tá quente aqui. E qual que é o mais fácil do nosso cérebro? Ah, reclamar, né? Ai, que calor. Meu Deus, não vou conseguir fazer o programa. Não vou conseguir porque eu tô suando. Tá quente. O ar não deu conta. Ah, a água não tá tão gelada. Até beber uma aguinha agora. Deixa eu molhar aqui as palavras com vocês. Então, o seu cérebro vai fazer isso. Ele vai te levar para aí. E você vai deixar? Não, né? Então, quer aumentar o dinheiro no seu bolso? Aumente a paz na sua alma. Fortalece o seu espírito com a sua fé inabalável no amor de Deus. Segundo, a sua alma. Quer aumentar o dinheiro no seu bolso? Aumente a paz na sua alma. Como é que tá as suas emoções? Como é que você tem se relacionado com a sua família? Você tá amando bastante? Você tem se sentido amado? Ou você tá aí preso, preso, amarrado na falta de perdão? Tá agarrado aí ainda com que o erro do seu pai, o erro da sua mãe, ou o erro de um colaborador ou de um chefe? Um supervisor que você teve, você tá preso ainda nisso? Ó, quer uma notícia do diabo? Você tá preso. Eu abri esse programa falando, a gente começou esse assunto, falando o que diz em Gálatas 5:1, que foi para a liberdade que Cristo nos libertou. De novo, escreve aqui você que tá no Instagram, Elisângela Gomes Aeli. Foi para a liberdade que Cristo nos libertou. Escreve aí. Escreve aqui comigo. Foi para a liberdade que Cristo nos libertou. E aí continua. Olha isso. Permaneçam firmes e não se submetam de novo a jugo de escravidão. Por que de novo? Porque isso pode acontecer. E aí você vai ficar sobrevivendo. Sabe aquele looping? Você acorda todos os dias mal, sobrevivendo. Ai, eu tenho que fazer. Será que é isso que Deus quer para você? Ah. Será? Boa, a Kátia colocou aqui no Instagram, no meu Instagram, Elisângela Gomes, Aeli. Foi para a liberdade que Cristo nos libertou. Aleluia. É isso mesmo. Foi para a liberdade que Cristo nos libertou. Gálatas 5:1. Quer aumentar o dinheiro no seu bolso? Aumente a paz na sua alma. Olha, gente, que incrível isso, né? Então, espírito, alma. A alma tá ligada às nossas emoções, né? Aqueles sentimentos que a gente tem sentido. Tristeza, os mais comuns. Alegria, afeto, raiva, ódio, amor. E aí,
O que você potencializa é o que vai crescer. Não seja ingênuo, não. Mas você não é, né? Porque você está aqui. E glória a Deus, porque você está aqui comigo. Nesse programa Negócios com Propósito. Aqui na Dore Mais FM, onde nós conectamos pessoas e unimos propósitos. Eu sou Elisângela Gomes, CEO aqui da Dore Mais FM. Deus me deu essa honra de poder servir vocês um pouco mais através do meu conhecimento com mais de 25 anos de executiva de negócios. Comecei aos 12 anos, gente. Não sei se você me acompanha muito aqui, mas eu comecei aos 12. Vendendo bolacha na rua. E olha só, não é que deu certo? Você acha que todo mundo já nasceu grande, né? E a internet, ela potencializa isso. Nossa, fulano é incrível. É sim, é incrível porque ele superou os desafios. Você também pode. Só você superar os seus. Para de mimizire. Nem sei se existe essa palavra. Mimizire, é o que saiu aqui. Para de ser mimizento. Não vamos acabar com o português, né, gente? Não vamos acabar com o português. Tão bonito. E assuma o seu governo. Ah, Eli, pra você é fácil. Ih, se você falar isso, já tá pecando. Sabe por quê? Porque na palavra já diz que todos nós teríamos aflições. Aí você acha que o outro não tem. É só o nível que é diferente. Em qual fase que tá a sua vida? Qual fase que tá a minha vida? Qual que é o seu momento? Qual que é o meu momento? Qual que é? E aí vai seguir conforme o momento que você tá. Não é? Olha, minha gente, o meu convite para você nessa tarde, hoje aqui, é para que você seja livre. É para que você não sobreviva. Ah, não. Não. Não sobreviva. Se você está sobrevivendo, o seu foco está na sobrevivência. Você está preso demais. E não é o que a palavra de Deus promete. Não é o que a palavra de Deus quer. Então, voltando aqui, quer aumentar o dinheiro no seu bolso? Aumente a paz na sua alma, fortalecendo o seu espírito, fortalecendo as suas emoções. Como eu disse, que está atrelado à sua família, que está atrelado ao pertencimento. E agora, isso vai se refletir no físico, no corpo físico, na materialização, que é a analogia do dinheiro. Nossa, fulano ficou milionário. Fulano. Ah, é fácil para ele porque ele já chegou na casa dos bilhões. Ah, não. Será que é porque ele produziu mais? Porque, olha só. Você que é pai, você que é mãe, vamos lá. Tem um filho que você ama mais? Bebendo uma aguinha. Deu sede aí? Bebe água, gente, se hidrata. Tá muito quente. Ah, não, né? Não tem aquele filho que você ama mais. Tem aquele que você talvez seja mais próximo dele. E aquele que você é um pouco mais distante. Mas o amor? Você acha que Deus amaria a mim mais do que você? Ou amaria mais você do que a mim? Não, né? Tem a ver com o quê, então? Com a sua produção, com a sua produtividade. Se você está investindo bastante, se você está plantando bastante, é bastante que você vai colher. Para de ser inocente. Chega, deu. Foi para a liberdade que Cristo nos libertou. Foi para a liberdade que Cristo nos libertou. Então, esse é o programa Negócios com Propósito.
Eu quero muito, sim, que você faça negócios. Eu não apenas negócios, mas que você tenha um negócio de alto valor. Para que você tenha uma vida de alto valor. Não existe um negócio incrível sem uma pessoa incrível por trás, um time incrível, uma fé inabalável. Isso é o nosso pilar desse programa. Aliás, essa é a nossa missão aqui, todas as quintas-feiras às 17 horas, nesse programa Negócios com Propósito. Equilibre. Equilibre o seu espírito, as suas emoções e o seu corpo físico. Equilibre. Você já viu aquela pessoa que conseguiu tanta grana? Ela só fez isso. Mas ela tem tanto dinheiro que ela só tem isso. Ai, ai, ai. Ela só tem a grana. A família não consegue conversar com ela. Os amigos não tem, já foi todo mundo embora. Ah, vida conjugal? O que que é isso? Se ela já perdeu o casamento, só ficou o dinheiro. Isso é a prosperidade? Isso é ser livre? Não. Não é. Não é. Então, hoje, defina. Defina aí, na autoridade do nome de Jesus, equilibrar a sua vida como pratos ali no balamarismo, sabe? Se hoje você precisa de mais fé, mais amor a esse Deus, receba agora em nome de Jesus. Se você precisar cura nas suas emoções, receba agora em nome de Jesus. Se você tá triste, recebe agora alegria na autoridade do nome de Jesus. E esteja pronto para viver o sobrenatural. Tem uma coisa que ele nos pede também. Para que você seja firme, constante e abundante. Escreve aqui no Instagram, Elisângela Gomes Aelim. Seja firme, constante e abundante. A gente está finalizando o nosso programa. Negócios com propósito. E obrigada porque você permitiu a minha voz chegar aí no seu carro, chegar aí na sua casa, no transporte público, que estamos falando na rádio 102.1 para milhões, milhões, milhões de pessoas. E tenha certeza de uma coisa, que você pode sim todas as coisas, porque é ele que te fortalece. Todas as quintas-feiras, Negócios com Propósito. Elisângela Gomes aqui, na Adore Mais FM, na maior rádio gospel do mundo, gente. Onde a gente conecta pessoas e une propósitos. Fica mais aqui, porque tem muito de Deus para você ainda. Grandes homens e mulheres preparados para te ajudar nessa estrada chamada vida. Te espero lá no meu Instagram. Elisângela Gomes Aileen. Pra gente passar mais tempo junto, ó. Foi para a liberdade que Cristo nos libertou. Gálatas 5:1. Sejam vocês prósperos e muito, muito abundantes.

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5: Bom dia, Pai do Senhor Jesus. É a minha música preferida, uma delas, né? Tem bastante que eu gosto, mas é o que eu tô gostando mais ultimamente, Essa Casa é Sua. E Deus abençoe a vocês grandemente, né? E vamos orar um pelos outros.

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3: Olá, família Adore Mais, meu nome é Kleber Campos, sou da cidade de São Paulo. Eu gosto muito do programa de vocês, já ouço há algum tempo. Eu gosto muito da programação Negócios com Propósitos, da Elisângela Gomes, que inclusive é o nome da minha irmã. Olha que maravilha. E eu quero aqui, neste momento, então, pedir uma música para vocês do grupo Link 4, Tempo de Deus. E que Deus abençoe esta programação maravilhosa de vocês.

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Quem aqui já ficou internado alguma vez no hospital? O bom do crente é isso, né? Ele não perde a oportunidade de se manifestar. Quando você fica internado, você começa a entender algumas coisas que quando você vai no hospital só fazer um exame, você não consegue perceber. Eu tive o privilégio de passar 40 anos da minha vida sem nunca ter sido internado, e justamente aos 40 anos, 2 anos atrás, eu comecei a sentir uma dor na região abdominal, não sabia o que, que era, e fui para o hospital e era rins, e tive que operar 2 vezes na mesma semana. Fiquei praticamente 5, 6 dias dentro do hospital. E isso foi muito assustador para mim, porque eu nunca tinha ficado nenhuma noite no hospital, quanto mais 5, 6 dias. Eu nunca tinha tomado anestesia geral na vida, tive que tomar. Eu não sabia o que... Eu lembro que eu ficava conversando com o médico assim, não, peraí, mas você vai me dar anestesia, para onde vai minha mente? Ele falou, eu não sei explicar, meu senhor, você só tem que dar o braço para eu dar. Eu falei, não, porque você vai me apagar, eu quero saber para onde eu vou. Ele falou, não, não sei. Você quer tomar anestesia ou quer fazer sangue frio? Eu estava assustado, não tinha ideia do que ia acontecer. Mas eu aprendi, eu percebi algumas coisas nesses dias. Eu tive que tomar muitos remédios diferentes. Eu, por exemplo, uma coisa que muitos homens têm, graças a Deus aqui não acontece muito, mas muitos homens têm medo de agulha. Para tomar injeção é um escândalo. Para tirar sangue, enrola. Não, hoje não. E como todo homem, eu tinha essa resistência com a agulha. Mas depois de 6 dias, 7 dias, todo mundo tendo que te furar o tempo todo, eu acabei acostumando. Então fazem 2 anos que eu vou tirar sangue regularmente, para meus exames normais de rotina, e que eu só dou o braço assim, ó. Acabou. Fiquei 40 anos da minha vida, falei, meu Deus, agora, vai falar, calma aí, moça, vai devagar, moça. Por favor, em nome de Jesus, Senhor, abençoa essa moça, moça, ela não é reveia. Eu fiquei 40 anos sofrendo. Existem certas dores que são um pouco traumáticas na nossa vida, que nos curam de dores emocionais, mentais, dores que não são reais. Porque a verdade é que a agulha no braço incomoda, mas não dói o suficiente para você gritar como grita. Então, depois de você experimentar muitas vezes, você percebe que muitas dores são mais mentais, emocionais, do que físicas, reais, de verdade.

0: Assim como os medos. Muitos medos que temos e sentimos não são reais de verdade. São coisas da nossa mente, são produções da nossa mente. Então, outra coisa que eu percebi é que existem várias formas de você tomar remédio. Quando você chega no hospital numa situação muito crítica, eles já automaticamente vão na veia. Por quê? Quando o remédio é intravenoso, ele faz um efeito mais rápido. Mas diga aí outras formas de tomar remédio. Oral, sublingual, inalatório. Tem várias formas. Pomadas. Tem várias formas de você tomar remédio. São várias formas de administrar o remédio que você tem que tomar. E como é que o médico ou a enfermeira decide como eles vão administrar esse remédio em você? De acordo com a situação que você se encontra. Eles analisam a situação que você está e, mediante a situação, eles decidem como vão administrar o remédio. Então, por exemplo, nos primeiros dias que eu estava internado, eu só tomava intravenoso. Era injeção, veia, ficava já com acesso, então tudo que eles tinham que dar era na veia. À medida que eu fui recuperando, eles começaram a falar assim: olha, nós não vamos mais te dar, por exemplo, o remédio da dor, nós não vamos mais dar intravenoso, você pode tomar esse comprimido aqui, tá bom? Às 6 horas da tarde você toma, ok. Ficava ali do lado da cama, eu pegava, tomava às 6 horas da tarde. Então, a forma como você administra o remédio deve ser indicado por alguém que sabe como fazer. Pessoas como Michael Jackson, Elvis e outros grandes nomes, e também pessoas desconhecidas, morreram por tentar administrar a própria medicação. Porque quem entende de medicação não é o seu corpo, é o médico. Você acha que está precisando de mais, porque está sentindo dor. Mas o médico sabe que ali é o limite da morfina que ele pode te dar. Mais do que aquilo vai afetar, por exemplo, o ritmo do seu coração e ele precisa parar. Por mais que você esteja com dor. Mas quando a gente administra o próprio remédio, a gente acaba cometendo alguns erros, porque o nosso corpo comanda o que a gente acha que tem que fazer. Estou sentindo dor, quero mais. Ainda não estou satisfeito, como mais. Ainda estou sentindo tal coisa, continuo tomando remédio. Então, por exemplo, quando você tem que tomar aquele remédio que é de 6 em 6 horas, de 8 em 8 horas, às vezes me dá uma alergia chata, minha garganta fica coçando, fica, sabe, estranha. Aí eu tomo um antialérgico e tá lá, é de 8 em 8 horas. Aí eu tomo um. Passa 4 horas, minha garganta ainda está coçando, ainda está doendo, o que eu faço? Tomo de novo. Porque a gente acha que tem o poder de fazer isso, apesar de estarmos errando. A gente pode criar uma séria complicação quando administra na gente o que só quem entende poderia administrar. Quem está entendendo até aqui? E aí vem o apóstolo Pedro, aquele mesmo Pedro que foi formado e treinado por Jesus, o Pedro que era nervosinho, esquentado, extremamente sanguíneo, que antes era um pescador de peixes, Jesus entra na vida dele, o faz pescador de homens. Agora Jesus não está mais na terra, Jesus está à destra do Pai, e Pedro começa a se destacar como líder da igreja em Jerusalém. E apesar de ser analfabeto, de ser iletrado, diz a Bíblia, ele escreve duas cartas. É claro que, ditando para pessoas que sabiam escrever, Pedro endereça duas cartas à igreja. A primeira carta do apóstolo Pedro, a segunda carta. Nós vamos ler um versículo que está na primeira carta do apóstolo Pedro, capítulo 4, se você puder abrir comigo. 1 Pedro, capítulo 4, a partir do versículo 8. Diz assim: mas, sobretudo, amem-se sinceramente uns aos outros, porque o amor cobre uma multidão de pecados. Lembra que semana passada eu ensinei para vocês que antes de você pedir um dom a Deus, você precisa praticar o amor? Lembram disso? Quem está na internet e não assistiu, assiste a mensagem da semana passada, porque nós estamos numa sequência de ministrações sobre os dons espirituais. Então, quem escreveu o que eu lhe ensinei semana passada foi o apóstolo Pedro, o apóstolo Paulo, perdão. Hoje é o apóstolo Pedro. Nós estamos falando de escritores diferentes, de pessoas diferentes, indicando a mesma coisa. Amem-se uns aos outros, porque toda vez que você não ama, você não calcula bem o que fala, o que faz. Quando você não ama, você não mede o que faz em relação aos outros. Então, quanto mais você ama uma pessoa, mais você pensa no que faz a respeito dessa pessoa. Então, eu amo meus 4 filhos e eu tomo muito cuidado com o que eu falo com eles, porque o que eu falo pode levantá-los ou feri-los para sempre. Então, eu entendendo a responsabilidade que eu tenho e valorizando o amor que eu sinto, e por querer alimentar esse amor por muito tempo, eu tomo muito cuidado com o que eu falo. Então, quando você não ama alguém, você não pensa no peso das palavras. Quando você não ama alguém, você não consegue se colocar no lugar desse alguém. Quando você não ama alguém, você não sente o que essa pessoa está sentindo. Então, você faz o que quiser. Você age da forma que lhe dá na cabeça. Então, os apóstolos, seguindo os ensinamentos de Jesus, sempre antes de falarem de dons espirituais, vão falar de amor. Porque você não vai saber administrar o dom que Deus colocou em você na vida dos outros se não tiver amor. Não tem como. Quando você ama, você distribui o que tem em você corretamente. Quando você ama, você distribui o que tem em você corretamente. E a Bíblia continua dizendo: então ame-se uns aos outros, porque o amor cobre uma multidão de pecados. O amor, ele perdoa, ele deixa para lá os erros de muita gente. Quem aqui é casado? Casado. Ok. Quem aqui, para estar casado hoje, teve que perdoar muita coisa? Levanta a mão. Baixa a mão. Se você não tivesse perdoado, ou se o cônjuge não tivesse te perdoado, você estaria de pé hoje? Casado, pelo menos? Dificilmente. O amor, ele cobre muitos erros. Nós não estaríamos de pé, por exemplo, se Deus não tivesse perdoado nossos pecados, porque Ele nos ama. Nós não estaríamos com livre acesso ao Pai se Jesus Cristo não tivesse sacrificado por nós e nos dado esse acesso por amor. Então, antes de você pedir qualquer coisa que vai te beneficiar espiritualmente falando, como os dons, primeiro tenha certeza que você está carregado de amor. Se não, você vai errar ao utilizar esse dom. Você vai errar ao utilizar o talento, o chamado, o propósito, a habilidade que você tem. E a Bíblia continua, versículo 9. Então, sede hospitaleiros um para com os outros, sem reclamação. Atenda bem as pessoas, receba bem as pessoas, sem reclamação. Por que o apóstolo Pedro já diz sem reclamação? Porque lidar com pessoas não é fácil. Ele já sabia, 2000 anos atrás, já sabia, não é fácil. Dá vontade de reclamar, senão ele não fala, senão ele não orientaria, olha, faz sem reclamar, hein? O apóstolo Pedro já falou, faz sem reclamar, porque ele sabe que não é fácil. Não é fácil lidar com pessoas, não é fácil ser hospitaleiro, não é fácil abrir a sua casa para fazer bem alguém, não é fácil tirar de você para ajudar o outro. Ainda assim, se for fazer por amor, faça sem reclamar. Deus odeia murmuração. O povo hebreu não entrou na terra prometida porque ficou reclamando o tempo todo. Quando você reclama, você não está contabilizando seus avanços, porque quem percebe o quanto está avançando para de reclamar. Para pensar em como estava a sua vida há 2 anos atrás, como está a sua vida hoje. Você pode ter problemas hoje, mas para calcular os avanços. Para pensar na tua vida emocional. Quem aqui já passou por um buraco emocional que achou que ia morrer? Uma depressão, um ataque de pânico, uma ansiedade crônica. Quem aqui já passou por isso? E você está aqui hoje, quer dizer que você melhorou. Será que você consegue calcular esse avanço e agradecer por estar melhor hoje? Não está perfeito, e vou te dar uma notícia aqui na terra, não vai ficar também. Mas está melhor do que antes. Se a gente não aprende a calcular esses avanços, a gente começa a agir ingratamente, ou de forma ingrata com Deus, que o tempo todo está trabalhando 24 horas por dia, de manhã, tarde, noite, madrugada, para que nós possamos avançar. E quando Ele quer fazer uma pessoa avançar, quando Ele quer fazer um filho e uma filha avançar, Ele coloca dons nessa pessoa. O dom é a forma mais prática, é a forma divina mais prática de você avançar na terra. Se eu não tivesse o dom da palavra, na qual estou exercendo hoje à noite, a minha vida, do jeito que vocês conhecem na internet, não seria possível. Então eu não tenho dúvida nenhuma que se hoje eu posso fazer o que eu faço, tenho o que tenho, represento o que represento, não é pelo meu mérito, mas pelo dom que Deus colocou em mim. E ai de mim, se usar esse dom para qualquer coisa que não seja para a glória daquele que me deu. Então eu poderia estar fazendo muitas coisas hoje. Eu poderia estar em qualquer lugar hoje. Mas eu estou aqui administrando o meu dom, distribuindo aquilo que Deus confiou em mim. E você só consegue fazer isso quando desenvolve, quando adquire esse amor, quando é hospitaleiro, quando serve as pessoas sem reclamar. Versículo 10. Cada um administre. A versão que eu estou lendo, a versão Almeida, diz: cada um administre nos outros o dom que recebeu, como bons mordomos da multiforme sabedoria e graça de Deus. O apóstolo Pedro, no versículo 10, diz: cada um administre nos outros o dom que recebeu. Vamos voltar ao exemplo do remédio. Eu tenho um dom e você tem outro. Eu já lhe ensinei, são 9 dons espirituais. Dom é diferente de talento. Talento é uma habilidade natural que nasceu com você. Tem gente que com 5 anos senta no piano e aprende a tocar de ouvido. Tem gente que fica 10 anos em escola de música e não aprende a tocar direito. Tem mulheres, homens também, que pegam a agulha e aprendem a fazer crochê de um dia para o outro. Tem gente que fica 5 anos na aula de crochê e não sabe fazer uma coxa. Existem pessoas que têm habilidade natural, por exemplo, falar em público. A pessoa desde criança sobe aqui no papel, pega sem vergonha e fala tranquilamente. Tem gente que quando vai subir para falar em público quase que desmaia de ataque de pânico, de medo. Existem coisas que são habilidades naturais, o que a gente chama de talento. Isso não é dom. Dom são presentes divinos colocados em você para acelerar o teu propósito na terra. Dom da sabedoria, o dom do conhecimento, o dom da palavra, o dom da operação de milagres, o dom de falar em línguas, o dom de interpretar línguas, o dom da fé, o dom da misericórdia. Existem dons que foram dados por Deus para você. A partir do momento que você tem o dom espiritual, não estou falando do seu talento, estou falando do seu dom, agora você tem uma grande responsabilidade, segundo o apóstolo Pedro, administrar esse dom na vida dos outros. Aí eu tenho o dom da sabedoria e do conhecimento. Eu preciso reconhecer o estado do paciente. Agora eu sou o médico, eu sou enfermeiro. Eu preciso reconhecer o estado do paciente para saber se eu vou administrar o meu dom nele intravenoso, por inalação, via oral, líquido. Eu tenho que saber como é que eu vou usar isso. Sublingual. Porque tem pessoas que não sabem, já tem o dom, mas não sabem administrar na vida dos outros. Por isso que ninguém entende o que essa pessoa faz e fala. Tem pessoa que tem o dom de Deus, mas ninguém gosta dela. Ninguém se dá bem com ela, porque ela tem um dom, mas primeiro não adquiriu o amor. Então o desafio que a gente tem é primeiro ser cheio de amor para depois manifestar o dom. E quando for manifestar o dom, administrar conforme Deus nos entregou. Administrar nos outros o dom que você recebeu. Então tem várias vezes que eu sou convidado para falar em algum lugar. E aí eu vou com uma ideia pronta do que eu vou falar. Fala, hoje eu vou falar sobre isso, isso, isso. Vou dar aquele exemplo, vou falar isso e tal. Vou com a ideia do que eu vou falar. Quando eu chego e percebo o público, eu me dou conta de que o público não está preparado, não tem maturidade para escutar o que eu vou falar. Ou são novos na fé, ou não são convertidos. E aí eu começo a administrar o meu dom para aquele público. Não posso falar o que eu vou falar. Se Deus colocou no meu coração essa palavra, eu vou entregar essa palavra, mas administrando da forma correta. Se eu falar do jeito que eu estou acostumado a falar num momento como esse, muita gente pode não entender. Pode simplesmente nem perceber que está recebendo uma palavra divina. Então, por falta de sabedoria, muita gente tendo dom, não sabe aplicar na vida do outro. Por falta de sabedoria. Porque você não vai conseguir administrar o dom que Deus colocou em você na vida dos outros sem amor e sem sabedoria. Sem amor e sem sabedoria. Então você imagina uma pessoa que tem o dom da profecia. E nós já ministramos aqui em uma das mensagens que o apóstolo Paulo nos instrui que procurai com zelo, procurai com determinação os melhores dons, mas principalmente o dom de profetizar. Porque aquilo que você fala tem poder. Então todos nós aqui deveríamos buscar o dom de profetizar para que aquilo que você fala aconteça. Mas para que você tenha esse poder, você precisa praticar o que está escrito no livro do apóstolo Tiago, capítulo 3. Da mesma boca, da mesma fonte, não podem sair água doce e água amarga. Você precisa decidir no que usa a sua boca. Se você usa a sua boca para amaldiçoar, para falar mal dos outros, para fofocar, para xingar, para palavras torpes, para imoralidade, quando você vai profetizar, não acontece, porque você já a tornou fonte de água amarga. Está escrito, não sou eu que acho, não. Então, quando você pede um dom, você tem que saber se você está disposto a deixar para trás o que pode contaminar ou impedir esse dom. Senão, nem sabedoria você tem para administrar o que Deus te entregou na vida dos outros. Então, imagine que tem um dom da profecia e não sabe administrar isso. Fala fora de hora. Fala de um jeito que ninguém entende. Porque o profeta, se não soubesse se comportar, mais escandaliza do que entrega a palavra. Você imagina, as pessoas lá fora não estão acostumadas com certas coisas. A maioria dos programas evangélicos que passaram na TV no passado, mais escandalizaram do que fizeram efeito. E tudo que estava passando ali era de Deus, mas não teve sabedoria na comunicação. Não souberam administrar o dom. A profecia podia ser verdade, a cura podia ser verdade, ninguém está duvidando que era mentira, pode ser, pode não ser, não sei, mas vamos supor que seja tudo verdade. A forma que fizeram, a forma que administraram mais escandalizou. Você conhece mais gente na rua, vai no seu trabalho amanhã, pergunta o que você acha dos programas que você assistiu há 10 anos atrás na TV, de crente. Vai ter mais gente escandalizada que a gente falou, rapaz, me ajudou muito. Concorda comigo? Sim, pode ter uma exceção, claro, pode ter uma pessoa, não, me ajudou muito, tem exceções. Mas na maioria das vezes você vai escutar o contrário. Não é porque o dom não era verdade, é porque não souberam como administrá-lo. Não adianta você ter se você não souber administrar. É igual dinheiro. O que adianta você ter dinheiro e não saber administrar? Vai perder, vai gastar com o que não serve, vai gastar em prazeres que vão e vêm, enquanto a vida pode durar mais tempo do que você está imaginando. Tem gente que fala assim, quer saber? Eu só tenho esse dinheiro, mas eu vou viajar porque a vida é uma só. Vai que Jesus volta aí. A pessoa vai, detona todo o dinheirinho que tinha, volta de viagem, Jesus não voltou. O mundo não acabou e ainda tem 40 anos para viver. Aí que eu quero ver. Então, eu vou te dar um conselho. A sabedoria precisa ser tua melhor amiga. Você precisa aprender a tomar decisões com sabedoria, a administrar o que Deus te entregou com sabedoria, a usar o dom que Deus te entregou com sabedoria. E você precisa ter amor para saber em que medida entregar isso. Por exemplo, quem é pai e mãe e ama seus filhos, acredito que todos amam os filhos que têm. Quando você vai repreender, quando você vai chamar a atenção dos seus filhos, você fala mais alto. Você precisa impor sua autoridade. Você precisa mostrar que é sério. Mas você, por amá-los, você consegue controlar, ou deveria controlar, intensidade da voz, força e etc. Porque você quer mostrar que está falando sério, mas você não quer traumatizar. Quem está entendendo? O nome disso é administração do que você está fazendo. Então eu vou chamar a atenção do meu filho Joaquim, que tem 5 aninhos, e falo: Joaquim! Ele já me olha assim: pai. Mas eu não preciso, a partir do momento que ele já está me olhando com atenção, eu não preciso falar: você! Pá! Pronto, passei do limite. Para que eu vou dar um tapa se ele já está prestando atenção? Para que eu vou continuar gritando se ele já parou? Então, o que nos faz administrar isso é o amor. Mas eu não posso traumatizar meu filho. Eu vou saber exatamente a medida da repreensão. Quem está entendendo? Então, se você tiver dom sem amor, você não vai saber a medida de administrar isso que Deus te deu na vida dos outros. Ou você vai dar muito, ou vai dar pouco, ou vai fazer do jeito que você acha que tem que fazer e pode traumatizar as pessoas. Então, o apóstolo Pedro, lembrando um homem que não fez faculdade, que era iletrado, que era pescador, que tinha tudo para dar errado, está nos ensinando não o que ele aprendeu com os outros, o que ele viveu. Porque o melhor professor é aquele que aprendeu com a vida. Quem aprendeu com os livros tem seu valor, mas quem aprendeu com a vida sentiu na pele o que está ensinando. O apóstolo Pedro, ele aprendeu apanhando da vida. Ele aprendeu convivendo, sobrevivendo, que se ele não administrasse bem os dons, não adiantaria tê-los. Então, o que adianta você vir para uma reunião como essa e falar: Deus, me dá um dom? Primeiro, se você tem vergonha de usar. Segundo, se você não tem sabedoria para administrar. Terceiro, se você não tem amor para dosá-lo. Quarto, se você não tem ousadia para colocá-lo para fora. Ou você acha que não preciso de ousadia para subir aqui e falar para milhares de pessoas? Tem que ter ousadia, tem que ter coragem. Até porque a Bíblia diz que os tímidos não herdarão o reino dos céus. Os covardes não herdarão o reino dos céus. A partir do momento que você pedir um dom para Deus, seja corajoso, corajosa de colocar para fora. Porque todo aquele que enterra seu dom será cobrado por isso. E a forma que você tem de contribuir para o corpo de Cristo, para o reino de Deus, é colocando o seu dom para fora. É colocando isso bem administrado na vida das pessoas, na vida dos outros. Então, por exemplo, quem aqui assiste o Café com Destino pela manhã? Amém. Ficar de olho nessa irmã que ela está empolgada, hein? Já pedi por segurança e ficar... Tô brincando. Você que assiste o Café com Destino, a forma que eu faço o Café com Destino de manhã não é diferente de como eu prego? Por exemplo, de manhã eu brinco, né? Brinco com Wesley, com Teixeirinha, são além de amigos, são personagens do programa, né? Por quê? Porque é uma forma de administrar o conhecimento, o dom do conhecimento na vida dos outros, é aliviando a tensão da pessoa. Então, se você fica 40, 50 minutos só falando de uma coisa muito séria, a pessoa vai ficando tensa. Por mais que esteja fazendo sentido para ela, ela já está começando o dia tensa, ela precisa começar o dia leve. Então, a forma de entregar o conhecimento mais leve através de brincadeiras e tudo, não é uma técnica, é administração de dom. É para que meu dom faça sentido na vida das pessoas. Mas quando eu estou aqui, por exemplo, pregando como mensageiro de boas notícias, eu não preciso brincar como eu brinco de manhã. Porque você já veio aqui para receber uma palavra. Você não veio aqui para relaxar a cabeça, senão você estaria no spa, não na igreja. Então, sabendo o tipo de paciente que está sentado, eu administro o dom conforme Deus me entregou. Eu não preciso fazer um stand-up aqui para você entender, porque você já é adulto e veio focado em aprender algo e receber algo de Deus nessa noite. Nós temos meia hora, 40 minutos para entregar uma palavra, não dá tempo para jogar conversa fora. Agora, quando você está começando o seu dia, é diferente. Quando você vai assistir um filme, é diferente, você está procurando outra coisa. Então, o seu dom, ele precisa se encaixar naquilo que a pessoa está procurando no momento. Eu lembro a primeira vez que eu recebi uma palavra profética de forma diferente. Porque como é que são as palavras proféticas normalmente? Para quem é que é crente desde criança? Muito crente aqui hoje, hein? Quem é crente desde criança? Como é que geralmente chega as profecias? Você está distraído, nada, igreja. Pai! Você! Você falou, meu Deus, o Senhor não revela nada, Deus, tu sabes que eu já larguei aquilo, Senhor. Não mostra, não. Estou aqui puro, fazem 2 horas que eu estou puro, Senhor. Não tem necessidade de me expor. Você fica com medo. E a pessoa gritava e não sei o quê. Lembra disso, até hoje, assim, em muitos lugares. A primeira vez que eu recebi uma profecia de forma diferente, eu estava fora do país. Eu fui numa conferência. Sentou um rapaz do meu lado e falou assim: boa noite. Falou em espanhol: buenas noches. Posso falar com você? Eu falei: pode. Ele falou assim: você é uma pessoa que não acredita muito no sobrenatural, não é? Eu falei para ele assim: olha, eu acho que você está me confundindo. Eu sou crente desde criança. Eu sou filho de pastor, neto de pastor. Ele falou: não perguntei quem é você nem de onde você veio. Eu perguntei se você acredita no sobrenatural. Porque Deus me mostrou, e ele continuou falando pausadamente, tranquilamente, não falou em línguas, não deu, não botou a mão na minha cabeça. Ele só falou assim: Deus me mostrou que você precisa disso, disso e disso. E que se você não vê, você não crê. Mas a Bíblia diz que a gente tem que crer para ver. Então Deus pediu para te avisar isso aqui, ó. Pá, pá, pá. Aquela palavra entrou no meu coração, foi me transformando, eu comecei a chorar. Porque ele falou uma coisa assim que eu tinha falado com Deus no secreto. E foi a primeira vez que eu tomei para mim uma palavra profética. Porque antigamente eu via acontecer, eu falei assim: ah, será? Qual a diferença? De alguma forma, ele soube administrar nesse paciente aqui que estava precisando o dom da maneira certa. Ele administrou de uma forma que fez sentido para mim. Depois eu abri minha mente para o profético, para o sobrenatural. Hoje estou acreditando em tudo. Né? Tudo que está na Bíblia, né? Pelo menos. Por quê? Porque alguém foi usado com sabedoria para administrar o dom da profecia em mim. Senão eu ia continuar resistente. E hoje em dia já não importa como falam comigo, porque chega uma hora que você amadurece. Chega uma hora que você cresce. Chega uma hora que você deixa de ser um adolescente, uma criança emocional, espiritual, e se torna um adulto na fé. E não importa já como administra um dom em você, você já recebe, você já entende. Mas quando eu vou levar meus filhos no hospital, e o médico fala: olha, a gente vai ter que fazer intravenosa, eu faço de tudo, não tem um remédio que seja líquido. Eu faço de tudo para negociar com o médico, para evitar furar a criança, porque uma criança de 4, 5 anos faz um escândalo, é um trauma para a criança. A última vez eu tive que segurar o braço da minha filhinha, que fez 4 aninhos, ela olhou para mim e falou assim: até você, papai. Porque o médico falou assim: tem que segurar, ela está se mexendo muito. Eu segurei para ele tirar o sangue. Ela olhou para mim e falou assim: Judas, você era para me salvar. Ela não sabe que aquela dor é para melhorar, é para salvar. Então, você tenta administrar o remédio de forma diferente. Será que não? Ela falou: não tem como, vai ter que furar. Esse remédio é intravenoso, não tem jeito. E aí você vai ter que passar por um momento muito difícil, que é ter uma dor para melhorar. Existem melhoras que só chegam depois de uma dor. Ninguém quer tomar a picada da agulha, mas sem agulha a cura não chega. Não tem jeito. Existem dores que são enviadas por Deus para te curar de vez. É igual quando você vence o seu maior medo. Quando você vence seu maior medo, todos os outros desaparecem. Porque como o medo é algo mental, quase nunca é real, existem medos reais. Por exemplo, eu estou no alto de uma montanha, 2.000 metros, olho para baixo e vou sentir medo. Medo real. Realmente, se eu cair, eu vou morrer. É um medo real. Mas a maioria dos nossos medos não são reais. A gente vai imaginando, vai sentindo coisas que não é bem assim. Para quem não sabe, 86% das nossas preocupações... Quem aqui está preocupado com alguma coisa hoje? Todo mundo, gente? Jesus. Vocês não eram crentes, não falaram que é crente? A Bíblia diz, lancei vossas preocupações. A gente prega outro dia sobre isso. Mas olha só. Dado estatístico, ciência. 86% das nossas preocupações nunca vão acontecer. Você está sem dormir à toa. Está preocupado à toa. Está atraindo, psicossomatizando coisas no teu corpo à toa. Tem gente que se preocupa tanto que o cabelo começa a cair, começa a dar gastrite, começa a arrancar a unha. E toda a preocupação foi à toa, porque primeiro que a preocupação não vai mudar nenhuma vírgula do que tem que acontecer. Se tem uma coisa que não muda o futuro, é preocupação. Então você se preocupando ou não, o futuro não vai ser mudado por isso. Agora a oração muda. Então talvez você esteja no ão errado. Em vez de preocupação, vai para oração. Porque a oração pode mudar, preocupação não. E se você está fazendo parte dessa jornada para receber um dom de Deus, eu quero só te alertar para alguma coisa, para algumas coisas. Você tem que estar disposto, disposta a ter ousadia para colocá-lo para fora. Disposto, disposta a governar isso com amor e com sabedoria. Se você está disposto a isso, hoje começa um derramar de Deus divino. Os céus vão começar a derramar sobre sua vida o dom que lhe cabe. Às vezes o espaço que está vazio dentro de você, que dá um sentimento de estar faltando alguma coisa, é justamente o tamanho do dom que está vindo. O espaço vazio é justamente do tamanho do dom que Deus está enviando para você. E nunca mais você vai se sentir inútil, desprezado, desprezada, colocado de lado, sem ter o que fazer, porque quando você tem um dom, o que não falta é coisa para fazer e fila na tua porta para buscar o que você tem. Eu sempre falo, está se sentindo sozinho, em vez de procurar um amor, procura um dom. Estou me sentindo, estou tão solitária, vou procurar um amor. Tem muita gente que está casada e está solitário também. Às vezes o amor não resolve, o amor, paixão, né? Não resolve. Mas eu duvido você se sentir sozinho com um dom. Porque o que vai ter de gente te cercando. Então, se hoje eu tivesse me sentindo sozinho e quisesse jantar com alguém, quem aqui gostaria de jantar comigo hoje quando eu saísse daqui? Então, eu não vou poder, mas o Wesley está aqui, o Wesley vai com você. Escuta. Escuta. E por que você quer jantar comigo? Não, vamos lá. Você nem sabe como eu sou? Você nem sabe se eu sou realmente uma pessoa boa? Você só me conhece pela internet? Você não sabe quanto eu tenho na conta? Você não sabe se eu vou pedir para a gente rachar? Você não me conhece o suficiente para aceitar jantar comigo. Mas por que você iria? Porque você reconhece o meu dom. O dom nunca te deixa sozinho. O dom nunca te deixa sozinha. As pessoas querem estar com quem tem um dom. Mas se você não souber administrá-lo nos outros, o seu dom, que é para o seu crescimento, pode ser uma grande trava na sua vida. Quantas pessoas com muito dom foram travadas, terminaram mal? Porque a partir do momento que você recebe um presente como um dom divino, você tem a responsabilidade de usá-lo. Você sabe que eu tenho muita dificuldade de receber certos presentes, por exemplo. Às vezes, um aluno meu me dá um terno. Tiago, tudo bem? Vai no Método Destiny. Eu comprei esse terno para você. Aí você vê que a pessoa fez um esforço para comprar aquele terno. Eu não pedi nada. Eu estou dando minha aula. E falou, eu comprei o terno. Aí o terno que ele comprou não cabe em mim. Não é o meu estilo. Não é a cor que eu gosto. Provavelmente eu não vou usá-lo, porque eu tenho outros ternos. Passa uma semana, pensa na perturbação. Tiago, tudo bem? Eu assisti o Café com Dinheiro essa semana, não te vi com terno. Falei, meu Deus. Já aconteceu comigo, não estou brincando, não. A pessoa começar a me perturbar. Você nunca usou o terno, é que eu te dei. E tudo, porque quem dá presente faz questão que você use. Se com as pessoas são assim, imagina Deus quando te dá o dom. Deus te deu para você usar. Fica de pé. Deus te deu para você usar. E se você administrar isso que Ele deu, na vida dos outros, nem olhos viram, nem ouvidos ouviram, e nem jamais entrou no coração do ser humano que Deus tem preparado para você. Deus vai te usar como você nunca sonhou em ser usado, usada por Ele. Deus vai te colocar em lugares que você nunca imaginou pisar. E não vai ser por causa das tuas qualidades, vai ser por causa do teu dom. Então reconhece quem te deu o dom quando Ele te levantar. Deus não divide a glória dEle com ninguém. Em momentos como esse, às vezes eu desço de uma pregação, de uma palestra, ou de uma aula online, alguma coisa, alguém fala, Tiago, você mudou minha vida. Eu falei, eu não. Eu nunca recebi um elogio desse, eu não aceito um elogio desse. Eu não. O Espírito Santo, eu sou só um instrumento. Porque Deus não divide a glória dEle com ninguém. Eu não mudo a vida de ninguém. Se Deus não tiver misericórdia de mim, como tem que ter de você e de mim, ninguém aqui fica de pé. Então, quando Deus começar a te usar, só lembre quem colocou o dom aí. Não acha que foi a tua faculdade. Deus pode usar a tua faculdade? Claro. Não acha que foi o seu talento, a sua habilidade natural? Deus pode usar isso? Tomara que use. Não acha que foi a família que você veio, o dinheiro que tem na conta, o diploma que está na parede, os amigos que você tem? Não acha que foi algo material ou humano? Reconhece quem te dá o que ninguém pode te dar. Saúde, sabedoria, dom. Só Deus pode dar o que o homem não dá. Não deixa ninguém confundir a tua mente a ponto de você achar que agora que o dom está fluindo e as pessoas estão sendo abençoadas através de você, que foi o seu esforço. Eu preciso me esforçar todo dia. Deus faz tudo menos a minha parte. Eu preciso fazer a minha parte. A fé sem obras é morta. Eu preciso fazer, mas não é o meu esforço. É o dom que Ele colocou em mim. E eu quero orar por você agora, declarando e profetizando. Os dons vão começar a cair sobre a sua vida. Você vai começar a buscar em Deus os melhores dons e a administrá-los corretamente na vida das pessoas que Deus vai colocar no teu caminho. Eu profetizo que o dom de línguas, de interpretação de línguas, o dom de operação de maravilhas, o dom do conhecimento, o dom da sabedoria, o dom da profecia, o dom da operação de milagres, o dom do discernimento de espíritos, os dons espirituais vão cair sobre a igreja, e nós faremos a diferença por onde passarmos, não apenas por causa do nosso talento ou qualidade, mas por causa do dom que nos foi confiado. Eu declaro em nome de Jesus um novo tempo começando desde agora até o último dia da nossa vida, e quem crê, aplauda o Senhor com toda a sua força. Aleluia!
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2: Bom dia, Pai do Senhor Jesus. É a minha música preferida, uma delas, né? Tem bastante que eu gosto, mas é o que eu tô gostando mais ultimamente, Essa Casa é Sua. E Deus abençoe a vocês grandemente, né? E vamos orar um pelos outros.

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3: Isso mesmo, minha gente. Muito boa tarde você que está comigo aqui. Chegou o nosso dia de Negócios com Propósito. Sejam todos muito bem-vindos. Você do FM, você do YouTube, da Adore Mais, você...

bacana você me receber aí no seu lar. Que honra para mim, no seu carro, no transporte público. Que honra! Agora, a maior alegria que nós temos é de ter o Espírito Santo guiando esse momento aqui do nosso programa, esse tempo que a gente vai passar juntos, esse momento onde vamos aprender bastante, vamos compartilhar muito. E para mim é uma honra. Não sei se você me conhece, mas eu sou CEO aqui da família Dore Mais e compartilhar um pouquinho com vocês há mais de 25 anos, está beirando ali os 28 anos como executiva de negócios. Então, bastante gente me pedindo para compartilhar, Eli, como é que foi chegar até aqui, Eli, como é que você fez, Eli, como é que foi isso? Então, olha só. Para mim, realmente foi uma grande, grande honra quando eu decidi aqui compartilhar com vocês. Não tá entrando aqui o Instagram pelo celular? Coloca aqui para mim, por favor, a Wi-Fi. Eu mudei de celular, gente. E aí, precisa colocar a senha do Wi-Fi e pôr internet no outro celular, senão não vai, né? Senão não sobe. Mas enquanto isso, vamos falando um pouquinho aqui. Pessoal que me segue já sabe um pouquinho do que a gente faz. E olha, o mais incrível que a gente pode ter na vida são as nossas experiências, né? São as nossas experiências. Então, compartilhando aqui com você um pouquinho sobre essas experiências. E, ó, você que estava comigo na semana passada, que esse programa Negócios com Propósito, ele acontece todas as quintas-feiras, às 17 horas, 5 horas da tarde. Então, a semana passada foi demais o programa. Aliás, tem sido incríveis aqui todos os conteúdos. Eu tenho recebido bastante feedbacks. E a semana passada a gente falou sobre visão, sobre missão, visão e valores. Missão, visão e valores. E olha só que interessante isso, né? Às vezes, o seu negócio, a sua vida, a sua família, ela não está funcionando por causa de apenas um ajuste. Agora sim, você que está me assistindo aqui no Instagram, Elisângela Gomes, a Eli, seja bem-vindo, já compartilha, pega esse aviãozinho aí, ó, e já manda para todo mundo, porque hoje, você pode ser também aquela pessoa que vai ser usada por Deus. Compartilhando, porque tudo que vem na nossa vida é através de alguém. Tudo que é bom e tudo que não é muito bom também vem através de alguém. Então, compartilha aí para todo mundo esse programa. Hoje, especificamente, eu não estou ao vivo do estúdio da família Dore Mais, que é na Avenida Paulista. A gente está um pouquinho longe, a gente está muito próximo. Uma média de quatro horas de diferença. Isso mesmo. Será que tá longe? Pois é. Esses dias separando um pouquinho aqui para, como eu disse, né, novas experiências. E o programa de hoje a gente vai falar isso. Olha só que tema incrível que tá hoje. Como viagens internacionais potencializam os negócios. Esse negócio não quer ficar parado aqui. Vai ficar. Aí, agora foi. Eita, quem sabe faz ao vivo. Então, como que viagens internacionais potencializam os seus negócios? Agora foi. Pronto. Pronto. É, arruma daqui, arruma dali. Agora foi. Então, olha só, como eu estava dizendo, né? Prepara aí o seu coração, porque na nossa vida nada é por acaso. Eu já tá ok. Agora já tá certinho. Obrigada. Ficou show, lindo. Tá show aqui. Obrigada, lindo. Olha só. Nós somos as nossas experiências. Você já ouviu isso? Então, se você às vezes aí tá achando que você precisa de mais, que tal você se permitir novas experiências? Porque é o que de fato vai fazer você mudar. Vai potencializar a sua mudança. Você que está me assistindo aqui, escreve aí para mim. Escreve aqui embaixo. As experiências.

0: moldam nossas crenças. As nossas experiências moldam as nossas crenças. Escreve aqui no Instagram, Elisângela Gomes Aeli. E olha só que incrível. Como eu estava dizendo, a gente, na semana passada, falou sobre missão, visão e valores, né? Que são essa. Isso é o que é fundamental, que nos norteiam, que organizam a nossa vida, que nos dá um direcionamento diferente. Então, rapidinho aqui, o que que é a missão? A missão, ela te indica o que você está buscando. Ela te dá uma direção. Então, por exemplo, os nossos esforços aqui como família Adore Mais é tudo para desenvolver a sua inteligência emocional, espiritual, financeira, para que você tenha uma vida de alto valor, para que a sua vida, de fato, seja uma vida que inspire outras pessoas a seguir o Jesus que você segue, né? Então, tudo que envolve inteligência emocional, espiritual e financeira é temos como missão, como família Adore Mais. E o que que é a visão, né? Como eu disse, a visão agora, o que eu falei foi missão. Agora, visão é uma meta, é um alvo. É um alvo, é uma imagem final. É quando você traz na sua mente uma imagem. Então, por exemplo, de novo, Adore Mais. A gente fala hoje para 23 milhões e meio de habitantes do estado de São Paulo. E qual que é a nossa visão? É só falar para o FM? Não. De fato, ampliar isso aqui, alcançar o maior número de pessoas. Então, valores, olha só. Esse é o que eu gosto mais, que tá ali num pilar absoluto na sua vida, na nossa vida, que é o que envolve as crenças, o que você acredita, porque é como você acredita que vai determinar o seu comportamento. Então, às vezes você quer um resultado que não tá chegando, só que o seu valor não está de acordo. E aí você não vai se comportar de acordo a esse resultado para que ele chegue, né? Então, isso vai refletir, sim, na ética da sua empresa, na ética da sua família. Então, um dos nossos valores aqui, vou te falar dois, é a lealdade e o comprometimento da família Adore Mais. Isso com colaboradores, com clientes, com parceiros de negócio, até mesmo a nossa audiência. Se você que está me ouvindo aqui no FM 102.1 não é tão ligado com isso, você nem estaria aqui ouvindo a gente. Se você não estivesse alicerçado nos valores que a Adore Mais tem, você não se conectaria. Você não ia deixar o seu carro ali na 102.1. Você não ia acompanhar os programas que a gente tem aqui. Então, a nossa maior referência é o que a gente tem dentro. Porque você não consegue ver fora o que tem dentro, né? As pessoas não conseguem ver. Só que tudo aquilo que está vindo na sua vida, de bom ou de ruim, é você que está conectando. A responsabilidade é sua. Por que que isso está chegando até você? Então, pensa nisso. Pilares, missão, visão e valores, minha gente. Então, esse foi o programa que da semana passada, resumindo aqui um pouquinho, eu contei de algumas experiências nesse ramo. E olha só, e hoje a gente, como eu tô em viagem, né, aqui na França, olha só, eu a todo momento eu tô pensando. Eu tô pensando. E durante todos esses dias, claro, que o nosso objetivo aqui é sempre entregar o melhor para vocês. Então, você que está no rádio aqui no FM, seja muito bem-vindo. Se passou agora, esse é o programa Negócios com Propósito da família Adore Mais. Como CEO da família Adore Mais, para mim é uma honra servir você nesse programa aqui, com esse conteúdo também. Então, se você não segue ainda a gente lá no YouTube, os programas aqui ficam salvos lá no canal do YouTube, Adore Mais FM. Para que você saiba o que que acontece aqui nos estúdios da Adore Mais, na Avenida Paulista, tudo que há ao vivo aqui, a gente passa lá no canal do YouTube. E claro, prepara aí, porque a sua vida, olha, ela nunca mais vai ser a mesma. Pode aumentar aumentar a sua expectativa. Porque na palavra fala que o povo perece por falta de conhecimento. E o objetivo principal aqui dos ministérios, das pessoas que fazem a programação, é levar isso até você. Conhecimento. Então, bora lá? Vamos! Como viagens internacionais potencializam os negócios? Minha gente, como eu disse, as suas experiências moldam as suas crenças. As suas experiências moldam as suas crenças. Toda vez que você vai para algum lugar, é claro que quando a gente fala de viagens internacionais, a gente está mexendo em muita coisa. Na cultura, na língua, na moda, na roupa que essas pessoas usam, na gastronomia. Então, pode ser que o impacto seja um pouquinho maior. Ah, Eli, então se eu fizer uma viagem nacional aqui, não, a minha cabeça não vai abrir, eu não vou ter coisas para aprender? Claro que vai. Aliás, se você tiver intencional nisso, em aprender, todo momento você vai tirar um aprendizado de uma conversa com um amigo, de uma conversa com um cliente, de uma oração que você está fazendo com Deus. O Espírito Santo, a toda hora, ele está querendo se comunicar com você, a todo momento. Como diz na palavra, ele está batendo. É só você abrir para que ele entre, né? Então, muitas vezes, você não está com esse radar ligado do aprendizado. Então, você não vai refletir, né? E todos os dias aqui, todos os breaks, eu venho trazendo uma reflexão para você rápida, para ativar, te ativar isso, a parar para pensar sempre, porque às vezes no automático passam tantas coisas na nossa vida que são aprendizados que você estaria economizando anos para aprender aquilo, né, para trazer aquilo para sua realidade, para você mudar, para você alterar. Então, ativa aí, vai. Todo momento você tá intencional em aprender algo. Então, se você que tá aqui me ouvindo no FM 102.1, na Rádio Adore Mais, você que tá no YouTube, no Instagram, se você não quer aprender, se você não quer desenvolver a sua melhor versão, se você não quer chegar nesse lugar de um filho de Deus, que honra ele através da sua vida, aqui não é o seu lugar. Você não vai se conectar com a gente. Agora, se você é, você é bem-vindo. Aliás, você é muito bem-vindo. Então, compartilha. Você que tá no Instagram, Elisângela Gomes, a Eli, tô transmitindo ao vivo. Deixa eu só falar um oi pra esse povo aqui que tá demais, gente. Estou ouvindo na rádio. A enfermeira, a advogada, um beijo, querido. Obrigado pelo carinho. Fernanda, o Márcio. Boa tarde, Eli. Boa tarde, Márcio. Aqui onde eu tô, em Paris, na França, já é boa noite. A gente tá 4 horas de diferença. Então, para você é boa tarde, para mim é boa noite. O Paulo canta muito. Paolo, perdão, Paolo. Falei até seu nome errado. As expectativas moldam nossas crenças. Isso aí, Lu. Show. A tia Neninha, muito verdade, sobrinha linda. Beijo, tia. Olha, presença ilustre aqui. Passamos o Natal juntos. Foi uma delícia, né? Família é tudo, né, minha gente? É a base. Ah, tem até um elogio, Eli. Você é demais. Um beijo, querido. Obrigado. Deus seja louvado. Bom, vamos lá. Não vai querer voltar mais pro Brasil? Vou sim, é claro, gente. Eu sou sabe aquela? Eu sou brasileira com muito orgulho. Não adianta eu ir para morar em outro lugar achando que agora eu vou ser francesa. Não tem como, a essência não muda. Não muda. Ah, alguns costumezinhos pode até influenciar, mas quem a gente é mesmo? Não tem como. Eu nasci no Brasil, no Brasil. Se eu fosse morar em todos os lugares que eu gosto, gente, já teria morado no mundo inteiro, mas não dá, né? Meu coração tá onde? No Brasil. Eu gosto só de vir aprender com eles, é o que a gente vai falar bastante aqui. Ah, vim pelo Instagram, mas coloquei na rádio. Olha que legal, isso é bem Bem pouco comum, normalmente quem me escuta no rádio que vem para o Instagram. Agora foi ao contrário, que show, é isso aí. Ebácio Teus, eu acho que esse é o seu nome? Enfim, seja bem-vindo aí na 102.1. Está muito legal acompanhar você. Vocês, eu e o Lindo, estamos aqui, curtindo um pouquinho, aprendendo. A gente conversa o tempo inteiro, é muito show. Ele tem uma mentalidade, eu tenho outra, e aí a gente soma, a gente se completa. Não é? E lembra sempre, todo momento a gente está aprendendo, porque cada um tem um mapa de mundo, né? A gente vem com uma história. Então, por exemplo, você que está me ouvindo aqui, que está me acompanhando no Instagram, tá legal, não é? Muito legal. Só não esquece uma coisa: a sua história, ela é importante, muito importante, porque você sabe o preço que você pagou para chegar até aqui, né? Você que me acompanha há mais tempo sabe que eu não sou muito, muito, muito fã de ficar postando tudo, mostrando. Até porque, né, gente, nem dá tempo. Quando eu tô aí, tem o pessoal do marketing da rádio que me ajuda, vai postando os negócios lá. Porque muitas vezes a gente perde o momento que a gente tá vivendo com a preocupação de mostrar. E olha só que incrível. Onde tá a motivação do seu coração? Tudo que você vai fazer, qual que é o verdadeiro motivo, que é o que vem antes? É o motivo para agir. Por que que você está agindo assim? E como eu sou da comunicação, né, gente? Há mais de 16 anos, tudo é marketing. Se você não divulga, como é que vai saber? Né? E agora, existe os porquês do seu coração que está fazendo. E o porquê de quem tá vendo, de quem tá assistindo. Não compare, não, a minha vida com a sua ou a sua com a minha. Porque vivemos, talvez, em momentos diferentes, em fases diferentes. E o que eu quero é que você usa o que você tá vendo como potencializador para você também se achar interessante chegar nesse lugar que você tá admirando. O meu negócio, a minha vida, a minha família, não é mesmo? Então, tudo aqui é sobre ativar você. Ativar você, porque um dia eu fui ativada por alguém, por algum conteúdo, por conteúdos incríveis. E aqui nesse programa, Negócios com Propósito, a gente fala assim de negócios. Agora, se o seu negócio, a sua vida não tiver um porquê alicerçado nos valores e princípios cristãos, para nós não faz sentido. Eu não vou te ensinar. Eu posso sim ensinar você a fazer dinheiro muito, porque Deus me deu essa habilidade desde os 12 anos. Eu trabalho. Você que sabe da minha história sabe que eu comecei vendendo bolacha na rua para hoje ter nessa rádio aqui incrível. Estamos no metro quadrado mais caro do estado de São Paulo. Um baita desafio. Só foi possível por todos esses anos de aprendizado que eu tive. Será que se eu tivesse com o coração no lugar certo, eu conseguiria ter chegado? Talvez sim. Agora como? Todo esfolado? Passando por cima de alguns princípios, de alguns valores? Eu teria o respeito, a admiração de pessoas do mercado? Será? Eu teria ali, os melhores colaboradores na família Dore Mais, como eu tenho? Será? Eu fico na dúvida. Então, se você hoje fizer muita grana, muita mesmo, quem vai ganhar com isso? Ou melhor, o que vai estar sendo potencializado? Por quê? O dinheiro só potencializa quem você já é. Você me ouve falar bastante aqui. Tem outros programas também que falam muito sobre isso aqui na Dore Mais, não é? O que que vai ser potencializado? É a sua bondade? É o seu amor ao próximo? O reino de Deus? Olha, eu estou falando aqui do outro lado do mundo com vocês e por minuto tem mais de 40 mil pessoas tendo a chance de mudar a sua vida e transformar através de tudo que a gente faz através do meu trabalho, através do talento que Deus me deu e as habilidades no mundo dos negócios, que é fazer a Dore Mais funcionar. Então, Olha só que incrível isso. Quem vai ganhar? Com seu bolso bem cheião, a sua conta bancária explodindo. Ou você vai se tornar um pouco mais arrogante, ou você vai ser um pouquinho mais egoísta. Então, negócios com propósito é isso, é o que vem antes. É o que vem muito antes. A minha preocupação não é que você, que a sua empresa, o seu negócio seja um negócio que tem um valuation absurdo. 3 milhões. É incrível. 3 bilhões, 300 milhões, 100 milhões, é claro. E a gente consegue fazer isso? Depende das suas habilidades. Porque você é conforme a sua competência. Vai ter que aprender. Consegue? Claro que consegue. Eu sou prova disso, minha gente. Você que me acompanha sabe. Agora, o nosso principal objetivo aqui é como? É o porquê que você quer. E aí, com tudo que a gente está ensinando aqui, o desejo do nosso coração é que realmente você tenha muito, é muito mesmo, porque na palavra promete abundância, prosperidade e abundância. Agora você tem que se fazer a pergunta: quem ganha com isso? O que que eu estou potencializando, minha gente? Então, você que está passando aqui no FM 102.1, Elisângela Gomes aqui, estamos ao vivo no programa Negócios com Propósito. Seja bem-vindo. Seja bem-vindo você aí da Dutra, da Castelo Branco, você da Marginal Tietê, Pinheiro, Zona Sul, Zona Leste, Zona Oeste, sejam todos muito bem-vindos mesmo. Rádio é apaixonante, não é? Você que está me ouvindo aqui, certeza que você ouve todo dia o rádio. Entra aí no carro aí, ó, no seu caminhão, no seu Uber, no seu táxi, tuf, bota ali na rádio. E que bom que você sintonizou com a gente. Estamos conectados, como diz o nosso slogan, conectamos pessoas e unimos propósito. E ele já tinha um propósito com você, por isso que ele te trouxe até aqui, para ouvir a gente, para interagir com a gente. Se você quer mandar pergunta, vai lá no meu Instagram, Elisângela Gomes, a Eli, e manda lá. Inclusive, daqui a pouquinho vai ter um momento aqui que eu vou responder pergunta, gente. Lá no meu Instagram, a gente fez uma caixinha de perguntas que eu ia responder hoje aqui no programa. Eu não respondi lá, vou responder aqui. Então, você que mandou, e chegaram tantas perguntas incríveis, gente. E eu amo uma boa pergunta. Porque o nosso Jesus, ele ensinava através de perguntas. Olha que lindo. Então, vamos lá. Bora, bora. Gente, como viagens internacionais potencializam os nossos negócios? Eu encontrei aqui três formas. Quatro, perdão. Quatro. Quatro formas. E quatro coisas que uma viagem internacional ela pode potencializar. Aí o seu negócio, e claro, fazendo analogia com a sua vida. Se você não é empreendedor ainda, você pode trazer isso para a sua vida, fazendo essa analogia. Então vamos juntos. Primeiro, criatividade. Uma viagem internacional, ela potencializa os seus negócios, te ativando a criatividade. Por quê? A todo momento, você está vendo coisas diferentes que você não vê no seu país original. Você não vê com pessoas da mesma cultura que você. A moda. Olha, a gente passa em frente a algumas lojas que eu olho assim, porque aqui, né, Paris, os grandes da moda aí desse mercado saíram daqui. Gente, umas coisas tão horrorosas. Aí eu matando a moda. Esse é o meu gosto, lembra? Eu sou brasileira, tenho uma outra cultura, uns negócios espalhafatoso que põe assim no pescoço, que horrível para mim. Eu falo assim, gente, eu jamais usaria um negócio desse, não, mas está em alta aqui nas vitrines. Eu falo, que coisa horrorosa. Então, olha só até onde chega a criatividade das pessoas. E vai muito além, não é mesmo? Então, às vezes, aí no seu negócio, você precisa de algo novo. Porque há tanto tempo, há tantos anos você faz a mesma coisa que você não abre, não deixa a sua criatividade aflorar. Você não deixa, tá preso naquilo só que você sabe fazer e você não vai crescer assim. Sem ativar a sua criatividade, deixar aflorar a criatividade do seu time. Às vezes, o seu colaborador chega com uma ideia nova, né? E aí você, como um empresário, já olha direto o custo. Ah, isso aqui vai mexer no custo? Claro que vai. Crescer, olha só, crescer dói. É igual academia. Então, na hora, vai te dar até batimentos cardíacos, ataque cardíaco. Ai, ai, ai, vou ter que investir, vai. Você quer crescer? Criatividade tem que vir. Só que aí você já corta ele logo, desmotivou. E aí ele tem uma ideia incrível que você nunca pensou, que ele também está no mercado, ele está olhando. E você deixa de fazer uma inovação no seu negócio ali, na sua empresa, só porque a sua crença pulou na frente, ou só porque a sua dor de mexer no caixa da empresa, veio antes. E aí você fica no mesmo lugar. Então, olha só. A sua vida, você tá sempre usando a mesma cor de roupa ou usando, comendo a mesma comida. Você não se abriu pro novo. E aí, a sua criatividade, ela vai minguando, ela vai minguando. E como é que você quer fazendo coisas, as mesmas coisas, como é que você quer que tenha resultados diferentes? É impossível. Possível isso, não é mesmo? E você sabe uma coisa impressionante que a ciência vem dizendo também ali, a psicologia, que a criatividade ela aflora em mentes calmas e tranquilas. É, se você está estressado o tempo inteiro, você primeiro não vai ativar sua criatividade. Isso é um poder que Deus deu para todos nós. Você não vai conseguir ouvir o Espírito Santo. Eu te falo uma coisa. Eu admiro quem fala que ouve o Espírito Santo no barulho. Eu não escuto Deus assim, o Espírito Santo assim. É só na calmaria. É só na calmaria. Então, olha só, tudo que a ciência, a psicologia ali, a neurociência vem falando, se tá contra a palavra de Deus, eu, Elisângela, não acredito. Para mim já perdeu o valor. E olha só, o príncipe da paz. Ele foi chamado príncipe da paz. Então, se você não tem essa paz, não tá tendo essa paz com o conflito que você pode estar enfrentando, receba a paz de Deus aí agora, onde você tá, em nome de Jesus. Recebe. Porque ele pode acalmar qualquer tempestade. É só você direcionar o seu coração, a sua alma e as suas emoções para ele. Não deixa o desafio roubar o que você tem de melhor, que é a sua atenção nele, que é o seu coração nele. Não deixa não, porque o mal ele só quer confundir a gente. E ele sabe, se ele confundir e te deixar instável na sua identidade, na sua emoção, a guerra já está ganha. A gente fala muito sobre inteligência emocional aqui também. Então, prepara aí. Que a partir de hoje, grandes coisas vão acontecer na sua vida. Só que a maior delas é a paz que excede todo entendimento. A criatividade não vai vir. Você ouviu, o Espírito Santo não vai vir na perturbação. Não vai. Agora, se você não for intencional buscar essa paz, que jeito que ela vai chegar? Que jeito. Não é mesmo, minha gente? Olha, você que está aqui passando no FM 102.1, a gente está falando nosso tema hoje, como viagens internacionais potencializam os negócios e vida também, né, gente? Então, criatividade. O segundo, eu separei aqui quatro, são vários, né? Mas a gente tem pouco tempo de programa, 55 minutos é pouco tempo para falar, muito pouco, gente. E eu não gastei minhas 20 mil palavras do dia hoje, não, não gastei. Então, a segunda é senso de urgência. Ah, você sabe que se você atrasar o voo, ele vai embora, né? Ele não vai ficar te esperando. Não quer saber que estava trânsito. Então, quando você compra ali uma passagem e você não tem, tá chegando os dias, tá chegando as horas, você não tem um planejamento disso e ativa esse senso de urgência, eu tenho que fazer isso tal hora, você vai perder o voo. O hotel tem entrada para entrar, tem entrada para sair, né? Dependendo do lugar, você quer tirar uma foto legal? Todo mundo gosta de tirar foto, né? A gente constrói memórias. E a foto nada mais é para construir memórias. Que daqui 3, 5 anos eu vou olhar uma foto. Puxa, eu vou voltar na data de hoje, do que eu estou vivendo, que a gente está vivendo aqui esses dias. Então, até a foto, gente. Se for algo externo, a iluminação vai embora e a foto não vai ficar tão boa. Agora, se você quer tirar foto da iluminação, né, que agora é Natal, tá, a cidade está linda, tem que ser à noite. Então, assim, o senso de urgência com aquilo que você quer. O time do seu negócio. Todos os meses, você precisa faturar, né? Você começa com o senso de urgência dia 1º do mês ou só no dia 25, 26, que está finalizando o mês? Vai ser mais difícil você conseguir aquele fechamento que você precisa. E claro, ser empreendedor é você ter desafios, vários desafios. Então, assim, não existe uma linear todos os meses. Tem meses que você vai vender mais, tem meses que você vai vender menos. Tem meses que você vai precisar equilibrar o malabarismo. Então, tem negócios que faturam muito mais no final do ano. Tem negócios que é no carnaval. Qual que é o seu? Eu não sei. Agora, tem aqueles contratos mensais, anuais. Mas vai ter colaborador entrando, colaborador saindo, isso vai mexer nas finanças. Então, como é que tá o seu senso de urgência com a sua saúde? O seu senso de urgência com o seu caixa? O seu senso de urgência com o seu cartão de crédito? O seu senso de urgência com a sua vida espiritual? Com a sua conexão com Deus? Ah, não, é Natal, a gente está no momento. Onde a gente fala de Jesus, eu vou me conectar com ele só no dia 25 de dezembro. Ei, conversa é essa? Que conversa é essa? Claro que essa data, a gente não tem exatamente a data, mas é um momento em memória. É um momento que é separado, onde você esquece todas as coisas e foca naquilo. Tenho certeza que você que está aqui comigo, o perfil um pouquinho de cada um, né? Que nós somos, parecemos com quem conectamos. Ah, você parou no dia 25 de janeiro. Ou, perdão, no dia 25 de dezembro. Ou para estar com a sua família, ou se você não tem família próximo, a sua energia estava ali, porque todo mundo estava assim. Eu tentei ali no dia 22, dia 23, dia 20 fazer algumas coisas que já não dava mais. Eu tentava falar com pessoas que não dava mais. Ela já estava na vibe do Natal, gente. Já estava. O senso dessa pessoa de urgência foi rápido pro Natal. Foi urgente mesmo. Foi urgente mesmo. Ai, ai, ai. Olha só. Então, aquilo que é importante para você, aquilo que é muito importante para você, ativa o seu senso de urgência para que os resultados cheguem rápidos também. Para que a vida próspera e abundante chegue rápido também na sua vida. Ah, tem gente que fala: ah, eu vou trabalhar quando muito, na minha juventude, porque aí na velhice eu vou curtir, eu vou usufruir. Ai, gente. Você sabe que eu tava conversando com a minha avó, ela é uma fofinha, ela tem 90, vai fazer 92 anos agora em abril. E eu falei: vó, olha, vamos fazer tal coisa? Vamos isso, vamos aquilo, vamos, vó. Ela, ai, eu já não tenho mais animada para isso, não. Ai, Zanzinha, ela me chama assim, não. Você sabe que quando eu tinha vigor, quando eu tinha energia, eu não tinha condição. Agora, já perdi a vontade. Já, quando eu queria um vestidinho que eu tinha, ela vai lá para os 15 anos, 15, 18 anos, eu adoro ver as histórias dela. Ela fala assim, falou assim, ai, quando eu queria, eu não tinha condição, eu não tinha dinheiro, eu não podia. Agora, eu tenho, né? Aposentou, tal. Graças a Deus. Eu não tenho mais vontade. Aí ela, ó, o conselho. Faça-o hoje. Se você tá com a vontade, faz, porque ela vai passar. E às vezes a gente não vive o presente, né? E na palavra, lá no livro de Milenar de Sabedoria, já fala sobre isso também. Que o presente é um presente, não é? O hoje. Então, às vezes, é claro que é extremamente importante você pensar no seu futuro. É claro, né, minha gente? Não vamos aos extremos, porque o equilíbrio é o que também diz na palavra de Deus. Você precisa ter os seus investimentos. E você que não tem estudado sobre educação financeira, você está pecando. Você está pecando. Muito. Porque você não está cuidando daquilo que Deus te deu. Então, você precisa equilibrar isso. Equilibrar. E aí tem ali os pilares, né, do dinheiro. Que eu já falei sobre isso em outros programas, que são cinco. Que você precisa direcionar o seu dinheiro. E olha só que incrível isso. Se você não é grato pelo que Deus está te dando hoje, por que que ele te daria mais? Por quê? Se nem o que você tem hoje você é grato, você vai jogar fora também o que for vir, o extraordinário, o incrível que vai chegar na sua vida. Então começa agradecendo hoje. Ah, Eli, mas eu não estou passando férias em outro país. Não. Por que não? É porque você não quer? É porque a sua crença diz que você não merece? Ou você conhece a minha história? Ah, foi de um dia para o outro que eu conheci 20 países? Não, eu já tinha essa mentalidade. Lembra? Criatividade, senso de urgência. Eu quero viver o melhor de Deus hoje, não é amanhã, não. Ah, mas para isso precisa de dinheiro? Precisa. Claro. A gente não paga as contas ainda com a paz do Senhor. Adoraria, mas não é assim. Então, eu faço dinheiro. Tem um vídeo que eu coloquei no meu Instagram. Tá ali no feed. Ontem eu subi ele no Stories de novo. E eu tava numa palestra, numa igreja. Eles me convidaram para falar sobre inteligência financeira. E aí eu abri ali no final, um momento de perguntas. A moça perguntou assim, Eli, mas como que você chegou? Né? Fez uma pergunta bem direta. Falei, olha, primeiro, você precisa ter prioridades na sua vida. E aí lá no vídeo eu conto várias coisas legais. Depois você vai lá. Elisângela Gomes a Eli. Elisângela Gomes a Eli. E aí eu falei para ela o seguinte, que dos 12 aos 29 anos, eu fazia duas coisas. Eu trabalhava e ia para igreja. Ah, Eli, no final de semana. Eli, vamos na festa tal? Eu tinha que estudar, né? Eu tinha que estudar. Por quê? O empreendedorismo você tem que aprender algo novo todo dia. Então, assim, sempre o meu foco de aprendizado foi direcionado para aquilo que eu estava fazendo no momento. Ah, sobre dinheiro, pã, sobre empreendedorismo, adoro. Liderança. Eli, você é bom em conhecimentos gerais? Qual o assunto? Qual que é o assunto? Se for do meu interesse, eu vou saber. Agora, ah, isso é inteligente? Talvez não. Mas essa foi a minha construção. Então, dos 12 aos 29, eu Eu só trabalhei e fui para a igreja. Estudei ali, né? Direcionado a isso. A palavra de Deus, estudei muito, muito. Livros focados para isso. Nessa época eu lia muito Joyce Meyer. Nossa, maravilhoso. Então, esse era o meu foco. Esse foi o meu foco. O seu, eu não sei. Mas ele foi do nada? Não foi. Claro que não. Se você não planta, você não colhe. Teve até um comentário desse aqui no Instagram. Elisângela Gomes, a Eli. Alguém falou aqui. Então, é isso mesmo. Plantação e colheita. Ah, você perdeu outras coisas? É claro, não tem como você ter tudo ao mesmo tempo, né? Temos 24 horas, as mesmas 24 horas que eu tenho, você tem. No que você focou? Em diversão? Tá show. Tá certo ou tá errado? Não sei, depende do que você quer colher. Pra mim, não funciona, não funcionou. Porque se eu tivesse lá curtindo lá a vida o tempo todo, todo final de semana, indo pra festa, né? Indo passear com as amigas, eu sempre tive bastante amigos assim. Ah, será que eu estaria falando aqui com vocês? Ou você talvez estaria me admirando? Por quê? Toda pessoa que a gente admira está atrelado às superações que essa pessoa teve. E tem um programa aqui, às 14 horas, que eu apresento, de entrevistas. Eu trago grandes nomes, autoridades, celebridades, pessoas que fazem a diferença no mundo, através de seus dons. No quadro Essa é a Minha História. E aí a gente conta de onde ela veio, para onde que ela foi, como que ela chegou ali, né? Mas por que que a gente traz? Porque ela tem o que entregar. Ela tem o que entregar. Mas por quê? Pelas superações que ela teve. Você tem superado os seus desafios? Tá difícil hoje? Não acabou o ano ainda. Falta pouquinho tempo, né? O que que você superou nesse ano? Olha com muito amor. Porque talvez isso que você superou, você tá facilitando, falando, ensinando o caminho do outro. Talvez a outra pessoa não vai precisar passar esse mesmo desse, com essa mesma intensidade. Porque você já mostrou ali o caminho, né? Então, olha só. Que impressionante isso. O nosso tema hoje, como viagens internacionais potencializam os negócios. Falei da criatividade, falei do senso de urgência. E agora, Wellington, hoje a gente vai um pouquinho mais, tá? Que tá na nossa base aqui, subindo o nosso avião, o colaborador, o Wellington. Gente, só tem pessoa incrível aqui na Dore Mais, viu? Vou falar para você. Adaptabilidade. Esse é o terceiro. Adaptabilidade. Você se adapta fácil com as coisas ou você é engessado? Cuidado, que aquilo que é muito rígido pode quebrar. É claro que quando a gente está falando de princípios e valores, não tem flexibilidade nenhuma, adaptabilidade, não. O que tem é a forma que você se expressa. A forma que você vai se expressar, né? Então, adaptabilidade. Você, no caso aqui, eu sou vegetariana. Você que me acompanha sabe. Eu até tenho uma sériezinha que eu faço lá no Instagram, o que uma vegetariana come? E sempre eu posto para vocês, né? Que tem gente curiosa, mas Elis, você não come carne, o que que você come? Gente, eu tenho 40 anos, nunca comi esse negócio. Eu não vejo como alimento. Minha família, minha mãe fez isso, criou a gente assim. E tá tudo bem, não sinto falta, é como sentir falta daquilo que você nunca teve, né? Então, eu posto lá. E aí, toda vez de chegar, né, de um restaurante, de comer, nossa, só tem coisas com carne. E aí eu olho. Adaptabilidade. Peraí, esse prato aqui. Ah, ele tem um legume, legumes, aí vem com a saladinha. Tá, no lugar da carne, eu posso colocar o quê de proteína? E aí eu vou tentando me adaptar ali no cardápio com O garçom, às vezes eu consigo, às vezes não. Né? Então, você vai se adaptando. Por exemplo, no nosso negócio, rádio, o nosso principal veículo de comunicação hoje é o FM, né, da família Dore Mais. A gente fala para mais de 25 milhões de habitantes do estado de São Paulo. É onde a nossa voz está chegando hoje aqui, com esse programa. Então, olha só. Nos últimos anos, a gente teve que se adaptar com a imagem. Eu sou da época que a gente vinha fazer rádio de chinelo, de bermudinha, assim, porque não tinha imagem, ninguém via, era só a voz. Hoje já tem imagem. Olha só, vocês estão me vendo. 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E você ouve a gente por lá. Então, olha, tem muita gente aqui, gente. Que alegria, viu? Que delícia receber o carinho de vocês. Puxa vida. Puxa vida. Tô dando o meu melhor para vocês. Gratidão, gratidão por você estar aqui comigo, viu? Reservar o seu tempo. Porque o que a gente tem de mais importante é o tempo. Olha só, adaptabilidade. Curiosidade, seja curioso, senão você não vai descobrir. Curiosidade, como é que você cresce, aprende algo novo, seja curioso? No seu negócio, o que que tem de lançamento? O que que está acontecendo? Ah, ali eu perco tanto tempo fazendo, trabalhando, executando, fazendo a gestão, liderando, que eu não olho, não sou curioso o suficiente para ver o que está de novo. Você vai quebrar, amigo. Vai! Ou você não vai crescer como você gostaria, ou vai levar mais tempo. Ativa isso em você, a curiosidade. Seja curioso. Seja curioso. Então, olha só, a gente aprendeu hoje aqui. Como que uma viagem, né, internacional pode potencializar os seus negócios? Criatividade, senso de urgência, adaptabilidade e curiosidade. É o desconforto que nos desenvolve. Escreve aqui para mim. É o desconforto que nos desenvolve. Escreve aí, você que está no Instagram, Elisângela Gomes Aili. É o desconforto. Se você quer crescer no conforto, não vai rolar, gente. Não vai. Não vai. Não vai acontecer. Tá quentinho aí? Joga água. Levanta, se ativa. Vai atrás do novo. Porque grandes coisas tem o Senhor para você. Ele faz o impossível. O possível é você que tem que fazer. Ele entra quando tá tudo acabado, naturalmente falando. Aí ele entra pro sobrenatural. Ali na nossa confraternização desse ano, eu expliquei, né, para o meu time as fases de uma empresa, em qual fase que nós estamos, o porquê que eu sou tão exigente, né, na qualidade ali do serviço que a gente presta, o atendimento para o nosso cliente, com a nossa audiência, porque a gente se preocupa com essas fases. E aí, onde eu entro como líder, onde eles não conseguem mais. Então, assim, cada departamento tem ali os seus responsáveis. Então, eles já tentaram de tudo. Aí, não conseguiu resolver aquilo, aí eu entro com a solução, como líder. Até ali, eu vou ver se eles deram o melhor, se comprometimento foi em resolver o desafio. Então, eu penso que com Deus é a mesma coisa, o possível é você, o impossível é ele. O impossível, deixa com ele e ativa a sua fé, que você vai viver grandes coisas. Grandes coisas. E lá no Instagram chegaram algumas perguntas. Várias perguntas legais aqui, ó. Inclusive, chegou uma assim: como saber quais vínculos manter? Como saber quais vínculos, acredito que seja com pessoas aqui, né? Mantenha só com aquela que tem o mesmo princípio e o mesmo valor que você. E aquela pessoa que está indo para o mesmo lugar que você quer ir. Porque senão, ou você vai atrapalhar ela, ou ela vai te atrapalhar. Porque quem não quer vencer na vida, se você ficar perto, vai ficar igual. Então mantenha com quem se parece com você. É, a Lu. Ela colocou essa pergunta aqui, muito legal. Eli, sou o cantor Márcio. Que conselho você me daria para eu crescer no meu ministério de louvor? Olha, eu sou da comunicação, né? Tudo que não é visto não é lembrado. Então, de preferência, não seja nada mais. A gente tem grandes cantores que passaram por aqui e fazem um sucesso absurdo, porque a gente traz o seu trabalho para milhões de pessoas conhecerem. A semana passada mesmo a gente fez um programa e um cantor assim, e ele disse assim: Eli, depois que eu anunciei a minha música aqui, nossa, não parou de ter agenda em igrejas, a minha música. Várias pessoas me mandam mensagem dizendo, parabenizando a música, dizendo o que aconteceu na vida delas depois que elas ouviram. Até músicos se aproximaram para fazer parte do meu ministério, que eu jamais imaginei que eu conseguiria. Então, anuncie. Anuncie de preferência na hora mais, tá? Eu tenho essas outras perguntas que eu vou responder lá no meu Instagram, lá na caixinha. Não deu tempo, engatei aqui no assunto, mas estava muito bom. Porque aí sim, você vai fazer coisas incríveis e ter coisas incríveis. Agora, cuidado com a motivação do seu coração, cuida disso. Uma coisa é você fazer com o seu coração no lugar certo. E quem estiver vendo, é a motivação do coração dela. Então, quando eu mostro para vocês algumas coisas que a gente está vivendo aqui, eu só quero ativar. Ativar você. E mostrar que em Deus você pode sim todas as coisas. Independente do valor, do número. Independente do seu sonho, porque vai dar o mesmo trabalho. Esse é o meu. Qual que é o seu? Qual que é o seu sonho? Qual que é o seu objetivo? Você quer conhecer o mundo também? Incrível! Bora focar nisso! Você quer que a sua empresa cresça? Você quer ser uma pessoa mais íntima com Deus? Bora juntos, que tudo isso eu amo. Você quer ter uma família incrível? Você quer ser o melhor representante dele aqui na Terra? Vamos juntos. Vamos juntos. Esse foi o programa Negócios com Propósito, toda quinta-feira às 17 horas. Eu espero você aqui.
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2: Olá, família Adore Mais, meu nome é Kleber Campos, sou da cidade de São Paulo. Eu gosto muito do programa de vocês, já ouço há algum tempo. Eu gosto muito da programação Negócios com Propósitos, da Elisângela Gomes, que inclusive é o nome da minha irmã. Olha que maravilha. E eu quero aqui, neste momento, então, pedir uma música para vocês do grupo Link 4, Tempo de Deus. E que Deus abençoe esta programação maravilhosa de vocês.

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0: Gente, eu só queria uma bolsa. Chanel. Olha isso aí. Quem aqui ama bolsinhas? É? Levanta a mão que eu sei que você gosta. Não tô sozinha nisso. Eu disse que quem gosta, eu não disse quem tem dinheiro para comprar. Quem gosta? Aleluia. Olha só. Aí ele queria a bolsa. Só que ele não era comprar aqui, não. Já que é para caprichar no sonho, capricha. Lá vai ele fazer um planejamento financeiro. 2 anos para comprar a tal bolsa. Só que tinha que ser lá nos Estados Unidos, na Rodeo Drive, porque eu descobri que lá em Hollywood, a maior loja da Chanel é lá. Aí, por que que eu fiquei sabendo disso? O trabalho dobrou, porque eu tinha que aprimorar o inglês, tinha que comprar passagem, tinha que ter passaporte, tinha que ir até lá, guardar uns dolarzinhos, né, para ir. Ok, aí ele trabalhava, fazia tudo certo. Consegui o dinheiro, vamos! Foi eu e mais 3 pessoas. Agora é a realização do sonho. Chega eu toda lá. Subi, entrei na loja. Aí vem a moça, parece... Gente, é uma experiência que, assim, que eu nunca vi. Tem o lencinho, tem a luva para não riscar a bolsa. É um negócio. A senhora quer champanhe? Quase que eu falei, moço, eu sou crente. Não tomo isso aí. Não dava. Água, tudo. Falei, gente, eu acho que eu quero morar aqui. Não quero só a bolsa, não. Eu estou sendo muito bem tratado. Fala comigo, experiências te levam para o próximo nível. Eu provei uma cor, outra. Eu comecei a suar. Mas eu suava. Aí uma amiga disse, Eli, tá tudo bem? Eu falei, não tá tudo bem. Sabe quando você assiste histórias em quadrinhos? Que vai subindo aquele balãozinho assim? Eu vi aqui meu pai dizendo, cuidado com o pé maior que não alcança. Cuidado, dinheiro não dá em árvore. Ah, aquilo que você gasta aqui não é pão, Deus amaldiçoa. Ah, esse monte de mentira que a gente... Né? Que é o famoso, as famosas crenças limitantes, que às vezes nem são suas. É de quem veio antes. Ou da sociedade que você está. Aí você pega como se fosse sua. E aquele balãozinho. Aí que eu comecei a me tremer inteira. Porque o meu sonho estava quase sendo realizado. Quase. Eu tinha feito tudo certo. Eu só esqueci de uma coisa. Fala comigo, pressão emocional. Naquele momento, eu achei que eu ia ter um troço. O que que eu fiz? Eu olhei para os meus amigos e disse assim, vamos embora. Quem isso, Eli? Tá doida a bolsa? Qual cor? Não vai ter cor. A gente vai embora. E eu voltei para o Brasil sem a bolsa. Porque eu não me senti merecedora daquilo. Eu tinha trabalhado, eu tinha feito tudo certo. Mas a pressão emocional não estava no lugar. Ah! Quem aqui já precisou ter muita fé no meio das batalhas? Oh, aleluia, não estou sozinha de novo, Senhor. É. Você acha que a fé vai vir quando está confortável? Ah, é na batalha. Ele vai ampliar, vai virar rede. Batalha. A gente vai falar para o Brasil inteiro. Vamos lá. A empresa, a gente tem 12 negócios. E uma das empresas que eu comecei ali é intermediação de mídia no Brasil inteiro. Então eu falei, Jesus vai estar em tudo quanto é lugar. O ano passado, maior emissora do Rio de Janeiro. 100 mil ouvintes por minuto. Foi uma empresa que intermediou. Esse ano, Brasília. E por aí vai. Jesus indo para tudo quanto é canto. Você acha que as batalhas... Elas aumentaram ou diminuíram a minha fé, gente? Aumentaram. Não queria, não. Mas é só aí que você vai para o próximo nível. Então parece que Deus, sim, está te capacitando nesse problema aí. Para Ele te levar para o próximo nível. Não tem como Ele te dar mais se você não está pronto emocionalmente. Para receber. Você não vai aguentar. Você vai parar no meio do caminho do mesmo jeito. E aí. Pode passar mais um, por favor. Quando. Cada sonho. Cada objetivo ia chegando. Parece que. As batalhas vinham em dobro. Em triplo. Teve um dia que eu fiquei no casulo. Eu falei, Senhor. Tá difícil. Meu Deus do céu, um dia lá na emissora, Chegou do nada uma equipe, a gente vai lacrar essa frequência porque teve uma denúncia. Denúncia do quê, Jesus? Lá vai eu sair correndo pro banheiro fazer o quê? Chorar. Porque às vezes você acha que porque você realizou alguns dos seus sonhos, não é o choro no ombro certo que vai te aliviar. E é. Quantas vezes eu fui... Porque eu não podia mostrar para os meus funcionários que eu estava chorando. Não. O ombro certo é aquele que te criou. Porque ele sabe o porquê você está passando aquilo. Ele sabe que aquilo ali faz parte do treino. Fala comigo, treinamento. E você quer se livrar logo disso? Não! Lembra da Eli no dia mal, que você quer chorar. Fala, putz, Eli também chorou. É, vamos chorar juntos. A gente enxuga a lágrima e vai fazer o que tem que ser feito. Porque Deus tem pressa comigo, com você. Com o reino dele, com a palavra dele, com a sua história. Em você dizer como é que foi chegar até aí. Pastora, incrível. Aqui, dizendo. Com que você pode ajudar? Qual é a habilidade que você tem? Teve um dia que eu estava palestrando lá em Florianópolis. No final, a moça chegou e falou, Eli, ela veio pegar a assinatura do livro. E disse assim, agora eu acabei de mudar o nome da minha empresa. Falei, é mesmo? O que você faz? Aí ela, eu sou massagista. Agora o nome da minha empresa é Mãos que Curam. Falei, eita, glória, aleluia. Você acha que ela ia vender mais ou não? Sim, porque toda decisão, ela começa nas emoções. 95% das nossas decisões são emocionais. E quando você fala que vai curar no logo, o que a pessoa mais está precisando de cura? Ela quer ser abraçada, ela quer. Depois ela mandou, um mês depois, o que aconteceu com o faturamento dela? Só porque ela mexeu no slogan da empresa dela. Porque a comunicação poderosa é quando você une lógica, fala comigo, lógica e emoções. Talvez o seu colaborador não esteja te ouvindo porque você só quer dizer para ele o que ele tem que fazer. E não o porquê. O porquê que é tão maravilhoso fazer o que ele tem que fazer. O nome disso é propósito. Por que você faz o que você faz? Onde é que você vai chegar? Onde é que você quer chegar com isso? Ah, Eli, o meu lar. Eu sou do lar. Que lindo! Deus escolheu você para empreender ali. Gente, liderar uma casa, filhos, é fácil ou é difícil, meu Deus? Será que não é ali que é o seu palco para você ter a sua melhor performance quando você comunicar com emoção e lógica? Eu não sei. A única coisa que eu sei é que Deus, ele nos fez únicas e exclusivas. Para quê? Para comunicar. Com poder, com autoridade, com verdade, com lógica e com emoções. Olha só. Tenho aqui, eu trouxe para vocês o maior comunicador dessa história. Desse mundo. Olha lá, Jesus. O maior comunicador da história foi ele. Gente, ele não tinha dúvida, não. O que ele veio fazer aqui na Terra. Às vezes eu e você, a gente tem. Porque está difícil, a gente quer parar, né? Você fica, será? Pois é. Em João 7,46 diz, jamais alguém falou como este homem. Quem usou essa frase aqui foram os guardas. Porque ele abriu a boca, ele falou. Mas lembra que eu te disse que é 7%? Da comunicação é o que você fala. Então, o que as pessoas viam nele? Três C's da comunicação. Fala comigo. Clareza, convicção e compaixão. Se na sua fala não tiver clareza, você saber o porquê você está dando aquele comando. Por que você está falando? Se você não tiver 100% de certeza, a outra pessoa também não terá. Olha aqui. Ele dizia assim, onde ele chegava? Segue-me. Ô, gente, e a multidão, a gente fala dele até hoje, né? O que mostra aqui? A clareza, ele sabia o porquê ele estava na terra, o que, que ele veio fazer aqui? Aí eu pergunto para você, todas as vezes que você vai comunicar, que você precisa falar algo, está claro o que você está falando? Onde é que você quer chegar com aquela fala? Porque senão você não vai ser assertivo na sua comunicação. E o que é ser assertivo na comunicação? É quando você consegue fazer a outra pessoa agir. Aí você é bom. Comunicador. Jesus, ele tinha uma convicção absurda. Ele dizia, eu sou o caminho, a verdade e a vida. Ele tinha essa convicção e saía pelos poros dele. Eu fico imaginando. Ele dizendo, eu sou o caminho, a verdade e a vida. Eu fico imaginando você. Eu conheci um Jesus que você precisa conhecer também. E aí o seu olho brilha. E aí você tem certeza, e você quer trazer ela para a igreja. E você tem convicção que é para o céu que você vai. Mas no dia mal você fala, ai Senhor, será que o Senhor está comigo? Cadê sua convicção? O outro vai entender que essa comunicação sua está errada. Fala comigo, convicção. Clareza. Só falta isso na sua comunicação. Para você chegar lá. E aqui a gente está falando de capacidade. Aumentar a nossa capacidade. Para chegar onde Deus quer. Para multiplicar o que Ele já colocou nas nossas mãos. Você quer multiplicar o seu relacionamento poderoso? Quem quer? Diga sim. Clareza e convicção. Meu amor! Nós vamos para o céu juntos. Amém? Tá claro isso para você? Em tudo que você falar. Precisa estar claro. Convicção. Foi você que eu escolhi. Tem 8 bilhões de pessoas no mundo. E você escolheu ele lá. E ele escolheu você. Você tem que ter essa convicção. Porque ele vai sentir em cada DR. Discussão lá. Ele precisa ter essa convicção. De que ele foi escolhido por você. Quando você abrir a boquinha para falar. Fala comigo, compaixão. De novo, compaixão. Ele falou a verdade. Mesmo sabendo do preço que ele ia pagar. Ele não se importava. Doía quem doesse. Ele falava a verdade. Ele, quando abria a boca, era com clareza.
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2: Sou Franciele, eu acompanho muito a programação de vocês e gostaria de ouvir Aline Barros. Ressuscita-me. Valeu, Adore Mais.

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2: Uou, muito boa tarde para você que está aqui na sintonia na Adore Mais FM. Isso mesmo, Elisângela Gomes aqui, você daí. E nós vamos juntos até as 2h55 com mais um programa Adore Mais. É isso mesmo, minha gente. Que todos vocês sejam muito, mas muito bem-vindos. Você do FM 102.1, do aplicativo, pro mundo inteiro, as mídias sociais, YouTube, Instagram. E todos vocês que estão nos ouvindo por algum meio, olha, sintam-se abraçados e sejam todos muito bem-vindos. Mas você que não sabe ali, que programa é esse? O que, que vocês fazem nesse programa, gente? Olha, a gente iniciou aí o quadro Essa é Minha História, não é que deu certo? E a gente não para mais com esse quadro. E tá sendo incrível poder compartilhar com vocês experiências, essência, o porquê, do que, pra quê, dos convidados que vêm no nosso programa. Nos convidados que aceitam aí o nosso convite e vêm revelando um pouquinho tudo que Deus fez na vida deles, o porquê eles fazem o que eles fazem, como foi superar tudo que superaram para chegar onde chegaram. Então, todas as entrevistas, de todos os bate-papos que nós tivemos aqui no programa Adore Mais, tá tudo salvo lá no canal do YouTube. Só se você for tão curioso quanto eu, vai lá, se inscreve no canal e dá uma olhadinha. As autoridades que passaram por aqui, grandes nomes do nosso segmento evangélico, presidentes de ministérios, empreendedores, empresários, que vem compartilhando com a gente aquele famoso conhecimento empírico, que é tudo aquilo que você aprende ao longo da sua vida, que são as experiências, coisas que na faculdade não nos ensinam, na escola,

Gomes a Eli. E aí sim, o objetivo principal do nosso programa é fazer você pensar. Mas acima de tudo, fazer você se conectar com aquele que te criou. Porque às vezes o dia a dia, ele é tão cheio de desafios, problemas pra gente decidir, resolver, não é mesmo? E aí não, a gente não para pra pensar, pra refletir no que Deus está fazendo, até mesmo no meio desses problemas, no meio dessas adversidades. Então, parabéns você que parou tudo agora às 14h pra estar conectado aqui com a gente. Saiba que a sua vida nunca mais será a mesma. Eu tenho certeza disso. Sabe por quê? Porque Ele, o Espírito Santo, Ele já está aqui com a gente. Então seja muito bem-vindo, Espírito Santo, nos nossos estúdios aqui na Avenida Paulista, na casa, no transporte público, onde a nossa voz está chegando. Seja muito, mas seja muito bem-vindo. E todos os dias a gente vem trazendo uma mensagem para você refletir um pouquinho, como eu disse há pouco, né? E hoje não seria diferente. A mensagem de hoje é: a maior descoberta da minha geração é que o ser humano pode alterar a sua vida mudando apenas a sua atitude mental. Você já viu aquela pessoa que ela quer mudar os resultados da vida dela, mas ela não muda a forma de pensar? A sua mentalidade continua do mesmo jeito. É impossível. Alguns estudiosos dizem que é insanidade você querer resultados diferentes, pensando, sentindo e agindo da mesma forma. E como diz na palavra, que a palavra se renova a cada manhã, a sua vida também é assim. Então decida hoje tomar atitudes que há muito tempo você não toma. Tomar decisões que o Espírito Santo já falou que você deveria tomar e você ainda está preso na procrastinação, está preso na dúvida, está preso no sentimento ruim e não está obedecendo. Decida hoje colocar em ação tudo aquilo que Ele pediu e que Ele mandou você fazer. Combinado? Bom, no programa Adore Mais também, gente, tem música boa. Você sabe que as palavras, elas alcançam alguns lugares, né, da nossa alma, do nosso entendimento. Mas a música, a canção, ela chega ali num lugar bem quentinho, onde as palavras não vão chegar. E olha só o que diz essa canção aqui. 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Eu creio com Sara Beatriz, aqui na Adore Mais FM, onde conectamos pessoas e unimos propósitos.

0: Uou, eu creio. E você, crê também? Pois é, você acabou de ouvir Sara Beatriz aqui na Família Adore Mais. Espero que o seu dia tenha aquela pitada de confiança, de segurança nas promessas que ele fez para você. E eu já vou começar aqui, minha gente, dizendo que você pode participar, ó, pelo WhatsApp 011-9-1121-1020. Porque o programa de hoje tá demais. Você que quer saber um pouquinho mais sobre o poder de superar as dores. O poder de superar as dores. A gente vai falar muito no programa de hoje aqui. A questão da obra social. O que Deus faz através de pessoas para transformar a vida de outras pessoas em projetos sociais. Ai, gente, tá muito lindo o programa de hoje, viu? Chama aí todo mundo. Chama todo mundo, manda o link pra galera, como diz o outro lá, que eu tenho certeza que ele também quer te usar como um canal de bênção, pra levar a mensagem de esperança num mundo tão perturbado, né, minha gente, que nós estamos enfrentando aqui. Mas olha só quem tá com a gente hoje, Bispo Murilo Rossafa. Começou cedo na obra, foi tecladista por muito tempo no ministério, escritor de coluna em jornais do próprio ministério, ministro de mensagens do Diárias, no YouTube, do Ministério também. Filho da Bispa Cléo e do Osmar Rossafa, irmão do Bispo Fernando Rossafa, casado com a pastora, linda, viu, minha gente? Mariana, pai das meninas Maria Cléo e Ana Cléo, advogado e ministro do Evangelho da Igreja Ministério Mudança de Vida. Bom, vamos receber ele então com aquela calorosa salva de palmas. Bispo Murilo Rossafa. Seja muito bem-vindo, Bispo. Dá o seu boa tarde, fala com o nosso pessoal.
1: Boa tarde, pessoal. Boa tarde, Eli. Boa tarde a todos que estão nos ouvindo. É um prazer estar aqui novamente. Né? A gente veio aqui, acho que ano passado, né, Eli?
0: Pois é.
1: E falou e...
0: Faltou o que falar,
1: faltou,
0: né?
1: Faltou ainda tempo. Mas graças a Deus, mais uma oportunidade. É um prazer estar aqui, viu?
0: Olha, o prazer é todo nosso. Sabe por quê, Bispo? Assim, tudo que é bom tem que ter repeteco, né? E a gente tem como padrão aqui. Foi bom, abençoou pessoas. É uma história que realmente vale a pena a gente olhar de novo e revisar de novo como inspiração, como força. Então a gente quer ouvir de novo. Agora, claro que não vai dar pra gente repetir tudo, né, minha gente? Sim. Mas a entrevista ficou salva lá no nosso canal do YouTube, porque hoje é dia de celebrar. Hoje é um dia onde a gente vai entender um pouquinho mais sobre o poder da superação. E de um quarto de hotel...
1: De hospital.
0: De um quarto de hotel, não. Seria sido tão bom, né, se fosse de um hotel, né, Bispo?
1: Seria menos doloroso também.
0: Será que eu quero viajar? Acho que eu tô
1: do
0: de
1: quarto,
0: férias.
1: Do quarto de um resort.
0: De um quarto de hospital para o mundo. O que, que é isso aqui, Bispo?
1: Eli, a palavra diz que lá em Zacarias, né, que nós somos prisioneiros da esperança, né?
0: Uhum.
1: E... a gente vive num mundo, né, muito sobrecarregado, né, de más notícias, né?
0: Uhum.
1: Então, se nós não crermos em algo maior, né, no caso, na fé, na palavra, a gente não consegue seguir, né? E naquele momento, né, lá nos meus 7 anos, né, fora que no comecinho, quando era bebezinho ainda, as situações de epilepsia e tal, mas o marco definitivo realmente foi lá pelos 7 anos, quando eu tive um acidente de carro, né, em que o meu braço foi amputado, foi naquele momento em que foi definidor para a minha vida através de uma decisão da minha mãe, né, que tudo era, todos os médicos, na verdade, falavam que eu tinha que ficar feliz se eu tivesse um braço estético, mas sem movimentação, ou Jesus, talvez ficar feliz que eu tivesse uma prótese, porque teria que ser amputado na linha do ombro, né?
0: Uhum.
1: Então, foi um milagre, realmente foi lá que ela fez votos com Deus e até hoje vem cumprindo. E através dessa mensagem, né, que Deus me usou para usar ela, assim como Abraão com Isaac, né? Deus pediu Isaac, mas queria Abraão. né?
0: Olha isso.
1: Então, ele usou de uma situação para mover ela e graças a Deus, muitos têm sido abençoados por esse testemunho e por tantos outros aí, de pessoas que têm aceitado a palavra e têm mudado de vida, né?
0: E muitas pessoas acham, né, bispo, que os problemas, as diversidades, elas só vêm para nos deixar sofrer, né? Para fazer a gente sofrer. E olha que incrível decisão e posicionamento de fé. Tanta coisa linda já aconteceu, minha gente. Você que é da família Dore Mais, já ouviu aqui bastante a bispa Cléo, até mesmo o bispo Murilo na nossa frequência. E o trabalho que eles fazem realmente é de se admirar e, mais que isso, se inspirar. Porque quando você vê que alguém já fez, você fala, uou, é possível.
1: É possível pra mim também.
0: É possível. Se com ele funcionou, se eles estão fazendo tanta coisa linda na vida de outros, eu também consigo.
1: Sim. E os problemas, né, exatamente o que você falou, né? Tem situações que a gente vive e que parece que é pra nos destruir. Mas os problemas fazem parte da vida, né? Faz parte do amadurecimento, faz parte do crescimento. Então, se a gente foge de problemas, na verdade, a gente não está tendo evolução nenhuma na vida. A gente tem medo de um projeto novo, a gente tem medo de casar, a gente tem medo de filho, tem medo de realizar um sonho, né? Então, uma vida acomodada, na verdade, é uma vida muito infeliz. Então, a palavra diz que muitas são as aflições do justo, mas o Senhor o livra de todas. Então, o que que significa? Que o ímpio, o justo, aquele que crê na palavra e aquele que não crê, ambos vão viver problemas, mas o justo o Senhor livra. Então, cada problema que nós vivemos, como nós vemos no caso de Daniel, de José, de Moisés, de Davi, né, na Bíblia, tantos acontecimentos na vida desses homens só serviu para que eles crescessem e a gente falasse deles hoje como motivo de exemplo. Então, os problemas, para quem realmente enxerga um problema como um problema, é momento da gente ressignificar isso. Olhar como uma oportunidade de crescer, de amadurecer, de melhorar. Então, é assim que nós enxergamos, porque é assim que nós aprendemos com a palavra. Nós enxergamos os problemas como oportunidade de crescer, de enfrentar e de sair disso muito melhor e com testemunhos, porque as pessoas se espelham em testemunhos, em pessoas. Então, qual é a vantagem de uma pessoa que diz que tem Deus, mas é derrotada? Então, aí não tem diferença.
0: Nenhuma.
1: Então, essa é a linha de raciocínio que a gente precisa, porque problema a gente vai ter. Mas o que muda é a nossa reação diante daquilo.
0: Mas, bispo, olha só, trazendo para o dia a dia, né?
1: Porque
0: todo dia, todo mundo tem os seus desafios. Pequeno, grande, médio, e por aí vai. Na hora do problema, qual que é o conselho do Senhor para naquele momento, quando a notícia ruim chega, na hora, o que fazer?
1: Você sabe que se a gente pudesse resolver o problema, a gente resolveria, né?
0: Todos, né?
1: Sim.
0: Uma varinha então, de bundão, inclusive.
1: Exatamente. Se a gente pudesse, a gente resolveria. Então, quando a gente recebe um problema, um diagnóstico, uma questão na saúde, nos filhos, uma ação judicial, qualquer coisa assim, o primeiro impulso que a gente tem talvez seja de reclamar, de chorar, de desanimar, como no tempo que a gente está vivendo hoje, né? Muitas pessoas pegaram notícias aí e desanimaram, né? Estão pensando em ir para fora do país, vendendo seus negócios e tal, mas se a gente conseguisse, a gente resolveria. Então, qual é a saída que eu tenho? É enfrentar aquilo. É confiar em Deus, é fazer a minha parte natural, né? De trabalhar, de insistir, de resistir, porque assim que nós nos tornamos resilientes também. Mas, acima de tudo, confiar em Deus. Porque o Senhor não desampara, né? Nós vemos inúmeras situações na Bíblia em que o povo, por exemplo, estava no exílio na Babilônia e o Senhor cuidou deles. Mas não era do jeito que eles queriam. Não era no ambiente, na terra deles, do jeito que eles queriam, mas o Senhor cuidou deles. Então, é isso. Nós somos prisioneiros da esperança. Nós continuamos crendo e fazendo o que cabe a nós, que é confiar, que é trabalhar, que é crescer e esperar que Deus vai nos ajudar.
0: Uou! E aí os frutos, eles são eternos, né? De uma fé. Gente, por que que eu tô falando isso? Desses tais frutos. Olha só, para você entender um pouquinho sobre o que é projeto social. Sim, eles têm muito que nos ensinar. Olha só, esses dados que eu vou te passar aqui é até dia 30 de junho de 2022. Foram mais de 143 mil pessoas alimentadas, 300 toneladas de alimentos não perecíveis distribuídos, 50 mil peças de roupas distribuídas, 35 mil pares de calçados. E o Ministério também apoia mais de 90 clínicas de dependentes químicos, asilos, orfanatos, entre outros. Olha só, minha gente, que coisa doida é essa, que coisa mais linda. Eu já quero parar o programa para refletir em tudo isso aqui que eu já vi.
1: Sim, é muito importante.
0: Porque você usar de um momento, né, tão difícil, onde poderia ter acabado a família, por exemplo.
1: Sim.
0: Né, uma situação como a sua.
1: Sim.
0: E usar isso, reverter a história para que a vida do outro não seja mais a mesma. Gente, isso não é só inspirador. Eu acho que a gente precisa modelar. Pois é, essa é a palavra do momento agora no digital. Modelagem. A gente tem que modelar. E como que é, Bispo, para o senhor estar imerso na íntegra, em ver transformações através da vida de vocês, da sua família, do ministério. Como que é? Qual o primeiro sentimento que vem no seu coração?
1: Para começar, de privilégio.
0: Privilégio.
1: Porque tem gente que pode passar uma vida inteira e ela ser, talvez, vista como uma pessoa problemática, difícil, chata, que não agrega nada.
0: Uhum.
1: Mas uma casa, uma empresa, essa rádio e a igreja, no caso, ela tem a cara da sua liderança. Né? Então, a rádio aqui, a Dória, tem a sua cara.
0: Uhum.
1: Né? A casa de cada pessoa tem a cara da liderança daquela casa, seja do homem e tal. E a nossa igreja, a nossa liderança, traz essa cara para o ministério. Então, você vê aí que os dados ainda desatualizados, mas só desde o tempo da pandemia até agora.
0: Meu Deus.
1: Então, nos momentos em que muitos estavam retrocedendo, com medo, diminuindo o passo, nós agredimos ainda mais.
0: Botou combustível.
1: Botamos mais força para fazer. Então, graças a Deus, a nossa liderança, a bispa, a minha mãe, ela transmite essa cara, esse espírito da força, então, e contagia todos nós. Então, somos nós aqui que fazemos os trabalhos lá no interior, né, os nossos pastores, toda a nossa família envolvida em coisas para ajudar as pessoas, meus tios, primos, o meu irmão, a minha família, a minha esposa, os nossos amigos aqui, a nossa família, né?
0: Uhum.
1: Aqui todos esses que estão aqui, inclusive aqui com a gente, apoiando, ajudando. O nosso expediente não é raro ser de 18 a 20 horas.
0: Meu Deus!
1: Então, assim, é o trabalho que nós temos que fazer. É a palavra, são as mensagens, mas também não adianta a gente levar a palavra e deixar a pessoa com fome, deixar a pessoa com frio. Então, esse é um ponto de vários ramos que nós temos. É o social, são as famílias, são as crianças, os jovens, os homens, as mulheres. Então, um ministério que trabalha para abraçar todas as frentes, para que todos tenham realmente uma oportunidade de crescer, de avançar, de ter uma esperança, né? E a esperança vem da palavra.
0: Uou! Olha, gente, é muito projeto incrível, viu? Ó, dos homens que ele falou, 300 valentes, que é o trabalho dos homens, né?
1: Isso.
0: Homens de verdade mudam o mundo.
1: Exatamente.
0: O que é um homem de verdade?
1: Homem de verdade é um homem que busca todos os dias se parecer mais com Jesus.
0: Eita, glória!
1: Porque a maioria que nós, infelizmente, vemos hoje em dia, esse já, graças a Deus, é um trabalho que já vai para um ano e meio, e graças a Deus temos tido resultados muito abençoados, é que cada um tem um padrão, o ser humano ele tem um padrão. Infelizmente, o homem de hoje em dia, ele acaba se parecendo mais com o padrão do Adão, Que qual foi o padrão do Adão? O Adão queria autoridade, mas ele não quis responsabilidade.
0: Ah,
1: ele mandava em tudo, mas na hora que ele teve que tomar uma decisão lá, ele se omitiu. Ele preferiu ficar melhor com a Eva, bem com a Eva, e ficar mal com Deus.
0: Uhum.
1: Então, a gente vive uma geração de homens fracos, homens omissos, homens que se acovardam, homens passivos. E não é isso que nós aprendemos com Jesus. Jesus, quando foi para ser preso, os soldados chegaram lá, ele disse, quem vocês estão procurando? Jesus. Ele falou, sou eu. E todos caíram para trás.
0: Eita.
1: E ele poderia, dependendo de outra pessoa, ter aproveitado aqui, opa, caíram, deixou embora daqui. Mas não, ele ficou, esperou ele se levantar e falou assim, quem vocês estão procurando? É Jesus. Eu já disse que sou eu, já disse que eu estou aqui. Então, esse é o nosso padrão. Um homem... não é o ignorante, não, é um homem forte. Veja que Jesus era firme, Jesus era amoroso, Jesus ensinava, Jesus corrigia.
0: Uhum.
1: Então esse é o nosso padrão. Não é aquele estereótipo do ignorante que manda a mulher calar a boca, nada disso. É um homem sábio, equilibrado, firme, fronteira, homem fronteira. Homem é fronteira do homem, tem que ter o limite, tem que guardar a sua casa, proteger a sua família.
0: Uhum.
1: Então, é esse o trabalho que nós fazemos. Nada além do que nós já recebemos nos evangelhos, do perfil de um homem. O perfil de um homem é o perfil de Cristo. Então,
0: uhum,
1: quanto mais nós buscamos a Jesus, mais nós nos tornamos um homem como devemos ser.
0: Uhum. Mas aí, olha, me força a dizer que o senhor é um homem de sorte. Vou te falar uma coisa.
1: Por quê?
0: Porque pastora Mariana Rossafa, que trabalho lindo que ela faz ali no Mulheres Sábias, né?
1: Sim, sim.
0: O que, que é ser mulher sábia agora, bispo?
1: A Mariana sabe
0: que... Bom, eu já sei que você vai falar que é Mariana.
1: Ah.
0: Né? A referência de mulher sábia.
1: Ah.
0: Vamos lá.
1: A Mariana, é muito interessante esse trabalho que ela faz. Porque ela, na verdade, durante muitos anos da nossa vida, ela foi uma lixa para mim. Né?
0: Lixa?
1: Uma lixa.
0: Como é isso?
1: Difícil.
0: Ah, tá.
1: Situação difícil. Né? E através do nosso crescimento, de decisões inteligentes que a gente coloca, que a gente assumiu, eu fui crescendo, fui melhorando. Né? Assim como ela foi crescendo e melhorando. E graças a Deus, hoje ela pode falar de sabedoria, porque ela tem se tornado uma mulher sábia. Nós podemos falar de casamento, um casamento que era um casamento destruído,
0: sim,
1: que não tinha respeito, não tinha admiração, não tinha nada. E graças a boas escolhas, decisões sábias que nós tomamos, né? Que obviamente que não é perfeito, nunca vai ser, mas
0: só teve um
1: nós
0: perfeito
1: vemos...
0: aqui na Terra, né?
1: Exatamente.
0: Bispo.
1: E ele
0: já foi embora, ele foi.
1: E vai voltar.
0: Vai voltar, eita!
1: E então, assim, são motivos de muita alegria, porque a gente vê que com Deus, com Jesus, esse tem que ser a terceira pessoa que tem que entrar nesse relacionamento.
0: Uhum.
1: Né? Tem gente que bota muita coisa errada, mas o que vai botar e vai funcionar vai ser Jesus. Então, quando, principalmente eu, né, no começo, lá em 2019, eu tomei uma decisão, né, que a Bíblia fala, né, mulher sábia constrói e a tola destrói com as próprias mãos.
0: Isso.
1: Mas no nosso caso, né, a gente já falou nos cultos, eu dei os passos para que houvesse uma restauração.
0: Que bênção.
1: Então, colocando Jesus nisso, porque assim, é o que você falava, né? Não sei se ainda fala, mas na abertura dos programas você falava, né? O meu povo é destruído por falta de conhecimento, mas é pela rejeição. Eu rejeito esse conhecimento, eu rejeito o que eu tenho que fazer, eu não faço. Então, eu não conheço a palavra? Conheço, ela não conhecia? Conhece, mas o que que mandava? Emoção, carne, sentimento, orgulho. A partir de tudo isso que a gente começou a tirar e começou a deixar a palavra, não rejeitar mais o conhecimento, aí a nossa vida começou a ser diferente. Aí começou a ter fruto que, graças a Deus, hoje a gente reflete no trabalho dos homens, no trabalho da família, no trabalho com as mulheres.
0: Uhum.
1: Então, é graças a isso, a essa lixa. Aqueles momentos de dificuldade.
0: Gostei da analogia.
1: Que você falou no começo... dos problemas, o que, que a gente faz na hora, muitos acabam fazendo na hora dos problemas? Ah, é incompatível, não tem jeito, vamos separar, é assim mesmo, vamos buscar a felicidade, né? Uhum. E a gente vê um mundo com tanta liberdade no sexo, nas drogas, nas viagens, em tudo, e a gente não vê um mundo melhor. Uhum. A gente vê um mundo com mais suicídios, com mais...
0: As estatísticas estão aí, né?
1: Exatamente. Pessoas se matando, pessoas se dopando, pessoas levando os relacionamentos de forma descartável. Então, é isso. São escolhas, né? São escolhas.
0: Bom, para aqueles que estão nos ouvindo aqui, Bispo, porque, olha, são mais de 23 milhões e meio de pessoas, né, de habitantes do estado de São Paulo, que a nossa frequência chega...
1: Graças a Deus,
0: pra gente é uma grande honra isso, poder chegar no seu lar, chegar no seu carro, chegar aí no seu aplicativo. Para aquelas pessoas que estão com dificuldade, né, no relacionamento, porque eita troço difícil é a gente.
1: Isso.
0: Olha, há alguns anos, eu já investi alguns milhões estudando esse tal negócio chamado gente.
1: Ser humano. Né?
0: Ser humano. Qual que é o seu conselho para aqueles casais hoje? Tá passando um desafio pesado.
1: O meu conselho é mude a si mesmo.
0: Eita, glória!
1: É parar de querer ser o pai da sua esposa. Parar de querer ser...
0: Gostei dessa.
1: Parar de querer ser a mãe do seu marido. Parar de querer mudar o outro. Cada um, se não se fizer a sua parte, aí a gente avança. Porque a gente imagina que num casamento, né, tirando casos aí extremos, né, a gente imagina que os dois... Tem uma convergência de propósitos, de ideias, de valores, né? Porque quando você casa com uma pessoa, você imagina que ela tem os seus valores, né? Tem os ajustes de criação.
0: Pronto, né?
1: Mas já, pelo menos, você concorda em alguma coisa, né? Em várias coisas, pelo menos, né? Não dá para assim, não, eu creio nisso, outro creio naquilo, eu quero ter filho, outro não quer, não vai dar certo mesmo, né? Então, é parar de querer mudar o outro. Como disse Paulo, não se amoldem ao padrão desse mundo, mas transforme em si. Transforme a si mesmo. Não é transforme o outro. Não se amolde, mas transforme o outro. Não. Aí ele fala, transforme você mesmo, pela renovação da sua mente. Então você transforma você e o outro tem que transformar ele. Ah, se o outro não quiser, você está fazendo a sua parte.
0: Uhum.
1: É assim, as pessoas vão vendo... Porque tem gente que começa e para, faz uma semana para, faz 10 dias para. Aí, pro outro lado, também você perde a credibilidade. Diz, ah, mas você é fogo de palha, você vai fazer isso só uma semana, daqui a pouco você volta o que você era tal. E aí a pessoa perde credibilidade.
0: Mas e aí, faz o que com os mimizentos, que terceiriza tudo? Não, meu casamento é por causa do outro. Ou a minha vida tá ruim porque fulano não me ouviu. Aquele que gosta de terceirizar, tirar a dor dele e enfiar no outro.
1: Toda,
0: como é que faz com
1: toda
0: esses?
1: Pessoa que não quer mudar, ela sempre vai ter uma boa desculpa. Então, quem não quer mudar, ele vai sempre ter um motivo, você não vai convencer ele. Porque ele vai ter uma ótima desculpa para não fazer o que ele tem que fazer.
0: Ele vai ter sempre um
1: problema.
0: E o
1: tempo vai passar,
0: solução, né?
1: Ele vai sempre passar a colocar a responsabilidade da vida dele num terceiro. Então, vai passar 1, 2, 10, 20, 30 anos, a vida dele vai continuar sendo uma porcaria, porque ele decidiu ficar no mesmo lugar, botando a culpa no mundo. E essa, infelizmente, é uma geração que a gente vê. Geração que a culpa é de tudo. É do governo, é do Estado, do aquecimento global, é de qualquer coisa, menos dela.
0: Menos dela.
1: As pessoas querem, como tem o Jordan Peterson, né? A pessoa quer mudar, quer salvar os ursos polares, quer do derretimento da geleira, mas ela... É uma droga dentro de casa, né? Briga com todo mundo, uma vida bagunçada, indisciplinada, mas quer que o mundo mude.
0: Uhum.
1: Quer salvar o panda, quer salvar a Amazônia, mas dentro da casa dela é um inferno, porque ela não bota força.
0: Quer salvar o mundo, mas o primeiro ministério que Deus deu...
1: O primeiro ministério.
0: Ele não tá nem aí.
1: Quem não é bom com a sua família negou a fé. Então,
0: forte isso aí. Se fosse você, anotava, gente.
1: É forte. A
0: Se
1: palavra
0: fosse você,
1: é forte.
0: Eu anotava. Porque a hora que chegar o vitimismo...
1: A palavra dá cada tapa na nossa cara que a gente...
0: Chega a doer, né?
1: Quer ignorar às vezes, mas tá lá. Não dá pra falar que não sabia. Eu que não quero obedecer, né?
0: Oh. Bom, olha. É, tem tanta mensagem linda aqui. Vamos mandar um beijo pra esse pessoal?
1: Bispo? Mano, vamos lá.
0: Bora. Olha só, gente, eu quero pergunta. Pergunta boa. Hoje pergunta, o bispo tá...
1: Pergunta pesada.
0: Tá disposto a responder.
1: Vamos lá. Sem chá das senhoras.
0: Sim. É, Elines Nascimento. Está tão bom de ouvir que nem consigo pensar em alguma pergunta excelente. Bom, então vai consumindo, anotando. É isso aí. Porque o conhecimento, ele liberta. O Daniel, excelente entrevista, production, boa tarde, querido, boa tarde, Eli. Gostaria de saber se a Bispa Cléo vai fazer destinos curados com o Bispo Murilo e o Bispo Fernando, ou até mesmo alguém vai fazer com a própria Bispa. Deus abençoe. O que é isso? Agora eu fiquei curiosa.
1: Essa, hein? Destinos curados. A gente tem um quadro que ela faz e chama Destinos Curados. É exatamente isso. Pegam histórias de desgraça, de coisas terríveis, de abusos, de pobreza, de miséria, toda a desgraça da vida das pessoas, que às vezes a pessoa acha que só ela tem problema na vida dela. E aí a gente assiste os Destinos Curados, que está lá no canal da Bispa, no YouTube, e a pessoa descobre que ela não tem problema. Uhum. O problema é que o outro viu, ela às vezes está reclamando de barriga cheia, né? Então, é um projeto de entrevista, tipo o podcast, que agora tá na moda, né?
0: Tá, é a moda também. Dela, é o rádio,
1: dela,
0: né?
1: Isso.
0: É o rádio.
1: Dela entrevistar, dela falar, contar e mostrar a mudança que Jesus fez na vida daquela pessoa. Através de uma decisão de buscar Jesus. Que Jesus tá à disposição, só que ele tá batendo. Se eu não abro a porta, ele não tem como entrar.
0: Uhum.
1: Então, é um trabalho muito bacana. Eu acredito que um dia ou outro ela vai acabar fazendo, sim. Que o pessoal já pediu outra vez também.
0: Só me avisa, que até eu fiquei curiosa querendo ouvir agora. Deve então, ser lindo.
1: Tá lá no canal, tem vários. Já tem mais de 70, né, pastor? Mais de 70 destinos gravados.
0: Oh.
1: 77, eu acho.
0: Muito bom. A Sandra, ó. A Sandra, ela diz assim... Boa, bispo. Metanoia.
1: Metanoia, exatamente.
0: Isso aí, mudança de mente, Sandrinha. Olha, o Luiz... foi o Luiz que fez essa pergunta, muito boa, por sinal. Daniel Alves, excelente entrevista. E tem a Thalita. Thalita, um beijo no seu coração. Patrícia, Aziel. Eita, quanta gente.
1: Uhum.
0: Michel, tá maravilha esse homem de Deus. Também tô achando, viu, gente? Olha, e pra mim é um motivo de orgulho. Vou falar agora. Tem o quê? Quase uma década, né, que a gente trabalha...
1: 18, 9 já.
0: É, não é?
1: É, por aí.
0: Olha só, esse trabalho que a gente faz aí de expandir o reino. E eu vou falar pra vocês, gente. É lindo ver o que tá por trás, a verdadeira essência. Uma coisa que eu gosto muito de falar, bispo, aqui, é a motivação do seu coração. É o porquê que você faz aquilo. E isso se reflete nos frutos, né? Gente, em nenhum momento, todas as vezes que a gente se encontrava, né, renovação, e agora essa mídia, ou a outra, vamos usar essa ferramenta para expandir mais, bispo, tal, vamos embora? Vamos, Eli, olha, por aqui, tá a motivação correta. Uhum. Então, nunca foi o mais importante os números.
1: Sim.
0: Nunca foi, durante todos esses anos, e olha que eu posso falar bastante disso, porque há mais de 25 anos como executiva de negócios, né? A minha essência, a minha tendência ali, onde Deus me usa também, é falar mais do negócio. E aí, durante os anos, quando você realiza os seus sonhos, que assim, o ser humano, ele nasce, aí a sociedade diz que ele tem que ter alguma coisa. Depois ele tem que fazer, pra depois ser.
1: Não.
0: É o contrário.
1: É o contrário.
0: E aí, quando você passa dos 30, dos 35, a experiência vai chegando, as pancadas, as dores, você fala, peraí. Tá tudo errado, tá, eu conquistei, viajei o mundo, conheço mais de 20 mil países, empreendo, e falando, tá bom, mas é só isso, e aí? E aí, quando Deus dá, né, a chance da gente olhar pelo verdadeiro propósito. Então, hoje eu gosto muito de falar sobre negócios com propósito, que é o que vem primeiro.
1: Uhum.
0: E não que o mundo nos ensinou, o que as pessoas nos ensinaram, né, de que você precisa fazer, você precisa ter primeiro, para depois ser.
1: Sim.
0: E isso ao longo de todos esses anos, gente, eu pude ver na íntegra o que, que é ser primeiro para depois fazer. E os frutos, né, que vocês têm visto aí e pode ver mais ainda aqui na família Dore Mais. Todo dia, ao meio-dia, às 6 da tarde, aos domingos, que é transmitido ao culto, às 9 da manhã.
1: Às 9 ao meio-dia.
0: O culto da mudança de vida é transmitido aqui. Então, baixa aí o aplicativo. Se você não está em São Paulo, você pode ouvir também tudo que Deus tem feito ali. Ó, eu só tenho uma coisa para dizer. Se prepara, porque você vai ser movido. Seu coração vai mudar de lugar. Depois você me conta. Vem aqui nas redes sociais da Adore Mais e conta pra gente como foi ouvir todo o conteúdo que o Ministério Mudança de Vida ensina. E sabe uma coisa que fica gravado, no, assim, que eu até vou colocar na minha lápide quando eu não estiver mais aqui, viu, Bispo? Que uma coisa que a Bispa fala, que é lindo, ela fala assim, Cristo como um estilo de vida.
1: É.
0: Isso martelou minha cabeça.
1: Jesus é um estilo de vida. Jesus não é uma religião.
0: Não é uma religião?
1: Não é uma religião. Jesus é um estilo de vida. A gente não... Porque uma religião, ela se torna fria. Se torna protocolar. Ela se torna apenas um hábito, um costume.
0: Uhum.
1: Mas o estilo de vida é o que nós aprendemos com Jesus. Os religiosos viviam com raiva de Jesus porque ele fazia curas no sábado. Então, esse era um dos argumentos contra Jesus. Por quê? Porque a religião não permitia ajudar alguém no sábado. E Jesus foi desmascarando os seus hipócritas. Se tiver lá uma situação
0: cena.
1: Tal...
0: Ele lascando o bambu ali, falava, eu sou hipócrita.
1: Exatamente. Aí. Essa é a coragem. Esse é um homem fronteira. Esse é o exemplo.
0: Olha aí.
1: Então, Cristo é o estilo de vida que a gente precisa adotar.
0: Uhum.
1: Então, esse é o estilo de vida saudável que conduz a uma vida vitoriosa. Que a gente vai plantando, vai falando, vai fazendo, vai ajudando, vai cuidando da nossa própria vida, vai carregando a nossa cruz, vai ajudando as pessoas. Então, esse é o caminho que vai mudar realmente a vida das pessoas. É quando elas pararem de correr para tantos lugares e correr para a única porta que funciona, que é o Senhor.
0: Uou! Uou, minha gente, ainda dá tempo de você mandar a sua pergunta para cá. 011-9-1121-1020. 9-1121-1020. Se você que está aí nas redes sociais está gostando, a gente tem um tempinho ainda, vamos entrar em alguns assuntos bem interessantes ainda aqui no programa. Manda para todo mundo. Deixa Deus te usar? Vai, deixa Ele te usar. Seja o dedo dEle também aqui na Terra. Ferramenta. Seja uma ferramenta. E encaminha para aquelas pessoas que você ama. Só para aquelas que você ama. Só para as que ama, Bispo?
1: Não, para os inimigos também.
0: Para os inimigos
1: tem
0: também?
1: Tem que orar por eles
0: que
1: também.
0: Que conversa é essa? Tem que amar inimigo agora
1: tem
0: também?
1: Tem que amar. Isso é o estilo de vida. A gente planta. Se Ele não quer pegar, se Ele não quer receber... Pelo menos eu fiz a minha parte.
0: Pronto, então manda para os inimigos também, tá show? Olha, parece que a história, ela sempre quer se repetir, né? E ali quando o senhor começa o programa falando de fé, de coragem, de posicionamento da bispa, naquele momento difícil, né? Na sua saúde como filho, é lindo a gente ver isso. Mas parece que o Espírito Santo, ele quer dar uma chance para outros também ativar a fé, né?
1: Com certeza.
0: E como é que foi ver na vida das suas filhas momentos desafiadores? O senhor conseguiu estabelecer essa mesma fé?
1: Tenho lutado para desenvolver sempre, porque é uma fé progressiva, né?
0: Uhum.
1: Eu lembro que antes de solteiro, né, tal, eu tinha lá minha vida pacata, tal, egoísta, né?
0: Não, crente não é egoísta, não.
1: Pois é, mas eu era.
0: Ih!
1: Orgulhoso, né? E com a vinda delas, a gente vai trabalhando, né? Então, Deus usa da maneira que Ele quer. Se Ele não toca, se Ele não consegue comigo, Ele vai usar em alguém. Então, ele pega nas crianças. Ele não conseguiu com a minha mãe, usou a minha vida naquele momento de drama. Então, todas essas situações, no caso da minha filha, por exemplo, que teve um momento lá em que a gente foi testado realmente na fé, foi que ela foi diagnosticada também com epilepsia, como eu fui diagnosticado. E aí que sai a fé, ou se sai a fé natural de médico, de fique feliz porque tem remédio, e obviamente que a medicina é importante, a gente vai em médico, faz tratamento, porque tudo precisa da bênção de Deus, né? Uhum. Se fizer um tratamento e tiver a bênção de Deus, vai funcionar. Se não tiver a bênção, você faz o mesmo tratamento do seu vizinho e você não funciona e dá tudo errado.
0: Uhum.
1: Então, é saber onde vai ficar a nossa fé realmente. Uhum. E teve, inclusive, esse teste, né, dela ter crises.
0: Meu Deus.
1: E precisar sair, porque tem coisa que minha mãe já não tinha mais poder. Aí já eu sou autoridade sobre ela.
0: É.
1: Aí cabe o meu posicionamento. Vai ter um momento que eu também não vou mais ter sobre ela. Ela vai precisar ter as experiências dela. Então, cada um Deus usa de uma maneira para chegar mais perto dele.
0: Uhum.
1: Então, graças a Deus, é o que a gente falou no comecinho, né? Cada problema, cada situação, a gente pode olhar de duas maneiras. Ou minha vida acabou, ou eu posso olhar. É uma oportunidade de crescer. Deus não vai me abandonar, Deus não vai me deixar, Deus não vai deixar que nasceu perfeita e vai ficar estragada agora. Não, o Senhor trouxe perfeita, vai continuar perfeita, é isso que eu creio, é assim que vai ser.
0: Uhum.
1: Então, esse é o exercício da fé. A fé é eu crer naquilo que eu não vejo, que eu não toco, mas pelos meus olhos espirituais eu já tenho aquilo na minha vida.
0: Uhum.
1: Então eu planto para depois escolher. Então eu dou aquele passo de fé para Deus me retribuir, me devolver com a vitória que eu preciso. Mas se já de cara eu abandono, não tem como Deus fazer nada, né?
0: Olha só, tem uma pergunta boa aqui do Anderson Casim.
1: É,
0: qual o maior desafio já vencido pela fé? Foi esse? Da sua filha, bispo?
1: Eu acho que é comigo mesmo.
0: É?
1: Não foi dela. Ela foi um deles. Porque eu lembro que havia situações, que eu já até falei uma vez isso, né? Que havia situações que eu fazia por mim, depois que elas nasceram com situações, eu fazia por elas, né?
0: Uhum.
1: E chegou um momento na minha vida em que eu comecei a fazer aquilo que eu deveria ter feito desde o começo, que é fazer por Deus e para Deus.
0: Uhum.
1: Então, o maior desafio que eu vejo é eu vencer a mim mesmo. É incredulidade, é o racionalismo,
0: uhum.
1: é o orgulho,
0: uhum.
1: é trabalhar isso sempre. E graças a Deus eu tenho visto evolução. Tenho parado de ser cético, parado de ser racional demais, porque não dá para você viver assim, botando dúvida em tudo, né?
0: Uhum.
1: Então, o maior desafio foi comigo mesmo.
0: Imagino.
1: Que o maior problema da nossa vida somos nós, né? Eu sou eu mesmo.
0: Então, mas aí tem muitas igrejas, muitos pastores que falam que o inimigo, né? Que o maior desafio tá fora e não que tá dentro.
1: A palavra diz que o diabo está ao derredor.
0: Ih!
1: Esperando uma oportunidade para ele tragar, para ele atacar.
0: Uhum.
1: Então ele não tá lá. Se ele está ao derredor, está ao longe. Então quem está perto? É o anjo? Então, uhum. quando eu entro na carne, quando eu não cedo aquilo que o Senhor tem me falado, ele me deixa. Aí quem fica uma brecha aberta para o diabo entrar. Então, não, o maior problema das pessoas não é o diabo. O maior problema das pessoas é a falta de atitude para a coisa certa. Porque tem gente que fala alto para brigar, briga, não leva desaforo para casa, né? Tá, mas fala para ela pedir perdão, ela se cala, não tem coragem. Se fala para ela... e orar, ela dá sono, ela dorme, não dá um sonífero para uhum. ela, né? Então, tem gente que tem atitude, né? Tem atitude para aquilo que é conveniente a ela. Né?
0: Uhum. Olha, o pessoal aqui tá incrível nas perguntas.
1: Ai, ai, ai.
0: Eita! Não, mas tá bacana, porque são perguntas construtivas.
1: Uhum.
0: Que é onde a gente consegue tirar
1: essência,
0: conselhamento, né? Aprendizado... Porque o que falta, bispo, nesse mundo é o contribuir com edificação.
1: Uhum.
0: Você já viu aquela pessoa que fala assim, viu? Já chegou alguns pra mim ali, eu preciso te dar um conselho.
1: Uhum.
0: Só que é um conselho construtivo. Aí você olha pra vida dela, ela não construiu nada.
1: Exatamente.
0: Aí você fala, peraí, que conselho é esse? Acho que você tá querendo é meter o dedo na minha vida. Pra cuidar da sua.
1: Exatamente.
0: Então, olha só que lindo isso. Mas tem muitos elogios também, gratidão, Olha só, a Maria Eduarda pergunta assim, Qual foi o maior desafio que o senhor já enfrentou dentro do ministério?
1: Então, foi nessa linha que da pergunta anterior, né? Essa própria luta comigo mesmo, né? Porque a minha personalidade é mais fechada, né? Então, assim, eu me abri para hoje estar à frente de pessoas, me expondo. Então, toda essa questão do julgamento, toda essa questão da imagem...
0: Não é brincadeira.
1: Toda essa
0: Ser um
1: questão,
0: líder não é
1: exatamente.
0: Brincadeira.
1: Então, assim, a palavra diz, não queiram muito ser líderes, porque a pessoa acha que ser líder é ser chamado de senhor, é querer ficar famosinho, nada a ver. A responsabilidade, ele é o primeiro a acordar, ele é o último a dormir, ele é o que a coisa está sobre a responsabilidade dele. Então, todo mundo quer ser chefe, né? Mas não quer ter a responsabilidade de cuidar de 10, 20, 100 mil funcionários. Porque o funcionário, ele cuida só dele. Mas o patrão, ele tem empresa, tem toda uma engrenagem para funcionar. Então, essa questão, talvez, do se expor, da vulnerabilidade, tudo isso é um trabalho diário que precisa ser feito, né?
0: Uou. E muitas vezes, né, o líder acaba sendo o poço de expectativas das outras pessoas.
1: Uhum.
0: E aí quando, por um ato normal, porque você é um ser humano, vai falhar. Se não falhar, não está na mesma espécie.
1: Sim.
0: É natural. E aí quando a expectativa do liderado é colocada no líder e essa expectativa não é atingida, se prepara, porque aí não é mais o bom líder, né?
1: Sim.
0: E tudo sempre volta para dentro de cada um.
1: Exatamente.
0: Né? Então isso é muito incrível e essa consciência, bispo,
1: A gente vê isso na Bíblia muito.
0: Uhum.
1: As pessoas precisam de alguém para liderá-las. Mas quando aquilo não agrada a sua própria vontade, ela busca um líder que vai agradar a ela. Então ela vai sempre botar um defeito. O Moisés, na hora que tirou do Egito, era o cara, fantástico. Na hora que tinha que atravessar o mar, os egípcios estavam atrás na cola deles, aí eles já queriam um líder para devolver para o Egito.
0: Mas crente não é isso, não.
1: Não?
0: Não.
1: Tem muito crente que crê na coisa errada. Aí ele faz a coisa errada, né? Então... Infelizmente, muitos têm sido liderados por, como diz a palavra, né? Por aquele que dá comichão, daquela coceira. Então, ela vai seguir aquilo que agrada a ela. Então, é aquela que muitos buscam a porta larga, né?
0: Uhum.
1: Buscam meios para fazer aquilo que quer, que a carne quer, mas sem se sentir culpado.
0: Uhum.
1: E Jesus ensina que não é assim. Que a porta estreita e apertada é que leva à salvação. Então, cada um leva a sua cruz. Então, Uou. Temos os desafios e tem que enfrentar, né?
0: Bom, olha, tem uma diferença ali entre religiosidade e espiritualidade, né? E agora, eu quero pedir para o senhor dar um conselho para aquelas pessoas que se decepcionaram com a religiosidade de dentro das igrejas. Qual o conselho que o senhor dá para essa pessoa?
1: Ela... sempre vai se decepcionar com uma pessoa.
0: Tem uma notícia boa, calma, que ainda vai ter isso de novo.
1: Vai acontecer. Quando as expectativas ficarem no ser humano, ela sempre vai ter uma frustração. Assim como ela mesma vai frustrar outras pessoas.
0: Uou.
1: Então essa é a maneira inteligente de viver.
0: Uhum.
1: Você, não é que você não vai ter esperança no ser humano, mas você vai entender que assim como você é falho, o outro também é falho,
0: uhum.
1: Mas Deus não falha. Então pode ser que um líder foi falho, assim como o marido teve suas falhas, a esposa, o patrão, o pai ou a mãe,
0: uhum.
1: Né? Mas a pessoa sempre acaba querendo colocar a culpa em Deus, e Deus não tem culpa de nada,
0: uhum.
1: Nós fazemos as escolhas, tanto que ele nos deu esse poder, né, que é o livre-arbítrio.
0: Uhum.
1: Então se eu escolho as coisas erradas, se eu não quero pagar o preço certo, um preço eu vou pagar do mesmo jeito.
0: Uhum.
1: Seja bom, seja ruim. Então, se ela colocar a expectativa no ser humano, ela vai se decepcionar mesmo e não tem o que fazer, porque alguém vai se decepcionar com ela também. Então, é olhar para Deus.
0: Uhum.
1: Olhar para Deus. Se você está numa igreja, num lugar que pregue a palavra, que não brinca com a sua inteligência, mas que eventualmente tem uma falha ou outra, mas que não é de caráter,
0: uhum.
1: Perfeito. Está num lugar bacana, porque... está tendo honestidade, está tendo a palavra. O nosso ministério tem, é feito por pessoas. Alguém vai, um obreiro com um membro, alguém vai, talvez não concorde com alguma coisa, mas o que não pode haver é a falta do é o mal-caratismo, né? Uhum. Mas falhas, se ela esperar a perfeição, ela não é nem ela perfeita, por que a gente espera do outro?
0: Eita, glória! Doeu um pouquinho essa, né, minha gente? Pois é, a verdade que transforma, que liberta, é essa. É aquela que vai ativar os seus princípios, o seu valor, o seu caráter. Fugiu disso é procedência maligna.
1: Exatamente.
0: Porque aí não está estruturando a raiz do filho verdadeiro de Deus. Bispo, a gente está caminhando para o final. Acredita? Posso ouvir
1: já,
0: aqui,
1: né?
0: Milhões de pessoas.
1: Olha,
0: ah,
1: só, verdade,
0: acabou
1: tá
0: de novo.
1: Já.
0: Mas é lindo ver.
1: É rápido.
0: Quanta declaração aqui. O Emerson fala. É, Ministério de Vida, uma porta sempre aberta. O MMV Guapiaçu. Isso. Interior de São Paulo, acompanhando.
1: Amém.
0: Aqui.
1: Amém. Graças a Deus.
0: A Yara fala um pouquinho sobre a marca do Ministério de Mudança de Vida. É, a Malu pergunta, fala um pouco sobre esperança. E, Malu, você consegue falar em uma frase sobre esperança?
1: Jesus.
0: Eita, glória! Foi fácil essa, viu, Malu? A próxima você capricha mais um pouquinho. Glória a Deus. É...
1: A esperança só existe em Jesus.
0: Que demais. Quem conhece a Deus jamais se frustra. A mensagem da Larissa Bert. Gente, um beijo no coração de todos vocês. Obrigado por todas essas participações. É, que coisa linda. E parece que essa é a gratificação do nosso trabalho, né, Bispo?
1: Amém. Muito bom.
0: Você recebeu o carinho, a admiração, a inspiração que as pessoas fazem, né,
1: e
0: através
1: vai
0: do
1: ter
0: trabalho.
1: Aquele que não gosta também e faz parte.
0: E tá
1: também,
0: tudo
1: né?
0: Certo.
1: Tá tudo certo.
0: Como última pergunta para o senhor aqui no programa, como que o senhor gostaria de ser lembrado quando não estiver mais aqui? Como o senhor gostaria que as pessoas se lembrassem do Bispo Murilo?
1: Como alguém que marcou positivamente, que foi relevante, que agiu com honestidade, que agiu com integridade. Essa é a marca.
0: E o que o senhor gostaria que as suas filhas levassem para a vida inteira sobre os seus ensinamentos?
1: Também isso, a integridade.
0: Uou. Uou. É isso, minha gente. Acabou o programa. Gratidão, Bispo.
1: Muito obrigado.
0: Por favor, considerações finais.
1: Muito obrigado. É um prazer estar aqui também. E eu peço que você, que às vezes está desigrejado, que você busque um lugar que pregue a palavra, que fale de Jesus, que não brinque com a sua inteligência, porque o único caminho para uma vida feliz e bem-sucedida é no Senhor Jesus.
0: Uou. Que Deus continue abençoando vocês, a sua família linda. A Mariana tá aqui, gente, com um olhar maravilhoso.
1: Essa morena aqui.
0: Um sorriso lindo.
1: Bonita, né?
0: Que delícia. Olha o nome de sorte, viu? É. Vou contar pra você.
1: Ela não?
0: Gratidão, time. Mary, Natan, Pastor Diego. Como é o nome do amigo ali?
1: John.
0: Jonathan. Acertei? Muito bom. Gratidão por todos vocês. É, minha gente, pra acontecer... essa mensagem levada até o seu coração, Deus precisou usar outros corações e outras habilidades. Então, continue orando pelo Ministério Mudança de Vida, pela família Adore Mais e seja inteligente. Todos os dias, ouve o programa do meio-dia à 1 da tarde, das 18 às 19, por enquanto. Uhum. E aos domingos, às 9 da manhã, culto ao vivo sendo transmitido aqui pela família Adore Mais do Ministério Mudança de Vida. E se ele não voltar, a gente continua aqui, amanhã, com mais um programa Adore Mais, com convidados especiais. Amanhã, gente, semana que vem, né? Puxa, semana passou tão rápido. Mas de segunda a sexta-feira estamos aqui pra ajudar você um pouquinho nessa estrada chamada vida. Que honra ter você com a gente. Segue a família Adore Mais lá no Instagram, Adore Mais FM, no YouTube, no Facebook. E te espero também com mais tempo no meu Instagram, Elisângela Gomes, a Eli. Esse programa a gente vem para ativar um pouquinho, falar alguns assuntos para que você pesquise, para que você governe a sua vida, para que você prospere e seja obra viva dele aqui na Terra. Então, tudo que a gente falou aqui, os conselhos do Bispo Murilo, vá buscar fundo, pesquisa, dá um Google e amplie em conhecimento. Porque aquilo que você não tem ainda hoje, ou aquilo que você não é, é pelo que você ainda não conhece. Um beijo no seu coração. Tchau, gente!

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1: Saudamos a todos com a paz do Senhor Jesus e convidamos você para participar desse culto. Nós somos da Igreja Cristã Maranata. Feche seus olhos, vamos orar. Senhor, nós clamamos pelo poder que há no sangue do Senhor Jesus. Suplicamos, ó Pai, o perdão para os nossos pecados, a íntima comunhão do Teu Santo Espírito para conosco, para que possamos ter nesta hora, Senhor, um culto agradável a Ti. Nós oramos em nome do Senhor Jesus. Amém. Vamos louvar o Senhor nesta hora.

Glória a Jesus, aleluia, já louvamos ao Senhor, estamos na presença dEle. Eu convido a você, agora, aqueles que puderem, abrir a palavra do Senhor no Evangelho de Mateus, capítulo 9, versículo 9, que nos diz assim: E Jesus, passando adiante dali, viu assentado na alfândega um homem chamado Mateus, e disse-lhe: Segue-me. E ele, levantando, o seguiu. Meus amados, Deus tem nesta hora um chamado especial para a sua vida. Um chamado porque a palavra descreve no início do ministério do Senhor Jesus, ali ele chamando vidas, homens, servos ali para uma obra maravilhosa, uma obra de poder, uma obra onde o Senhor está realizando nessa última hora de uma maneira muito especial. Então aquele homem ali estava no seu local de trabalho. Mateus estava ali no seu local de trabalho. Ninguém o via como de um olhar especial. Todos estavam passando ali, mas diz a palavra do Senhor que Jesus passando adiante dali. Por que adiante dali? Porque o Senhor sempre está à frente. O Senhor é aquele que chama, o Senhor é aquele poderoso, é o que está à frente, o que nos mostra que Deus tem um caminho, Deus tem uma obra que Ele é o principal, é Ele que está à frente, é Ele que é a referência, é Ele o que chama, Ele é que deve ser seguido. O homem não, o homem começa a andar aqui, para lá na frente, você que está aí assistindo, participando deste culto, o chamado é para você, o chamado é para a sua vida, o chamado é para o seu coração. Por quê? Porque Jesus está à frente, Jesus está passando, e ali Jesus passando, viu quem? Viu Mateus, e assim o Senhor também, só Ele é o que vê, porque o homem tem aquela visão racional, a visão do homem ela não é profética. A visão do homem ela é só para essa vida, mas Jesus não. Jesus, quando vê, ele sabia quem era, sabia que era filho de Alfeu, sabia a sua profissão, ele sabia o que Mateus estava fazendo, e diz a palavra, Jesus viu. Jesus, nessa hora, está vendo a sua vida, está vendo o que você está passando, as suas necessidades, o momento de frieza, um momento de cansaço, momento da prova, Jesus está vendo, porque Jesus é aquele que vê todas as coisas, porque Ele é o Cordeiro de Deus, Ele é aquele que é o nosso Salvador, o único Salvador. Então quem está te vendo? O Salvador da sua alma, o Salvador da sua vida, o Salvador da sua casa, o Salvador do seu coração, é aquele que pode todas as coisas, é o Senhor Jesus. Então o Senhor Jesus viu, como está vendo o seu coração nesse dia, como está vendo o seu coração, a sua vida, o que você está passando nesta hora. E a palavra descreve assim: e viu assentado na alfândega. Mateus estava sentado. Por que ele estava sentado aqui? Fala do homem que ele está descansado para essa vida. Ele está vivendo sem esperança, ele está vivendo ali acomodado. Mas a palavra descreve que o Senhor Jesus viu, e quando viu, o Senhor disse o quê? Ele disse na sua palavra maravilhosa, e chamando Mateus, chamando pelo nome, o Senhor Jesus conhece o seu nome, o Senhor Jesus conhece quem você é, seu endereço, o Senhor Jesus conhece tudo, Ele sabe de todas as coisas, Ele foi que nos criou, Ele que nos fez, é Ele que nos dá vida. Então o Senhor conhece tudo. Então a palavra descreve assim: um homem chamado Mateus e disse-lhe, segue-me. Meu amado, essa palavra ela é poderosa. Só o Senhor pode

falar, ter essa ação de chamar o homem e o homem se levantar. Nós somos chamados por muitas coisas, mas nessas muitas coisas, às vezes, não nos levantamos. Ficamos lá no comodismo. Mas essa palavra é a palavra do Senhor Jesus, a palavra que penetra o coração, a palavra que penetra a sua alma, que penetra o seu ser. E o Senhor disse para aquele homem assentado ali na coletoria, naquela sua profissão de coletor de impostos, ele dá aquela palavra e diz assim: segue-me. Se o Senhor Jesus hoje falar para você, segue-me, e verdadeiramente você ouvir esta palavra, ouvir esse chamado, ouvir essa bênção, essa oportunidade que o Senhor está te dando, o Senhor pode dizer o seguinte: segue, meu amado, segue, minha amada. E a palavra descreve que ele se levantou e seguiu. Meu amado, Deus tem um chamado nessa hora para cada um de nós. Todos os dias esse chamado é pela nossa vida. Segue-me. Mas seguir a quem? É o homem? Seguir a uma religião? Não. Você vai seguir a Jesus, porque ele não está na cruz, ele não está na sepultura, a sepultura está vazia, a cruz está vazia. Ele está o quê? Ele está nessa hora na eternidade, aguardando por nós. Então o nosso caminho aqui, seguindo a Jesus, é até onde? Até a eternidade, até o arrebatamento da igreja. E esse é o convite para você. Não meu, mas o convite do Senhor Jesus. Segue-me. Levanta da cadeira, levanta do sofá, levanta do comodismo, levanta daquilo que você está vivendo. Você está entristecido, enfraquecido, esfriou espiritualmente. O convite é para você. Levanta, e o Senhor vai operar no seu coração. E aquele homem, ele se colocou de pé, ele levantou. Mas ele poderia dizer: mas até aí, tá bom? Acabou por aí? Não. Ele levantou e o seguiu. Meus amados, nós seguimos ao Senhor Jesus, que é o caminho, a verdade e a vida. Nós seguimos ao Cordeiro, nós seguimos aquele que é imortal, nós seguimos aquele que é o Salvador das nossas almas. É esse que seguimos a cada dia. O homem tem as suas dificuldades, né? Nos magoamos, entristecemos com algumas pessoas, mas o Senhor Jesus não. A quem seguimos, ele é maravilhoso. A quem seguimos, ele não erra o caminho. A quem seguimos, ele nos dá a direção perfeita do mistério, da profecia, da eternidade, daquilo que é o céu. O caminho que o Senhor Jesus está deixando hoje para a sua vida é o céu. Segue-me. E ele se levantou e seguiu a Jesus. E o Senhor, nesse dia, ele quer fazer isso com você. Ele quer fazer isso com o seu coração. Segue-me. O que você está esperando? O que você está aguardando? O Senhor Jesus está falando: segue-me. Segue-me. O que você está esperando? O Senhor tem essa bênção para você. Você está passando por qualquer necessidade. Jesus está te vendo. E viu a Mateus ali no seu local de trabalho e disse: segue-me. E ele levantou e o seguiu. Segue a Jesus. O convite hoje é para você e para sua alma. E aí você verá um vivo e maravilhoso caminho. Que o Senhor nos abençoe.

0: Glória a Jesus, aleluia, glória a Deus, que louvor maravilhoso. Vamos orar encerrando este culto, feche seus olhos, vamos orar e dar a bênção apostólica. Senhor, nós te adoramos, nós te bendizemos, Senhor, porque um dia o Senhor falou o nosso coração, nos chamou para esta obra maravilhosa, por esta vida maravilhosa na tua presença. Que possamos, Senhor, todos os dias da nossa vida, seguir e ter a bênção da salvação e subir, Senhor, com a igreja. Estarmos, Senhor, naquilo que é o teu projeto da salvação para as nossas vidas. Aceita, Senhor, este culto, te adoramos. Em teu nome dizemos que a graça maravilhosa do Senhor Jesus, o amor de Deus, nosso eterno e maravilhoso Pai, as santas, doces, eternas consolações do Espírito Santo, seja com todos vós, agora e para sempre. Amém. Meus amados, se você teve uma experiência, você está assistindo esse culto do exterior, aparecerá aqui um QR Code, e você pode enviar a sua experiência, você que está no exterior, também aqueles que receberam, né, do Senhor uma experiência neste culto aqui no Brasil, também estará aparecendo aí um QR Code e você pode enviar, né, a sua experiência, compartilhar e receber do Senhor esta grande bênção. E também temos um telefone. Se você está passando alguma necessidade, esse telefone funciona 24 horas por dia. Você pode ligar, também está aparecendo aí, é o 0800-707-3076. Então, vou repetir, 0800-707-3076. Também você pode aí, haverá um QR Code, você também passar a sua experiência. A todos, a paz do Senhor Jesus.
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0: 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Sabia que ao dar o seu like no vídeo, você ajuda a divulgá-lo e fazer com que outras pessoas o assistam também?
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0: Amém, Guga. A paz do Senhor Jesus, irmãos. Até a próxima.
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0: Imagina você potencializando a sua comunicação 30% a mais. Qual resultado você teria? Ou na vida profissional, ou na vida pessoal, como seria se a sua comunicação fosse 30% um pouco melhor? Ganharia mais dinheiro? Faria mais dinheiro? Você teria um relacionamento mais saudável? Os seus filhos obedeceriam mais o seu comando? Ou você faria novas amizades? É sobre isso também que a gente vai falar hoje. Mas muitas vezes a gente pede para Deus, a gente pede multiplicação. A gente pede, quem é que é pidona? Aí ele é. Olha, eu comecei a pedir para Deus muito cedo. Senhor, eu quero conhecer o mundo. Senhor, eu quero. Porque tem uma diferença entre ambição e ganância. Ambição é aquele desejo de mais. Você querer mais. E não só para você. E você ir lá e conquistar. Agora, a ambição. A ganância é quando você não importa o que precisa fazer, você vai lá, passa por cima de quem for. Você vai lá e faz. Isso não é de Deus, não. Agora, a ambição, você ser melhor dia após dia. Foi Deus que colocou isso dentro de você. Olha a semente, você planta a semente, olha lá, germina, vira uma árvore. Ó, crescendo, frutos e por aí vai. A minha vida e a sua também é assim, porque se você não está crescendo, você está morrendo. Muitas vezes a gente se acomoda, né? Sai do lugar que está quentinho, gostoso. Mas eu tenho uma notícia para você. Você está impedindo de crescer. Não só para você, mas para o outro. E quando fala comigo, 12 anos. Pois é. É aí que começa a brincadeira da Eli de empreender. Quem é que é empreendedora? As minhas amigas, eu já sei o que vocês passam. Todo dia. Ah, pois é, com 12 anos. Olha isso. Meu tênis furou. Quem é que teve um conga vermelho, conguinha? Olha a idade aí, pastora, aparecendo. Não tô sozinha, não. Eu tinha o vermelho, tinha o amarelinho, o azulzinho, né? Furou. E ele quase não era vaidosa. Quase não era. Chega em casa, papai, meu tênis furou, um problema grave aconteceu. E ele olha para mim, muito educado. Veio de uma educação rígida, pensa você. Ele vira para mim e fala: você já sabe se virar. Você já sabe falar. Se vira. Ou você acha que dinheiro dá em árvore? Quem já ouviu isso? Não tô sozinha de novo. A mentira do diabo. Aí a criança de 12 anos fica imaginando o quê? Uma árvore com umas notas de 100, de 20, pendurada. Imagina essa cena. Aí você vai lá e pega o fruto. Pois é. Fala comigo, ambientes. Você veio mesmo? Ambientes mudam destinos. Nesse dia, no dia mau, o que que eu lembrei? Do missionário lá da igreja, que numa quarta-feira ele sobe todo desengonçado com umas caixas assim, no púlpito. E o pastor disse: meu irmão, pode falar. Aí ele, com um sorriso largo, de orelha a orelha, ele diz assim: meus queridos, eu trouxe aqui uma caixa de bolachas. E ela custa R$ 3. Se você quiser fazer dinheiro, você pode levar e vender. Agora, se você quer me ajudar em missões, 50% dessa bolacha, do preço, vai lá para missões. No dia mau de quem que eu lembrei? Do missionário. Eu só não nasci na igreja dentro da igreja, embaixo da cadeira, porque não era dia de culto. Senão minha mãe tinha tido eu lá. Então olha só, que poderoso. Tudo que você viveu, tudo que você passou, tem um propósito e tem um destino. E muitas vezes você acha que está passando ali tanta coisa. E você pergunta para Deus, Senhor, não vai acabar não? Não, até você entender. Porque é aí que Ele quer levar você para outro lugar. Porque às vezes a gente quer ir para outro lugar com a mesma capacidade. Você vai? Não. Não tem como você querer coisas novas tendo a mesma pessoa com a capacidade que você tem hoje. É impossível, você não vai dar conta. Não vai. Será que não é por isso que Deus não anda ouvindo aquilo que você está pedindo? Porque a sua capacidade ainda não chegou nesse lugar do que você quer receber. E aí nesse dia que eu lembrei do missionário, qual era o segundo desafio? Convencer a minha mãe a procurar o telefone do missionário, né? Porque eu queria o dinheiro, eu precisava comprar um tênis. Deu tudo certo. Meu pai tinha razão, eu já sabia falar. Convenci minha mãe. E eu fui vender essas bolachas na rua. Só que meu pai não disse que eu ia precisar ter fé, perseverança. Que eu ia saber, que eu precisava ter um mínimo de educação financeira para guardar o dinheiro. Ele não falou nada disso. Ele só falou, vai, se vira, pôs para fora e vai. Ele não falou que tarado podia correr atrás de mim. Ele não disse nada disso. Mas uma coisa que eu queria que ele tivesse me ensinado foi a receber os nãos da vida. Porque uma coisa é certa, você vai receber muitos nãos. Não sei se você sabe, para cada venda, de cada 10 prospecções que você faz, 9 você vai receber não. E aí muitas vezes você ofertou pela 5ª vez, 6ª vez, mandou a proposta, fez a ligação, mandou a mensagem e separou. Só faltava mais 4. E você não continuou. Cuidado, que o seu sim pode estar a 1, 2, 3 passos do momento que você está pensando em parar. E com 12 anos eu não voltava para casa enquanto eu não vendia 3 bolachas. Eu não voltava. Eu não tinha feito tantos treinamentos de inteligência emocional que eu fiz. Gente, eu tive a doidura de somar quanto que eu já investi em estudo. Deu mais de 1,5 milhão de reais. Em tudo, Brasil, fora. Eu não tinha o conhecimento que eu tenho hoje. Mas eu tinha uma coisa. Eu só volto para casa quando eu vender 3 pacotes de bolacha. E vou parar quando eu conseguir o dinheiro para comprar o tênis. Qual que é o nome disso? Foco. A inteligência emocional não ensina isso? Ele não sabia nada com 12 anos. Mas olha só, que poderoso. Fala comigo, propósito de Deus. Fala comigo, perseverança.
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2: Quem justo fala é José Ângelo de Souza, aqui de Marabá, no Pará. Sou ouvinte da Adore Mais FM, com certeza conectando pessoas e unindo propósitos. 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É, Silvan Santo. É, menino de rua.

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1: Aleluia.

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2: Oi, meu nome é Karine, eu sou daqui de Itaquera e eu amo a programação da rádio. 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E eu queria pedir um louvor. Bênçãos que não tem fim, da Isadora Pompeu. Deus abençoe vocês.

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3: Olá, família Adore Mais FM. Sou Johnny Suede, aqui de Guarulhos. 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Eu queria pedir um louvor do Fernandinho, Eis que Estou à Porta. Abraço a todos, Deus abençoe.

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2: A graça e a paz, irmãos da Adore Mais FM. Aqui é o Rafael, eu falo de Berlim, na Alemanha. E meu louvor favorito é Que Amor É Esse, do Ministério Sons Worship. Deus abençoe vocês.

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3: Olá, Rádio Adore Mais. Me chamo Letícia, sou de São Paulo e gostaria de pedir o louvor à boa parte da Nívia Soares. Deus abençoe. Beijo.

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1: Uou, sejam todos muito bem-vindos a mais um programa Adore Mais. Você do FM 102.1, você do YouTube, do Facebook, do Instagram, do aplicativo do mundo inteiro. Sejam todos muito bem-vindos. Você que tá chegando agora, que não sabe como funciona o nosso programa, gente, olha, eu, Elisângela Gomes, para mim é uma honra, como CEO da família Adore Mais, também apresentar esse programa e servi-los no dia de hoje. Olha só, nesse programa, nesse quadro, a gente vem trazendo grandes nomes, autoridades, celebridades, pessoas que fazem a diferença no mundo através dos seus dons, dos seus talentos e de tudo aquilo que Deus colocou na mão deles. E aí, nesse programa, no quadro Essa é Minha História, a gente vem contando um pouquinho pra você como é que foi esse processo. O como, do que, pra quê, como é que é chegar onde muitas vezes nós gostaríamos de chegar, não é mesmo? Sempre nós nos motivamos, somos ativados por aqueles que já fazem aquilo que nós gostaríamos de fazer, não é mesmo? Então já vai preparando aí o seu coração, porque hoje, olha, pode ser o melhor dia da sua vida. Nossa, Eli, que utopia você dizer isso. Porque existem dois momentos, quando você nasce e quando você entende para que nasceu. E no quadro de hoje a gente vai entender um pouquinho disso também. Então, olha, papel e caneta, você vai aprender muito hoje aqui e fica bem atento com o que o Espírito Santo de Deus quer revelar para você. Você tá me ouvindo aí do seu carro, do transporte público, da Dutra, da Castelo Branco. Aliás, são 25 milhões de habitantes do estado de São Paulo, não é mesmo? Primeiro, gratidão por você me permitir entrar aí e ser a sua companhia. E segundo, você já deu liberdade para o Espírito Santo de Deus agir. Então, olha só, vamos juntos em mais um programa, porque essa é a missão da família Adore Mais, conectar você àquele que te criou. Gente, todo dia aqui, você sabe que a Eli vai convidar você para pensar, para refletir, não é mesmo? E lá no meu Instagram, a gente passa mais tempo juntos. Elisângela Gomes, a Eli. Elisângela Gomes, a Eli. E nesse programa não é diferente. A mensagem de hoje é: não faça para ver se vai dar certo. Faça até dar certo. Não faça para ver se vai dar certo. Faça até dar certo. Até você conseguir. Porque quando você faz para ver se vai dar certo, em qual comando você está agindo? No comando da fraqueza, no comando numa possível desistência, num possível problema que chegar, você pode parar. Tá fraco, tá duvidoso. Se der certo, não. Faça quando você chegar no resultado. Faça até dar certo. Esse é o comando da convicção. Esse é o comando daquele que nos promete na palavra que a nossa palavra deve ser sim ou não, e não duvidosa. Então, a partir de hoje, tudo aquilo que você colocar a sua mão, tudo aquilo que você colocar os seus pés, tudo aquilo que Deus te direcionar a fazer, não vai com se der, não. Vai com a convicção de que vai dar, que já deu, porque é Ele que garante a sua vitória, combinado? Uou, olha só, minha gente, Elisângela Gomes, a Eli, a gente passa mais tempo juntos lá no meu Instagram, falando de negócios com propósito, lá no link da bio do meu Instagram, tem novidade pra você, coisas incríveis, vai lá e clica. Gente, olha só quem tá com a gente hoje, João Liache,

0: Agora, no ano de 2024, depois de uma longa jornada, servindo a sua igreja local como ministro de louvor, João começa seu ministério próprio, lançando músicas autorais com a esperança de alcançar vidas por todo o Brasil com a mensagem do Evangelho. Vamos receber ele então, minha gente, com aquela calorosa salva de palmas, João Liachi! Seja muito bem-vindo, João. Dá o seu boa tarde aí.
1: Obrigado, Eli. Obrigado. Boa tarde, pessoal que tá ouvindo aí, Adore Mais. É um prazer estar aqui, uma honra. Tô muito feliz. Obrigado pelo espaço.
0: Ah, João, assim, você sabe que tem muitas pessoas ex alguma coisa, né?
1: Sim.
0: Ex-crente, ex não sei o quê, ex-falido, ex não sei o que lá. Aí quando eu olho pra sua história, que você já começa ali num berço evangélico,
1: sim,
0: né? Já começa, parece que foi tudo mil maravilhas.
1: Ah, um mar de rosas,
0: foi
1: um mundo cor-de-rosa. Nossa, ser neto e filho de pastor é muito facinho, é bem...
0: Mas como? Não é não?
1: Olha,
0: é
1: brincadeira
0: da
1: parte. Falam que filho de crente é cretino, né?
0: Você tem
1: que...
0: Essa eu nunca ouvi.
1: Nunca tinha ouvido?
0: Nunca ouvi essa. Ai, meu Deus!
1: Se não se converter de verdade, é um cretino do mesmo jeito.
0: Nossa,
1: eu brinco,
0: que
1: eu
0: legal.
1: Brinco que... Eu tava até falando isso numa outra entrevista que eu tava dando agora há pouco, que Deus não tem netos, né? Então, ser filho de pastor, neto de pastor, não significa nada no meu relacionamento com Deus, assim. Então, o que eu tenho aprendido muito, assim, é conhecer Jesus e Deus por mim mesmo, não o que meu pai falou, que minha mãe falou, que o pastor falou, mas esse relacionamento individual meu com ele, né?
0: Então, e tem, né, querendo ou não, parece que é algo meio que automático. Quando as pessoas querem primeiro colocar um selo na gente, né? Porque você, por ser filho de pastor, tem que cantar bem.
1: Sim.
0: Ou tem que adorar incrivelmente.
1: Tem que ser do ministério.
0: Tem que ser do ministério.
1: Uhum.
0: Embora, quando a gente traz, né, esse assunto para as questões de experiência, de desenvolvimento de técnicas. Eu falo muito aqui sobre comunicação,
1: sim,
0: sobre vendas, sobre negócios.
1: Uhum.
0: E assim, a primeira vez que eu falei, que eu peguei um microfone, foi com 6 anos na igreja.
1: Olha só.
0: É.
1: A igreja é um ambiente que você se desenvolve muito na comunicação,
0: isso,
1: na música, né?
0: Uhum. Então, quando a gente olha, né, pro lado técnica, vamos colocar assim, é bem diferente da parte comportamental.
1: Sim.
0: Né? Porque aí sim, o relacionamento com Deus parece que todo dia é zero game, né?
1: Sim. E é a parte comportamental até a parte espiritual, né? Porque eu tô começando a minha carreira agora, em 2024, nos meus 20 e poucos, mas eu sempre sonhei com a música. Mas Deus é um Deus de processos, né? Então, até eu chegar nesse momento, não, agora eu me sinto pronto para lançar uma música minha.
0: Legal.
1: Teve processos, porque o que eu tenho vivido no meu secreto? O que eu quero transbordar para fora do meu secreto, né? Porque não é só sobre ter uma carreira musical. A música cristã é sobre você transbordar algo, né?
0: Uou.
1: E você só se transborda se você tá cheio.
0: Tem
1: e você
0: que
1: só
0: não
1: se.
0: Tem, né?
1: Exatamente. E você só se enche no seu secreto, no seu devocional. Então, até eu chegar nesse momento de eu me sentir pronto, eu tive vários processos com Deus, momentos longe do Senhor também, né, em que. Na minha começo da minha, meus 20 e pouquinhos ali na faculdade, ter crescido numa família, entre aspas, né, que eu brinco, terrivelmente evangélica.
0: Terrivelmente?
1: Terrivelmente evangélica. Eu brinco que é um privilégio, hoje eu vejo isso com muita honra, muita gratidão a Deus, mas também tem esses desafios, né, que você está comentando, essa questão da cobrança das pessoas, de ser filho e neto de pastor e tudo mais. Mas Deus é um Deus de processos e eu estou muito feliz de estar começando aí meu ministério.
0: Ô, João, se o João não fosse... profissional da música, o que que o João seria?
1: Cara, eu fiz direito, eu fiz 5 anos de direito, mas eu odiei, prefiro, sei lá.
0: É mesmo?
1: Eu nunca quero ter que fazer OAB na minha vida, assim, não gostei, mas é que eu entrei muito novinho e acabei terminando, ganhei uma bolsa, então meu pai falou, você vai terminar essa faculdade. Mas no meio da faculdade eu comecei a fazer um curso de psicanálise também.
0: Incrível!
1: Nossa, então eu me apaixonei pela psicanálise, meu pai é psicanalista hoje, tem consultório e tudo mais. Então eu creio que eu ainda vou trabalhar com a psicanálise, assim, mas por hora a música é meu grande sonho. Mas essa com certeza seria uma ótima segunda opção, assim.
0: E a gente, né, quando você se refere aí ao seu pai...
1: Uhum.
0: Por acaso ele da Banda Rara?
1: Isso,
0: como
1: Banda
0: é que
1: Rara.
0: É isso?
1: Eu, cara, minha história na

0: Música, eu tô com uma tosse, gente, que ora por mim, só Jesus.
1: Só Jesus. Essa aguinha é sua, aguinha pra molhar.
0: Obrigado. Então, minha história na música começa nos meus avós, por parte de pai. O meu avô foi um dos primeiros grandes evangelistas, assim, nas cruzadas que tinha nos anos 50, anos 60.
1: Uhum.
0: E a minha avó, que acompanhava meu avô, ela era baterista.
1: Ah!
0: Olha só, é diferente, né?
1: Super!
0: Botava...
1: Agora já é diferente.
0: Você já pensou?
1: Antes, sei lá, 20... 30...
0: Anos 60.
1: Meu Deus.
0: O povo achava que ela tava endemoniada. Era,
1: no mínimo.
0: Era loucura. Então ela colocava um jeans ali embaixo da saiona e tocava a bateria nas cruzadas.
1: Que legal.
0: Então meu avô pregando, minha avó tocando. E aí ele teve meus tios e meu pai, que daí fez a banda da família, né? Todo mundo toca alguma coisa ou canta. E formou a Banda Rara nos anos 80, anos 90. E nos anos 90, algumas músicas da Banda Rara ficaram muito conhecidas na música cristã, né? Um grande exemplo é a música Estrela da Manhã, que é a composição do meu pai.
1: Vamos relembrar um pouquinho dessa música?
0: Estrela da Manhã, posso mandar uma capela?
1: Pode.
0: És a nossa estrela da manhã.

0: Pra sempre, ó, meu Deus.
1: Uou! Thank you, Jesus! Pra sempre te adoramos. Quem nunca adorou com essa canção na igreja? Gente, olha, eu fui longe agora aqui, viu?
0: É?
1: João? Eu sei lá, voltei uns 30 anos.
0: Sim, é uma composição um pouquinho antiga, mas é uma música inspirada pelo Senhor, né?
1: Com legado aí. Com certeza, que lindo. Bom, se você tinha dúvida, né, da raiz do lastro do João, você já descobriu agora, né? João, existem algumas características, né, que um cantor ele precisa ter, certo?
0: Com certeza.
1: Na sua opinião, quais são elas?
0: Um cantor na perspectiva técnica musical ou na perspectiva ministerial?
1: Nas duas.
0: Nas duas?
1: Uhum.
0: Cara, na perspectiva técnica e musical, eu sou professor de canto, né? Gente, eu vou impor minhas mãos aqui na minha garganta e essa tosse vai sair agora no nome
1: Saia
0: de Jesus.
1: Saia em nome de Jesus. Pronto.
0: Enfim. Uma perspectiva técnica, gente, musical, eu falo que a música é uma arte e uma ferramenta nas mãos de quem a usa, né?
1: Uhum.
0: Então, e a música mexe com as nossas emoções, assim. Então, para você se conectar com as pessoas, existem técnicas, né? Na comunicação mesmo, por exemplo, da fala. E a música é uma forma de se comunicar. E para você se comunicar bem, você tem que ter boas técnicas, né? Não é muito mais gostoso você ouvir alguém que canta lindamente bem do que alguém que canta desafinado?
1: Um estrovendo.
0: Exatamente.
1: Não
0: então
1: dá, né?
0: Fala assim, Jesus, Deus, ele vê nosso coração.
1: Ih, mas as pessoas
0: ele vê
1: não.
0: Nossa mente, exato. E Deus também, Deus tem um ouvido muito bom, viu? Deus é o primeiro grande músico da história. Então eu brinco que toda pessoa que quer se dar da música, ela tem que sempre buscar se aperfeiçoar, estudar. Eu continuo estudando, meus alunos, eu falo assim, ah, professor, quanto tempo eu tenho que fazer aula de canto? Olha, você aprende toda a técnica no período de tempo, mas cantar é músculo, então é corpo, né? Então se você para de estudar, sua voz dá uma desafiada. É igual você ir na academia e falar assim, ah, quanto tempo eu tenho que vir aqui na academia para ficar corpo bonito? É a vida inteira, né?
1: Puxa vida!
0: Então, musicalmente eu falo isso, estude técnica vocal, porque eu acredito que através da técnica você pode se conectar com mais facilidade com as pessoas que não têm uma abertura espiritual, por exemplo. Pessoas que não têm um coração aberto para o espírito que Deus quer fazer, se elas se admiram a sua técnica, admiram a sua excelência musical, elas podem se abrir para o conteúdo que você está passando, para a mensagem.
1: Digamos que
0: você tá falando.
1: Seja um imã.
0: Exato, uma ferramenta.
1: Uhum.
0: Uma ferramenta. Então, um bom músico, ele abre portas. E para ser bom músico, tem que estudar. E ministerialmente falando, eu acredito que... Eu sempre falo assim pro pessoal da minha banda, o pessoal do meu ministério lá em Maringá, que nós não fomos chamados para cantar ou tocar. A gente foi chamado para servir.
1: Oh.
0: E a gente pode servir cantando, tocando e fazendo diversas outras coisas, né? Então, o meu primeiro chamado, com certeza, né? Eu tenho essa aptidão para música, acredito no meu chamado na música. Mas eu sempre me penso isso. João, você não foi chamado para cantar. Você canta porque o Senhor te derramou isso e é algo bom que você tem essa aptidão. Mas você foi chamado para servir. Nós cristãos, né, fomos chamados para sermos servos, assim. Então, ministerialmente, se a gente tem um coração servo, um coração disposto a fazer o que precisa ser feito para que a palavra do Senhor seja pregada, para que a presença do Senhor seja atraída, o resto acontece, seja através da música ou através de outras atitudes que você pode ter como ministro de louvor. Porque ministrar adoração é muito mais do que cantar, é você atrair a presença do Senhor, né?
1: Uou! Tem diferença entre religiosidade e espiritualidade, usando tudo isso que você está falando?
0: Eu gosto de diferenciar essas duas coisas.
1: Porque, como?
0: Para mim, a religiosidade, a palavra religião, né, ela tem um significado muito bonito. Ela significa religare, ligar o humano ao divino, ao espiritual. Porque nós somos corpo, alma e espírito, né?
1: Uhum.
0: E nós cuidamos do nosso corpo como? Exercícios, boa alimentação. Como nós cuidamos da nossa alma, das nossas emoções? Tendo bons relacionamentos, lendo bons livros, vendo bons filmes, terapia.
1: Estando em lugares incríveis.
0: Lugares bons, exato. As emoções, né? A nossa alma. E o nosso espírito? Como que a gente cuida do nosso espírito? Ligando-se ao divino, né? E nós cristãos acreditamos que a nossa ligação com Deus vai para além de um ato religioso. Porque quando você descobre quem Jesus é, você descobre pelo que para que você foi criado.
1: Uhum.
0: E se você sabe para que você foi criado, aquilo vira o centro da sua vida, né? Não é tipo assim, ah, essa parte aqui eu sou cristão, mas nessa parte aqui... Não, Jesus, ele vira o centro, né?
1: E tem gente que consegue separar, sabia?
0: Por conta da religiosidade.
1: Menino, que doideira! Eu fico confusa.
0: Na espiritualidade, a gente entende essa totalidade que Deus é na nossa vida.
1: Uhum.
0: Porque você entende que o seu espírito tá em você o tempo todo. E se meu espírito, a minha alma e meu corpo me acompanham o tempo todo, meu espírito renovado em Jesus, renovado no Senhor, é 24 horas no dia. Não é apenas um ato religioso, um compromisso religioso de um culto, de uma célula ou de uma reunião. Mas é 24 horas do meu dia sabendo que meu espírito, ele é renovado no Senhor. Ele está ligado a Jesus.
1: Uou. E passa a ser tão leve, né?
0: Exato.
1: Quando esse... Você sabe que por muitos anos eu li aquela passagem que diz assim, João, a paz que excede todo entendimento.
0: Forte.
1: E eu falava, mas que coisa doida é essa?
0: Uhum.
1: Mas cadê esse negócio? Cadê essa paz que excede todo entendimento?
0: Uhum.
1: Né? E eu venho de uma religião, nasci, onde tinha um dia que se descansava.
0: Uhum.
1: E nesse dia, era o dia que eu mais tinha atividades.
0: Uhum.
1: Eu falava, peraí, é um dia que eu tenho que descansar, só que é um dia que eu mais estou ativa e nem um dia tem essa paz que excede todo entendimento. Tem alguma coisa aqui, tá?
0: Alguém tá maluco nessa tese aí.
1: E não sou eu.
0: Sim.
1: E não sou eu. Então, depois de que procura, acha, né?
0: Sim.
1: Olha só que lindo isso. A paz que excede todo entendimento é quando você tem essa consciência do que é a espiritualidade.
0: Seu espírito.
1: Você estar 24 horas conectado com o dono dessa paz.
0: Exatamente.
1: Que você não vai entender, que as pessoas não vão entender.
0: Sim.
1: Tá tudo caindo, tá tudo desmoronando, tá dinheiro faltando, tem doença na família, tem desemprego, tem o que tem. Mas
0: tem
1: você tá lá, tem com a paz.
0: E te falo mais, assim, eu falo que a religiosidade por si só, ela é uma ferramenta na mão do cão, viu? Eu sinto que o diabo, ele usa muito da religiosidade para afastar as pessoas de Deus. Porque a religiosidade por si só, sem essa paz, sem essa espiritualidade acompanhada, né, se torna compromissos meramente terrenos, se torna regras a serem seguidas, se torna um peso, um fardo, né?
1: Sim.
0: Então, Jesus e a vida com Deus é muito mais do que isso e... A religiosidade por si só, ela mata muitas pessoas. Eu vejo pessoas que são escravas de uma vida pesada, que não tem uma ressignificação do que é uma vida com Jesus, assim.
1: Uhum.
0: Por justamente não ter, inclusive, a falta de conhecimento bíblico.
1: Sim.
0: Eu conheço pessoas religiosas que não têm conhecimento bíblico, mas são religiosas. Ou seja, elas seguem cartilhas de regras, ou aquilo que o fulano falou, a profetada que eu recebi ali, e tudo isso. Mas quando a gente estuda a Bíblia e conhece Jesus por nós mesmos, a gente não muda por uma cartilha de regras, a gente muda por uma transformação de dentro para fora.
1: Aleluia.
0: Porque as coisas começam a ganhar sentido, outras começam a perder sentido.
1: Uhum.
0: Então, espiritualidade é algo muito mais rico do que apenas a religiosidade, né?
1: João, teve um momento na sua vida de mudança de chave assim? Eli, foi quando aconteceu isso, quando eu quebrei
0: Sim.
1: a cabeça, quando eu... Teve?
0: Cara, eu vivi processos com o Senhor. Um momento marcante, ministerialmente falando, que foi uma virada de chave, foi ano passado que eu fiz o Fornalha Worship School, que é uma escola do Dunamis. Eu fiz lá no Dunamis Farm. E é uma escola só de louvor e adoração.
1: Que incrível.
0: Então é uma semana que você fica imerso em aulas que envolvem tudo da música. Então tinha aulas de composição, aulas de adoração, aulas de adoração profética, adoração bíblica, o que é adoração segundo as escrituras, aulas de tracks, como usar os VS e como ter uma boa postura de palco e técnica. Então eles uniram bastante a parte técnica e musical com a parte espiritual também. Aulas
1: que
0: incríveis.
1: Demais.
0: E lá eu tive uma aula com a Nívia Soares. Não sei se vocês conhecem a Nívia brincadeira. A grande Nívia Soares.
1: Você teve aula lá com ela?
0: Sim, lá.
1: Ela sendo daqui?
0: É que o Dunamis Farm fica no interior aqui de São Paulo. Então é uma fazenda.
1: Uhum.
0: É uma fazenda que tem diversas escolas. Tem escola de missionários, escola de... para ser pastores também, eu acho que Deve ter. Tem várias escolas, assim, de temas específicos. Dunamis Farm, uma fazenda. E tem essa escola de louvor e adoração, que é uma semana lá na fazenda. E é muito legal, porque eu brinco que é tipo Camp Rock Gospel, assim, sabe? Só a galera da música, só a galera que canta, compõe. Então, na hora do louvor, na hora que ficava só as vozes, assim, era um coral, assim,
1: tô
0: sabe?
1: No céu, né? Parece que tá até subindo.
0: Porque é só a galera da música e o pessoal lá com muita fome de aprender mais, assim. Sim. A gente tinha, no final, teve uma competição, assim, de composição, então tinha grupos de composição pra gente compor uma música rapidão e tal, foi bem legal. E nessa aula da Nívia, eu conto esse testemunho pra todo mundo, que foi uma virada de chave, porque ela contou o testemunho dela de como que a carreira dela começou a fluir, acontecer, a carreira musical, ministerial. E ela disse que ela buscava muito reconhecimento no talento musical que ela tinha por questões de insegurança, de falta de identidade, muito novinha, né?
1: Sim.
0: Então, na hora que, diante do trono, né, teve aquela explosão e tudo mais, ela foi gravar o álbum dela, o projeto solo dela, e na hora que ela pisou no estúdio, a voz dela sumiu, assim.
1: Meu
0: E ela
1: Deus.
0: tinha todo o apoio, né, da família Valadão e a gravadora e tudo mais. Então,
1: Sim.
0: o Senhor não permitiu que aquele momento fosse o momento para ela começar, porque a voz dela sumiu. Ela ficou, assim, muito rouca.
1: Como é que pode?
0: E ela falou que foi Deus, foi um tratar de Deus, porque naquele momento ela entendeu que ela precisava entregar para o Senhor a possibilidade de tudo dar errado. E ela falou que depois que ela entregou para o Senhor a possibilidade de tudo dar errado e nada ser conforme ela esperava, as coisas começaram a acontecer.
1: Uau.
0: Então, essa dependência do Senhor mexeu muito comigo. Então, assim, Deus, os meus sonhos, meus projetos são esses. Mas a minha satisfação e a minha alegria não depende disso acontecer ou não. A minha satisfação está na sua presença. Que eu cante para mim no meu quarto, que eu cante para uma pessoa no hospital, meu anseio é a tua presença, não é os meus projetos realizarem. E é
1: Uau.
0: claro, a gente pode sonhar, devemos sonhar, correr atrás, eu vou fazer minha parte, mas eu quero sempre trazer à minha memória que a minha satisfação plena está na presença do Senhor.
1: Foi aí que surge essa música linda, no Controle
0: Essa
1: Status?
0: música estava engavetada, já estava mais ou menos, mas nessa virada de chave da aula da Nívia, eu entreguei os meus projetos para o Senhor de uma forma diferente, né? Ela
1: Sim,
0: fez um
1: sim.
0: apelo e tal, e aquilo me
1: Que
0: atravessou,
1: demais.
0: mexeu muito comigo. Aí eu decidi dar o start na minha carreira. Então, daí eu entrei no processo de gravação da música e tudo mais. Aí as coisas começaram a acontecer.
1: Vamos ouvir um pouquinho então dessa canção?
0: Vamos,
1: Vai ser a
0: vamos sim.
1: capela?
0: Pode ser a capela?
1: Pode.
0: Vou cantar um pedacinho aqui pra vocês. Vocês me perdoem, tá, gente? Porque, ó, o inferno se levanta, mas quem vence é o povo de Deus.
1: Aleluia! Ele só se levanta
0: É
1: para
0: isso
1: cair.
0: aí, é. A música diz assim, ó. Às vezes eu me encontro sozinho e com medo, sem forças para prosseguir. Mas é aí que eu me lembro que as batalhas que eu enfrento é o

Pois o Senhor sabe de todas as coisas que passam aqui dentro de mim. 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

0: Amém.
1: Uou, amém. João Liache ao vivo hoje aqui, gente, nos estúdios da Família Adore Mais. Contando um pouquinho a sua história, né? Nesse quadro. É, essa é minha história. Se você está chegando agora aqui no 102.1, seja bem-vindo. Essa é a frequência certa, sim. Se você quer crescer, se você quer se conectar com ele todo momento, todo instante da sua vida, quer ter uma companhia do Espírito Santo, essa é a frequência que você tem que estar. Ele não vou estar toda hora no carro. Baixa o aplicativo, uai. Porque o aplicativo vai com você pra onde você for. Você sabe, João, que mais de 20 países já foram baixados o aplicativo da Família Adore Mais.
0: Ô, Glória, vou baixar no meu celular aqui agora.
1: Isso aí, faz igual o João, gente.
0: Topzera.
1: Tá disponível em Android, iOS, qual celular você tiver. E tudo que envolve, ó, inteligência emocional, inteligência espiritual, inteligência financeira. Essa também é a missão da Adore Mais. Porque a gente entendeu aquela história de que diz lá no... No manual do ser humano, na Bíblia, né? Que o povo perece por quê?
0: Falta de conhecimento.
1: Pois é, na Família do Animais a gente te ajuda com isso.
0: Amém, isso.
1: Você sabe, João, tem muitos ministérios aqui, muitas igrejas, homens e mulheres de Deus. Então acaba um programa, entra outro. Já a gente vai acabar o nosso. Tem um programa incrível atrás do outro, né? Tudo com base científica, base bíblica.
0: Que
1: enfim,
0: legal.
1: Essa ferramenta, você abriu o programa falando disso, né? A ferramenta que nós usamos aqui é o rádio.
0: Sim.
1: Né? A principal ferramenta.
0: Uma bênção, nossa.
1: Que vai onde a gente nem imagina, não é mesmo, minha gente? Olha, então como eu disse, você que chegou agora e quer saber um pouquinho mais da história do João, o começo tá salvo lá no canal do YouTube, a gente tá ao vivo também. Só você se inscrever no canal Adore Mais FM e que vai estar lá, tá bom? Olha, João, teve algum perrengue em alguma agenda? Pessoal que gosta dessas coisas,
0: né? Gosta de um babadinho assim,
1: gosta,
0: né?
1: Gosta de uma firula, gosta de um auê.
0: Olha só. Cara, teve... Eu comecei a fazer agenda muito cedo, né? Com a minha família, com meu pai, com a minha tia Jerusa aqui em São Paulo. Eu tenho uma, a tia Jerusa vai me matar, mas eu vou
1: tia contar. Jerusa, ele te ama.
0: Eu amo. Teve uma vez que a gente foi fazer uma agenda em Mogi Guaçu, acho. E a gente foi como banda rara ainda, assim. E a minha tia Jerusa, acho que foi antes de ministrar a ceia da manhã. Ela foi dar um testemunho e a minha tia Jerusa era meio atrapalhada, assim, sabe? Meio doidinha. E tava eu e minha mãe no back. E ela foi falar alguma coisa, e ela foi falar, tipo assim, quantas vezes, irmãos, nós sofremos por causa de... E ela ficou no dia, mas ela ficou nesse dia, assim, de, e ela olhava pra gente, de, e não saía nada. Aí o baixista fez assim, ó...
1: Pronto.
0: Virou pra caixa, começou a fingir que tava mexendo na caixa. Nossa, mas deu uma crise de riso na gente, assim, até que uma hora saiu uma palavra, assim, sabe? E a gente viu que até a congregação, assim, começou a ficar com uma cara assim, nossa, o que tá acontecendo? Cadê?
1: Tá,
0: envia a palavra, Senhor, pra essa mulher. Nossa, mas essa vez foi uma vez muito engraçada, assim. Mas várias vezes, assim, porque cantar a música, né, é algo que tá suscetível a algumas falhas de som, de enfim... Mas de perrengue engraçado foi esse, assim. Já passei alguns perrengues também de batalha espiritual, assim, da gente perceber que algumas coisas não estavam fluindo por conta de falta da gente ter orado antes, sabe? Ter consagrado aquele momento antes. E depois do momento que a gente deu uma pausa, pediu pro pessoal esperar um pouco, a gente foi orar. As coisas destravaram no som.
1: Olha aí.
0: Porque existe muita batalha espiritual, assim, em cima,
1: sim,
0: também, né?
1: Sim, sim.
0: Mas, nossa, a gente tem que estar sempre pronto, assim, a improvisar e... Sempre, assim.
1: João, você sabe que, assim, eu tô há muitos anos na comunicação, né? Há muitos anos atrás, tinha um cliente muito incrível pra nós, assim, uma igreja com mais de 20 mil membros.
0: Eita,
1: um
0: igrejona.
1: Clientão, assim. E toda vez, olha essa, Mônica, toda vez que a gente entrava com o programa dele no ar, apareciam vozes... Como se fosse interferência, sabe? Quando o som não sai limpo. Mas era só no horário dele.
0: Gente.
1: Não acontecia em horário nenhum. Só no dele.
0: Olha só.
1: E ele bravo comigo, me chamou lá. Ele ia assim, não dá, vamos ter que cancelar o contrato. Porque tá com problema a antena, o transmissor. Onde que é? E contratei aí um dos melhores engenheiros pra ver, fazer os testes. tudo, que você imaginar.
0: Gente do céu.
1: A gente fez como rádio pra ver o que tava acontecendo com o áudio.
0: Uhum.
1: Aí eu falei, o senhor me dá um voto de confiança? Ele, poxa, Eli, mas já tem quantos dias que isso tá acontecendo? Eu falei, vamos orar? Porque eu tô achando que não é técnico, pastor.
0: É espiritual.
1: Imagina você falar isso pra um pastor que é pastor de mais de 20 mil pessoas.
0: Sim.
1: Falei, vamos fazer assim, eu pego o meu time aqui, da emissora, uhum. né, pego, que são poucas pessoas, o senhor pega o seu batalhão,
0: uhum.
1: a gente faz isso uma semana, vamos orar vamos todo orar. Dia. E aí a gente fazia isso. Nem preciso dizer o que aconteceu
0: gente,
1: no
0: olha só,
1: dia.
0: O mundo espiritual é muito real, a gente não leva a sério.
1: João, o som ficou incrível, parecia assim, olha, ficou maravilhoso.
0: Sim,
1: sumiu.
0: Eu acredito, 100%. O mundo espiritual é muito real, gente, muito real.
1: E eu não perdi o contrato.
0: Não, Glória. Ufa.
2: Ufa.
1: Não é da rádio. Não é da rádio. Exatamente. Então, olha só, o que a gente aprende com isso, né?
0: Uhum.
1: Que quando você já fez tudo que a sua mão humana permite fazer e não resolveu, é a hora de pedir.
0: Pro
1: de
0: Senhor.
1: Fato, pro Senhor que
0: ele
1: age no impossível.
0: No controle, né? Como o controle tá
1: no
0: na
1: controle.
0: Mão dele. Quando a gente acha que tem o controle de alguma coisa, e aí você quebra a cara, fala, nossa, cara, realmente é o Senhor que tá no controle.
1: É. E por falar em controle, ô João, o que você acha? Qual que é a sua opinião sobre aqueles musicistas, né? Que tá aí cantando, usando a sua carreira pra adoração ao Deus Todo-Poderoso, e aí vai pra carreira... Como a gente fala, o secular.
0: Secular?
1: Que vai cantar outras músicas.
0: Olha, é um assunto aí. Olha, mas você gosta também, né?
1: Não sou eu, é o povo que pede.
0: Ah, olha só.
1: Aí, produção, vai sobrar pra mim, eu sabia.
0: Cabeludos aí,
1: eu falei.
0: Né? Olha, eu penso assim. Eu, João, a música é arte. Eu creio que o nosso Deus é o Deus que criou o belo, criou aquilo que engrandece, edifica e transforma.
1: Uhum.
0: Então, a nossa vida humana, a nossa alma aqui, né, na Terra, nós passamos por experiências humanas, como relacionamentos,
1: uhum.
0: relacionamentos amorosos, relacionamentos de amizade, e porque nós não somos só espírito, nós somos corpo, alma e espírito.
1: Uhum.
0: E a nossa alma vivencia coisas que também merecem ser cantadas.
1: Uhum.
0: Gente, não é lindo você poder cantar uma música romântica aí pra sua esposa, uma música romântica pro seu marido, ou cantar uma música de esperança que não é... É, nitidamente do nicho gospel, mas tem uma mensagem. Tem músicas, por exemplo, Michael Jackson, que se você vê a letra, você fala, louvado seja Deus.
1: Tem
0: com ressalvas, assim, né? Porque fala de esperança, fala de amor e tudo mais. Então, acredito que a música como ferramenta, ela sempre transmite uma mensagem. E essa mensagem sempre tem que passar pelo filtro da nossa fé, da Bíblia, no que a gente acredita. E nem tudo, porque tem gente, ó, falar bem, ser bem sincero pra vocês, gente, tem músicas que são do nicho gospel que nem bíblicas são.
1: Verdade.
0: Então, assim, a minha opinião é, se você professa a fé cristã, tem conhecimento bíblico e produz uma arte que glorifica a Deus e não tem mensagens deturpadas, mensagens depravadas e tudo mais, é uma situação. Eu não vejo problema em um cantor produzir uma música romântica, uma música que tem uma mensagem bonita. Agora, quando a mensagem que ele canta vai contra a mensagem do evangelho, a mensagem da cruz, é uma depravação, vai contra os nossos princípios, aí você tem que pensar, cara, no que eu acredito.
1: Pois é.
0: No que eu quero transmitir.
1: Qual é a base?
0: Qual que é a base, entendeu? Por isso que eu falo que eu sou um delicado, porque eu não tenho aquela opinião literal também assim, não, crente que é crente só canta gospel. Eu acho que é crente canta mensagens que vão de encontro ao que a gente acredita, a fé que a gente processa.
1: Uou.
0: Professa.
1: Olha, e tem chegado pergunta boa aqui, João. Um beijo pra esse povo, o Nicolas tá aqui e a Priscila Menelau. Olha a pergunta dela. Ele é do Rio de Janeiro. Um beijo, Rio de Janeiro.
0: Caraca, eu acho que é a Pri do Dom Reality, do reality que eu participei.
1: Será? Olha
0: eu
1: aqui.
0: Acho que é.
1: Gostaria de saber qual é a história mais marcante que aconteceu após o lançamento da música.
0: Ah, sim. Cara, história mais marcante após o lançamento... Muitas portas... É que já no processo de pré-produção, algumas portas se abriram que eu falei assim, cara, não é possível. Porque quando eu fui querer gravar os vocais, os backs, né, da música, Eu sempre fui muito fã de uma galera aqui de São Paulo, né? Paulo Zucchini, o Mozart, a Paloma Posse, né? Que você falou que já veio aqui.
1: Já.
0: E eles são muito conhecidos por gravar vocais, assim, pra Aline Barros, pra grandes artistas, né?
1: Aline também, ó. De todo esse programa, gente, ó, da Aline, o da Paloma Posse, Leonardo Gonçalves, Leandro Borges, Cristina Mel, Tom Carf. Ih, mais de 300 nomes
0: tá
1: já estiveram aqui, tá? Salvo lá no nosso
0: gente,
1: canal do
0: YouTube. Que honra estar aqui.
1: Fernandinho. Ah, só programa incrível,
0: olha
1: viu?
0: Olha só, vou me achar, hein, gente? Olha essa galera que já veio aqui, senhor. sou fã de todo mundo.
1: Uhum.
0: Então, no processo de pré-produção, eu mandei uma mensagem pro Paulo Zucchini, como
1: e
0: fã,
1: aí?
0: Assim.
1: Uhum.
0: Cara, eu tô produzindo uma música e essa música tem grandes vocais, assim. E como que é que você trabalha, né? Porque eu queria ver, sabe aquele orçamento que você faz assim? Ah, deixa eu sonhar aqui só um pouquinho, deixa eu orçar, ver como que é. E, cara, ele simplesmente falou assim, mano, me manda aí. E ele fez o vocal e mandou pra mim, o que que você acha? Ele mandou assim, ó, gravei, o que que você acha aqui? Aí eu falei, não, alto lá, senhor, é isso mesmo.
1: Eita, glória.
0: E não só ele, o Everson também, que é um guitarrista que toca com Isaías Sardi, Paulo César Baruch, ele também fez as guitarras. Eu consegui a mixagem do Serginho, que tá morando nos Estados Unidos, ele é um grande produtor musical, assim. Pessoas que eu falava assim, cara, pro meu primeiro lançamento, eu consegui essas portas, já sinto que é Deus dando uma direção, assim, João, faz mesmo, tô te abençoando, tô abrindo portas. Mas após o lançamento, cara, pra mim o que mais me marca não é nem essa questão de números e... É que a internet deixa a gente pilhado com isso, né? Mas são os testemunhos que chegam, assim.
1: Que incrível.
0: Recentemente, faz 2 dias, eu recebi a mensagem de que uma amiga da sobrinha de um funcionário da minha igreja lá em Maringá, ela estava com uma depressão profunda, assim, de cama, bem desanimada. E essa sobrinha do funcionário da minha igreja, que acompanha muito meu trabalho, assim, mandou o clipe e a música pra essa menina.
1: Ah.
0: E essa menina, ela teve uma... Foi
1: Obrigada.
0: Visitada pelo senhor ali naquele quarto. E ela disse que... Ela começou a movimentar contra a depressão, assim, depois do clipe.
1: Que demais.
0: Porque ela falou que parece que a música tinha sido composta pra ela naquele momento, assim.
1: Uou.
0: Então, isso pra mim é o que mais tem significado.
1: Pois é, minha gente. E olha outro significado. João, tá aqui, gente. Falamos das principais emissoras gospel do estado de São Paulo.
0: Ô, Jesus. Deus é bom demais.
1: Puxa vida.
0: Glória a Deus.
1: Aí, o milagre do céu. E se prepara que a partir de hoje, a sua vida, ela vai tomar uma outra proporção.
0: Amém.
1: A visibilidade do seu ministério,
0: em nome
1: tudo aquilo
0: de Jesus.
1: Que você fizer, vai prosperar como você nunca imaginou.
0: Amém. Amém.
1: Pra
0: honra e
1: glória.
0: Em nome de Jesus.
1: Dele.
0: Aleluia.
1: Última pergunta, que ó, quando o Wellington sobe essa musiquinha, é pra eu parar de falar, sabe?
0: Eita.
1: É.
0: Cortando nosso barato. Cortando nosso barato.
1: É. Como você quer ser lembrado, João, quando você não estiver mais aqui?
0: Cara, eu quero ser lembrado como alguém simples, que entendeu que o evangelho é simples, que uma vida com Jesus não é fácil, mas pode ser simples, porque Jesus é simples, então a simplicidade é algo que me faz eu admirar muito alguém. Se eu vejo alguém que é muito simples e leve com o Senhor, isso me admira. Então eu quero ser lembrado como alguém assim, alguém que mostrou que andar com Jesus é leve, é prazeroso.
1: Oh.
0: E ele ressignifica toda a nossa história.
1: Considerações finais, como o pessoal faz pra te encontrar?
0: Vocês podem me encontrar em todas as redes sociais, João Liache. É João L-I-A-S-C-H. Então é L-I-A-S-C-H, João Liache. No YouTube, as plataformas de música, você pode ouvir a minha canção na íntegra. No YouTube tem o clipe, que eu fiz um clipe inspirado ali nos clipes dos anos 2000, que é clipe de historinha, assim, sabe?
1: Legal.
0: Diferente desse de adoração ao vivo.
1: Uhum.
0: Então, em todas as plataformas, João Liache, L-I-A-S-C-H.
1: Pois é, minha gente. Acabou o programa.
0: Ah.
1: Agora é sério. Mas olha, todos os dias estamos aqui nesse quadro Essa é Minha História, com grandes nomes. João, mais uma vez, que Deus continue te
0: Amém.
1: Abençoando cada vez
0: Obrigado.
1: Mais. E olha, a Pri tá aqui. Oi, amigo. Sim, sou eu mesmo. Meu coração está em festa em
0: Glória
1: saber onde
0: Deus.
1: O Senhor
0: um beijo,
1: tem te
0: Pri.
1: Levado.
0: Obrigado.
1: Até eu ganhei um elogio. Pri, um beijo. Eli, você é uma querida. Amei conhecer você e seu programa. Eu também, a partir de agora, lá no meu Instagram, Elisângela Gomes, a Eli, a gente também passa mais tempo, tem muito de Deus pra você, porque agora eu preciso encerrar esse programa, mas se ele não voltar, a gente vai continuar fazendo, conectando pessoas e unindo propósitos.
0: Amém.
1: Seja o que ele te chamou pra ser, combinado, minha gente? Um beijo no seu coração. Tchau, tchau.

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3: Olá, pessoal da Adore Mais FM, eu sou a Daniela aqui de Guarulhos e eu sou da Igreja Adventista da Promessa. Eu gostaria muito de ouvir o louvor Que Se Abram os Céus, da Nívia Soares. Um abraço.

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2: Oi, tudo bem? Meu nome é Solange, sou ouvinte da Rádio Adore Mais. Tô aqui mais uma vez, ganhei outros ingressos. Hoje eu queria compartilhar com vocês que eu sou um milagre de Deus. Há 10 anos, através da palavra do Senhor, eu fui alcançada. E foi o que Deus colocou no meu coração para me falar hoje. Que sempre há esperança. Não precisa se desesperar. Se tem promessa, enquanto a vida há esperança. Eu sou resgatada do crack. Foram 37 anos. Hoje eu vivo para servir a vontade de Deus da forma que Ele quiser. Essa rádio tem me ajudado muito em momentos de angústia. Eu escuto sempre no período da manhã. Sempre tem uma palavra que vem de encontro com o coração, tranquilizando e fortalecendo minha fé e minha esperança. Agradeço por vocês estarem aqui e oro a Deus que vocês continuem. Tem muita gente lá fora que precisa da palavra que sai daqui. E eu gostaria de escutar o hino, Se Eu Tiver Que Levantar do Trono. 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
2: Oi, pessoal da Rádio Adore Mais. Meu nome é Thaís, eu sou aqui do Itaim Paulista. Eu tô sempre ouvindo a programação de vocês, eu adoro. Aí eu também gostaria de aproveitar e tá pedindo uma música pra vocês tocar pra mim ouvir. É um louvor que eu gosto muito, que é Passa Lá em Casa Jesus, da Kailane Frauches. Aí eu quero oferecer esse louvor para os meus filhos, Breno, Lívia, Stephanie, pra todos vocês aí da rádio, pra todos os ouvintes. Um beijo no coração de todos vocês.

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2: Olá, eu sou a Alessandra, de São Paulo, escuto a Rádio Adore Mais há bastante tempo, amo essa rádio, sou aluna do Thiago Brunet e gostaria de ouvir música Escape de Geiser Maia.

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2: Oi, pessoal da Adore Mais FM, eu sou a Daniela aqui de Guarulhos, sou da Igreja Adventista da Promessa e a música que eu gostaria de pedir é a Me Ensine a Confiar, da Tamires Garcia. Obrigado, Deus abençoe vocês.

No nosso tema de hoje, trouxe Davi. Porque enquanto ele estava lá na aflição, sendo perseguido pelo rei Saul, ele ficou igualzinho. Eu e você, algumas vezes, ficamos com medo, sendo perseguido. A gente sente culpa. A gente chega um momento que fica até quebrantado. Porque você não tem mais nem o que fazer. Você começa a se auto-quebrantar. Começa a ter acesso ao seu coração. Você fica mais amoroso. Por quê? É um processo. Quando Deus parece estar em silêncio, é aí que começa o seu processo. E não o processo de Deus. Deus, ele é dono do tempo. Sabia disso? Ele é o dono do tempo. E ele controla esse tempo. Agora, o que acontece nesse processo, o que exatamente é? É a mudança que acontece no meu coração e no seu, enquanto nós esperamos. Então, Deus está em silêncio, não está respondendo às suas orações, não está respondendo às suas expectativas, está demorando. Olha logo para esse coração. Que tal, durante esse processo, durante esse período, você adorar mais esse Deus? Você olhar para as grandes coisas que ele já fez na sua vida? Que tal você olhar para os livramentos que esse Deus já fez com você? Que tal você começar a olhar com gratidão todas as coisas que ele fez para você? Que tal? Eli, mas eu ainda tô com muita aflição. Eu ainda preciso demais que Deus responda logo, que ele acelere esse silêncio. Então, que tal você acelerar a conexão com ele? Que tal você acelerar esse acesso ao seu coração durante essa espera? Adora. Como? Canta. Fica orando. Leia a palavra para que o seu coração se acalme. Para que a mudança aconteça em você. O que fazer quando Deus parece estar em silêncio? Adora. Agradece. Que tal? Nesse momento, enquanto você espera a resposta dele, nesse momento em que ele está em silêncio, não está livrando apenas você do problema. Não, não, não, não. Ele está transformando o seu coração por dentro, durante o processo. Presta atenção numa coisa. Deus sempre vai pedir o nosso coração. Ele quer o nosso coração. Então, enquanto você está no processo, enquanto você está na espera daquilo que você pediu tanto, ele fala só uma coisa para você: me dá o seu coração. Me dá o seu coração. E quando falamos de fé, é você acreditar que já deu certo. E quando você acredita que já deu certo, o que, que você faz? Descansa. Mas que descanso é esse? É você ficar em casa sem fazer nada? Não, né? É você adorar, é você agradecer, é você louvar o nome dele, é você contar das maravilhas que ele fez. Pode estar tudo caindo aos pedaços. Pode estar demorando demais. Mas o seu coração está no lugar certo. Enquanto você ficar com medo, com insegurança, com culpa, estressadinho, que Deus está demorando, vai demorar mais. Porque ele quer que você seja transformado nesse processo. Para que o seu coração seja dele. Foi exatamente assim que aconteceu com Davi. Exatamente assim. E quando vamos lá para Salmos 31, Davi, ele, nesse período, ele se sentiu cercado demais. Cercado pela circunstância, pelos perseguidores. Ele se sentiu cercado. E aí, quando você se sente assim, é muita pressão. Você parece que tá ali sendo encurralado, é ou não é, gente? E aí as contas chegam. E aí, você precisa pagar a conta. Precisa pagar os seus funcionários. Você precisa cumprir com as suas obrigações. E aí, processo. Acessar a vulnerabilidade. Você vai se sentir rejeitado por Deus. Você vai sentir que tá sozinho. Com Davi, foi assim. E Deus esteve em todo o processo com ele. Em silêncio, mas esteve com ele. Em silêncio, mas esteve trabalhando nele. Aí a gente fica assim: Senhor, trabalha no meu problema. Mas Deus quer trabalhar no problema. Ele quer trabalhar em você.
Porque quando ele trabalha em você, o seu problema já está resolvido. Ai, ai, ai. Isso é profundo demais, gente. Entenda, uma vez por todas, que Deus quer o seu coração. Quer o seu coração. Ele quer o seu coração. Quando Deus está em silêncio, Ele está trabalhando em você. É em você que o processo de mudança precisa acontecer. Por quê? Quando você está com o seu coração no lugar certo, você toma as melhores decisões. Quando você está com o coração no lugar certo, o que você pediu pode chegar, você não vai humilhar ninguém. Se você está com o coração no lugar certo, aquela bênção pediu, quando chegar, você não vai ficar arrogante demais e falar: eu sou o Todo-Poderoso. Ah, para! Quem é? É Deus. Você só foi mais uma ferramenta. Agora, enquanto você tiver com esse coração peludo, enquanto você tiver com esse coração orgulhoso, enquanto você tiver aí com esse nariz em pé, você não tá pronto. E aí Deus tem que esperar, né? Ele tem que ficar em silêncio até você acordar pra vida. Mas ele tem paciência. Por você é impaciente muitas vezes. A sua bênção, o desejo do seu coração, aquele dinheiro, a família dos sonhos, o relacionamento dos sonhos, a empresa dos sonhos, a estrutura dos sonhos, a liderança dos sonhos. Quanto tempo está demorando? Que tal você acelerar a intimidade com ele? Que tal você acelerar o processo de transformação nesse coração aí? Que tal? Que tal? Hã? Então parece que Deus vai acelerar o silêncio, acelerar o tempo, quando você também acelerar a cura desse coração, quando você acelerar a sua intimidade com ele, porque aí sim, você vai estar pronto para receber tudo que você pediu. Em Salmos 31:15, os meus tempos estão nas tuas mãos. Olha isso. Então quer dizer que o tempo de Deus está na nossa mão? Acelera esse processo e vê. E veja se não vai ser, ó, mais rápido você receber aquilo que você pede para Deus. Agora, essa é uma declaração muito profunda. Se você tá raso demais, você não vai entender. Vem comigo na profundidade quando eu falo de que Deus quer o seu coração. Ele quer a sua devoção. Ele quer a sua adoração. Ele quer que você tenha a paz que excede todo entendimento. Ele quer que você cante, mesmo estando todo quebrado. Quebrado em qual área? Todas. Ele quer que você cante. Ele quer que saia da sua boca palavras de vida, não de morte. Ele quer que você abra sua boca e profetiza. E que use o poder que existe na sua boca, nas suas palavras, enquanto você espera. É isso que ele quer. Ele quer que você pegue a sua história, aprenda a construí-la de uma forma que ative o outro a também aumentar a fé, a também ter paciência, os frutos do Espírito. Davi chegou um momento, lá em Salmos 31, ele não diz: as circunstâncias estão nas minhas mãos. Davi, ele fala: os meus tempos estão com Deus. Ele fala que é Deus quem está cuidando. Quantas vezes você falou isso? Falou da boca para fora, mas na verdade não era real. Sabe por quê? Porque você só pode falar isso quando a sua confiança está absoluta em Deus.

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1: Sejam todos muito bem-vindos em mais uma série Negócios com Propósito aqui na Família Dore Mais. Elisângela Gomes por aqui, você daí. E nós vamos juntos. E para você que está chegando aqui pela primeira vez, eu sou CEO da Dore Mais e para mim é uma honra servi-los nesse programa também. Servi-los com este conteúdo aqui também. E olha só, minha gente, que incrível quando você usa sua experiência para potencializar a vida do outro. Olha, você sabia que tudo que você aprendeu, desenvolveu, é no mínimo para você transmitir isso para o outro, para que no mínimo ele não faça. Então, tudo que você tem vivido aí, guarda na gavetinha, guarda numa caixinha poderosa, porque vai ser instrumento de Deus para transformar outros. E nesse programa aqui, Negócios com Propósito, você aprende a ter uma vida de alto valor. Você aprende a ter um negócio de alto valor. E para isso, você vai ter que se dedicar no desenvolvimento pessoal. Pois é, no seu próprio desenvolvimento. A gente ouve muito, né, gente? Ah, eu preciso aprender técnicas, eu preciso aprender formas, modelos. Sim, claro que você tem que aprender. Tem sim. Agora, se você não se dedicar em descobrir onde está a sua verdadeira força, a sua verdadeira motivação, a sua verdadeira identidade, nada do que você fizer vai dar certo. Nada do que fizer, de você fizer, vai funcionar. Nossa, Eli, que utopia é? Fica comigo nesse programa que você vai ver até o final dele. Tá demais o nosso tema, gente. O verdadeiro poder das vendas. O verdadeiro poder das vendas. Eu tô ao vivo também no meu Instagram, Elisângela Gomes. A Eli, você que quer me mandar pergunta sobre vendas, corre pro meu Instagram, Elisângela Gomes, a Eli, e vamos juntos. Hoje eu quero responder perguntas para você desse tema também. E aí, tem uma tríade poderosa quando o assunto é vendas, gente. Tem três coisas poderosas quando falamos de vendas. Quais são elas? Primeiro, o controle emocional, a convicção e as técnicas. Uma não inibe a outra. E uma não isola a outra. Percebe que parece que na vida tudo são três, né? Pai, Filho, Espírito Santo. Corpo, alma e espírito. E aí vem vendas. Controle emocional, convicção e técnicas. Então, chama todo mundo que você pode ser também hoje o agente de transformação. Ó, você que tá no YouTube da Dore Mais, a Dore Mais FM, você que tá no meu canal do YouTube, Elisângela Gomes, a Eli, meu Instagram também, Elisângela Gomes, a Eli, sejam todos muito bem-vindos hoje aqui. E olha lá, por essência tá dizendo, melhor estratégia para criar vendas recorrente? Fica comigo, já vou responder. Esse é o terceiro pilar, viu, de vendas, são as técnicas. Essa é uma técnica, a venda recorrente. Então, vamos lá. Você sabia que no Brasil, a profissão vendas, vendedor, foi ensinado, foi mostrado que a pessoa tentou de tudo e aí não deu certo. E o que ela fez? Foi para vendas. Já chegou várias pessoas para mim ali, olha, o meu filho gostaria muito de arrumar um emprego para ele. Pode colocar ele em qualquer área lá na rádio. Pode colocar ele em qualquer lugar lá da sua empresa, até vendas. E aí eu olho assim, me dá até uma palpitação no coração. Como se vendas, como se ser vendedor fosse a última opção. Como se vendedor

que venceu na vida, ele é um baita de um vendedor. Vamos comigo. A Apple, o que que a Apple vende? Ah, é no mínimo aparelhos tecnológicos, celular, computador. Quando você fala lá daquele grande empresário da rede de supermercados, o que que ele vende? Alimentação. Ah, quando a gente fala em pneu de carro, pois é, vendas. Tudo vai estar relacionado a vendas. Agora, fulano é bem sucedido, o empresário. O empresário, ele é um vendedor. Ele vendeu tão bem ou o serviço, ou o produto, ou a ideia dele, que o camarada foi conhecido no mundo inteiro. No mundo inteiro. Aí eu pergunto para você: você acha que para ser vendedor, você só precisa ter um produto ou um serviço? Ei, você, dona de casa, você que tá me ouvindo aí na Dutra, na Castelo Branco, no transporte público, o que que você tá vendendo? Ou melhor, antes de você sair de casa, o que que você vendeu para sua esposa? Uma ideia? Um sentimento? Olha só, quando uma pessoa tá lá tentando vender algo, aí ela diz assim: ah, não, não aguento, tomou o primeiro não, segundo não, ah, eu vou vender, eu vou ser colaborador de uma empresa, eu vou ser funcionária. Ela começa a entregar currículo. Que ela tá vendendo, gente? O currículo dela. É, aí ela entrega numa empresa, ela entrega na outra, ela entrega na outra, até ela obter o sim. Então, percebe que a todo momento você está vendendo algo. Olha lá, a pura essência, vendeu, criou laços fortes de network e escala. Isso aí. Técnicas. Esse é o terceiro pilar que a gente vai falar daqui a pouquinho. Então, sejam todos muito bem-vindos aqui ao nosso programa Negócio com Propósito. Primeiro pilar, controle emocional. Onde está esse controle emocional? Quando você aprende a lidar com os nãos da vida. O bom vendedor não é aquele que vende muito. O bom vendedor é aquele que suporta os nãos. É aquele vendedor que mais suporta não. Por quê? Independente dos nãos que ele está recebendo, ele não para. Ele vai em busca do sim. Quem é extraordinário em vendas é quem sabe lidar com os nãos. Só que isso só vai ser possível se você tiver um controle emocional poderoso. Se você tiver um controle emocional inabalável, você todos os dias vai em busca do seu sim. Você todos os dias vai em busca da conquista. Você vai ter como objetivo principal, não a venda, mas saber lidar com o não. Quem se tornou extraordinário foi aquele que entendeu que o mais importante é superar os nãos do que valorizar o sim. Quando você olhar alguém que chegou onde você chegou, ah, eu vou vender o que aquela pessoa está vendendo, eu vou fazer o que aquela pessoa está fazendo. Ei, que tal você olhar quantos nãos ela soube lidar? Tem pesquisas para isso, viu, gente? Que eu tô falando aqui. Parece que para cada 10 nãos que você recebe, um só é o sim. Então, quanto mais você ouvir não, mais próximo do sim você tá. Mas se você não tiver o controle emocional, você vai parar no primeiro sim. Percebe que toda pessoa que parou no meio do caminho, ela não era habilitada

para receber os nãos da vida. E aí você quer culpar Deus. O Senhor não está olhando para mim, porque eu não estou conseguindo vender. Eu não estou conseguindo gerir a minha família. Eu não estou conseguindo vender a minha ideia. Eu não estou conseguindo vender o meu produto, o meu serviço, a forma com que eu falo. Você sabia, gente, que tudo é venda? Um jogador de futebol, por exemplo, ele está vendendo o quê? O gol que ele tem que fazer ali. É. Aí ele chuta pro gol uma vez, não faz gol. Ele vai em busca do sim. De novo, chutou, não fez gol. Terceiro, chutou, não fez gol. Ele vai até fazer o quê? A bola entrar. Se ele parar com a bola, que primeira bola que não entrou, ele não vai fazer a segunda. Ele não vai fazer a terceira bola entrar no gol. E aí, você que é empreendedor, ou você que está pensando em empreender, eu preciso aprender muitas técnicas de vendas. Precisa também. Agora, o primeiro pilar é você ter um controle emocional poderoso, porque tem uma certeza na vida, os nãos, eles vão chegar. Ah, vai! Se os nãos não chegou ainda aí pra você, se prepara. Ele vai chegar. Ele vai chegar. Então, se você não suportar os nãos, você não vai alcançar o extraordinário. Escreve isso aqui pra mim. Você que tá aqui no meu Instagram, Elisângela Gomes, a Eli. Estamos ao vivo também no Instagram, gente. Elisângela Gomes, a Eli. Se você não suportar os nãos, você não vai alcançar o extraordinário. Não é sobre a pessoa ser vitoriosa. É sobre quantos nãos, quantas vezes ela não desistiu, quantas vezes ela não parou. Se você não consegue suportar os nãos da vida, você não conseguirá alcançar o extraordinário. O jogo extraordinário não tem a ver com sim, tem a ver com a sua meta. Tem a ver com a sua meta de vendas. Qual é a sua meta hoje? Você vai vender um produto, um serviço, uma ideia, o Cristo que você professa? Olha só, gente, quando eu começo, você que conhece a minha história aqui, Eli, você começou como vendedora? Olha, esse foi o reflexo da minha meta e do meu controle emocional, aos 12 anos. Quando eu comecei lá, vender as bolachas aos 12 anos de idade, a minha meta era 10 pacotes por dia. Vendas tem a ver com metas. Eu não queria saber da bolacha, só queria saber de alcançar a minha meta. Mais importante que a venda é a meta que você estabeleceu. Mais importante do que você vender é você alcançar a meta que você estabeleceu ou que estabeleceram para você. Quando eu vendia livro na rua, qual que era a minha meta? Era vender 5 livros por dia. Gente do céu, isso eu estou falando de quantos anos atrás? Eu tenho 28 anos de experiência. Olha só, eu não voltava para casa enquanto eu não vendia os 5 livros. Eu tinha que bater aquela meta. Eu tinha que alcançar aquele objetivo. Só que para isso, o mais importante dessa fase foi treinar o controle emocional. Eu bati em uma casa? Não. Em outra? Não. Em outra? Não. Em outra? Não. E aí as objeções? É porque eu não tenho dinheiro? É porque eu não sei ler? É porque, né? E eu tava, em busca do meu sim. Busca do sim, do sim, do sim. O sim vai chegar, o sim vai chegar, o sim vai chegar. Percebe que a meta é mais importante do que o que você está vendendo. Quando eu fui gerente do banco, aí eu subi na vida, gente. Fui ser gerente de banco. Subi na vida.
O que que eu fazia lá? Área comercial. Era vendas? Era meta. Tinha que trazer 20 contas, abertura de contas por mês. No mínimo 20. Tinha mês que era 22, 19, mas era em torno dos 20. Das 20 contas que eu tinha que abrir. Meta. Aí era meta de produto, era meta de seguro de vida, era meta de débito automático, era meta para tudo. Eli, o que que você era no, lá no banco? Boa em cumprir meta. Ah, mas você não era gerente do banco? Então, o que que faz gerente do banco? Ele cumpre meta, gente. Se ele não cumprir, é tchau. Ele não serve pra função, não. Percebe que isso você pode trazer para sua vida. Qual é a sua meta de hoje? É ter um corpo incrível? É ter. Entregar onde você está trabalhando? Onde você está vendendo as suas horas? O seu melhor. A meta é sempre entregar o seu melhor. E só vai ser possível com o seu objetivo muito bem estabelecido. Aí saí do banco, fui para uma multinacional. E ó, percebe que eu tô crescendo. Vendia bolacha, vendia livro, fui gerente de banco. Aí fui para uma multinacional, onde eu cuidava de uma área de 250 clientes e a meta era vender 400 mil por mês. No mínimo, entre um mês e outro, eu tinha que trazer esse resultado. Controle emocional. A meta estabelecida. Enquanto você não atingir aquela meta, você não pode parar. Gente, teve meses que era no dia 20. Eu não tinha feito ainda nem 200 mil, quanto mais 400. Mas aquele mês tinha muitos nãos. Mas o controle emocional. Eu vou em busca do meu sim. Eu vou em busca do meu sim. O mês passado eu consegui. Esse mês também eu consigo. Eli, na comunicação é diferente? Claro que não, gente. No rádio é diferente? Claro que não. Qual que é a meta? Nesse negócio e nos outros negócios que você tem? É o controle emocional. É vencer os nãos de todos os dias e ir em busca do sim. Ah, Eli, vendas não é sobre um produto ou um serviço? Ó, você que tá chegando agora aqui no YouTube, no Instagram, no Facebook, gente, estamos ao vivo. Elisângela Gomes, a Eli. Vamos para lá. Quer mandar pergunta? Bora. Elisângela Gomes, a Eli. Aproveita e me segue também para mais conteúdos. Então, qual que é o objetivo? Controle emocional. Ah, Eli, você não vai me ensinar sobre técnica de vendas? Vou também. Faz parte. Claro. Claro que faz parte. Aliás, o seu crescimento, o meu crescimento, o nosso crescimento, ele vem de aprendizados que você tem. Então, todos os dias você precisa, sim, aprender algo novo. Eli, estou gostando muito desse conteúdo gratuito que você está dando aqui no programa. Se você quer aprender mais, lá no link do meu Instagram, Elisângela Gomes, a Eli, tem um curso para você. Que eu fiz com todo carinho, colocando toda a minha experiência de todos esses 28 anos. E a minha ideia é fazer você, o meu objetivo é fazer você encontrar as respostas das perguntas que você tem feito, do porquê você não prospera na vida, o porquê você não está conseguindo avançar, o porquê você não está conseguindo chegar nos números. E negócios com propósito, a gente trabalha o que vem antes. Antes do resultado final. Negócio é o último estágio. O dinheiro, ele é consequência do que você está fazendo. A minha preocupação com você no programa de hoje é: você está conseguindo vencer os nãos que você está recebendo na sua vida? Ou os nãos estão sendo mais fortes, mais poderosos e te fazendo desistir, te fazendo parar no meio do caminho.
Percebe que quando falamos de vendas, tudo é vendas. Quando você tá lá no seu casamento, você quer convencê-lo de que o caminho é por aqui. Aí você vai com as suas argumentações e ele vem com as argumentações dele. Então você está vendendo uma ideia, você está vendendo o seu tempo. Então, olha lá, a Dani falando, estou parando. Dani, bora desenvolver o controle emocional para os nãos não serem mais fortes do que a sua busca pelo seu sim. E olha, você que está comigo aqui há bastante tempo nesse programa, sabe que o nosso objetivo aqui, com Negócios com Propósito, é trabalhar o seu porquê. Talvez o seu porquê ele está muito pequenininho, por isso que você não está chegando. Talvez seja por isso. Então, quando falamos em resultado final, você precisa, no meio do caminho, se alegrar. Porque é o meio do caminho que vai fazer você aprender. E aprender muito, gente. Então, olha com os olhos espirituais o que você está vivendo hoje. Porque, no mínimo, é o que vai te fazer mais forte. E o objetivo aqui, quando falamos de vendas, quando falamos de comunicação, quando ensinamos sobre liderança, é te tornar mais forte, é te deixar mais firme, é apontar o caminho emocional. Porque o resultado, ele vem. Naturalmente, ele vem. Porque na palavra já diz que as bênçãos vão te perseguir. Eu falei um programa inteiro só disso. Então, minha gente, o primeiro pilar para você ser poderoso nas vendas é ter um controle emocional inabalável. Gente, só isso aqui você já vai potencializar aí as suas vendas. Porque se hoje você está ouvindo o oitavo não, falta só mais um para o sim chegar. Então, percebe que se você não tiver essa força emocional, você vai parar. Olha um exemplo aqui, poderoso. Ah, quando você briga em casa, brigou, ih, tá saindo, discutiu. Ou você brigou com seu cônjuge, ou com sua mãe, seu pai. Você consegue ser produtivo aquele dia? Consegue? Você consegue vender geral? Vendeu tudo ou entregou o seu resultado incrível naquele dia? Você consegue? A minha pergunta para você hoje é: o que está roubando a sua força emocional? É a falta de perdão? É aquela discussão que você teve? É o tempo que você não está passando com aquilo que verdadeiramente importa, que é com a sua família, que vai deixar as suas emoções inabaláveis? Eli, eu quero aprender sobre dinheiro. A gente ensina aqui também. Sobre independência financeira, liberdade financeira, também. Só que se você não entender o primeiro pilar, que é o seu controle emocional, você não vai fazer dinheiro nenhum. Porque no primeiro não, você vai parar. No segundo não, vai parar também. No terceiro não, vai parar também. No quarto, no quinto, no sexto, vai parar e o dinheiro não vai chegar. E aí o que eu tô ensinando para você, o que eu vou ensinar para você, o que eu ensino para você aqui todo dia, você não vai colocar em ação, você não vai agir, você não vai. O que está roubando a sua força emocional hoje? Se você não parar e valorizar o que é importante, não vai fazer dinheiro nenhum. Pronto, falei.
Parece que todo empreendedor, todo empresário, ele é insensível, não é? Não é. Ele só aprendeu a lidar com as emoções. Simples assim. Ele aprendeu a lidar com as emoções. E o desejo do meu coração hoje para você é: potencialize. Potencialize o seu controle emocional. Mas Eli, eu sou pastor. Essa é uma das maiores profissões, gente, que tem o poder de roubar todo o seu controle emocional. Porque é problema todo dia. Todo dia tem um membro ali trazendo, ali na sala pastoral, uma solução que você tem que dar, que muitas vezes nem você sabe. Você está com um problema com seu filho. Só que você tem que dar uma boa resposta. Como que ele cria o filho do outro ali, que pediu o conselho para você? Se você não tiver esse controle emocional, você não vai conseguir. Convicção. Esse é o segundo pilar. Para trazer o poder para suas vendas. Lá em Romanos 14, 22, diz assim: mas aquele que tem dúvida é condenado se comer, pois o que ele faz não provém da fé. E tudo que não provém da fé é pecado. Mas aquele que tem dúvidas é condenado se comer, pois o que ele faz não provém de fé. E tudo que não provém de fé é pecado. Você já tentou vender algo que nem você acredita? Você já tentou vender algo que você não tem a convicção que aquilo transforma a outra pessoa ou que a outra pessoa precisa? Você não está confiando, você não tem convicção na sua habilidade, você não tem convicção naquilo que você entrega, você não tem convicção naquilo que você é bom o suficiente, você não tem convicção naquilo que Deus te chamou para fazer ser esse ser. Você não tem convicção. Fé é você acreditar naquilo que você não está vendo. Como é que você acredita em algo que você não está vendo, de que é possível sim, se você não acredita? Convicção, você tem que ter amor no processo. Se não tiver amor, se você não amar aquilo que você está fazendo, você não vai ser convicto jamais. E resultado zero. Eli, o que você faz é sobre rádio? Não, gente. É sobre pessoas. É sobre transformar a vida das pessoas. Não acreditasse que essa ferramenta é tão poderosa, eu não usaria ela. Porque o meu objetivo é transformar a sua vida. É fazer com que as suas dores, as respostas que você nunca encontrou sobre prosperidade e abundância, você encontre. Então, aqui na nossa empresa, na Dore Mais, tudo que envolve inteligência emocional, espiritual e financeira é o conteúdo que você aprende. Eu tenho convicção do que o que eu estou fazendo é real. É verdadeiro. Gente, a gente recebe tanta mensagem aqui. Puxa, Eli, depois de te ouvir, eu montei o meu negócio. Depois que eu te ouvi, eu consegui fazer boas contratações. Depois que eu ouvi negócio com propósito, eu faturei 30% mais. E eu escuto tantos testemunhos positivos. Olha só. O que você precisa se perguntar é: o que está no seu controle e o que está no controle, o que não está no seu controle? O que está no seu controle? Vamos lá. Pensa comigo. As suas atitudes, elas estão no seu controle? Sim. As suas escolhas, a sua dedicação, as suas metas, o seu conhecimento. Isso está no seu controle.
Você anda focando no que está no seu controle ou no que não está no seu controle? Quando você foca no que não está no seu controle, é a energia que está indo embora para o ralo, minha gente. É isso aí. Está indo embora. Tenha convicção das coisas que estão no seu controle. Você ser um bom gestor, você ser um bom líder, isso está no seu controle? Agora, o que que não está no seu controle? Vamos lá. A economia está no seu controle? Não. O mercado, como o mercado está se movimentando? Onde você tem o seu negócio ou onde você está pretendendo entrar? Olha lá, Valquíria, eu estou montando o meu negócio. Está nascendo. Glória a Deus. Glória a Deus, Valquíria. Olha, se você quiser aprender mais, aí no link da bio, no meu Instagram, você aprende mais comigo. No link da bio do meu Instagram, Elisângela Gomes, aí tem um curso poderoso para você. Daqui a pouquinho a gente vai acabar esse programa, mas você pode continuar aprendendo mais, se esse é o seu objetivo. 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Foque no que está no seu controle e não no que está fora dele. Parece que você quer dar conta de tudo, né? Não vai conseguir. A economia, é importante você saber do que está acontecendo no mercado, as ações. Claro que é importante, extremamente importante. Agora, está fora do seu controle. As ações dos outros, a reação dos outros, a decisão que as outras pessoas vão tomar, tá fora do seu controle. Tá fora. Não foca nisso. Só vai roubar a sua energia. Só vai roubar o seu controle emocional. Só vai roubar a sua bênção. E você não vai conseguir ser o representante de Deus aqui na Terra. Você que está me ouvindo aqui no 102.1, seja bem-vindo. Esse é o programa Negócios com Propósito. Negócios com propósito. E a gente está lá no meu Instagram, Elisângela Gomes, Aeli. Me segue para a gente passar mais tempo. Aqui você, nesse programa, você aprende como gerar uma vida de alto valor, como você ter um negócio de alto valor. Ó, Rubens, Aeli, isso mesmo, Elisângela Gomes, Aeli. Você sabe, gente, que pessoas me chamam de Eli, de Zan. Então, vocês que já estão, meus amigos, eu espero você, Elisângela Gomes, Aeli, lá no meu Instagram. Tem muito conteúdo para você. Muito conteúdo para você. E quando a gente fala de um negócio, a gente está potencializando a comunicação, a sua liderança efetiva, posicionamento, vendas. E se você quer aprender mais, bora comigo lá. Então, primeiro pilar de vendas, ser poderoso, controle emocional. Segundo, convicção, tenha convicção. E terceiro, as técnicas. É, as técnicas. Gente, quanto mais você treina, mais você vai saber vender. Eli, eu tô precisando de técnicas de vendas. Bora! Bora aprender mais! Lá no meu Instagram, Elisângela Gomes, aí no link da bio. Então, eu trouxe sim cinco técnicas aqui para você vender mais. Mas não esquece, bom vendedor ele treina o tempo todo. Na primeira venda você vai ratear, na segunda, na terceira, na milésima. Treino, treino, treino, treino, treino, muito treino. Primeira, conheça o seu produto ou serviço. Essa é óbvia, né, gente? Acredite, pasme. Tem pessoas que não, ela não se atualiza no que de novo do segmento dela, no produto dela, no serviço dela que está acontecendo. Ela aprendeu de um jeito, ela fica só naquilo. Meu Deus do céu.
Conheça o seu produto, seu serviço. 2. Segunda técnica, venda relacional. O que é essa venda relacional? É a venda construtiva, aquela que é construída através de relacionamentos. Então, assim, tem coisas que você vai vender só no longo prazo. Primeiro, você precisou criar um relacionamento que é baseado em confiança, em geração de valor. Você compra algo de alguém que você não confia? Depende. Depende. Quando a gente não tá falando de sobrevivência de vida, ele... Ah, eu vou... Preciso comer. E lá em casa só uso a marca tal de arroz. Você tem essa? A maionese tal? O sabão em pó tal. Por quê? Aquela marca, ela fez uma construção com você ao longo do período de relacionamento. Toda vez que você foi no supermercado, aquela marca tava lá. Vamos supor, o Omo. Não estão patrocinando a gente aqui não, viu, gente? Ó, seria ótimo se eles patrocinassem. Mas não estão, não. Mas toda vez na mesma prateleira. Aí você foi lá, olhou. Aí você foi lá, comprou. Aí funcionou. Aí você comprou de novo. Relacionamento, prazo, confiança, valor. Olha lá, Mariene. Amanda esse conteúdo, Eli. Meu desejo é dominar vendas. Bora, querida, vamos juntos. Eu vendo desde os 12 anos. Será que eu gosto? Aliás, eu fico dias aqui, gente, falando só de vendas com vocês. Não vai ficar gravado. Jimenez, esse programa não fica gravado. Mas fica ligada aí, lá no link da minha bio, né, Natan? Já já vocês, eu tô juntando todos os programas e vou entregar tudo isso para vocês, gente. E aí vai poder ouvir não só esse aqui, viu, ô Jimenez, mas todos os outros programas que eu fiz aqui no rádio, para vocês. Terceira técnica. Não fale mal do seu concorrente. Gente, isso é terrível. Para vender o seu produto, você lasca a boca falando do que é mal do outro produto. Isso é muito baixo nível. Se você precisa diminuir o produto do outro para falar do seu, você nem confia, você nem acredita naquilo que você está falando. Já pecou no segundo princípio aqui de vendas, a convicção. Você falou mal do produto do outro, do seu concorrente. Você não aprendeu, você não entendeu nada. Não tem valor nenhum aquilo que você está vendendo. Só tem preço. Você está preocupado com preço. E aí, quem se preocupa com preço? Ah, será que tem? Será que ele está validado no propósito? Por preço vem, por preço vai. Se hoje você comprar algo porque algo é mais barato, você não entendeu nada. As grandes marcas. Grandes marcas, gente. Outro dia eu tava lá nos Estados Unidos. Nossa, já tá acabando o programa. Voou. Ó, o Fábio. Fábio, Eli, qual a melhor maneira de convencer um cliente? Você estar convencido do que você está fazendo. Essa é a primeira coisa. Você não convence o outro primeiro, você influencia o outro. Se você acredita tanto no que você está vendendo, é natural essa confiança passar e o resultado chegar. Olha, eu tava lá. Foi no shopping. Fila, gente. Fila na Louis Vuitton. Fila na Prada. Fila na Chanel. Falei, o que tá acontecendo? Tá em promoção. Não, essas marcas não existe promoção. Porque se compra valor. É o valor. Então, você, aquilo que você está vendendo, o seu controle emocional está inabalável, você não vai parar, independente do quão difícil está esse momento. 2, você tem a convicção. E 3, técnicas. Tá poderoso isso em você? Se tiver, espera.
que os resultados, eles vão chegar. Vamos aprender mais comigo? Lá no meu Instagram, no link da bio, Elisângela Gomes, a Eli, tem um curso poderoso para você. A gente está chegando no final do nosso programa, mas o desejo do meu coração é que você entenda, de uma vez por todas, quem é extraordinário. Quem chegou nos resultados que você quer chegar? A milhões, milhares, eu não sei. Foi quem venceu os nãos da vida. Quem conseguiu suportar os nãos da vida. Se você não consegue suportar os nãos da vida, você não está pronto para alcançar o extraordinário de Deus para você. Gente, acabou o programa. Seja forte, seja constante e seja abundante. Se Jesus não voltar, a gente vai continuar assim, trazendo boas novas. Então, o verdadeiro poder das vendas é um controle emocional poderoso. É você ter convicção e é você ter técnicas incríveis. E essas técnicas só vêm quando você treina, treina, treina, treina. Bora aprender mais comigo lá no meu Instagram, Elisângela Gomes, a Eli, onde a gente passa mais tempo. Tem muito conteúdo de Deus para você ainda, que está aqui comigo, na Adore Mais FM, no 102.1. Gente, olha, seja constante, seja firme e seja abundante. Um beijo no seu coração. Tchau, gente.

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2: A paz do Senhor Jesus a todos da Adore Mais. Sou a Fabiola, da AD Bela Vista. Gostaria de ouvir o louvor com Matheus Riso, Além do Rio Azul. Eu ofereço a todos da AD Brás. Deus venha confortar o coração de cada um.

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2: Olá, pessoal da Adore Mais FM, eu sou a Daniela, aqui de Guarulhos, e eu sou da Igreja Adventista da Promessa. Eu gostaria muito de ouvir o louvor "Que Se Abram os Céus", da Nívia Soares. Um abraço!

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2: Adoro essa rádio, Adore Mais, é uma bênção. Todos os dias eu ligo no meu trabalho e ouço os louvores, ouço a palavra. A pastora Eli é uma bênção e todos os irmãos são uma bênção. Um grande abraço, gostaria de ouvir. Isadora Pompeu, bênçãos que não tem fim. Que Jesus abençoe a todos vocês.

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1: Saudamos a todos com a paz do Senhor Jesus e convidamos você para participar desse culto. Nós somos da Igreja Cristã Maranata. Feche seus olhos, vamos orar. Senhor, nós clamamos pelo poder que há no sangue do Senhor Jesus. Suplicamos, ó Pai, o perdão para os nossos pecados, a íntima comunhão do Teu Santo Espírito para conosco, para que possamos ter nesta hora, Senhor, um culto agradável a Ti. Nós oramos em nome do Senhor Jesus. Amém. Vamos louvar o Senhor nesta hora.

Glória a Jesus, aleluia, já louvamos ao Senhor, estamos na presença dEle. Eu convido a você, agora, aqueles que puderem, abrir a palavra do Senhor no Evangelho de Mateus, capítulo 9, versículo 9, que nos diz assim: E Jesus, passando adiante dali, viu assentado na alfândega um homem chamado Mateus, e disse-lhe: Segue-me. E ele, levantando, o seguiu. Meus amados, Deus tem nesta hora um chamado especial para a sua vida. Um chamado porque a palavra descreve no início do ministério do Senhor Jesus, ali ele chamando vidas, homens, servos ali para uma obra maravilhosa, uma obra de poder, uma obra onde o Senhor está realizando nessa última hora de uma maneira muito especial. Então aquele homem ali estava no seu local de trabalho. Mateus estava ali no seu local de trabalho. Ninguém o via como de um olhar especial.

frente, você que está aí assistindo, participando deste culto, o chamado é para você, o chamado é para a sua vida, o chamado é para o seu coração. Por quê? Porque Jesus está à frente, Jesus está passando, e ali Jesus passando, viu quem? Viu Mateus. E assim o Senhor também, só Ele é o que vê, porque o homem tem aquela visão racional. A visão do homem, ela não é profética. A visão do homem, ela é só para essa vida. Mas Jesus não. Jesus, quando vê, ele sabia quem era, sabia que era filho de Alfeu, sabia a sua profissão, ele sabia o que Mateus estava fazendo, e diz a palavra, Jesus viu. Jesus, nessa hora, está vendo a sua vida. Está vendo o que você está passando, as suas necessidades, o momento de frieza, o momento de cansaço, o momento da prova. Jesus está vendo, porque Jesus é aquele que vê todas as coisas, porque Ele é o Cordeiro de Deus, Ele é aquele que é o nosso Salvador, o único Salvador. Então quem está te vendo? O Salvador da sua alma, o Salvador da sua vida, o Salvador da sua casa, o Salvador do seu coração, é aquele que pode todas as coisas, é o Senhor Jesus. Então o Senhor Jesus viu como está vendo o seu coração nesse dia, como está vendo o seu coração, a sua vida, o que você está passando nesta hora. E a palavra descreve assim, e viu assentado na alfândega. Mateus estava sentado. Por que ele estava sentado aqui? Fala do homem que ele está descansado para essa vida. Ele está vivendo sem esperança, ele está vivendo ali acomodado. Mas a palavra descreve que o Senhor Jesus viu. E quando viu, o Senhor disse o quê? Ele disse na sua palavra maravilhosa, e chamando Mateus, chamando pelo nome, o Senhor Jesus conhece o seu nome. O Senhor Jesus conhece quem você é, seu endereço, o Senhor Jesus conhece tudo. Ele sabe de todas as coisas, Ele foi que nos criou, Ele que nos fez, Ele que nos dá vida. Então o Senhor conhece tudo. Então a palavra descreve assim, um homem chamado Mateus e disse-lhe, segue-me. Meu amado, essa palavra, ela é poderosa. Só o Senhor pode falar, ter essa ação de chamar o homem e o homem se levantar. Nós somos chamados por muitas coisas, mas nessas muitas coisas, às vezes, não nos levantamos. Ficamos lá no comodismo. Mas essa palavra é a palavra do Senhor Jesus, a palavra que penetra o coração, a palavra que penetra a sua alma, que penetra o seu ser. E o Senhor disse para aquele homem assentado ali na coletoria, naquela sua profissão de coletor de impostos, ele dá aquela palavra e diz assim, segue-me. Ó, se o Senhor Jesus hoje falar para você, segue-me, e verdadeiramente você ouvir esta palavra, ouvir esse chamado, ouvir essa bênção, essa oportunidade que o Senhor está te dando, o Senhor pode dizer o seguinte, segue, meu amado, segue, minha amada. E a palavra descreve que ele se levantou e seguiu. Meu amado, Deus tem um chamado nessa hora para cada um de nós. Todos os dias esse chamado é pela nossa vida. Segue-me. Mas seguir a quem? É o homem? Seguir a uma religião? Não. Você vai seguir a Jesus, porque Ele não está na cruz, Ele não está na sepultura, a sepultura está vazia, a cruz está vazia, Ele está o quê? Ele está nessa hora na eternidade, aguardando por nós. Então o nosso caminho aqui, seguindo a Jesus, é até onde? Até a eternidade, até o arrebatamento da igreja. E esse é o convite para você. Não meu, mas o convite do Senhor Jesus. Segue-me. Levanta da cadeira, levanta do sofá, levanta do comodismo, levanta daquilo que você está vivendo. Você está entristecido, enfraquecido, esfriou espiritualmente, o convite é para você. Levanta e o Senhor vai operar no seu coração. E aquele homem, ele se colocou de pé, ele levantou. Mas ele poderia dizer, mas até aí, tá bom? Acabou por aí? Não. Ele levantou e o seguiu. Meus amados, nós seguimos ao Senhor Jesus, que é o caminho, a verdade.

é vida. Nós seguimos ao Cordeiro, nós seguimos aquele que é imortal, nós seguimos aquele que é o Salvador das nossas almas. É esse que seguimos a cada dia. O homem tem as suas dificuldades, né? Nos magoamos, entristecemos com algumas pessoas, mas o Senhor Jesus não. A quem seguimos, Ele é maravilhoso. A quem seguimos, Ele não erra o caminho. A quem seguimos, Ele nos dá a direção perfeita do mistério, da profecia, da eternidade, daquilo que é o céu. O caminho que o Senhor Jesus está deixando hoje para a sua vida é o céu. Segue-me. E ele se levantou e seguiu a Jesus. E o Senhor, nesse dia, Ele quer fazer isso com você. Ele quer fazer isso com o seu coração. Segue-me. O que você está esperando? O que você está aguardando? O Senhor Jesus está falando, segue-me. Segue-me. O que você está esperando? O Senhor tem essa bênção para você. Você está passando por qualquer necessidade. Jesus está te vendo. E viu a Mateus ali no seu local de trabalho e disse, segue-me. E ele levantou e o seguiu. Segue a Jesus. O convite hoje é para você e para a sua alma. E aí você verá um vivo e maravilhoso caminho. Que o Senhor nos abençoe.

0: Glória a Jesus, aleluia, glória a Deus, que louvor maravilhoso. Vamos orar encerrando este culto, feche seus olhos, vamos orar e dar a bênção apostólica. Senhor, nós te adoramos, nós te bendizemos, Senhor, porque um dia o Senhor falou o nosso coração, nos chamou para esta obra maravilhosa, por esta vida maravilhosa na tua presença. Que possamos, Senhor, todos os dias da nossa vida, seguir e ter a bênção da salvação e subir, Senhor, com a igreja. Estarmos, Senhor, naquilo que é o teu projeto da salvação para as nossas vidas. Aceita, Senhor, este culto, te adoramos. Em teu nome dizemos que a graça maravilhosa do Senhor Jesus, o amor de Deus, nosso eterno e maravilhoso Pai, as santas, doces, eternas consolações do Espírito Santo, seja com todos vós, agora e para sempre. Amém. Meus amados, se você teve uma experiência, você está assistindo esse culto do exterior, aparecerá aqui um QR Code, e você pode enviar a sua experiência, você que está no exterior, também aqueles que receberam, né, do Senhor uma experiência neste culto aqui no Brasil, também estará aparecendo aí um QR Code e você pode enviar, né, a sua experiência, compartilhar e receber do Senhor esta grande bênção. E também temos um telefone. Se você está passando alguma necessidade, esse telefone funciona 24 horas por dia. Você pode ligar, também está aparecendo aí, é o 0800-707-3076. Então, vamos repetir, 0800-707-3076. Também você pode aí, haverá um QR Code, você também passar a sua experiência. A todos, a paz do Senhor Jesus.
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0: Oi, Guga.
1: Oi, Elo.
0: Você acompanha os vídeos da Igreja Cristã Maranata no YouTube?
1: Sim, não perco um.
0: Que bom. E dá o seu like em todos eles, né?
1: Quando me lembro, sim. Isso é mesmo importante?
0: Muito importante. Sabia que ao dar o seu like no vídeo, você ajuda a divulgá-lo e fazer com que outras pessoas o assistam também?
1: Como assim, Elo?
0: Dar like, que é esse sinal de joinha, é uma forma de dizer que você gostou do vídeo. Ao receber muitos likes, o YouTube entende que o nosso vídeo vai interessar a mais pessoas e mais pessoas vão conhecer as mensagens, louvores e outros conteúdos que estão no canal. Os compartilhamentos ajudam a impulsionar o conteúdo e alcançar milhares de vidas.
1: Puxa, vou dar o like sempre a partir de agora.
0: É isso aí, Guga. E vocês, meus irmãos, costumam dar like nos vídeos da nossa igreja? Faça isso e ajude a espalhar os conteúdos da Igreja Cristã Maranata e edificar muitas pessoas.
1: E aí, quem ainda não se inscreveu, se inscreva no canal e ative o sininho para receber todas as notificações. Assim, o YouTube pode notificar você sempre que tiver um vídeo novo.
0: É isso aí, Guguinha. E se você quiser enviar um culto ou um louvor para um familiar ou amigo, é só clicar no botão compartilhar e depois em copiar o link e ele já fica pronto para você colar no WhatsApp. Simples e fácil. Mas, Guguinha, se eu quiser rever uma aula das crianças ou ainda ajudar meu vovô a assistir a EBD da semana, como eu faço?
1: Elo, é muito simples. Quando você acessa o canal, você vai em playlist, lá está organizado. Pelos dias da semana, EBDs, programa anunciando o Evangelho Eterno, aula das classes e até os louvores de crianças e da igreja.
0: Guguinha, eu não sabia disso. Que legal! Agora fica muito mais fácil encontrar.
1: E você ainda pode usar a busca e digitar o que você quer procurar, Elo. A gente não perde nada.
0: Irmãos, para contribuir com o crescimento e a expansão do canal da Igreja Cristã Maranata, faça cada um a sua parte. Evite criar canais abertos e postar conteúdos em suas contas particulares.
1: Muito bem, Elo. Se cada um contribuir, nossa comunidade no YouTube vai ficar cada dia maior e mais forte, para a honra e glória do Senhor.
0: Amém, Guga. A paz do Senhor Jesus, irmãos. Até a próxima.
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Pai nosso que estás nos céus, santificado seja o teu nome. Venha a nós o teu reino e seja feita a tua vontade, assim na terra como nos céus. O pão nosso de cada dia nos dá hoje, perdoa as nossas dívidas,

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2: Alô, Adore Mais FM, Elecimari de São Paulo, Elisângela Gomes, Roberto Navarro, Bispa Cléo Russafa, que fazem essa rádio ser a melhor rádio de São Paulo. A música que eu gostaria de pedir é Arautos do Rei, Senhor da Vida.

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2: Olá, família Adore Mais FM, aqui quem vos fala é o Joelson da Plenitude Cristã em Santo André. Passando aqui nessa tarde para agradecer a todos vocês pelo carinho e pela atenção e também pedir uma canção. Eu gostaria de ouvir a canção como cantor Marquinhos Gomes, Ele Não Desiste de Você. Elisângela Gomes, a Eli, obrigado por você não ter desistido do seu propósito e a cada dia nos ensinar como nos aproximar mais de Deus e ter uma vida com propósito. Família Adore Mais FM, amo vocês!

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6: Tudo bem? Sou o Rodrigo, da cidade de Garapá. Queria ouvir o louvor da Mídia Lima. Jó, toca pra nós aí.